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1: Brasil e Coreia do Sul assinaram 5 memorandos de cooperação nas áreas de educação, energia, tecnologia industrial, atividades espaciais e esportes.
0: Os documentos foram assinados durante a visita do presidente sul-coreano Lee Jae-myung ao Brasil.
1: Os dois países vão fortalecer a cooperação em atividades espaciais pacíficas, biocombustíveis e energia limpa, intercâmbio entre universidades e atletas e incentivo à pesquisa e inovação.
0: Brasil e Coreia do Sul também retomaram as negociações para um acordo comercial entre o país asiático e o Mercosul.
1: Em 2025, o intercâmbio comercial entre os dois países chegou a 11 bilhões de dólares. O Brasil também abriga a maior comunidade coreana na América Latina.
0: A campanha Julho Verde chama a atenção para a importância do diagnóstico precoce do câncer de cabeça e pescoço.
1: Feridas na boca que não cicatrizam, rouquidão persistente e caroços no pescoço são alguns dos sinais que não devem ser ignorados.
0: Saiba como prevenir a doença na reportagem.
2: Uma ferida na boca que não cicatriza, rouquidão prolongada ou um caroço no pescoço. Sintomas que muitas vezes são ignorados, mas que podem ser sinais de alerta para o câncer de cabeça e pescoço. Foi o que aconteceu com a aposentada Karina Oliveira Souto, de Brasília. Hoje, em tratamento, ela transforma a própria experiência em um alerta para que outras pessoas não adiem a procura por atendimento.
3: O câncer não espera. Hoje, quanto mais você descobrir esse diagnóstico mais rápido, melhor sua chance de cura.
2: Segundo o INCA, o Instituto Nacional de Câncer, o Brasil deve registrar mais de 780 mil novos casos de câncer por ano até 2028. Desse total, cerca de 40 mil serão de câncer de cabeça e pescoço. O problema é que a maioria ainda é diagnosticada tardiamente. E é justamente para mudar essa realidade que a campanha Julho Verde reforça um alerta. Identificar os sintomas cedo pode aumentar as chances de cura. O câncer de cabeça e pescoço reúne tumores que atingem regiões como boca, garganta, laringe, nariz, tireoide e pele da face e do pescoço. Entre os principais fatores de risco estão o tabagismo, o consumo de bebidas alcoólicas e a infecção persistente pelo HPV. Quando descoberto precocemente, as chances de sucesso do tratamento aumentam e o risco de sequelas diminui, explica Isabela Costa Santos, chefe substituta do setor de cirurgia de cabeça e pescoço do INCA.
4: É importante a gente entender que quanto mais cedo essa doença é diagnosticada, melhores são os resultados. Em qualquer lugar do mundo, se você pode tratar um tumor no estágio inicial, nós estamos falando de índices de cura muito melhores, né? E altos.
2: A prevenção passa por hábitos saudáveis, alimentação equilibrada, higiene bucal, prática de atividade física, proteção contra o sol e vacinação contra o HPV, oferecida pelo SUS para crianças e adolescentes na faixa indicada pelo Programa Nacional de Imunizações. E a vacinação é um grande aliado no combate à doença, destaca o secretário de Atenção Especializada à Saúde do Ministério da Saúde, Mozart Júlio Tabosa Salles.
5: Então, a vacinação contra HPV é fundamental para a prevenção do câncer de cabeça e pescoço, principalmente das doenças laringeais. Precisamos trabalhar isso e fazer de maneira muito efetiva. E isso é fundamental. O Brasil já tem hoje 82%, 83% de cobertura entre as meninas, cerca de 60%, um pouco mais, um pouco menos entre os meninos. Precisamos subir mais o patamar de cobertura entre os homens para que a gente possa chegar naquilo que é ideal.
2: Ao perceber sintomas persistentes, como feridas na boca que não cicatrizam, rouquidão prolongada, dificuldade para engolir ou caroços no pescoço, a orientação é procurar a unidade básica de saúde mais próxima. Se houver necessidade, o paciente é encaminhado para exames e atendimento especializado. Reportagem Pablo Mundim.
1: E o Ministério da Saúde publicou portaria que define os 18 medicamentos oncológicos considerados de altíssimo custo para oferta no Sistema Único de Saúde.
0: A relação abrange fármacos para tratamento de diversos tipos de câncer, como o de mama, pulmão, gástrico, ovário, medula óssea e a leucemia.
1: A medida determina a forma como o medicamento será apresentado e os critérios analisados para definição de altíssimo custo.
0: A estratégia prioriza a economia em escala e a garantia de acesso aos medicamentos já incorporados pela Comissão Nacional de Incorporação de Tecnologias no Sistema Único de Saúde.
1: Julho é um mês com datas importantes para a luta racial no Brasil.
0: No último sábado, dia 25, foi comemorado o Dia Internacional da Mulher Negra, Latino-Americana e Caribenha.
1: E no dia 20, o Estatuto da Igualdade.

0: Vamos acompanhar.
1: Olá, secretária, bem-vinda à Voz do Brasil. Olha, a gente queria começar então falando do Estatuto da Igualdade Racial, que está completando 16 anos, e queria que a senhora trouxesse para a gente então quais são os principais avanços desde a criação da lei, o que, que ela trouxe aí de inovação.
2: Não, perfeito. Bom, o Estatuto da Igualdade Racial é uma grande conquista nossa, né, que está completando agora em julho 16 anos de vigência. Então, com muita alegria, Mariana Jungmann e Luciano Seixas, nós do Ministério da Igualdade Racial agradecemos muito por esse convite para dialogar sobre esse marco fundamental para a política de igualdade racial do Brasil. E o Estatuto, ele fez um processo de trazer como responsabilidade para o Estado brasileiro a obrigação de enfrentar o racismo nas suas políticas, nas suas ações. E conseguiu construir base sólida para que a gente tivesse um processo de amadurecimento das ações afirmativas nas universidades e na educação superior, como hoje temos, e temos diversos avanços, né, a partir dessa lei, como temos também as ações afirmativas nos concursos públicos, que também tem gerado muito resultado, além de políticas públicas transversais na saúde, na educação, na cultura, no trabalho e na moradia, para, de fato, superar o racismo estrutural e promover a igualdade racial no Brasil, que é algo tão central. A gente tem alguns resultados, eu estava falando da lei de cotas, como, por exemplo, uma ampla presença hoje de estudantes negros e negras nas universidades. São mais de 4 milhões de estudantes que ocupam universidades públicas e privadas no Brasil. Isso é um avanço, a gente pensa os dados estatísticos em relação aos anos 2000, né, quando apenas 2% da população negra estava na universidade.
0: Bom, secretária, a senhora citou aí as questões de cotas, vale para a educação, vale também para o trabalho. Na verdade, o Estatuto da Igualdade Racial reúne direitos em diversas áreas, né? Educação, trabalho, também saúde, na cultura. Na prática, como é que ele impacta a vida da população brasileira?
2: Não, perfeito. O Estatuto, ele orienta as políticas de igualdade racial e traz alguns aspectos que são centrais para a forma como a gente se organiza no governo federal e também em articulação com governos estaduais e municipais para implementar essa política. E traz alguns princípios, como, por exemplo, da transversalidade. Então, ele prevê essa articulação com os vários ministérios que executam ações voltadas para a igualdade racial e para a superação do racismo.
1: A gente está falando aí de 16 anos da construção dessa política. A senhora mencionou políticas afirmativas também, mas apesar disso a gente ainda continua precisando trabalhar em torno da redução das desigualdades raciais, né, que são uma realidade no país. Quais são os maiores desafios que a senhora considera para que os direitos previstos no Estatuto realmente se tornem uma realidade e se tornem presentes mesmo?
2: Essa pergunta, Mariana, agradeço muito. Eu acho que ela é chave para a gente avaliar o porquê que a política de igualdade racial ainda é muito importante no Brasil hoje. A gente tem avanços fundamentais em marcos legais, temos uma política nacional estruturada, temos o Sistema Nacional de Promoção da Igualdade Racial, que leva essa política para governos estaduais e municipais, mas uma conquista, inclusive, do Estatuto da Igualdade Racial, é ele quem cria o SUS, o nosso SUS da Igualdade Racial, que é o SINAPIR, e que hoje está presente nos 27 estados da federação e em quase 500 municípios. Vou começar por esse ponto, porque é um ponto que demonstra avanço, mas demonstra também desafio, né? Que é o foco da sua pergunta, e por que que é importante a gente avançar nisso. É fundamental que a gente busque incrementar e capilarizar cada vez mais essa política e avançar em mais estados e municípios. Está em curso foi julgada, né, e está em curso a elaboração da resposta a ela, a DPF Vidas Negras, a DPF 973, que obriga o governo federal a atualizar o segundo Plano Nacional de Promoção da Igualdade Racial. A gente vem trabalhando nisso ativamente e, obviamente, a gente vem também destacando a importância de que estados e municípios também sejam envolvidos nessa obrigação de fazer dessa ação, pela importância da gente federalizar essa política. Então, é um desafio que a gente ainda tem, temos um avanço importante, estamos nos 27 estados,

0: mas precisamos, de fato, avançar e capilarizar essa política no Brasil. Outro ponto é que os dados socioeconômicos, de segurança pública, são muitas as dimensões que ainda demonstram que, mesmo tendo avançado muitíssimo, e de fato há na história, né, ao longo da história, um incremento importante na política de igualdade racial no Brasil, é possível a gente avaliar que ainda há muito o que fazer. E os dados que foram publicados recentemente do Fórum Brasileiro de Segurança Pública e do Atlas da Violência, por exemplo, pegando apenas um aspecto, demonstram a relevância da gente avançar na política de igualdade racial para enfrentar esse racismo que toca a vida das pessoas, que toca o cotidiano das pessoas. 83% das vítimas de morte decorrentes de intervenções policiais no Brasil são pessoas negras. E o jovem negro tem 3 vezes mais chance de ser vítima de homicídio no Brasil do que o jovem não negro. Então, essa inequidade tão presente nas famílias, nas mães, né, ela precisa ser enfrentada. E esse enfrentamento, ele também tem algo estruturante para guiar a nossa política de igualdade racial. O Estatuto da Igualdade Racial, ele fortalece isso, e obviamente os dados socioeconômicos, sociais do Brasil, eles são o chamariz para a importância da gente priorizar de forma central a relevância da política de igualdade racial e do enfrentamento ao racismo no nosso, na nossa atuação no Estado brasileiro.
1: Muito bem, nós conversamos com a secretária executiva do Ministério da Igualdade Racial, Bárbara Oliveira Souza. Muito obrigado, secretária, por sua presença aqui na Voz do Brasil.
0: Eu que agradeço, Luciano Seixas, agradeço muito, Mariana Jungmann, por esse espaço dedicado aqui ao Ministério da Igualdade Racial.
2: E é importante a gente destacar os principais canais de denúncia para crimes raciais no país.
1: Caso você viva ou presencie um ato de racismo ou injúria racial, é possível fazer a denúncia por meio do Disque 100, canal de direitos humanos do governo federal.
2: Ou pela plataforma Fala BR, que reúne as ouvidorias também do governo federal.
1: E é sempre bom lembrar que racismo é crime, portanto, pode ser denunciado em delegacias de polícia e para o Ministério Público.
2: E também responsáveis. Vocês já repararam naquele selinho colorido que aparece antes dos desenhos, filmes e jogos de celular? Aquilo ali é a classificação indicativa, uma ajuda de ouro para você saber o que é seguro para a idade do seu filho.
1: Na hora de saber se um filme, desenho ou jogo eletrônico é recomendado para crianças e adolescentes, a classificação indicativa funciona como um instrumento para proteger os jovens de conteúdos impróprios em cada fase do desenvolvimento.
3: A dona de casa, Natália da Silva, tem 4 filhos. Durante o dia, eles estudam, brincam, praticam esportes e fazem atividades ao ar livre. E em alguns momentos, também assistem televisão. Natália conta que o acesso às telas é monitorado por ela, que observa cada conteúdo escolhido.
4: Filmes eu vejo antes, desenho eu costumo sentar para assistir com elas mesmo. Muitas vezes eles mesmos vêm e conversam com a gente sobre o que tem no desenho, sobre curiosidades que eles viram. Mas assim, sempre observando a classificação indicativa de filmes e desenhos.
3: Para orientar a Natália e outros pais na hora de escolher o que é apropriado para os filhos assistirem, existe a classificação indicativa. A informação estabelece a idade recomendada para programas, filmes e até mesmo eventos culturais exibidos em público. Como explica o coordenador de políticas de classificação indicativa audiovisual, Eduardo Nepomuceno.
5: A classificação indicativa é uma informação para as famílias a respeito dos conteúdos presentes nas obras audiovisuais, nos espetáculos públicos, né? Nos streamings, nas TVs a cabo, TV por assinatura, no cinema e nos aplicativos e jogos.
3: A classificação indicativa leva em conta se a produção exibe cenas de violência, se há conteúdo sexual ou de nudez, ou se faz uso ou referência a drogas lícitas e ilícitas. Também observa se há linguagem ofensiva ou situações que possam causar medo ou forte impacto emocional. A partir da identificação desses elementos, é definida a faixa etária adequada para cada fase do desenvolvimento, como destaca o coordenador de políticas de classificação indicativa audiovisual, Eduardo Nepomuceno.
5: Cada um desses grandes eixos tem critérios específicos para cada faixa etária. Em razão desses conteúdos identificados, é que a gente consegue chegar numa faixa etária indicada para cada momento do desenvolvimento das crianças e dos adolescentes.
3: A classificação indicativa de obras audiovisuais audiovisuais funciona como um instrumento de proteção aos direitos de crianças e adolescentes. A neuropsicóloga Renata Nunes destaca como a indicação da idade tem a ver com a compreensão da criança em certas fases da infância.
6: Elas são orientadas por essas fases do desenvolvimento, para que ela não tem acesso a conteúdos que ela ainda não está pronta emocionalmente. Mas isso tudo não precisa ser inflexível. Os pais precisam entender quem são seus filhos.
3: Para avaliar qual a classificação indicativa de uma obra do circuito comercial, é atribuída uma faixa etária. Além disso, há uma mensagem que diz os principais temas presentes na obra. Para vídeos disponíveis em plataformas de streaming, a própria plataforma realiza a autoclassificação seguindo os parâmetros estabelecidos. Reportagem, Márcia Fernandes.
2: Hoje, o Brasil conquistou um novo reconhecimento internacional para a cultura.
1: O Teatro Amazonas, em Manaus, e o Teatro da Paz, em Belém, passaram a integrar a lista do Patrimônio Mundial da Unesco.
2: Com isso, o país chega a 26 bens reconhecidos pela organização.
1: Os dois monumentos já eram tombados pelo Instituto do Patrimônio Histórico e Artístico Nacional, o IFAM, desde os anos 1960.
2: Conheça um pouco da história desses dois monumentos na reportagem de Luana Karen.
7: Foi durante o ciclo da borracha, período em que a extração do látex deu impulso para um grande crescimento econômico da região norte, que surgiram os teatros Amazonas, em Manaus, e da Paz, em Belém. Era fim do século XIX, e a riqueza produzida pelo chamado ouro branco despertou nas elites da época o desejo de reproduzir no coração da maior floresta tropical do mundo o requinte das grandes capitais europeias. Veio o Teatro da Paz, em 1878. Inspirado na arquitetura neoclássica italiana, tornou-se símbolo da prosperidade da capital paraense, então principal porta de saída da borracha para o mundo. Quase duas décadas depois, em 1896, foi a vez do Teatro Amazonas abrir as portas em Manaus. De estilo renascentista, o edifício preserva até hoje parte da arquitetura e decoração originais. Embora inspirados na estética europeia, os dois monumentos incorporaram referências amazônicas, pinturas, madeiras nobres e elementos decorativos da região ajudam a contar a história do encontro entre a cultura local e as influências trazidas do outro lado do Atlântico. O compositor brasileiro Carlos Gomes chegou a se apresentar no Teatro da Paz, mas não conseguiu ver o Amazonas inaugurado. Morreu 3 meses antes, sendo homenageado na pintura que representa a ópera, no teto do Teatro Manauara. Aliás, marcados pelos concertos clássicos, apresentações de balé e óperas, os espaços também se abriram à cultura popular. Nomes como Milton Nascimento e Roger Waters passaram pelo Amazonas, que recebeu até uma visita inusitada em 1997 das Spice Girls, no auge da carreira. Agora, mais de um século depois de terem sido erguidos como símbolos da riqueza da borracha, os teatros da Amazônia ganharam um novo significado, o de patrimônio de toda a humanidade. O presidente do IFAM, o Instituto do Patrimônio Histórico e Artístico Nacional, Davidson Guzmão, destacou que a medida também é um reconhecimento da cultura produzida pela região amazônica.
8: A Amazônia, para além do paradigma do meio ambiente e do patrimônio natural, é também reconhecida pela sua produção cultural, pela sua produção artística e pelos circuitos culturais que os teatros engendram.
7: Os teatros Amazonas e da Paz foram tombados pelo IFAM na década de 1960. Agora passam a figurar juntos na lista do Patrimônio Mundial Cultural da Unesco, a Organização das Nações Unidas para a Educação, a Ciência e a Cultura, com o nome Teatros da Amazônia. Com isso, o Brasil passa a contar com 26 sítios inscritos na lista. Reportagem Luana Karen.
1: Defesa Civil Nacional segue prestando apoio humanitário aos municípios do interior de São Paulo. A região foi atingida por fortes chuvas na última sexta-feira, dia 24.
2: No sábado, foi reconhecida a situação de emergência dos municípios de Taquaritinga, Ribeirão Preto e Dumont.
1: Com a medida, as prefeituras podem solicitar recursos federais para ações de socorro, assistência humanitária à população afetada e recuperação das áreas atingidas.
2: Foram realizadas também visitas aos municípios de Guariba e Dumont para levantamento dos danos.
1: O diretor do Departamento de Assistência Humanitária do Ministério da Integração e do Desenvolvimento Regional, Wesley de Almeida Felinto, deu detalhes da ação.
9: Conseguimos depois ao município de Guariba, o mais afetado da região, e sentamos com a Defesa Civil do município para iniciarmos o processo de reconhecimento federal e as orientações junto ao setor de engenharia e inspeções em campo para orientação quanto às ações de assistência humanitária, restabelecimento dos serviços essenciais e recuperação. Neste momento, a gente se encontra no município de Dumont, finalizando também o reconhecimento federal para posterior envio à Defesa Civil Estadual de São Paulo, e a equipe de engenharia está em campo, visitando ainda algumas áreas afetadas no município de Dumont.
2: E um alerta pelo celular informa se onde você vive corre algum risco de evento climático intenso, sejam chuvas ou incêndios.
1: Com esse aviso, é possível se prevenir contra desastres.
10: A Defesa Civil Nacional oferece um serviço gratuito para envio de alertas sobre situações de emergência diretamente ao celular. As mensagens podem avisar sobre chuvas intensas, alagamentos, deslizamentos de terra, incêndios florestais, tornados e outros riscos. O cadastro pode ser feito por SMS, WhatsApp ou Telegram. Para receber por mensagem, basta enviar o CEP da localidade de interesse para o número 40199. No WhatsApp, é necessário iniciar uma conversa com o número 61-2034-4611 e seguir as orientações do assistente virtual. No Telegram, basta procurar por Defesa Civil Alertas, enviar a mensagem Olá e concluir o cadastro. Também é possível receber avisos automaticamente pela TV por assinatura, pelos alertas públicos do Google e pela tecnologia Cell Broadcast, disponível em aparelhos compatíveis conectados às redes 4G e 5G. Nesses casos, não é necessário fazer cadastro. Natália Koslick, para a Voz do Brasil.
2: E essas foram as notícias do governo federal.
1: Fique agora com as notícias do Poder Judiciário e do Congresso Nacional. Boa noite.
2: Boa noite. Bom fim. Boa noite. Até amanhã.
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13: Ministro aposentado Otávio Galotti é velado no Supremo Tribunal Federal com a presença de ministros, autoridades e familiares. TSE realiza a Semana Nacional do Sistema Eletrônico de Votação entre 3 e 9 de agosto. STJ decide que prazo de 90 dias para indenização em proteção veicular é válido. Boa noite, eu sou Marcela Luiza. O Supremo Tribunal Federal decretou luto oficial de 3 dias pelo falecimento do ministro aposentado Otávio Galotti, que morreu ontem, aos 95 anos. Nesta segunda-feira, houve o velório no Salão Branco do Tribunal, com a presença de ministros, autoridades e familiares. O presidente do STF, ministro Edson Fachin, destacou o papel de Galotti na magistratura brasileira.
14: Recordar o ministro Galotti. Não evocamos apenas integrantes da história deste tribunal. Evocamos uma determinada compreensão da magistratura, aquela que reconhece que a autoridade moral precede a autoridade jurídica, que a legitimidade das decisões repousa antes de tudo na integridade daqueles que a proferem. A morte interrompe uma biografia, mas não alcança um legado. As decisões permanecem nos livros, os ensinamentos permanecem na memória de todos nós, o exemplo permanece nas instituições.
13: Nascido no Rio de Janeiro em 1930, Otávio Galotti formou-se em Direito em 1953. Foi integrante do STF entre 1984 e 2000, sendo presidente da Corte de 93 a 95. Também presidiu o Tribunal Superior Eleitoral entre 1994 e 1996 e teve papel relevante na consolidação da jurisprudência constitucional durante os primeiros anos de vigência da Constituição de 88. O sepultamento está marcado para amanhã, no Rio de Janeiro. Tribunal Superior Eleitoral realiza a primeira edição da Semana Nacional do Sistema Eletrônico de Votação, de 3 a 9 de agosto. RIMAC Souto.
15: O objetivo é aproximar a justiça eleitoral da sociedade e ampliar o conhecimento sobre o funcionamento, a segurança, a transparência e a auditabilidade da urna eletrônica. O lançamento da Semana Nacional do Sistema Eletrônico de Votação será feito pelo presidente do TSE, ministro Cássio Nunes Marques, durante a sessão plenária de abertura do segundo semestre forense de 2026, na próxima segunda-feira, dia 3 de agosto. A iniciativa envolve todos os tribunais regionais eleitorais do país, com ações como visitas a escolas, demonstrações da urna eletrônica, palestras, exposições e distribuições de materiais informativos oficiais sobre o processo eleitoral. A programação termina no domingo, dia 9 de agosto, com a Corrida pela Democracia, no Autódromo Nelson Piquet, em Brasília.
13: Para a terceira turma do STJ, é válida a cláusula de contratos de proteção patrimonial mutualista, que estabelece prazo de até 90 dias úteis para o pagamento de indenização após um prejuízo. Tiago Gomide.
16: Os ministros analisaram o caso de um associado de uma cooperativa de transportes de Goiás que teve veículo roubado e questionou a demora no pagamento da indenização. O colegiado entendeu que os contratos de proteção patrimonial mutualista têm características diferentes dos seguros tradicionais e, por isso, não se aplicam automaticamente às regras da SUSEP, que estabelecem um prazo de até 30 dias para seguradoras. Segundo o relator do caso, o ministro Ricardo Vilas Boas Cueva, a Lei Complementar 213 de 2025 passou a prever a fiscalização dessas operações pela SUSEP, mas ainda não há uma regulamentação específica para esse tipo de contrato.
13: Estão abertas as inscrições para o mutirão da 16ª Semana Nacional da Execução Trabalhista. Rocine Gomes.
17: Essa é uma forma mais radical de fazer com que a decisão judicial seja cumprida e que tudo o que é devido seja pago. Com o slogan Seu Direito por Inteiro, a iniciativa, marcada para o período de 14 a 18 de setembro em todo o Brasil, é um esforço concentrado para localizar bens de devedores, incentivar acordos e dar mais celeridade ao pagamento dos créditos trabalhistas. Para outras informações sobre a 16ª Semana Nacional da Execução Trabalhista, acesse csjt.jus.br.
13: 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Uma boa noite e até amanhã.
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18: Eu sou Paula Groba.
19: E eu sou Ricardo Nakaoka.
18: E estes são os destaques de hoje do Jornal do Senado, que começa agora.
19: Comissão de Relações Exteriores vai acompanhar medidas do governo contra a tarifaço dos Estados Unidos.
18: Nova lei permite venda de spray de pimenta para mulheres.
19: Senado aprova projetos para fortalecer a recuperação ambiental e a economia circular.
18: Boa noite.
19: Boa noite.
18: As novas tarifas impostas pelos Estados Unidos a produtos brasileiros acendeu um alerta no Senado.
19: A Comissão de Relações Exteriores quer avaliar a resposta do governo e possíveis medidas do Congresso. O tema será debatido pelo colegiado, que solicitou informações sobre as ações do Brasil diante desse novo cenário. Repórter Márcio Maturana.
20: O presidente da Comissão de Relações Exteriores, senador Nelsinho Tradi, do PSD de Mato Grosso do Sul, enviou um pedido de informações ao Ministério do Desenvolvimento, Indústria, Comércio e Serviços sobre a estratégia do Brasil em relação às novas tarifas de 25% impostas pelo presidente dos Estados Unidos, Donald Trump, sobre produtos brasileiros. Uma das perguntas é sobre a possível aplicação da Lei da Reciprocidade Econômica, aprovada pelo Congresso em 2025.
21: O Congresso aprovou essa legislação e agora cabe ao Senado acompanhar a sua implementação. Precisamos entender se os instrumentos criados são suficientes para enfrentar uma situação como essa e, se necessário, discutir aperfeiçoamentos. Sempre com base em critérios técnicos e na proteção da economia brasileira.
20: As novas tarifas de Trump alcançam 3 mil itens, o que significa 18% das exportações brasileiras para os Estados Unidos, segundo cálculos do Ministério do Desenvolvimento. Isso corresponde a 37,6 bilhões de reais, com base nas exportações de 2024, antes dos primeiros tarifaços. No mesmo dia em que começou o novo tarifaço, 22 de julho, o presidente Lula assinou uma medida provisória criando o Plano Brasil Soberano 3, que abre 18,5 bilhões de reais em linhas de crédito com juros subsidiados para exportadores. Também nessa data, Lula sancionou uma lei derivada de outra medida provisória que criou linhas de financiamento no Plano Brasil Soberano, com expansão apresentada pelo Congresso Nacional para setores estratégicos. O objetivo do pedido de informações, segundo Nelsinho Tradi, é oferecer aos senadores informações técnicas para eventuais iniciativas legislativas.
21: A Comissão de Relações Exteriores não substitui o Executivo na condução da política comercial, mas pode contribuir para a construção de soluções e acompanhar a atuação do governo. Foi isso que fizemos desde o início.
20: No dia 4 de agosto, o grupo de trabalho criado pela Comissão de Relações Exteriores vai discutir novos mercados para as exportações brasileiras com representantes do governo e do setor privado, priorizando questões sobre proteínas de origem animal.
18: A proposta, que cria medidas de apoio às empresas brasileiras afetadas pelo tarifaço dos Estados Unidos, é uma das 32 medidas provisórias que aguardam votação no Congresso. Na próxima semana, o Congresso Nacional retoma os trabalhos e, entre as propostas pendentes, estão também a que prevê subsídios para combustíveis e a chamada taxa das blusinhas, que alterou as regras de tributação das compras internacionais de pequeno valor. As medidas provisórias têm efeito imediato, mas precisam ser aprovadas pelo Congresso para virarem lei. Se não forem votadas em até 120 dias, perdem a validade.
19: Também aguarda análise o novo Desenrola Brasil, voltado à renegociação de dívidas de pessoas físicas, microempresas e estudantes. O programa permite que devedores com renda mensal de até R$ 8.105 refinanciem dívidas de até R$ 15.000 por banco, com juros de até 1,99% ao mês. Para o senador Paulo Paim, do PT do Rio Grande do Sul, a iniciativa contribui para a recuperação da economia e o alívio do orçamento das famílias. A medida provisória ainda depende da instalação da comissão mista para começar a ser analisada e depois seguir para a Câmara e o Senado.
22: Trata-se de uma medida concreta que oferece condições reais para que as pessoas saiam do sufoco financeiro. É uma forma de devolver dignidade a quem mais precisa, aliviando o orçamento das famílias e permitindo que voltem a planejar suas vidas com mais segurança.
18: Mulheres vítimas de violência passam a ter uma nova forma de autodefesa prevista em lei. Foi sancionada a norma que autoriza a venda de spray de pimenta para uso civil feminino, com regras para a compra e a utilização da substância.
19: A lei foi sancionada em meio ao aumento de casos de violência contra a mulher no país. Repórter Patrícia Oliveira.
0: A nova lei sancionada pelo presidente Lula permite a comercialização, aquisição e posse do spray de pimenta para a defesa pessoal das mulheres com mais de 18 anos. Esse spray provoca ardência intensa nos olhos, na pele e nas mucosas e assim pode conter temporariamente o agressor. O uso dessa substância até então era restrito às forças de segurança pública e às forças armadas. O estabelecimento que comercializar o spray deverá manter o registro da venda e a identificação da compradora pelo prazo de 5 anos. O senador Laércio Oliveira, do Progressistas de Sergipe, foi o relator do projeto aprovado no Senado que deu origem à lei. Para ele, a nova lei vai ajudar na proteção da integridade física, psicológica e sexual das mulheres.
4: Essas práticas de feminicídio que a gente tem ouvido todos os dias nos deixam atônitos e muito preocupados, e a gente precisa criar mecanismos de segurança, de proteção da própria mulher.
0: Um regulamento deverá definir as especificações técnicas do spray, os limites de capacidade da embalagem, a concentração da substância e os padrões de segurança do conteúdo.
18: E a Comissão de Direitos Humanos aprovou uma recomendação ao Ministério da Saúde para agilizar o atendimento de crianças com fissura lábio-palatina pelo SUS. A proposta prevê que o tratamento especializado comece em até 30 dias após o diagnóstico.
19: A indicação recomenda o prazo máximo de 1 mês entre o diagnóstico e o início do tratamento. A fissura lábio-palatina atinge 1 em cada 650 recém-nascidos no Brasil e pode comprometer a alimentação, a fala e a audição. A senadora Damaris Alves, do Republicanos do Distrito Federal, destacou que o atendimento precoce reduz complicações. O tratamento inclui cirurgias e acompanhamento multiprofissional. A recomendação segue agora para análise do Ministério da Saúde.
18: Reciclagem de baterias de carros elétricos e restauração de seringais na Amazônia. Esses foram alguns dos temas de projetos aprovados na Comissão de Meio Ambiente nesse primeiro semestre.
19: Um projeto que aumenta a pena para maus tratos a animais também foi aprovado pelo colegiado. Repórter César Mendes.
5: Recuperação florestal, economia circular e agricultura regenerativa foram temas de projetos aprovados na Comissão de Meio Ambiente. Relator da proposta que cria a Política Nacional de Revitalização dos Seringais Amazônicos, agora em análise na Comissão de Agricultura, o senador Beto Faro, do PT do Pará, disse que o declínio da atividade seringueira trouxe degradação ambiental.
23: O projeto oferece uma resposta a esses desafios ao incentivar a recuperação e revitalização dos seringais nativos.
5: Já o projeto que estabelece regras para reciclagem e rastreabilidade de baterias de veículos elétricos e híbridos é do senador Jax Wagner, do PT da Bahia, mas o texto aprovado foi o do substitutivo do senador Confúcio Moura, do MDB de Rondônia.
24: A Política Nacional de Circularidade de Baterias é fundamental para acompanhar a evolução da mobilidade elétrica.
5: Também foram aprovadas pelo colegiado as Políticas Nacionais de Fomento à Agricultura Regenerativa, do senador Sérgio Petecão, do PSD do Acre, e de Desenvolvimento Sustentável da Pesca, do senador Alessandro Vieira, do MDB de Sergipe, além do aumento da pena para maus-tratos a animais, proposta pelo senador Confúcio Moura.
18: E o Brasil passou a proibir a produção e a comercialização de alimentos obtidos por meio da alimentação forçada de animais. A lei, sancionada pelo presidente Lula, entra em vigor em 180 dias e atinge principalmente o foie gras, produzido a partir do fígado de patos e gansos submetidos à ingestão forçada de alimentos.
19: A norma teve origem em um projeto do senador Eduardo Girão, do Novo do Ceará. Quem descumprir a lei estará sujeito às penalidades previstas na Lei de Crimes Ambientais, como detenção, multa e sanções administrativas. Com edição de Paula Groba e trabalhos técnicos de Eliseu Caires, o Jornal do Senado fica por aqui. Acompanhe agora as notícias da Câmara dos Deputados. Boa noite.
18: Boa noite e até amanhã.
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26: Câmara pode tornar imprescritível crime sexual contra menores de 12 anos.
27: Proposta amplia a bolsa permanência do ProUni para alunos de meio período.
26: Deputados obrigam elaboração do plano de assistência social a cada década.
28: Boa noite.
1: A Câmara aprovou proposta que obriga o governo a elaborar o plano de assistência social a cada 10 anos. A repórter Maria Neves tem mais detalhes sobre o texto que já foi encaminhado ao Senado.
2: A Comissão de Constituição e Justiça da Câmara dos Deputados aprovou o projeto que obriga o Poder Executivo a elaborar periodicamente o Plano Decenal de Assistência Social. Pelo texto da deputada Laura Carneiro, do PSD do Rio de Janeiro, a cada 10 anos o poder público deve prever metas e estratégias para melhorar o atendimento à população mais vulnerável. Laura Carneiro explica que o país conta atualmente com um plano de assistência com vigência entre 2016 e 2026. No entanto, ao contrário do que ocorre na educação, a elaboração do planejamento decenal ainda não é obrigatória por lei. Na opinião da parlamentar, estabelecer metas e diretrizes claras é fundamental para garantir a estabilidade das políticas de assistência social.
3: Em última análise, o mais importante é manter os programas de assistência social. Já é uma prática recomendada pela LOAS e agora a gente vai torná-la obrigatória. Esse plano decenal vai fortalecer as políticas públicas e evitar que a gente tenha qualquer tipo de retrocesso quando se avança numa política que atingiu aquelas determinadas metas.
2: A proposta aprovada determina que as metas do Plano Decenal de Assistência Social sejam elaboradas com base nos dados oficiais do Sistema Único de Assistência Social. Ainda de acordo com o texto, o Conselho Nacional de Assistência Social será responsável por aprovar e acompanhar os resultados do planejamento em conjunto com o governo federal. Da Rádio Câmara de Brasília, Maria Neves.
6: Comissões.
7: Presidente da Comissão de Previdência, Assistência Social, Infância, Adolescência e Família, Bruno Ganem, do Podemos de São Paulo, faz um balanço positivo dos trabalhos do colegiado. Para ele, a estratégia de priorizar projetos de consenso permitiu destravar votações e acelerar a análise de propostas.
8: Em comum acordo entre todos os membros, a gente buscou priorizar as pautas consensuais e tem sido uma experiência muito bem sucedida. Quero, inclusive, parabenizar todos os membros pela forma com que permitiram que a gente buscasse esses projetos de consenso. E o que a gente descobriu é que são centenas de projetos que todo mundo é favorável, mas por uma ou outra razão acaba ficando parado, porque a gente perde muito tempo olhando aquilo que não é consenso.
1: Bruno Ganem afirma que a comissão está perto de zerar a fila de projetos consensuais, muitos deles voltados à proteção de crianças e adolescentes. O deputado também destaca avanços na pauta previdenciária a partir da construção de convergências entre os parlamentares.
6: Educação.
7: Avança na Câmara projeto que amplia a bolsa permanência do ProUni para estudantes de meio período. O texto foi aprovado na Comissão de Educação, como informa a repórter Júlia Lopes.
9: Estudantes matriculados em cursos de meio período poderão passar a ter acesso à bolsa permanência do programa Universidade para Todos, o ProUni. O projeto do deputado Túlio Gadelha, do PSD de Pernambuco, foi aprovado na Comissão de Educação da Câmara dos Deputados. Atualmente, a legislação prevê o benefício apenas para estudantes de cursos presenciais em período integral, com carga horária mínima de 6 horas diárias. Na prática, a proposta retira o critério de carga horária mínima do curso de graduação para a concessão da bolsa. O programa Bolsa Permanência é um auxílio financeiro mensal destinado a estudantes de graduação em situação de vulnerabilidade socioeconômica. O objetivo é evitar a evasão universitária, ajudando no pagamento de despesas como moradia, alimentação e transporte. O valor atual da bolsa é de R$ 700 e atende bolsistas do ProUni com renda familiar por pessoa de até um salário mínimo e meio. O relator da proposta, deputado Pedro Kizai, do PT de Santa Catarina, também incluiu no texto aprovado que o Ministério da Educação poderá exigir frequência e aprovação dos estudantes para a garantia do benefício.
10: Nós deixamos aberto e claro na lei que o Ministério da Educação vai exigir frequência, aprovação. Por quê? Porque se ele está recebendo dinheiro público do ProUni e mais uma bolsa permanência, ele agora precisa o quê? Dar conta do recado, como a gente diz. Dar conta, estudar, frequentar, aprovar e se profissionalizar.
9: A proposta que amplia o acesso à Bolsa Permanência para estudantes de graduação em cursos de meio período segue agora para análise na Comissão de Finanças e Tributação da Câmara dos Deputados. Da Rádio Câmara de Brasília, Júlia Lopes.
1: Rafael Brito, do MDB de Alagoas, defende a ampliação do programa Pé de Meia para todos os estudantes do ensino médio da rede pública, sem restrições de renda. O deputado argumenta que a permanência na escola é um desafio que vai além da condição socioeconômica das famílias.
7: Rafael Brito afirma que a experiência do programa Cartão Escola 10 em Alagoas inspirou o Pé de Meia e contribuiu para reduzir a reprovação e a evasão escolar. Ele acredita que a universalização do benefício fortalece a educação e incentiva mais jovens a concluírem o ensino médio.
6: E quando a gente criou aqui em Alagoas, a gente criou o programa de forma universal. Todo aluno que está matriculado no ensino médio das escolas públicas de Alagoas recebem o cartão Escola 10, o que fez com que a nossa taxa de reprovação caísse, o que fez com que o percentual de estudantes em atraso caísse e o que fez principalmente com que Alagoas pudesse praticamente dobrar o número de concluintes no ensino médio por ano. Antes de existir o programa, em Alagoas se formavam aproximadamente 26 mil estudantes e no ano passado se formaram 47 mil estudantes.
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25: Saúde.
1: A Comissão de Saúde aprovou a exigência de desfibriladores em locais de grande circulação. A repórter Sofia Peçanha traz mais informações sobre a proposta.
11: A Comissão de Saúde aprovou o projeto que torna obrigatória a presença de desfibriladores externos automáticos em locais de grande concentração de pessoas, ambulâncias e veículos de resgate em todo o país. O desfibrilador serve para aplicar choques elétricos controlados que ajudam a restabelecer o ritmo normal do coração em caso de parada cardiorrespiratória. O texto aprovado reúne 11 propostas que tratavam da instalação de desfibriladores em diferentes locais. Por isso, o relator, o deputado Dr. Luiz Ovando, do PP do Mato Grosso do Sul, optou por estabelecer critérios mais objetivos para definir os locais obrigados a disponibilizar os equipamentos. A medida valerá para eventos artísticos, esportivos e comerciais com circulação superior a 1.000 pessoas por dia, além de aeroportos, portos, rodoviárias e estações ferroviárias. O texto também inclui trens, aeronaves e embarcações com capacidade para 500 ou mais passageiros, academias com pelo menos 1.000 alunos matriculados e ainda ambulâncias e veículos de resgate. Durante a votação da comissão, o deputado Luiz Ovando, que é cardiologista, destacou que a presença dos equipamentos pode ser decisiva em casos de parada cardíaca.
12: Sua disponibilização será fundamental para permitir a rápida intervenção em casos da parada cardíaca, o que aumenta as chances de sobrevivência da vítima. A presença do aparelho, combinado com o treinamento do pessoal para seu uso, pode salvar vidas.
11: Pelo projeto, os responsáveis pelos estabelecimentos deverão adquirir os aparelhos, garantir sua manutenção e disponibilizar profissionais capacitados para realizar manobras de reanimação cardiopulmonar e operar o equipamento. Além disso, os desfibriladores deverão permanecer acessíveis durante todo o período de funcionamento dos locais que recebem público. Em caso de descumprimento, o texto prevê advertência na primeira autuação, multa de R$5.000 e possibilidade de interdição do estabelecimento. A multa poderá ser dobrada em caso de reincidência. O projeto que torna obrigatória a disponibilização de desfibriladores cardíacos em locais de grande concentração de pessoas será analisado pela Comissão de Constituição e Justiça. Da Rádio Câmara de Brasília, Sofia Peçanha.
25: Desenvolvimento Regional.
7: Maria do Rosário, do PT, defende a aprovação de projeto de sua autoria que cria regiões de insegurança hídrica no Rio Grande do Sul. Ela argumenta que a metade sul do estado enfrenta secas recorrentes com falta de água potável para a população e para a agricultura familiar.
13: Para resolver essa situação de a cada ano novos decretos de emergência, nós queremos que a metade sul do Rio Grande do Sul, onde a seca tem se instalado a cada ano, ela seja declarada como uma área de insegurança hídrica. Essa proposta, ela vem de acordo com os objetivos do Milênio das Nações Unidas, que diz que a segurança hídrica é um dos princípios para garantia da qualidade de vida. E a prevenção exige a gente atuar sobre as mudanças climáticas de forma a termos infraestrutura adequada na capital, Porto Alegre, nas grandes cidades e nas pequenas também.
1: Maria do Rosário elogia o esforço do governo federal no socorro ao Rio Grande do Sul, especialmente após as enchentes que atingiram o estado em janeiro de 2024. Ela também defende investimentos em infraestrutura, defesa civil e recuperação ambiental contra os impactos das mudanças climáticas.
4: Projeto de Zé Silva do União de Minas Gerais proíbe a reconstituição de leite em pó importado para a produção de alimentos para o consumo humano. Segundo o deputado, a ideia é proteger mais de 1 milhão de produtores rurais que enfrentam uma queda no preço do leite.
14: O produtor não precisa de favor do Congresso Nacional, não precisa de favor do governo, ele precisa de respeito. E esse respeito é a aprovação do meu projeto, que já temos já um efeito prático no Paraná. Já foi proibido por uma lei estadual e já no primeiro mês reduziu a importação da metade de leite que o Paraná importava. Então está claro que é preciso aprovar esse projeto.
1: Zé Silva argumenta que a proposta pretende reduzir os impactos da importação de leite em pó sobre a cadeia produtiva nacional. O projeto já foi aprovado na Comissão de Agricultura e aguarda análise na Comissão de Constituição e Justiça.
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25: Justiça.
4: Comissão aprova aumento de pena para responsáveis legais nos casos de homicídio contra menores com deficiência. A repórter Silvia Munhato tem mais detalhes da medida.
16: A Comissão de Defesa dos Direitos das Pessoas com Deficiência aprovou o projeto que aumenta a pena para pais, mães ou responsáveis legais que praticarem homicídio contra crianças e adolescentes com deficiência. O relator na comissão, deputado Márcio Onaiser, do Solidariedade do Maranhão, defendeu a mudança.
17: Justifica-se a opção pela instituição de uma circunstância qualificadora por serem os pais e responsáveis aqueles com maior obrigação de zelar pela proteção e pelo desenvolvimento de crianças e adolescentes com deficiência.
16: O deputado especificou que a pena será de 12 a 30 anos de reclusão, acrescida de duas causas de aumento, um terço até a metade pela deficiência e dois terços pela autoridade do agente. O projeto que aumenta a pena de responsáveis legais que praticam homicídio contra crianças e adolescentes deverá ser analisado agora pela Comissão de Previdência, Assistência Social, Infância, Adolescência e Família. Da Rádio Câmara de Brasília, Silvia Munhato.
25: Transportes.
1: Kim Kataguiri, do Missão de São Paulo, é um dos autores da proposta que limita a alíquota máxima do IPVA a 1% do valor do veículo. O objetivo, segundo o deputado, é tentar tornar a carga tributária mais justa.
20: Então, o governador, a Assembleia Legislativa, vai poder decidir entre 0% a 1% do valor venal do veículo e a principal base de cálculo passa a ser o peso do veículo e o seu impacto ambiental. A gente se espelhou na legislação do Japão, de alguns países europeus e de alguns estados dos Estados Unidos que consideram que o peso ele é uma forma justa de se calcular o tributo sobre o veículo, porque quanto mais pesado o veículo, maior o impacto dele sobre o asfalto, maior a necessidade de manutenção das vias.
4: A proposta de Kim Kataguiri prevê compensar a redução da arrecadação com cortes de despesas do poder público, como a limitação de gastos dos legislativos e de publicidade institucional. Para o deputado, a medida aumenta a receita pública sem criar mais impostos.
25: Segurança Pública.
27: Avança na Câmara a proposta que torna imprescritíveis crimes sexuais contra menores de 12 anos.
0: Conheça detalhes da matéria na reportagem de Paula Bittar.
5: A Comissão de Constituição e Justiça da Câmara aprovou a proposta de emenda à Constituição que torna crimes sexuais cometidos contra menores de 12 anos de idade imprescritíveis. Hoje, por exemplo, o crime de estupro de vulnerável prescreve em 20 anos e a contagem para a prescrição começa a partir dos 18 anos da vítima, a não ser que a ação penal já tenha sido iniciada em data anterior. A relatora na comissão, deputada Júlia Zanatta, do PL de Santa Catarina, avaliou que a proposta fortalece a dignidade e a integridade sexual das crianças. Ela também citou um caso recente para defender a importância da medida.
18: Uma notícia muito triste vinda do Ceará. Uma bebê de 10 meses morreu porque foi estuprada por dois homens, um de 22 anos. E me surpreende estupro contra vulneráveis não ser ainda imprescritível.
5: A proposta que torna crimes sexuais cometidos contra menores de 12 anos de idade imprescritíveis ainda precisa ser analisada por uma comissão especial e depois segue para apreciação do plenário, onde precisará ser votada em dois turnos. Outra proposta aprovada pela CCJ foi projeto que determina a monitoração eletrônica dos condenados em primeira instância pelo crime de estupro de vulnerável. De acordo com o Código Penal, o crime de estupro de vulnerável consiste em ter conjunção carnal ou praticar outro ato libidinoso com menor de 14 anos e tem pena de reclusão de 10 a 18 anos. Esse projeto já pode seguir para análise do Senado, a menos que haja recurso para votação antes pelo plenário da Câmara. Da Rádio Câmara, de Brasília, Paula Bittar.
25: Meio Ambiente.
27: Projeto de Felipe Beccari, do Podemos de São Paulo, aumenta a pena para crimes de maus tratos contra animais cometidos com o objetivo de divulgação em plataformas digitais. A proposta busca combater desafios e competições que incentivam esse tipo de violência na internet.
19: A gente vem com esse projeto para poder dar uma contrarresposta, dar uma resposta imediata, né, dizendo que essa crueldade, que é com o fim de diversão, com o fim de competição nas plataformas digitais, ela tem que ser freada urgentemente. Então, isso foge daquele habitual dos maus tratos na rua, nas denúncias que a gente atende. Então, esse projeto vem ampliar, dobrar a pena praticamente para quem comete o maus tratos com esse fim. Não porque queria cometer o maus tratos ou porque não gosto do animal, mas simplesmente por uma gincana.
0: A pena atual para maus tratos a animais pode chegar a 5 anos de prisão. Com a aprovação do projeto, quem cometer o crime com o objetivo de divulgar em plataformas digitais pode ter a pena praticamente dobrada. Felipe Beccari alerta que a prática tem crescido de forma silenciosa, especialmente durante a madrugada.
27: Termina agora o Jornal Câmara dos Deputados, produzido pela Rádio Câmara, com trabalhos técnicos de Wellington Teles e apresentação de Val Monteiro e Márcio Aquilissardi. Uma boa noite para você.
0: Você fica agora com as notícias do Tribunal de Contas da União. Boa noite.
25: Minuto do TCU.
21: O Tribunal de Contas da União avaliou como universidades e institutos federais organizam a área de tecnologia da informação. A auditoria analisou se o modelo adotado garante o funcionamento dos sistemas que apoiam atividades como ensino, pesquisa e gestão. O trabalho identificou problemas como falta de integração entre as instituições, compras feitas de forma isolada e carência de profissionais especializados. A fiscalização também identificou dificuldades para acompanhar os gastos com tecnologia. Para o TCU, as falhas podem aumentar os custos e reduzir a eficiência dos serviços. O tribunal recomendou medidas para ampliar e melhorar o planejamento da área de tecnologia da informação nas instituições. 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
25: 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Boa noite.

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5: Pastor Rigonato, me chamo Érica Dionísio. Pastor, nós sabemos que os cristãos que forem negligentes ficarão para a grande tribulação depois do arrebatamento e terão que pagar um preço para se manterem firmes no Senhor. Pastor, nós sabemos que cristãos que não viverem como vencedores ficarão para a grande tribulação quando o arrebatamento acontecer, como está escrito, que dois são tomados, deixado o outro. Mas e no caso daqueles cristãos que viveram de maneira negligente, porém já morreram? Eles já estão esperando no paraíso, pastor? Como será a punição desses que não viveram como vencedores no passado?
6: Então, é porque as pessoas pensam que a disciplina de Deus é uma espécie de maldição. Não é. Quem está em Cristo é nova criação, ele é filho. Filho é tratado como filho. Filho não é tratado como um condenado. Em Lucas 16, versículo 25, Jesus mostrou qual é a condição daqueles que estão em Cristo Jesus. Ele falou assim: olha, Lázaro está aqui no paraíso, no seio de Abraão, e ele é consolado. Você aí no inferno, você é atormentado. Então vale a pena demais você olhar para Jesus. Vale a pena demais você se converter. Pelo fato da sua conversão a Cristo. Não é a mim, não é a uma igreja, é a Cristo. Você olha para Jesus, crê nele e você é abençoado com toda sorte de bênção. Os crentes que forem para o paraíso aguardarão a disciplina de Deus, porque a disciplina é só um treinamento para maturidade. Não é castigo, não é condenação, é uma bênção. E vão aguardar a disciplina para o milênio. É uma escola para maturidade.
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1: Palavra de hoje, o processo de formação de Paulo.
2: E o processo de formação de Paulo serve de modelo e de padrão para todos nós. Paulo fala no capítulo 1 sobre os lugares onde ele passou. E cada lugar que ele passou aponta para uma experiência espiritual. Cada lugar que Paulo passou é um estágio na vida espiritual dele e também é um estágio na nossa vida espiritual. Pastor, o que que a vida de Paulo tem a ver com a minha vida? Por que que eu tenho que olhar para a vida de Paulo e pensar que o que Paulo passou também seja algo que eu tenha que passar? Porque Paulo mesmo diz em 1 Timóteo 1,16: mas por esta razão me foi concedida misericórdia, para que em mim, o principal dos pecadores, evidenciasse Jesus Cristo a sua completa longanimidade. Agora olha a afirmação que ele faz: e servisse eu de quê, meus irmãos? De quê? De modelo a quantos hão de crer nele para a vida eterna. Quantos creram em Cristo para a vida eterna aqui? Então Paulo está dizendo que ele foi colocado como modelo. Paulo é um padrão. Portanto, quando ele diz para os irmãos de Corinto, sejam meus imitadores. Quando ele diz para os irmãos de Éfeso, sejam meus imitadores. Ele não está falando só para esses irmãos, está falando para todos nós. Todos nós temos que olhar a sua experiência e entender que também é a nossa experiência. Muito bem, quais foram as experiências de Paulo? Primeiro, capítulo 1, no verso 15, Gálatas 1:15, pegue a sua Bíblia. Quando, porém, ao que me separou antes de eu nascer, aqui começa a experiência de Paulo. Paulo foi alguém separado por Deus desde o nascimento. Na verdade, o texto fala até aqui, antes do nascimento. Paulo está dizendo então que a nossa experiência não começa conosco. A sua experiência com Deus não começou naquele dia que alguém pregou para você e você começou a entender a verdade espiritual, foi ao encontro e teve uma experiência com Ele. Não, a sua história com Deus começou lá na eternidade, quando Deus conheceu você de antemão e chamou você pelo nome. E diz a Bíblia que Ele te escolheu. Diga, eu creio, eu fui escolhido por Deus, antes de eu nascer. Quantos creem realmente nisso? Quem crê nisso sente segurança. Quem crê nisso não tem medo de perder salvação. Quem crê nessa verdade não tem receio do futuro, porque ele sabe que aquele que o escolheu é poderoso para preservá-lo e guardá-lo até o fim. Muitos irmãos me mandam e-mails perguntando se eu realmente creio nisso, que Deus escolheu. Mas como é que eu posso crer diferente? Está escrito na palavra de Deus. Olha o que diz, Efésios 1,14: assim como nos escolheu nele antes da fundação do mundo, para sermos santos e irrepreensíveis perante ele, e em amor nos predestinou para ele, para adoção de filhos, para sermos filhos. Você foi escolhido por Deus desde a eternidade, meu filho. A sua história com Deus começa com essa escolha divina. Essa doutrina é chamada de doutrina da eleição. Não existe nenhum crente genuíno que não creia nisso, está me ouvindo? O que distingue às vezes é a forma como nós cremos. Alguns crentes acreditam que Deus escolheu por causa da sua presciência. Deus sabia antes, então ele escolheu. Mas essa doutrina é problemática, porque se Deus escolheu com base na sua presciência, significa que ele encontrou alguma coisa boa em nós para ele escolher. E se ele encontrou alguma coisa boa em nós, então existe algum motivo para eu dizer, olha, eu fui salvo porque Deus viu que eu era bom. Mas a Bíblia fala que ninguém vai poder se gloriar na presença de Deus. Não havia nada de bom em nós que possa justificar a escolha de Deus. Por isso eu creio que ele escolheu. Não explico por que ele escolheu, não explico como ele escolheu, não me importa saber como foi que ele escolheu. O fato bíblico é: eu fui escolhido. Eu nunca poderia ter escolhido a Deus. Eu era um cego na beira do caminho, nunca sozinho poderia achar o rumo, mas Jesus me viu na beira do caminho, pegou na minha mão, abriu os meus olhos e me colocou no caminho em direção à glória. É porque ele me achou. Deus também achou você. Toda glória, portanto, é ao nome dele, porque você foi encontrado, você estava perdido e foi achado. Você nunca poderia se achar, se encontrar. É Deus que encontrou você perdido ali e colocou você no caminho. É muita graça de Deus que ele olhou para você e te escolheu. Por que que te escolheu? Não sei. Não tinha nada de bom em você, nem em mim. Não tem nenhum homem bom na terra, nunca teve, nenhum sequer. Não existe homem bom. No entanto, na sua graça, Deus olhou para você e te escolheu. E é por isso que você está aqui hoje. Não é porque você tem se esforçado. Não é porque você tem procurado ser absolutamente correto. Não, você só está aqui hoje porque você foi escolhido por Deus. Qual foi a segunda experiência de Paulo? Ainda no verso 15. Quando, porém, ao que me separou antes de eu nascer, me chamou pela sua graça. Segunda experiência de Paulo é que ele foi chamado por Deus. Mas até isso Paulo diz: eu fui chamado pela sua graça. Lembra disso? Você não foi chamado por Deus porque você era um bom religioso. Você não foi chamado por Deus porque você acendia vela para as almas, fazia penitência, ia a pé e voltava de Trindade. Você não foi chamado por Deus porque dava sopão para os pobres. Você não foi chamado por Deus porque você era um bom cidadão, um bom pai, que nunca usou droga, nunca fumou, nunca bebeu e nunca traiu. Você nunca não foi chamado por Deus porque você se julgava um bom homem, um bom cidadão. Você foi chamado exclusivamente pela graça de Deus. Por isso, todas essas obras são inúteis. Essas obras são inúteis quando se trata da salvação. Você não é salvo por elas. Nenhum homem é salvo por elas. Essa é a verdade do evangelho que nós testemunhamos. Ninguém é salvo por mérito próprio. Ninguém pode dizer diante de Deus que tem alguma justiça própria, porque ninguém tem. Todos nós, todo homem é pecador e tem quebrado a lei de Deus e precisa desesperadamente da graça de Deus na sua vida. Pastor, como é que eu posso saber quem é chamado de Deus e quem não é? Muito simples, pregando, orando pelas pessoas e pregando. Aqueles que aceitarem são os que foram chamados por Deus. Mas eu não posso saber antes? Não, você não sabe coisa alguma. Isso é de Deus. Eu só posso garantir o seguinte: a promessa de Deus é: crê no Senhor Jesus, será salvo tu e a tua casa. Tem muito irmão que não tem apropriado a promessa porque ele não crê na verdade da palavra. Ele fica olhando para a pessoa. Não, fulano, já orei demais por ele, é duro demais. Aquele ali é duro, não tem jeito não. Outros me procuram dizendo: pastor, como é que Deus pode salvar alguém que não quer ser salvo? Do jeitinho que ele salvou você, ninguém quer ser salvo. Todo mundo quer o pecado. Todo homem quer viver no erro. Ninguém quer ser salvo. Ele só deseja ser salvo na hora que o Espírito Santo o convence do pecado, da justiça e do juízo. Na hora que o Espírito Santo o convence, aí ele se volta para Deus. Terceiro, qual foi a terceira experiência de Paulo? Paulo diz, ainda no verso 15 e 16, Paulo diz assim: quando, porém, ao que me separou antes de eu nascer e me chamou pela sua graça, aprouve revelar seu filho em mim, para que eu o pregasse entre os gentios. Essa aqui é a terceira experiência. Depois que Paulo, que ele diz que ele foi escolhido antes de nascer, depois ele diz que pela graça ele foi chamado, agora ele diz que o Filho de Deus foi revelado nele. O que significa o Filho de Deus ser revelado nele? Significa que ele teve uma experiência pessoal com Cristo. Ele teve uma experiência que mudou a sua vida. Essa experiência está descrita no livro de Atos. Houve um dia que Paulo estava descendo para Damasco, você conhece a história. No meio do caminho, o Senhor Jesus se revelou a ele, como uma grande luz que brilhou sobre ele, e uma voz que lhe falou: Saulo, Saulo, por que me persegues? Naquela hora, ele ficou cego, mas na carne, mas no espírito, os olhos dele se abriram, porque ele teve agora revelação. Preste atenção, eu falei para você que Paulo é um modelo. Se Paulo precisou de ter revelação, você tem que ter revelação também. É por isso que Paulo só ora por revelação. Paulo não ora para as igrejas terem um prédio, Paulo não ora para as igrejas crescerem, Paulo não ora para os irmãos serem abençoados com outras coisas. A única oração de Paulo o tempo inteiro é que eles tenham os olhos abertos, que eles tenham revelação, porque tudo depende da sua história com Cristo, dos seus olhos se abrirem para ver Cristo, para ver a sua obra na cruz, para ver o poder da sua morte, da sua ressurreição, para ver o poder do sangue derramado na cruz. Tudo depende de você entender que Cristo está agora entronizado, e que você está incluído nele, e que por isso você também está sentado com ele nos lugares celestiais, e se ele está agora acima de todo principado e potestade, você também está acima de principado e potestade, e você pode agora pisar na cabeça do diabo, mas tudo isso é porque você tem tido revelação dele, tem revelação de que agora esse Cristo é residente em você, e esse Cristo é residente em você, ele não é somente a sua vida, mas também é o poder de Deus para vencer o pecado na sua vida, e para manifestar as obras do céu. E aí quando você tem revelação que Cristo está em você, sua postura

se envolver na obra, porque você fala, eu não vou sozinho, jamais estarei sozinho novamente, porque eu fui unido a Ele num só Espírito. Você percebe, as coisas todas vão acontecendo, sabe por quê? Por causa da revelação, por causa dos olhos abertos. Tem acesso à sala do trono para ter comunhão com a divindade e com a santidade por toda a eternidade.

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Então o Senhor disse que na vida cristã, todos nós passamos por portas e seguimos o caminho. O que é a porta? O que é o caminho? Portas são experiências radicais que nós temos com Deus. São experiências abruptas, únicas. É aquela experiência que você tem os seus olhos abertos. De repente caiu a ficha. De repente você compreendeu uma verdade. Isso é luz. É uma porta que se abriu. Agora que você passou pela porta, você deve agora trilhar o caminho de acordo com a luz que você recebeu naquela porta. Muitas pessoas são totalmente transformadas por experiências únicas, repentinas, de porta. A porta significa que eu estava de cá e passei pela porta. E ao passar por ela, mudei a dimensão da minha vida. Mudei todo o espaço que eu vivia. Mudei a minha história. Mas todos nós também temos experiências de mudanças graduais. Mudanças que são um processo. Um dia depois do outro. De glória em glória. Um pouco hoje, um pouco amanhã. Mas daqui a pouco começa a se manifestar na sua vida a imagem do Senhor. Processo. Processo. Você tem esses dois lados da experiência, busque os dois. Busque experiências de porta, mas nunca esqueça que você está inserido num processo também de crescimento. Quarto, aprouve revelar seu filho em mim, verso 16. Para que eu o pregasse entre os gentios, sem detença, qual foi o próximo passo que Paulo fez? Não consultei carne e sangue. Essa é a quarta parte da experiência de Paulo. Ele não consultou carne e sangue. O que é carne e sangue? Não consultou homens. Não foi atrás de homens. Muitos irmãos, depois de terem uma experiência com Deus, eles vão atrás de outros crentes, que já eram crentes antes dele, para talvez ter alguma ajuda. E muitas vezes o que tem é mais problema. Muitos irmãos têm me procurado porque têm ouvido aqui a mensagem da graça de Deus, do Evangelho da Graça, ensinada em Gálatas. Mas eles têm consultado muita carne e sangue. E aí ele sai conversando com outros irmãos, às vezes até de outras igrejas, que são crentes antes dele, parentes, colegas de trabalho. E eles vão lá para compartilhar e para ouvir o outro a respeito daquilo. O que eles ouvem? Irmão, cuidado com essa palavra. Não é bem assim não. Pastor está ensinando isso aí, mas é perigoso. Aí o irmão, ao invés de se esbaldar na graça de Deus, se alegrar na vida abundante que a graça traz, ele fica assustado. É mesmo, pastor Luiz está ensinando alguma coisa errada, porque o fulano está aqui antes de mim. É porque você ainda não entendeu que a experiência que você tem de luz é você e Deus. E quando você fica consultando carne e sangue, isso gera um problema. Paulo não consultou carne e sangue para ter experiência com Deus. Pastor, você não fala isso não, que você tem falado umas coisas muito complicadas ultimamente. Aí os irmãos novos vão ouvir isso aí, e aí vão dizer que não precisa mais de ir para a cela, não precisa mais de discipulado, não precisa de ninguém ensinar nada para ele. É claro que eu não estou dizendo isso. Você precisa de ter liderança ainda sobre você. Mas vamos ser franco, olha para cá. Não seria maravilhoso se ninguém aqui precisasse procurar aconselhamento de pastor? Que cada um pudesse ouvir do Espírito Santo diretamente o que ele tem que fazer? Se cada um soubesse a vontade de Deus diretamente, sem precisar perguntar para nenhum irmão a opinião dele, não seria maravilhoso se cada crente fosse um ministro realmente, e cada crente um sacerdote, sabendo a vontade de Deus, sendo guiado pelo Espírito de Deus? Vamos ser francos, não é isso que é o avivamento? Não é isso que é glória? É isso que é o sonho? Isso que é uma igreja de vencedores? Você não vai ouvir de Deus através do Santo Aloísio aqui, que é intermediário entre você e Deus. Eu não sou intermediário entre você e Deus. Você não precisa intermediário entre você e Deus. É que alguns irmãos trocaram lá o santo católico e colocaram o pastor no lugar. E o pastor virou o santo intermediário. E você pergunta para o pastor, ele está mais perto de Deus. Pastor Luiz, eu sei, está mais perto de Deus. Fala com Deus a meu respeito. A pessoa acha que eu fico feliz de ouvir isso. Porque ela falou, estou mais perto de Deus, ela acha que eu vou ficar vaidoso agora. Olha aí, que maravilha, ela pensa que eu sou mais santo. Oh Deus, obrigado por essa graça. Não, eu vou para casa e eu choro, falo, Deus me ajuda. Eu sou um pastor muito fraco. Essa irmã até hoje não entendeu que somos todos aproximados pelo sangue. Ninguém é aproximado por nenhum mérito pessoal dele. Se todo mundo é aproximado por Deus pelo sangue, então não tem ninguém grande. Não tem pastor grande. Não tem ministro extraordinário. Vou dizer algo para você. O que é a lei? Mas a lei é qualquer sentimento em você de mérito próprio, justiça própria, de merecimento. Isso é a lei. Quem anda por esse sentimento está andando na lei. Toda idolatria humana é sinal de que você ainda vive debaixo do jugo da lei. E quem está debaixo da lei sofre maldição. Qual que é a maldição da lei? A maldição

da lei é que os homens que você acha extraordinário, mais cedo ou mais tarde vão desapontar você. Essa é a decepção dos que andam pela lei. Mas quem anda pela graça, ele não tem surpresa. Ele sabe, do jeito que eu cheguei para Jesus pela graça, o pastor Aloysio chegou a Jesus pela graça. Agora descobri que o pastor Aloysio é igualzinho a mim. Tem os mesmos problemas e lutas que eu tenho. Então não estou desapontado. Eu só confirmo a verdade do evangelho. Todo mundo é salvo, é pela graça de Deus. Ninguém merece coisa alguma. Ah, mas eu posso continuar andando com o pastor Aloysio? Pode, porque ele está andando pela graça e eu estou pela graça também. Então ele me encoraja e eu encorajo também. E nós juntos dependemos exclusivamente da graça que vem de Deus. Então não tem nenhum servo grande, só tem um que é grande. Aquele que é o autor da fé e que nos deu a graça, Cristo Jesus. Vamos avançar. Paulo não consultou carne nem sangue. Quinto, foi levado para o deserto. Paulo foi levado para o deserto da Arábia. Isso é que a palavra de Deus diz. No verso 17 de Gálatas capítulo 1: não subi a Jerusalém para os que eram apóstolos antes de mim, mas parti para as regiões da Arábia. Aqui está a quinta experiência de Paulo. Ele viveu um tempo no deserto. O que, que significa deserto? Deserto é tempo de ser ensinado por Deus. Deserto é tempo de ser tratado por Deus na sua confiança na força própria, confiança no mérito próprio, confiança na sua habilidade, na sua inteligência, confiança no que você pode fazer. É o tempo em que Deus vem frustrando tudo aquilo que achávamos que nós poderíamos fazer por nós mesmos. É um tempo, portanto, de sequidão. E lá em Deuteronômio capítulo 8, Deuteronômio capítulo 8, verso 2 diz: por que que Deus leva o seu povo ao deserto? Recordar-te-ás de todo o caminho pelo qual o Senhor teu Deus te guiou no deserto esses 40 anos. Para quê? Para te humilhar. Para mostrar para você que não é você. Você não tem do que se gloriar. É pela graça. Tudo foi de Deus. Eu é que mandei o maná. Eu é que protegi do sol durante o dia. Eu é que mandei calor durante a noite. E eu fiz tudo isso. Não é porque você era bonzinho. É porque na verdade eu sou bom. Eu é que sou gracioso. Vocês não mereciam nada. Mas eu dei tudo para você. Nem o sapato envelheceu. Nem a roupa ficou velha. Vocês ganharam tudo de graça durante 40 anos. Essa é a humilhação que o Senhor nos faz. Mostrar que tudo que Ele nos dá, que Ele nos concede, é exclusivamente pela sua graça e favor imerecido. Amém, meus irmãos? Para que mais? Para te provar, para saber o que estava no teu coração, se guardarias ou não os seus mandamentos. Deserto é um tempo de você ser provado, ser testado. Qual que é o teste? Teste para ver se você confia na graça, mesmo se você confia em você. Tudo isso tem que ser checado. Aí no verso 3 diz: Ele te humilhou, te deixou ter fome. Por que que o Senhor te deixou ter fome? Para poder depois te sustentar com o maná que você não conhecia. O maná só pode ser dado para quem está faminto. Esse é o princípio da esponja seca. Esponja cheia não absorve nada. Mas a esponja seca, quando você chega ela perto da água, ela chupa tudo imediatamente. Já viram irmãos que recebem de Deus rapidamente? São irmãos que estão vazios, vazios do mundo, vazios de si. Mas quando o irmão está muito cheio, ele não consegue absorver nada, nem receber nada. Por isso o Senhor está dizendo aqui, deixou ter fome. Sem fome espiritual também, você não vai avançar. E a maneira dele garantir que você vai comer o pão do céu, é deixar você ficar faminto por ele, e clamar por ele. Isso tudo acontece no deserto. E te sustentou com o maná que tu não conhecias, nem teus pais o conheciam, para te dar a entender que não só de pão viverá o homem, mas de tudo que procede da boca de Deus. Amém, meu querido? Tudo que procede da boca de Deus. Depois de ser levado para o deserto, a Bíblia fala que Paulo foi então levado para Damasco. O que, que significa esse tempo de Paulo em Damasco? Esse é o tempo de sofrimento de Paulo. Mas não é sofrimento por causa do pecado. Não é sofrimento de enfermidade, porque a enfermidade não é da vontade de Deus. Pastor, enfermidade não seria disciplina de Deus? Não é. A maneira de Deus disciplinar você é te envergonhando. Não é te deixando doente. A maneira de Deus disciplinar você é expondo, colocando na luz aquilo que você quer esconder. Essa é a maneira de Deus disciplinar. Agora, a maneira do diabo oprimir é com doença, morte, ansiedade, angústia, culpa, acusação. Tudo isso é do diabo. Mas no dia em que vier a vergonha e você ficar com o rosto vermelho, você pode dizer, Deus está me disciplinando hoje. E ficar com o rosto vermelho é sinal de que você é filho de Deus.
Porque o ímpio não fica vermelho com mais nada, tão safado que é, infelizmente. Então, lá em Damasco, Paulo sofreu perseguição por ensinar o evangelho da graça. Foi perseguido por falar que a justiça agora do crente não é mais as suas boas obras, mas é a obra de Cristo. Mas tem muito crente ainda hoje aqui me olhando que não entende isso. Tem duas maneiras de alguém tentar ser justo, né? Uma maneira é tentando fazer as boas obras, o correto, obedecendo à lei. Mas diz a Bíblia, ninguém consegue. A outra maneira é crendo que Jesus já fez isso por você. Depois de Damasco, Paulo foi levado para Jerusalém. Já estou encerrando. O que foi Jerusalém? Jerusalém, Paulo foi para ser equilibrado pelo Senhor. Verso 18. Paulo diz o quê? Gálatas 1, verso 18. Decorridos 3 anos, então subi para Jerusalém. Depois de 3 anos, depois que o meu evangelho estava definido, tinha recebido a revelação, e eu fui me avistar com Cefas, e fiquei com ele 15 dias, e não vi outro dos apóstolos, senão Tiago, irmão do Senhor. Presta atenção, aqui no texto diz que Paulo foi avistar, ou diz que foi ver Pedro. Essa palavra, ver, muito importante você entender o que ela significa. Essa palavra, ver, ela é uma palavrinha no grego que é istoreu. Istoreu. 1500 vezes existe a palavra ver na Bíblia. Mas o único lugar em que essa palavra aparece, no sentido de se avistar, é aqui. O que significa istoreu? Istoreu significa comparar, aprender junto, fazer uma história junto. Istoreu, você sabe de onde vem a nossa palavra? História. O que Paulo queria fazer então? Paulo foi para Jerusalém para poder checar se o evangelho que ele pregava estava de fato em linha com o que os apóstolos pregavam. Porque havia tanta acusação de que o que ele falava não era igual ao que os outros falavam, que ele foi lá fazer um istoreu, checar. Durante 15 dias ele fez isso. O que é isso? Esse é o princípio do equilíbrio, de ser balanceado na obra de Deus. Isso significa que você não caminha sozinho, reconhece que tem outros homens de Deus que têm sido levantados junto com você nessa geração. E por último, o último estágio de Paulo foi em Antioquia. Atos 11, verso 25, mostra que Antioquia significa confirmação ministerial. Presta atenção, é Deus que te chama, mas você é confirmado no ministério pelo relacionamento com os irmãos. No ministério você é confirmado quando os irmãos reconhecem os seus frutos, e os seus frutos de fato são inquestionáveis. Essa é a história de Paulo. A história de Paulo é a nossa história também. O que Paulo passou significa que aqueles que quiserem avançar em Deus vão ter de passar também. Que o Espírito de Deus abra os seus olhos hoje para você compreender que você está num processo de crescimento diante de Deus. Mas também para você entender que aquele que começou a boa obra, ele vai terminá-la na sua vida até a volta de Jesus. Quantos creem nisso?

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2: Olá, pastor Rigonato, me chamo Romeu. Pastor, a Bíblia menciona alguma mulher que tenha abortado, pastor? E outra coisa, existe alguma menção a respeito do aborto na palavra de Deus?
3: A Bíblia, ela faz uma menção de Onã, uma pessoa que, para não gerar filhos de uma mulher com a qual ele tinha relações íntimas, ele, digamos, ele deixava que o sêmen caísse por terra, mas não é aborto. Mas a Bíblia é expressamente clara que ela é pela vida. Toda prática abortiva, induzida, premeditada, planejada e deliberada, é um atentado contra a vida. Isso é o que nós podemos dizer. O Senhor é o Deus da vida e jamais da morte. Ah, mas e as questões justificáveis? Olha, as questões justificáveis, pois é, isso deveria ser avaliado em casos muito específicos. Questões justificáveis, às vezes, é que o bebê está sendo gerado praticamente sem vida, sem o cérebro, né? Coisas parecidas, ou então em situações onde a gravidez, ela compromete de maneira fatal a vida da mãe. Mas tudo isso deve ser casos estudados, caso a caso, os médicos decidem, mas a vida não dá o direito, né? De você matar um ser indefeso que já tem a vida. Ele está ali completamente indefeso, completamente subserviente a todas as circunstâncias que forem impostas a ele. Isso é uma atentado que Deus tratará com um julgamento severo, o aborto. Então seja muito prudente, corra disso, se posicione contra isso. O aborto não procede de Deus. Juízes ou legisladores, sejam deputados, senadores que legislam pela morte, são instrumento do diabo para isso, tá? Aborto é um assassinato completamente indefeso, inocentes, e foi gerado para viver. E Deus valoriza, porque a Bíblia diz que Deus reconhece no Salmo 139, versículo 16. Eu ainda, como substância, Deus me viu substância ainda sem forma. E todos os meus dias foram planejados, contados e escritos por Deus. E alguém vai lá e destrói todo esse planejamento divino. Olha, seja muito temente a Deus diante dessa circunstância. Isso é sério.
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2: Eu queria falar hoje sobre essa relação íntima entre reinar em vida e receber abundância da graça e o dom da justiça. O texto que nós lemos aqui é uma promessa tremenda. Nem sei dizer se é uma promessa ou se é uma realidade espiritual, porque as duas coisas se misturam aqui. O texto diz que todo crente pode reinar em vida. Esse reinar em vida não é reinar sobre as pessoas. Esse reinar em vida não é reinar politicamente. Não é se tornar, não é que a igreja vai se tornar agora aquela que senta nos tronos das nações, como foi na Idade Média. Não. Reinar em vida é reinar sobre as circunstâncias da sua vida. Você pode reinar em vida, meu irmão. Essa é a promessa da palavra de Deus. Você foi criado para reinar sobre as circunstâncias. Você foi criado por Deus para desfrutar de abundância. Você foi criado por Deus para experimentar sucesso em todas as coisas que você fizer. Você foi destinado, você está destinado para ter uma vida vitoriosa. Você crê nisso? Vamos pensar da seguinte maneira: se você é um empresário, a vontade de Deus é que você experimente sucesso como empresário. Se você é um empregado, a vontade de Deus é que você possa experimentar suprimento, abundância e também sucesso como empregado. A vontade de Deus é que cada um de nós possa se destacar no lugar onde tem sido colocado. Esse destacar aqui não significa que você vai ser o melhor nem o maior, mas significa que todos vão perceber que existe a bênção de Deus sobre a sua vida. Você foi chamado para ser um José. Não significa que você vai ser melhor do que ninguém. E talvez você pode até estar no momento vivendo um período como José, talvez na casa de Potifar, ou talvez quando José estava ali na cadeia. Mas em todos os momentos, em todo lugar que ele esteve, todo mundo percebeu o seguinte: esse cara é abençoado por Deus. Esse homem aqui traz a bênção de Deus. Você está destinado a reinar porque o Senhor Jesus é o rei e ele reina sobre a sua vida. Pastor, está falando tudo isso por causa de quê? Presta atenção, filho, eu não vim aqui falar para você uma série de frases de efeitos hoje, para deixar você simplesmente entusiasmado com alguma coisa, e nem vim aqui também para falar para você a respeito de conceitos de algum livro de autoajuda. Não, vim falar para você da realidade da palavra de Deus. Você pode reinar sobre a enfermidade, sobre a miséria, sobre a ação do diabo, sobre o pecado. Você pode reinar sobre as circunstâncias, porque essa é a promessa da palavra de Deus. É o que está escrito aqui. E para reinar em vida, isso não depende do seu nome, não depende da sua ascendência familiar, de onde é que você veio, não depende da sua capacidade intelectual, se você é mais inteligente do que os outros, não depende da sua riqueza, da sua conta bancária, do que você tem. Presta atenção, a promessa de Deus é essa: o poder para reinar depende completamente do que Jesus já realizou por nós lá na cruz. É a obra consumada do Senhor que te qualifica para reinar em vida. Presta atenção, você foi destinado. Quando eu falo isso, não estou exagerando não, porque é o que está escrito. E o segredo para você reinar em vida é justamente receber tudo aquilo que o Senhor Jesus já conquistou na cruz. Você não tem que viver debaixo de fracasso, não tem que viver debaixo de acusação, não tem que viver debaixo de condenação, não tem que viver debaixo de uma opressão do inferno. Você não tem que ficar se debatendo a sua vida inteira, vivendo uma vida ruim e sempre acreditando que aquilo é o que Deus quer para você. Não é, não é. Semana, estava no avião, como tenho ficado ultimamente muito, e aí estava passando um filme, no avião, passando um filme da queda de um avião. Eu falei, vou ver esse. Muito sugestivo. Muito bom. Mas a história, na verdade, não é de acidente de avião, não. É a história de um piloto que foi pilotar um avião alcoolizado. E aí você fica pensando, mas será que tem alguém assim aqui nesse avião? Será que o piloto está lúcido? Mas o que me impressionou no filme, eu vou te dizer o que é. é que o tempo inteiro as pessoas diziam que aquilo era vontade de Deus. Não é filme evangélico não, mas até parece. Aliás, o avião caiu bem em cima de um povo que estava batizando na mesma hora. Tinha uns crentes batizando e o avião caiu. Aqui eu acho que foi uma cena até profética, não é? O povo está lá batizando, entrando na morte para um novo mundo, e os outros estão lá naufragando no avião desse mundo. Mas o que me deixou impressionado foi o tempo inteiro as pessoas dizerem: Deus quis. E só aconteceu porque Deus quis. E aí foi um sujeito do governo lá visitar um paciente, um passageiro que ficou doente. E o que você tem a dizer? Não, o que eu tenho a dizer é que Deus quis. Se Deus quer algo, não tem jeito de evitar. Se Deus quis esse acidente, então não tem jeito de evitar. Mas aí eu percebia claramente a intenção do diretor. Ele não colocou dessa maneira, mas ele colocava a imagem. Enquanto as pessoas estavam dizendo, Deus quis isso, ele mostrava o avião todo destruído. Eu fiquei pensando, que tipo de Deus que é isso? Que tipo de Deus é esse que quer um negócio desse? Como que Deus pode querer que o avião caia? Deus não quer isso. Portanto, é preciso reconhecer que existem coisas neste mundo que acontecem que não são da vontade de Deus, meu filho. É por isso que Jesus ensinou a orar. Qual foi a oração que ele ensinou a orar? Você se lembra? Você deveria orar todo dia, apesar de não ser católico, você deveria orar. Mas não deveria repetir uma reza. Qual que é a oração? Pai nosso que estás nos céus, santificado seja o teu, venha o teu, e seja feita a tua, aqui na terra, do mesmo jeito que ela é feita. Isso significa que a vontade de Deus não é feita na terra. E você tem que orar e falar: Deus, tem misericórdia, faz a tua vontade. Mas se lá naquele filme a vontade de Deus é derrubar avião, então eu não vou orar, Deus que me livre, eu não quero orar. Como é que eu posso orar? Eu vou entrar no avião e falo: Deus, faz tua vontade hoje. Hã? Já pensou? Alguém fala: não faz isso não, não ora não, porque a vontade dele é derrubar os aviões todos. Você tem um conflito terrível teológico. Como é que eu vou orar pela vontade de Deus se eu não acreditar que a vontade dele é boa, perfeita e agradável? Se você fica acreditando que quem colocou esse inchaço no pescoço da irmã aqui foi Deus, como é que você vai orar na sua casa? Pai, faz a tua vontade. Se é da tua vontade que eu tenha um câncer, venha o teu câncer. Se é da tua vontade que eu tenha uma artrite, venha a artrite. É assim que você ora na sua casa? Não, você tem que orar, e livra-nos do mal, não é assim que continua a oração? O pão nosso de cada dia dá-nos hoje, perdoa as nossas dívidas, nós perdoamos nossos devedores, e livra-nos. Ora, o mal, avião cair é mal, quantos concordam que é mal? Então você pode entrar no avião e falar: Deus, me livra, não deixa ele cair, não, segura, manda os teus anjos, segura essa turbina, livra Jesus, quantos concordam que pode orar? Mas se você ficar acreditando que a vontade de Deus é o pior, como que vai fazer, meu Deus do céu? Eu fiquei vendo aquele filme, fiquei pensando, se os membros da nossa igreja em Goiânia pensam assim, eu estou perdido. Se os crentes pensaram desse jeito, nós estamos tudo enrolado. Não dá para orar pela vontade de Deus, que a vontade de Deus é perigosa. A vontade de Deus é perigosa, você não deve orar por ela. Você sabe, durante muito tempo eu vivi uma vida neurótica. Eu fui um adolescente, início de juventude, muito esquisito. Acho que não tem ninguém aqui que me conheceu nessa época. Eu tinha muita coisa estranha, mas as minhas coisas eram tudo porque me ensinaram coisas erradas. Me ensinaram coisas erradas. Porque me ensinaram coisas erradas, eu vivia um negócio meio doentio. Se eu não tivesse um pouco de capacidade, né, mental, eu teria ficado realmente doente da cabeça. Vou te contar algumas coisas de como eu era. Primeiro, já te contei que eu achava que rir era pecado. Daí você já vê o nível de doença. Segunda coisa, presta atenção, eu vivia confessando pecado, vivia cochichando, andava na rua o tempo inteiro. Meus colegas ficavam olhando para mim e achavam que eu era um problemático, porque eu estava lá estudando, fazendo uma equação matemática, de repente Jesus, confessando pecado, porque o tempo inteiro eu achava que eu estava em pecado. Eu tinha medo de ficar em pecado, porque se eu ficasse em pecado, Deus ia ficar zangado comigo, e Deus ficando zangado comigo, eu estou frito. Como é que Deus vai ficar zangado comigo? Eu não posso, eu tenho que confessar. Eu confesso toda hora. 1 João 1:9, confesso meu pecado, sempre confesso meu pecado. Eu hoje pregou meu pecado. Senhor, eu confesso agora, se eu tenho algo errado na minha vida. Aí depois, eu não via nada de errado na minha vida. Eu falava, deve ter algo errado que eu não estou vendo. Você nunca teve isso? É muito ruim ser louco sozinho. Aí me ensinaram que eu tinha que ficar vasculhando para ver se tinha algo errado. Eu ficava assim, eu tenho algo errado, o que está errado? Eu ficava olhando, eu falava, só pode ter algo errado. Eu tropeçava na rua, tropecei por quê? Por que eu tropecei? Porque tem algo errado comigo, só pode ser porque tem algo errado. Aí eu vou entrar no ônibus, aí eu tropeço, caio dentro do ônibus. Senhor, me mostra onde é que está meu pecado. Tem pecado, porque quem não tem pecado não tropeça no ônibus. Essa era a minha vida. E o dia que eu pecava mesmo? Não, o dia que eu pecava mesmo, você sabe, jovem tem muita luta com muitos pecados, né? E eu também tinha. E aí, quando acontecia de eu pecar, eu não saía de casa. E se eu saísse, eu andava a pé. Porque eu dizia, não vou entrar no ônibus, que eu não quero que inocentes morram comigo. Falo na presença de Deus. Eu achava que ia cair fogo do céu em cima de mim. Eu já saía esperando. Vai cair fogo, tenho certeza. Eu sou pecador demais. Hoje eu morro. Hoje eu não escapo. Olha que ideia que eu tinha de Deus. Que ideia que me contaram a respeito de Deus. O meu, aquele Deus não era o meu pai. Eu não sei o que, que ele era, na verdade. Mas eu fico pensando, filho. Era a vida que eu vivia. A vida angustiosa. Vida angustiosa. O tempo inteiro sentindo que está em débito. Eu não orei o suficiente. Eu nunca oro o suficiente. Meu Deus do céu, por quê? Por que, que eu sou tão indisciplinado? E eu vou ser franco para você. Minha vida era um negócio angustioso e neurótico. Isso é, presta atenção, isso é o primeiro estágio da loucura. E é por isso que tem muito crente no hospício. Porque ensinaram coisa errada para eles. O conceito que ele tem de Deus é muito ruim. Esse Deus que ele crê não o ama. É um Deus mesquinho que está preocupado com coisinhas muito pequenas e que vai fazer fogo cair na testa dele mais cedo ou mais tarde. Não ensinaram, não tinham me ensinado nada a respeito da graça de Deus até aquela época. Irmãos, eu era tão assim, eu me lembro quando eu fui casar, meu corpo apareceu, ficou só cheio de mancha. Cheio de mancha. Por quê? Eu tinha medo de casar e não ser o marido que deveria ser. Fiquei doente. Mas sabe o que é terrível? É que eu não sabia que a mancha tinha a ver com emoção, né? Não sabia. Eu achava que tinha algo. E aí eu falei, agora como é que eu caso? Eu vou ter que contar com minha mulher que eu tenho uma doença incurável na minha pele. Que vida ruim. Graças a Deus que no dia que eu casei eu sarei instantaneamente disso. Aleluia. Mas eu só fui realmente ter vida no dia em que eu tive revelação da graça de Deus. Eu cheguei um dia à conclusão, tem algo errado comigo. Tem algo muito errado. Não parece que Jesus vivia assim. E eu tenho que viver como Jesus. Irmãos, e ser líder desse jeito então? Ser líder é um negócio complicadíssimo. Porque o tempo inteiro você não está qualificado para ensinar. O tempo inteiro sentindo acusado que está na frente. Sentindo culpa. Porque tem algo que você não fez e devia ter feito. Porque tem algo que você fez e não devia ter feito. Porque é um negócio complicado. Não orou o suficiente, pecou demais. E você o tempo inteiro em débito, em falta, o tempo inteiro ruim. Como é que consegue liderar? Mas eu era líder dos jovens. Então minha angústia era muito grande. Porque eu pregava e os jovens começou a crescer. Começamos com meia dúzia de jovens. Depois de 2 anos já eram 800 jovens reunindo. Mas isso só piorava. Só piorava o meu problema. Porque eu não entendia a graça de Deus. Irmãos, eu tive uma experiência um dia com Deus de revelação. Isso mudou minha vida desde então. E é por isso que eu estou aqui na frente de vocês hoje. Descobri que Deus me amava. Alguém fala, pastor, mas isso parece óbvio. É verdade. Eu já sabia na minha mente que Deus me amava. Mas aquilo era só uma frase de folheto evangelístico. Jesus te ama. Mas teve um dia que eu entendi e percebi que eu era amado. E que ele me olhava com um olhar amoroso. E a partir desse dia, eu falo para você com tranquilidade, todo dia eu levanto e falo, eu sou amado de Deus demais. Olha como ele me ama, como ele me ama. E aí eu oro pela vontade. Você sabe, quando eu era solteiro, eu não orava pela vontade de Deus. Vou te contar, eu tinha medo de Deus mandar eu casar com a moça que eu não gostava. Eu falo, não vou orar, faz tua vontade. Sei lá se é vontade de que eu case com a Josefina, eu não gosto da Josefina. Você acredita que eu tinha medo de orar e Deus mandar eu ser missionário no meio dos índios? Eu falava, não quero ser missionário nos índios, não quero, então não vou orar. Não vou orar, faz tua vontade. Porque se eu orar, eu vou ser missionário no meio dos índios. Porque eu tinha uma ideia de que a vontade de Deus é horrorosa. E que Deus só está esperando uma chance de fazer uma coisa muito ruim com você. Que você não vai gostar de jeito nenhum. Mas essa é a história de muitos crentes, talvez é a história também de alguém. Mas eu era sincero. Eu era sincero com Deus, eu queria servir a Deus, mas me ensinaram coisas erradas. Eu tinha conceitos equivocados de Deus. Você não fica tendo muita intimidade com Deus, não. Quem tem muita intimidade com Deus passa por mais tribulação. Era isso que ensinava. Adivinha se eu queria ter intimidade com Deus? De jeito nenhum. Eu lá quero aumentar a tribulação na minha vida? Deixa isso para aquele que é mais santo. Ou então, uma outra coisa muito comum. Olha, é o seguinte, se você conhecer mais de Deus, Deus vai ter um juízo maior sobre você. A Bíblia fala que quem tem mais luz tem maior responsabilidade. Mas não é que você, porque foi conhecer mais a Deus, vai ser castigado agora. Adivinha se eu queria conhecer a Deus? Agora, veja que coisa absurda. Conhecer a Deus virou maldição, quando deveria ser o desejo de todo homem. E Jesus disse o quê? Conhecereis a verdade, e a verdade vos... Mas aí alguém me disse, conhecer a verdade, que a verdade é Cristo, a verdade é Deus. E conhecer a verdade é perigoso, perigoso, vai te dar muita tribulação, e vai aumentar o juízo da sua vida. Agora, a Bíblia fala, quanto mais eu conheço a verdade, mais livre eu sou. Mais liberdade eu tenho. Mas olha a mentira que ensinaram. Por isso tem gente que tem medo da vontade de Deus. Não precisa de ter medo. Deus tem pensamentos bons a seu respeito. Deus está sonhando coisas boas para você. Você pode orar todo dia. Deus, faz tua vontade é que é boa. A minha não é, do mundo não é. Do diabo eu não vou nem falar, porque a dele já é feita constantemente. É a vontade do diabo que aviões caiam, não é a vontade de Deus. É a vontade do diabo que pessoas fiquem enfermas, não é a vontade de Deus. A vontade de Deus é boa. Diga, a vontade de Deus é boa. Diga, Deus é bom. Mas muitos vivem a vida cristã como se Deus não fosse assim. Como se Deus não fosse. Eu tenho ficado preocupado com isso, porque eu tenho visto irmãos no nosso meio vivendo assim, líderes de célula vivendo assim, andando debaixo de jugo do inferno. Você foi chamado para a liberdade dos filhos de Deus, e a liberdade é não ter mais culpa. Você não tem mais culpa, você já está perdoado e completamente, e não tem pecado tão grande que ele não possa te perdoar. Já perdoou. Eu não sei o que você fez, como eu te disse, nem quero saber. Mas preste atenção, eu quero dizer que o sangue de Jesus tem o poder de apagar a memória de Deus. Deus também já esqueceu completamente, ele não se lembra mais dos seus pecados, porque os seus pecados já foram cancelados. Você não tem mais dívida diante de Deus, porque a dívida que você tinha já foi paga. Jesus já pagou a dívida, e o preço foi o sangue do Filho de Deus. Quando você acha que Deus está zangado com você, você está profanando o sangue de Jesus, está dizendo que o sangue não foi suficiente a pagar o preço. Quando você fica achando que Deus está zangado com você, e que a ira dele está sobre você, você está cancelando a mensagem do Evangelho, que todo escrito de dívida já foi tirado. Não faça isso. Nós estamos aqui para o contrário, para pregar o Evangelho, sustentar o Evangelho, e para experimentar uma vida reinante. Você foi chamado para reinar em vida. E você precisa dizer não para as mentiras do inferno na sua vida, porque é mentira. Você está debaixo da graça e do favor de Deus, porque é isso que nos ensina o Novo Testamento. Eu me sinto tão alegre servindo a Deus. Sou tão privilegiado. Até nos dias que eu tenho luta, e eu tenho muitas, até nos dias que eu fico exasperado por causa de algumas coisas, eu sinto tão privilegiado, tão abençoado, porque no dia que eu descobri a graça de Deus, que eu sou amado, não pelo que eu sou, mas porque Ele é. Deus não ama você porque você é bom, Deus ama você porque Ele é bom. Está me ouvindo? Você consegue entender a diferença das duas coisas? Tem alguns tentando ser bom para merecer o amor de Deus, mas Deus não te ama porque você é bom. Ele te ama porque Ele é bom. E a bondade dEle é muito grande. Amém, querido? Amém. Como é que você pode reinar em vida? O texto nos fala três coisas. Eu queria compartilhar com você três frases, três palavras, que são condições para você reinar em vida. Então você não vai reinar em vida automaticamente se você não tiver revelação dessa realidade espiritual. É hora de você dizer basta. Você não vai viver mais pisoteado, mas você vai experimentar a graça. Depois que eu tive a experiência do amor e da graça de Deus, mudou meu ministério, mudou minha vida pessoal, mudou meu casamento, mudou tudo. Meu casamento mudou porque eu tinha uma necessidade muito grande de estar certo. Eu tinha necessidade muito grande de ter razão. Então, não importa o que acontecia, eu tinha que provar que eu fiz e eu estava certo. Porque se eu falasse que estava errado, aí eu ia sentir acusado, ia sentir culpado. E aí eu senti que eu estava mal com Deus. Então eu não podia assumir mais que eu estava errado. Isso você sabe, no casamento é um inferno. Mas o dia que eu descobri que a graça de Deus não depende de mim, agora eu aceito rapidamente. Eu sou errado, já chego errado, estou errado. Eu não tenho mais problema de estar errado. Que eu consigo hoje estar errado e estar debaixo da graça de Deus. Aleluia. Mudou meu ministério. Por que mudou meu ministério? Porque eu achava que eu tinha que merecer uma igreja, que eu tinha que merecer uma liderança, que eu tinha que merecer um ministério grande. É o dia que eu descobri que não é porque eu mereço, é só porque eu peço, é de graça, e todo que pede recebe. Eu comecei a pedir de graça, e de graça tenho recebido, e cada dia aumenta mais. Cada dia aumenta mais. Fui convidado para uma reunião de grandes igrejas, né? Pastores de grandes ministérios. E lá muitos pastores de igrejas de 20, 30 mil membros. Mas eu fico chocado com eles. E eles ficam mais chocados ainda conosco aqui. Porque apesar de serem igrejas tão grandes, em 10 anos eles conseguiram abrir às vezes 6 igrejas, 5 igrejas. Na hora que chegou minha vez de compartilhar, fiquei até pensando, meu Deus, será que eu devo ou não devo falar? Porque nos últimos 13 anos... foram 500 igrejas que nós abrimos. Aí você fala, é porque o pastor Luiz é gente boa. É gente boa, Deus realmente, ele mereceu. Não, não mereço nada, eu não tenho nada. Eu não tenho nada. Acredite em mim. Se você está vendo alguma coisa errada em mim, você deve estar vendo certo. Presta atenção. Não é por causa de mim. É porque eu descobri que todo que pede, recebe. E eu vou continuar pedindo enquanto eu estiver por aqui. Porque a graça dele é maior do que tudo isso. Você consegue entender? Minha vida mudou. Eu levanto de manhã alegre. Levanto alegre. Não importa a hora que eu levanto mais, não importa o que aconteceu no dia anterior, eu levanto em paz. Porque eu olho para o céu e eu vejo o sorriso de Deus para mim. Eu vejo em fé. Porque eu creio na palavra dele. E eu fico pensando, o que, que Deus planejou para mim hoje? Deus tem coisas boas para mim. Deus é um Deus amoroso e planejou coisas interessantes para mim. O que, que Deus vai me ensinar hoje? Minha vida virou uma coisa excitante, interessante. Tudo porque eu sou amado. Mas não tem nada pior que acordar de manhã e pensar, eu não atingi o padrão. Eu não estou no padrão, eu não estou no nível. Eu não fui qualificado, eu estou fora. Deus não vai fazer através de mim. Através de outros sim, mas eu não, porque eu não estou qualificado, não fiz por onde, eu não fiz suficiente. Acordar assim é um inferno. Está me ouvindo? Se você acorda assim, você não descobriu o que é ser feliz na vida cristã. Você não tem vida abundante ainda. Não tem. Quem vive debaixo de culpa não experimentou o poder do evangelho ainda. Ele pode ser salvo como eu era, mas está vivendo debaixo de opressão das mentiras do inferno. Só experimenta quem consegue acordar alegre com Deus. Ah, pastor, mas ninguém pode ficar alegre quando peca. Mas se você peca, confessa logo e fica alegre de novo. Ah, não, mas eu tenho que ficar triste um pouquinho e mostrar para Deus que eu também me arrependi. É que você quer merecer, né? Esse é que é o problema. Tem irmão que quer merecer, ele peca, ele tem que merecer agora o perdão, então ele se pune, ele... Você sabe que tem gente que planeja para ser infeliz? O que, que a culpa faz com o sujeito? A culpa não permite que ele seja feliz. Aí ele está tendo um namoro, o namoro dele está indo muito bem, ele está feliz, ela está feliz. Mas ela começa a falar, não, mas tem algo errado, eu não mereço isso não, está bom demais para mim. E ela mesma vai lá e sabota o namoro, aí o namoro pega e acaba. Ela falou, sabia, quem sou eu para ser feliz no namoro? Talvez você não fale assim, mas você está vivendo desse jeito. Sendo que tem que ser o contrário. Você está vivendo mal no casamento, você acordar de manhã e falar, Senhor, tem algo errado. Porque o Senhor disse que eu posso ter vida abundante. Onde é que está o problema? Onde é que o diabo entrou? Vamos tirar o diabo daqui, porque eu vou reinar em vida em nome de Jesus. Essa é a vontade de Deus. É assim que você tem que caminhar.

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9: Olá, pastor Rigonato, me chamo Romeu. Pastor, a Bíblia menciona alguma mulher que tenha abortado, pastor? E outra coisa, existe alguma menção a respeito do aborto na palavra de Deus?
10: A Bíblia, ela faz uma menção de Onã, uma pessoa que, para não gerar filhos de uma mulher com a qual ele tinha relações íntimas, ele, digamos, ele deixava que o sêmen caísse por terra, mas não é aborto. Mas a Bíblia é expressamente clara que ela é pela vida. Toda prática abortiva, induzida, premeditada, planejada e deliberada, é um atentado contra a vida. Isso é o que nós podemos dizer. O Senhor é o Deus da vida e jamais da morte. Ah, mas e as questões justificáveis? Olha, as questões justificáveis, pois é, isso deveria ser avaliado em casos muito específicos. Questões justificáveis, às vezes, é que o bebê está sendo gerado praticamente sem vida, sem o cérebro, né? Coisas parecidas. Ou então, em situações onde a gravidez, ela compromete de maneira fatal a vida da mãe. Mas tudo isso deve ser casos estudados, caso a caso. Os médicos decidem, mas a vida não dá o direito, né, de você matar um ser indefeso que já tem a vida. Ele está ali completamente indefeso, completamente subserviente a todas as circunstâncias que forem impostas a ele. Isso é um atentado que Deus tratará com um julgamento severo, o aborto. Então seja muito prudente, corra disso, se posicione contra isso. O aborto não procede de Deus. Juízes ou legisladores, sejam deputados, senadores que legislam pela morte, são instrumento do diabo para isso, tá? Aborto é um assassinato completamente indefeso, inocentes, e foi gerado para viver. E Deus valoriza, porque a Bíblia diz que Deus reconhece no Salmo 139, versículo 16: eu ainda como substância, Deus me viu substância ainda sem forma. E todos os meus dias foram planejados, contados e escritos por Deus. E alguém vai lá e destrói todo esse planejamento divino. Olha, seja muito temente a Deus diante dessa circunstância. Isso é sério.
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3: Todo dia o mundo vai te dar um motivo para desistir. Mas você tem um motivo que é suficiente para prosseguir. Jesus disse que estaria com você todos os dias.

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ouvinte da Vinha, graça e paz vos sejam multiplicadas. A palavra do Senhor diz o seguinte: porque quanto ao Senhor, seus olhos passam por toda a terra para mostrar-se forte para com aqueles cujo coração é totalmente dele. Essa é a verdade que nós vivemos hoje. O Senhor é aquele que se faz forte sobre a sua vida. Quantos de nós muitas vezes nos sentimos combalidos pelas muitas guerras, pelas muitas lutas, mas eventualmente o Senhor estende a tua mão sobre a sua vida e muda o aspecto, muda o cenário. Isto é uma manifestação da graça de Deus sobre a sua vida. Eu não sei como você tem andado agora, eu não sei quais são as suas necessidades, mas essa é a palavra de Deus para você. O Senhor se fará forte porque o seu coração é totalmente dele. Então, onde quer que você esteja agora, se você pode, pare por um instante. Incline o seu coração, o seu espírito para o trono da graça. Vamos falar com Deus. Espírito Santo, nós te damos graças porque o Senhor é aquele que nos sustenta nos dias da dificuldade. O Senhor é aquele que nos dá direções claras quando estamos perdidos. Quem sabe há pessoas que oram comigo agora que estão pensando em desistir. E por que não dizer a respeito daquelas pessoas que já desistiram? Para elas não há mais saída, não há mais o que fazer, não tem mais jeito. Mas é a tua palavra que diz que para o Senhor não há nada demasiadamente difícil. Mas quantas vezes nós queremos resolver os nossos problemas ao nosso modo, do nosso jeito? Por isso eu te peço agora que o Senhor nessa ocasião possa tocar no coração dessa pessoa que me ouve. Que o Senhor leve cada uma delas a confiar plenamente no Senhor, porque nós não temos outro Deus além de Ti. Então, eu te peço, toca, ó Deus, na família, toca nas áreas mais sensíveis. Ó Deus, intervenha nos momentos em que lutamos e travamos guerras tão duras, que o Senhor possa nos abençoar de maneira, ó Deus, extraordinária. Que o Senhor, nesses dias, nos abençoe e nos guarde. Que o Senhor faça resplandecer o Teu rosto sobre nós e tenha misericórdias de nós. Que sobre nós o Senhor incline a Tua face e que o Senhor nos dê abundante paz. Em nome de Jesus. Amém.

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1: Digno, Senhor, de ser louvado para todo sempre. Qualquer momento na vida, Senhor, queremos te adorar, te louvar, Senhor.

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2: Eu queria falar hoje sobre essa relação íntima entre reinar em vida e receber abundância da graça e o dom da justiça. O texto que nós lemos aqui é uma promessa tremenda. Nem sei dizer se é uma promessa ou se é uma realidade espiritual, porque as duas coisas se misturam aqui. O texto diz que todo crente pode reinar em vida. Esse reinar em vida não é reinar sobre as pessoas. Esse reinar em vida não é reinar politicamente. Não é se tornar, não é que a igreja vai se tornar agora aquela que senta nos tronos das nações, como foi na Idade Média. Não. Reinar em vida é reinar sobre as circunstâncias da sua vida. Você pode reinar em vida, meu irmão. Essa é a promessa da palavra de Deus. Você foi criado para reinar sobre as circunstâncias. Você foi criado por Deus para desfrutar de abundância. Você foi criado por Deus para experimentar sucesso em todas as coisas que você fizer. Você foi destinado, você está destinado para ter uma vida vitoriosa. Você crê nisso? Vamos pensar da seguinte maneira: se você é um empresário, a vontade de Deus é que você experimente sucesso como empresário. Se você é um empregado, a vontade de Deus é que você possa experimentar suprimento, abundância e também sucesso como empregado. A vontade de Deus é que cada um de nós possa se destacar no lugar onde tem sido colocado. Esse destacar aqui não significa que você vai ser o melhor nem o maior, mas significa que todos vão perceber que existe a bênção de Deus sobre a sua vida. Você foi chamado para ser um José. Não significa que você vai ser melhor do que ninguém. E talvez você pode até estar no momento vivendo um período como José, talvez na casa de Potifar, ou talvez quando José estava ali na cadeia. Mas em todos os momentos, em todo lugar que ele esteve, todo mundo percebeu o seguinte: esse cara é abençoado por Deus. Esse homem aqui traz a bênção de Deus. Você está destinado a reinar porque o Senhor Jesus é o rei e ele reina sobre a sua vida. O pastor está falando tudo isso por causa de quê? Presta atenção, filho, eu não vim aqui falar para você uma série de frases de efeitos hoje, para deixar você simplesmente entusiasmado com alguma coisa, e nem vim aqui também para falar para você a respeito de conceitos de algum livro de autoajuda. Não, vim falar para você da realidade da palavra de Deus. Você pode reinar sobre a enfermidade, sobre a miséria, sobre a ação do diabo, sobre o pecado. Você pode reinar sobre as circunstâncias, porque essa é a promessa da palavra de Deus. É o que está escrito aqui. E para reinar em vida, isso não depende do seu nome, não depende da sua ascendência familiar, de onde é que você veio, não depende da sua capacidade intelectual, se você é mais inteligente do que os outros, não depende da sua riqueza, da sua conta bancária, do que você tem. Presta atenção, a promessa de Deus é essa: o poder para reinar depende completamente do que Jesus já realizou por nós lá na cruz. É a obra consumada do Senhor que te qualifica para reinar em vida. Presta atenção, você foi destinado. Quando eu falo isso, não estou exagerando não, porque é o que está escrito. E o segredo para você reinar em vida é justamente receber tudo aquilo que o Senhor Jesus já conquistou na cruz. Você não tem que viver debaixo de fracasso, não tem que viver debaixo de acusação, não tem que viver debaixo de condenação, não tem que viver debaixo de uma opressão do inferno. Você não tem que ficar se debatendo a sua vida inteira, vivendo uma vida ruim e sempre acreditando que aquilo é o que Deus quer para você. Não é. Não é. Semana, estava no avião, como tenho ficado ultimamente muito, e aí estava passando um filme no avião, passando um filme da queda de um avião. Eu falei, vou ver esse. Muito sugestivo. Muito bom. Mas a história, na verdade, não é de acidente de avião, não. É a história de um piloto que foi pilotar um avião alcoolizado. E aí você fica pensando, mas será que tem alguém assim aqui nesse avião? Será que o piloto está lúcido? Mas o que me impressionou no filme, eu vou te dizer o que é. é que o tempo inteiro as pessoas diziam que aquilo era vontade de Deus. Não é filme evangélico não, mas até parece. Aliás, o avião caiu bem em cima de um povo que estava batizando na mesma hora. Tinha uns crentes batizando e o avião caiu. Aqui eu acho que foi uma cena até profética, não é? O povo está lá batizando, entrando na morte para um novo mundo, e os outros estão lá naufragando no avião desse mundo. Mas o que me deixou impressionado foi o tempo inteiro as pessoas dizerem: Deus quis. E só aconteceu porque Deus quis. E aí foi um sujeito do governo lá visitar um paciente, um passageiro que ficou doente. E o que você tem a dizer? Não, o que eu tenho a dizer é que Deus quis. Se Deus quer algo, não tem jeito de evitar. Se Deus quis esse acidente, então não tem jeito de evitar. Mas aí eu percebia claramente a intenção do diretor. Ele não colocou dessa maneira, mas ele colocava a imagem. Enquanto as pessoas estavam dizendo, Deus quis isso, ele mostrava o avião todo destruído. Eu fiquei pensando, que tipo de Deus que é isso? Que tipo de Deus é esse que quer um negócio desse? Como que Deus pode querer que o avião caia? Deus não quer isso. Portanto, é preciso reconhecer que existem coisas neste mundo que acontecem que não são da vontade de Deus, meu filho. É por isso que Jesus ensinou a orar. Qual foi a oração que ele ensinou a orar? Você se lembra? Você deveria orar todo dia, apesar de não ser católico, você deveria orar. Mas não deveria repetir uma reza. Qual que é a oração? Pai nosso que estás nos céus, santificado seja o teu, venha o teu e seja feita a tua aqui na terra, do mesmo jeito que ela é feita. Isso significa que a vontade de Deus não é feita na terra. E você tem que orar e falar: Deus, tem misericórdia, faz a tua vontade. Mas se lá naquele filme a vontade de Deus é derrubar avião, então eu não vou orar a Deus que me livre, eu não quero orar. Como é que eu posso orar? Eu vou entrar no avião e falo: Deus, faz tua vontade hoje. Hã? Já pensou? Alguém fala: não faz isso não, não ora não. Porque a vontade dele é derrubar os aviões todos. Você tem um conflito terrível teológico. Como é que eu vou orar pela vontade de Deus se eu não acreditar que a vontade dele é boa, perfeita e agradável? Se você fica acreditando que quem colocou esse inchaço no pescoço da irmã que foi Deus, como é que você vai orar na sua casa? Pai, faz a tua vontade. Se é da tua vontade que eu tenha um câncer, vem o teu câncer. Se é da tua vontade que eu tenha uma artrite, vem a artrite. É assim que você ora na sua casa? Não, você tem que orar e livra-nos do mal, não é assim que continua a oração? O pão nosso de cada dia dá-nos hoje, perdoa as nossas dívidas, nós perdoamos nossos devedores, e livra-nos. Ora, o mal, avião cair é mal, quantos concordam que é mal? Então você pode entrar no avião e falar: Deus, me livra, não deixa ele cair, não, segura, manda os teus anjos, segura essa turbina, livra Jesus, quantos concordam que pode orar? Mas se você ficar acreditando que a vontade de Deus é o pior, como que vai fazer, meu Deus do céu? Eu fiquei vendo aquele filme, fiquei pensando, se os membros da nossa igreja em Goiânia pensam assim, eu estou perdido. Se os crentes pensaram desse jeito, nós estamos tudo enrolado. Não dá para orar pela vontade de Deus, porque a vontade de Deus é perigosa. A vontade de Deus é perigosa, você não deve orar por ela. Você sabe, durante muito tempo eu vivi uma vida neurótica. Eu fui um adolescente, início de juventude, muito esquisito. Acho que não tem ninguém aqui que me conheceu nessa época. Eu tinha muita coisa estranha, mas as minhas coisas eram tudo porque me ensinaram coisas erradas. Me ensinaram coisas erradas. Porque me ensinaram coisas erradas, eu vivia um negócio meio doentio. Se eu não tivesse um pouco de capacidade, né, mental, eu teria ficado realmente doente da cabeça. Vou te contar algumas coisas de como eu era. Primeiro, já te contei que eu achava que rir era pecado. Daí você já vê o nível de doença. Segunda coisa, presta atenção, eu vivia confessando pecado, vivia cochichando, andava na rua, o tempo inteiro, meus colegas ficavam olhando para mim e achavam que eu era, eles achavam que eu era um tinha um problemático, porque eu estava lá estudando, fazendo uma equação matemática, de repente, Jesus, confessando pecado, porque o tempo inteiro eu achava que eu estava em pecado, eu tinha medo de ficar em pecado, porque se eu ficasse em pecado, Deus ia ficar zangado comigo, e Deus ficando zangado comigo, eu estou frito. Como é que Deus vai ficar zangado comigo? Eu não posso, então tem que confessar. Eu confesso toda hora. 1 João 1:9, confesso meu pecado, sempre confesso meu pecado, eu pego meu pecado. Se eu tô confessando, agora se eu tenho algo errado na minha vida. Aí depois, eu não via nada de errado na minha vida. Eu falava, deve ter algo errado que eu não tô vendo. Você nunca teve isso? É muito ruim ser louco sozinho. Aí me ensinaram que eu tinha que ficar vasculhando para ver se tinha algo errado.
3: Eu ficava assim, eu tenho algo errado, o que está errado? Eu ficava olhando, eu falava, só pode ter algo errado. Eu tropeçava na rua, tropecei por quê? Por que eu tropecei? Porque tem algo errado comigo, só pode ser porque tem algo errado. Aí eu vou entrar no ônibus, aí eu tropeço, caio dentro do ônibus. Senhor, me mostra onde é que está meu pecado. Tem pecado, porque quem não tem pecado não tropeça no ônibus. Essa era a minha vida. E o dia que eu pecava mesmo? Não, o dia que eu pecava mesmo, você sabe, jovem tem muita luta com muitos pecados, né? E eu também tinha. E aí, quando acontecia de eu pecar, eu não saía de casa. E se eu saísse, eu andava a pé. Porque eu dizia, não vou entrar no ônibus, eu não quero que inocentes morram comigo. Falo na presença de Deus. Eu achava que ia cair fogo do céu em cima de mim. Eu já saía esperando. Vai cair fogo, eu tenho certeza. Eu sou pecador demais. Hoje eu morro. Hoje eu não escapo. Olha que ideia que eu tinha de Deus. Que ideia que me contaram a respeito de Deus. O meu, aquele Deus não era o meu pai. Eu não sei o que, que ele era, na verdade. Mas eu fico pensando, filho. Era a vida que eu vivia. A vida angustiosa. Vida angustiosa. O tempo inteiro sentindo que está em débito. Eu não orei o suficiente. Eu nunca oro o suficiente. Meu Deus do céu, por quê? Por que, que eu sou tão indisciplinado? E eu vou ser franco para você. Minha vida era um negócio angustioso e neurótico. Isso é, presta atenção, isso é o primeiro estágio da loucura. E é por isso que tem muito crente no hospício. Porque ensinaram coisa errada para eles. O conceito que ele tem de Deus é muito ruim. Esse Deus que ele crê não o ama. É um Deus mesquinho que está preocupado com coisinhas muito pequenas e que vai fazer fogo cair na testa dele mais cedo ou mais tarde. Não ensinaram, não tinham me ensinado nada a respeito da graça de Deus até aquela época. Irmãos, eu era tão assim, eu me lembro quando eu fui casar, meu corpo apareceu, ficou só cheio de mancha. Cheio de mancha. Por quê? Eu tinha medo de casar e não ser o marido que deveria ser. Fiquei doente. Mas sabe o que é terrível? É que eu não sabia que a mancha tinha a ver com emoção, né? Não sabia. Eu achava que tinha algo. E aí eu falei, agora como é que eu caso? Eu vou ter que contar com minha mulher que eu tenho uma doença incurável na minha pele. Que vida ruim. Graças a Deus que no dia que eu casei eu sarei instantaneamente disso. Aleluia. Mas eu só fui realmente ter vida no dia em que eu tive revelação da graça de Deus. Eu cheguei um dia à conclusão, tem algo errado comigo. Tem algo muito errado. Não parece que Jesus vivia assim. E eu tenho que viver como Jesus. Irmãos, e ser líder desse jeito então? Ser líder é um negócio complicadíssimo. Porque o tempo inteiro você não está qualificado para ensinar. O tempo inteiro sentindo acusado que está na frente. Sentindo culpa. Porque tem algo que você não fez e devia ter feito. Porque tem algo que você fez e não devia ter feito. Porque é um negócio complicado. Não orou o suficiente, pecou demais. E você o tempo inteiro em débito, em falta, o tempo inteiro ruim. Como é que consegue liderar? Mas eu era líder dos jovens. Então minha angústia era muito grande. Porque eu pregava e os jovens começou a crescer. Começamos com meia dúzia de jovens. Depois de 2 anos já eram 800 jovens reunindo. Mas isso só piorava. Só piorava o meu problema. Porque eu não entendia a graça de Deus. Irmãos, eu tive uma experiência um dia com Deus de revelação. Isso mudou minha vida desde então. E é por isso que eu estou aqui na frente de vocês hoje. Descobri que Deus me amava. Alguém fala, pastor, mas isso parece óbvio. É verdade, eu já sabia na minha mente que Deus me amava, mas aquilo era só uma frase de folheto evangelístico, Jesus te ama. Mas teve um dia que eu entendi e percebi que eu era amado. E que ele me olhava com um olhar amoroso. E a partir desse dia, eu falo para você com tranquilidade, todo dia eu levanto e falo, eu sou amado de Deus demais. Olha como ele me ama, como ele me ama. E aí eu oro pela vontade. Você sabe, quando eu era solteiro, eu não orava pela vontade de Deus. Vou te contar, eu tinha medo de Deus mandar eu casar com a moça que eu não gostava. Eu falo, não vou orar, faz tua vontade, sei lá se é vontade de que eu case com a Josefina, eu não gosto da Josefina. Você acredita que eu tinha medo de orar e Deus mandar eu ser missionário no meio dos índios? Eu falava, não quero ser missionário nos índios, não quero, então não vou orar. Não vou orar, faz tua vontade. Porque se eu orar, eu vou ser missionário no meio dos índios. Porque eu tinha uma ideia de que a vontade de Deus é horrorosa. E que Deus só está esperando uma chance de fazer uma coisa muito ruim com você. Que você não vai gostar de jeito nenhum. Mas essa é a história de muitos crentes, talvez é a história também de alguém. Mas eu era sincero.
2: Eu era sincero com Deus, eu queria servir a Deus, mas me ensinaram coisas erradas. Eu tinha conceitos equivocados de Deus.
3: Ó, você não fica tendo muita intimidade com Deus, não. Quem tem muita intimidade com Deus passa por mais tribulação. Era isso que ensinava. Adivinha se eu queria ter intimidade com Deus? De jeito nenhum. Eu lá quero aumentar a tribulação na minha vida? Deixa isso para aquele que é mais santo. Ou então uma outra coisa muito comum. Olha, é o seguinte, se você conhecer mais de Deus, Deus vai ter um juízo maior sobre você. A Bíblia fala que quem tem mais luz tem maior responsabilidade. Mas não é que você, porque foi conhecer mais a Deus, vai ser castigado agora. Adivinha se eu queria conhecer a Deus? Agora, veja que coisa absurda. Conhecer a Deus virou maldição. Quando deveria ser o desejo de todo homem. E Jesus disse o quê? Conhecereis a verdade, e a verdade vos... Mas aí alguém me disse, conhecer a verdade, que a verdade é Cristo, a verdade é Deus. E conhecer a verdade é perigoso, perigoso, vai te dar muita tribulação. E vai aumentar o juízo da sua vida. Agora, a Bíblia fala, quanto mais eu conheço a verdade, mais livre eu sou. Mais liberdade eu tenho. Mas olha a mentira que ensinaram. Por isso tem gente que tem medo da vontade de Deus. Não precisa de ter medo. Deus tem pensamentos bons a seu respeito. Deus está sonhando coisas boas para você. Você pode orar todo dia. Deus faz tua vontade é que é boa. A minha não é, do mundo não é. Do diabo eu não vou nem falar, porque a dele já é feita constantemente. É a vontade do diabo que aviões caiam, não é a vontade de Deus. É a vontade do diabo que pessoas ficam enfermas, não é a vontade de Deus. A vontade de Deus é boa. Diga, a vontade de Deus é boa. Diga, Deus é bom. Mas muitos vivem a vida cristã como se Deus não fosse assim. Como se Deus não fosse. Eu tenho ficado preocupado com isso, porque eu tenho visto irmãos no nosso meio vivendo assim, líderes de célula vivendo assim, andando debaixo de jugo do inferno. Você foi chamado para a liberdade dos filhos de Deus. E a liberdade é não ter mais culpa. Você não tem mais culpa. Você já está perdoado e completamente. E não tem pecado tão grande que ele não possa te perdoar. Já perdoou. Eu não sei o que você fez, como eu te disse, nem quero saber. Mas preste atenção, eu quero dizer que o sangue de Jesus tem o poder de apagar a memória de Deus. Deus também já esqueceu completamente, ele não se lembra mais dos seus pecados, porque os seus pecados já foram cancelados. Você não tem mais dívida diante de Deus, porque a dívida que você tinha já foi paga. Jesus já pagou a dívida, e o preço foi o sangue do Filho de Deus. Quando você acha que Deus está zangado com você, você está profanando o sangue de Jesus, está dizendo que o sangue não foi suficiente para pagar o preço. Quando você fica achando que Deus está zangado com você e que a ira dele está sobre você, você está cancelando a mensagem do Evangelho, que todo escrito de dívida já foi tirado. Não faça isso. Nós estamos aqui para o contrário, para pregar o Evangelho, sustentar o Evangelho e para experimentar uma vida reinante. Você foi chamado para reinar em vida. E você precisa dizer não para as mentiras do inferno na sua vida. Porque é mentira. Você está debaixo da graça e do favor de Deus. Porque é isso que nos ensina o Novo Testamento. Eu me sinto tão alegre servindo a Deus. Sou tão privilegiado. Até nos dias que eu tenho luta, que eu tenho muitas. Até nos dias que eu fico exasperado por causa de algumas coisas. E eu sinto tão privilegiado, tão abençoado, porque no dia que eu descobri a graça de Deus, que eu sou amado, não pelo que eu sou, mas porque Ele é. Deus não ama você porque você é bom, Deus ama você porque Ele é bom. Está me ouvindo? Você consegue entender a diferença das duas coisas? Tem alguns tentando ser bom para merecer o amor de Deus, mas Deus não te ama porque você é bom. Ele te ama porque Ele é bom. E a bondade dEle é muito grande. Amém, querido? Amém. Como é que você pode reinar em vida? O texto nos fala três coisas. Eu queria compartilhar com você três frases, três palavras, que são condições para você reinar em vida. Então você não vai reinar em vida automaticamente se você não tiver revelação dessa realidade espiritual. É hora de você dizer basta. Você não vai viver mais pisoteado, mas você vai experimentar a graça. Depois que eu tive a experiência do amor e da graça de Deus, mudou meu ministério, mudou minha vida pessoal, mudou meu casamento, mudou tudo. Meu casamento mudou porque eu tinha uma necessidade muito grande de estar certo. Eu tinha necessidade muito grande de ter razão.
2: Então, não importa o que acontecia, eu tinha que provar que eu fiz e eu estava certo. Porque se eu falasse que estava errado, aí eu ia sentir acusado, ia sentir culpado. E aí eu senti que eu estava mal com Deus. Então eu não podia assumir mais que eu estava errado. Isso você sabe, no casamento é um inferno. Mas o dia que eu descobri que a graça de Deus não depende de mim, agora eu aceito rapidamente. Eu sou errado, já chego errado, estou errado. Eu não tenho mais problema de estar errado. Que eu consigo hoje estar errado e estar debaixo da graça de Deus. Aleluia. Mudou meu ministério. Por que mudou meu ministério? Porque eu achava que eu tinha que merecer uma igreja, que eu tinha que merecer uma liderança, que eu tinha que merecer um ministério grande. É o dia que eu descobri que não é porque eu mereço, é só porque eu peço, é de graça, e todo o que pede recebe. Eu comecei a pedir de graça, e de graça tenho recebido, e cada dia aumenta mais. Cada dia aumenta mais. Fui convidado para uma reunião de grandes igrejas, né? Pastores de grandes ministérios. E lá muitos pastores de igrejas de 20, 30 mil membros. Mas eu fico chocado com eles. E eles ficam mais chocados ainda conosco aqui. Porque apesar de serem igrejas tão grandes, em 10 anos eles conseguiram abrir às vezes 6 igrejas, 5 igrejas. Na hora que chegou minha vez de compartilhar, fiquei até pensando, meu Deus, será que eu devo ou não devo falar? Porque nos últimos 13 anos... foram 500 igrejas que nós abrimos. Aí você fala, é porque o pastor Luiz é gente boa, Deus realmente, ele mereceu. Não, não mereço nada, eu não tenho nada, acredite em mim. Se você está vendo alguma coisa errada em mim, você deve estar vendo certo. Presta atenção, não é por causa de mim, é porque eu descobri que todo que pede recebe. E eu vou continuar pedindo enquanto eu estiver por aqui, porque a graça dele é maior do que tudo isso. Você consegue entender? Minha vida mudou. Eu levanto de manhã alegre. Levanto alegre. Não importa a hora que eu levanto mais, não importa o que aconteceu no dia anterior, eu levanto em paz. Porque eu olho para o céu e eu vejo o sorriso de Deus para mim. Eu vejo em fé. Porque eu creio na palavra dele. E eu fico pensando, o que, que Deus planejou para mim hoje? Deus tem coisas boas para mim. Deus é um Deus amoroso e planejou coisas interessantes para mim. O que, que Deus vai me ensinar hoje? Minha vida virou uma coisa excitante, interessante. Tudo porque eu sou amado. Mas não tem nada pior que acordar de manhã e pensar, eu não atingi o padrão. Eu não estou no padrão, eu não estou no nível. Eu não fui qualificado, eu estou fora. Deus não vai fazer através de mim. Através de outros sim, mas eu não, porque eu não estou qualificado, não fiz por onde, eu não fiz suficiente. Acordar assim é um inferno. Está me ouvindo? Se você acorda assim, você não descobriu o que é ser feliz na vida cristã. Você não tem vida abundante ainda. Não tem. Quem vive debaixo de culpa não experimentou o poder do evangelho ainda. Ele pode ser salvo como eu era, mas está vivendo debaixo de opressão das mentiras do inferno. Só experimenta quem consegue acordar alegre com Deus. Ah, pastor, mas ninguém pode ficar alegre quando peca. Mas se você peca, confessa logo e fica alegre de novo. Ah, não, mas eu tenho que ficar triste um pouquinho e mostrar para Deus que eu também me arrependi. É que você quer merecer, né? Esse é que é o problema. Tem irmão que quer merecer, ele peca, ele tem que merecer agora o perdão, então ele se pune, ele... Você sabe que tem gente que planeja para ser infeliz? O que, que a culpa faz com o sujeito? A culpa não permite que ele seja feliz. Aí ele está tendo um namoro, o namoro dele está indo muito bem, ele está feliz, ela está feliz. Mas ela começa a falar, não, mas tem algo errado, eu não mereço isso não, está bom demais para mim. E ela mesma vai lá e sabota o namoro, aí o namoro pega e acaba. Ela falou, sabia, quem sou eu para ser feliz no namoro? Talvez você não fale assim, mas você está vivendo desse jeito. Sendo que tem que ser o contrário. Você está vivendo mal no casamento, você acordar de manhã e falar, Senhor, tem algo errado. Porque o Senhor disse que eu posso ter vida abundante. Onde é que está o problema? Onde é que o diabo entrou? Vamos tirar o diabo daqui, porque eu vou reinar em vida em nome de Jesus. Essa é a vontade de Deus. É assim que você tem que caminhar.

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10: Terça-feira, 28 de julho de 2026. Esse é o ano da multiplicação. Sou jornalista Elias Júnior. Não tô aqui para passar manteiga no bigode do gato, gente. 7 horas em ponto. Agora estamos chegando aqui pela Rádio Vinha FM 91,9 com mais uma edição do nosso Jornal Realidade. JR crescendo a cada dia até as 8:30 da manhã. Vamos juntos. E esses são os destaques de hoje. Partido Novo confirma Romeu Zema como candidato à presidência da República. Presidente da Argentina, Javier Milei, é denunciado por usar avião oficial em evento político no Brasil. MDB adota neutralidade na disputa presidencial e libera apoio dos diretórios estaduais. Governo Trump pede à Suprema Corte dos Estados Unidos liberação de novas regras para o voto pelo correio. E ainda, TRE Goiás decide por maioria cassar mandato da vereadora Ava Santiago. Essas e outras notícias a partir de agora no JR.
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10: E para comentar as notícias do Jornal Realidade, nesta terça-feira, professora Márcia Carvalho e Coronel Viveiros. Olá, professora, muito bom dia.
13: Bom dia, Elias Júnior, bom dia, Coronel Viveiro, bom dia, nossos colegas Avinha. E um bom dia muito especial, cheio da graça de Deus, a cada ouvinte que aqui estará conosco.
10: Muito bem, amém, amém, amém. Coronel, bom dia.
14: Bom dia, Elias Júnior, bom dia, professora Márcia, Didi, Manete, a equipe toda da Vinha. Satisfação estar aqui com vocês, gente, mais uma vez, mais uma semana. Que Deus nos abençoe, que essa semana seja cheia de boas notícias e de produtividade. Deus abençoe, muito obrigado.
10: Você também participa através da nossa bancada virtual, WhatsApp à sua disposição, 99997-2005, YouTube também, chat em tempo real. Estamos ao vivo no aplicativo da Vinha, no portal Vinha FM. E você, claro, vai mandando a sua mensagem para cá, interagindo, o seu comentário, a sua sugestão. Tem notícia por onde você passa? Fique à vontade também. 99997-2005, YouTube, chat em tempo real. Vamos trazendo os destaques de sites e jornais. Capa do jornal O Popular. Caiado foca em imagem de linha dura com propostas polêmicas. Urna. Candidato goiano à presidência da República aposta em discurso de tolerância zero na segurança, com medidas como confisco de bens e restrições a benefícios sociais. Estratégia mira debate ideológico. É o grande destaque de capa do jornal O Popular. Jornal Opção. Perda do mandato de Ava não será imediata. Entenda o que acontece agora. Diário da Manhã. Mercado aposta na desistência de Flávio Bolsonaro em prol de Ronaldo Caiado. Correio Brasiliense. Lula evita escalada com Milei após ataques contra governo brasileiro. CNN Brasil. Sem apoio do Centrão, PL e PT chegam a convenções com coligações encolhidas. Sem apoio do Centrão, PL e PT chegam a convenções com coligações encolhidas. São os destaques de sites e jornais nesta terça-feira.
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10: O Partido Novo confirmou ontem a candidatura do ex-governador de Minas Gerais, Romeu Zema, à presidência da República. O anúncio foi feito durante uma convenção nacional realizada de forma virtual, seguida de uma apresentação em Brasília. Aos 61 anos, Zema deixou o comando do governo de Minas em março deste ano para poder disputar o Palácio do Planalto nas eleições de outubro. É empresário e herdeiro do grupo Zema, ele entrou na política em 2018, quando foi eleito governador, com um discurso de renovação e de gestão empresarial. Em 2022, foi reeleito no primeiro turno com 56% dos votos, superando o ex-prefeito de Belo Horizonte, Alexandre Calil. Agora, na corrida presidencial, Zema promete defender a redução do tamanho do Estado, reformas administrativas e fiscais, além de se apresentar como uma alternativa fora da polarização entre PT e bolsonarismo. O ex-governador também tem feito críticas ao sistema político tradicional e afirmado buscar um nome ficha limpa para ocupar a vaga de vice na chapa. Até agora, o partido ainda não definiu quem será o companheiro de Zema na disputa. Nas pesquisas mais recentes, o nome de Romeu Zema ainda aparece com baixo percentual de intenção de votos. Mas o Novo aposta no crescimento durante a campanha, repetindo a estratégia usada em 2018, quando ele surpreendeu e conquistou o governo de Minas Gerais, coronel.
14: Bom, o Zema foi eleito numa época que o outsider estava famoso, né? O outsider, aquele personagem fora da política. É um empresário de sucesso que veio para a política, que ia fazer muito pelo seu estado e, de fato, fez. Acontece que o outsider caiu assim, da expectativa do povo, né? Caiu daquela projeção que tinha, e o maior símbolo disso eu acho que foi o Dória em São Paulo. Então hoje as pessoas não estão muito preocupadas se a pessoa é ou não é de fora da política. A política é feita em camadas e essas camadas são tomadas de forma diferente. Lá no município, a escolha ela é muito mais prática, objetiva. Há um contato pessoal com o prefeito muito maior do que o que acontece no plano nacional. No nível estadual, também há uma diferença com o plano nacional, onde a capacidade técnica de gestão, tudo isso influencia. Nacionalmente, há uma força ideológica muito grande no processo político eleitoral. E o Zema não vem conseguindo escalar isso. Quem vem escalando com muita competência é o Ronaldo Caiado. Gostem ou não gostem do Ronaldo Caiado, ele tem uma posição firme com relação às suas ideologias. Isso não é coisa nova, é histórico, porque o Caiado é histórico na política nacional, quer dizer, ele não entrou hoje nessa batalha, ele sabe como fazer isso, ele foi e lançou a sua candidatura na convenção do PSD esse final de semana e fez isso de forma muito contundente, né, lá tanto com relação ao Flávio Bolsonaro quanto com relação ao Lula, e isso trouxe projeção a ele. A própria convenção do partido tornou-se uma vitrine para ele. O Zema não tem conseguido isso. O Zema tem aí arranhado, tem tentado. O Partido Novo tem tentado crescer, mas ainda não conseguiram uma projeção nacional. O que eu vejo aí, Elias, é que haverá uma composição entre os partidos de direita. Estão muito divididos, precisam compor. Eu acredito que essa composição vá acontecer num determinado momento. E isso precisa acontecer, porque a esquerda está unida. Então a direita também precisa se unir para que a gente possa aí alcançar sucesso. A possibilidade de sucesso é real, mas é preciso haver um acordo, um apoio para que caminhem juntos.
10: Professora Márcia Carvalho, a expectativa do Novo é de que o que aconteceu em 2018 se repita dentro da campanha. Mas analisando essa pré-campanha do Zema, ele semeou de forma a colher isso durante a campanha, ou a senhora não vê tanta possibilidade do que aconteceu em 2018, se repita?
13: Não vejo tanta possibilidade, vejo que é diferente um processo eleitoral estadual de um processo eleitoral em nível nacional é diferente também, né? Todo mundo sabe que o Zema foi bem votado, ele tem feito um governo bom em Minas Gerais, ele é querido no seu estado, nós sabemos da importância em nível nacional que tem o estado que, né, de Minas Gerais. E o Zema tem feito, eu acredito, tanto esforço, porque ele está falando das propostas dele, mas imediatamente ele já fala das estratégias, né? Isso é bom. O candidato, às vezes, ele fala, ah, vou fazer isso, eu vou transformar isso, eu vou propor isso, mas ele não fala de onde vai sair o dinheiro, quais são as estratégias que ele vai usar para conseguir aquilo. O Zema tem tentado fazer as duas coisas, feito as propostas e falado o seguinte, isso aqui eu vou fazer dessa forma. Mas eu não acredito num crescimento maior aí com o Partido Novo, apesar de que o Partido Novo tem feito todo o possível. Eu acredito que não vai decolar, Elias Júnior, muito essa candidatura do Zema. Eu penso que enfraquece o Centrão, enfraquece aí, a esquerda está muito unida, né? A gente não vê isso, infelizmente, na direita. E eu imagino que se fosse o Zema, se eu estivesse lá no Partido Novo, eu comporia com o Caiado, sim. Eu acho que aumentaria a força do Central. Eu não acredito que vá realmente subir muita coisa, não.
10: Coronel Viveiros, a professora Márcia dizendo que o melhor para o Zema compor com o Caiado, dá tempo ainda, mesmo depois da convenção do PSD já ter definido, o Kassab, dá tempo de fazer uma articulação nesse nível, tirar Kassab da vice?
14: Elias, há tempo sim, agora resta saber se o Kassab vai concordar com isso, porque eu quero lembrar que as pessoas acham que a chapa do Caiado é uma chapa pura, por conta de serem os dois do PSD, mas na verdade não é. O Caiado veio recentemente do União Brasil porque ele não conseguiu o apoio do partido, mas ele tem uma relação histórica com o partido. Muitas pessoas dentro do União Brasil continuam apoiando o Ronaldo Caiado. Aqui em Goiás, a própria Dona Gracinha continua filiada à União Brasil. Então, assim, existe uma força muito grande nacionalmente de partidos com capilaridade para fazer a campanha do Ronaldo Caiado. Ele tem se utilizado bem disso e tem crescido. Agora, o Zema não tem tido essa mesma facilidade, até porque o Novo não tem essa capilaridade e tem uma dificuldade muito grande de formar alianças. Então, a expectativa é que esses candidatos que são chamados de terceira via, Ronaldo Caiado, Zema e outros que estão aparecendo, há uma possibilidade sim de que eles consigam se juntar para um processo eleitoral mais duro, porque esse processo ainda não começou. Nós estamos na pré-campanha. A campanha é só a partir do dia 15 e é lá que nós vamos ver realmente como é que os partidos vão caminharem.
10: 7:12, vamos aqui para nossa bancada virtual ouvir os nossos ouvintes, telespectadores. WhatsApp 99997-2005, participação do Sinomar. Bom dia, grande Elias Júnior, bom dia, Coronel Viveiros, professora Márcia. Valeu, Sinomar, muito bom dia para você, obrigado pela participação aqui no nosso JR. Tem mensagem por aqui, bom dia, Elias Júnior e bancada. Uma chapa Caiado, Michele e Bolsonaro, sem dúvida, seria vitoriosa. O Flávio poderia vir à reeleição ao Senado. Com esse acordo poderia entrar o apoio do Ronaldo Caiado ao Rogério Marinho para presidente do Congresso, Michele vice Caiado, pleiteando algum ministério no governo. Flávio provavelmente será reeleito ao Senado do Rio. É o pastor Daniel trazendo essa construção praticamente impossível nessa altura do campeonato, né? Mas é o que analisa o nosso ouvinte Daniel. Obrigado, pastor Daniel, acompanhando o nosso Jornal Realidade. Mensagem sobre o trânsito, BR-153, parada no sentido Aparecida para Goiânia, em frente à fábrica de biscoito. Tá aí, obrigado pela participação. Quem mandou foi a Vitória Lima. Obrigado, Vitória, pela participação, pela audiência aqui no nosso Jornal Realidade. Glênio também tá passando por aqui, mandando bom dia. Tá em tempo real, direto na tela, mandando mensagem. Olha, BR-153 travada, mais uma mensagem por aqui, ó. Sentido de Goiânia, da fábrica... Não, era nem a fábrica, né? Da empresa de arroz até a baixada da fábrica de ambulância, né?
15: Muito bem, Edinaldo, mas muito bem declarado aqui, muito bem, o nosso arroz, né? Arroz cristal, é, muito bem, muito bem. Obrigado, Diogo, tá conosco na sintonia do Jornal Realidade, Vinha FM 91,9, informação do trânsito, né? Valeu, obrigado. Fernando Campos também tá por aqui acionando a nossa bancada, falando bom dia. Deus diz hoje para você não ter medo, descansar e confiar, pois ele está cuidando de cada detalhe de sua vida. Deus no controle. Tá aí, Fernando Campos trazendo essa mensagem de fé, de ânimo para todos nós. Mais uma por aqui. Bom dia, pessoal. Graça e paz. Tudo bem? Fábio Santos falando aqui do alto de toda a minha insignificância política. Eu entendo que a esquerda, ela é a esquerda hoje porque é organizada, porque pensa nos princípios dela. E a direita, não. Enquanto ela não se organizar e ficar

0: tempinho do voto e colocando o número, né? Isso é uma coisa completamente fora. Então, candidato já aprovado em convenção com número ou coisa parecida não pode, né? É um crime eleitoral. Agora, se não tiver menção de número, pedido de voto, não tem nenhum problema os atores políticos estarem em outdoor. Dr. Hudson Nakamura, falando o seguinte: agora Caiado precisa remar contra a maré, enquanto o espaço político de Flávio tende a se ampliar. Um cenário que no conjunto acaba fortalecendo a direita. É o que diz aqui o Dr. Hudson Nakamura. Obrigado, Dr. Hudson. Conosco na Vinha. Mensagens pelo nosso WhatsApp, 99997-2005. YouTube, chat em tempo real. Por enquanto, só a Luzimere Cardoso, a nossa companheira de todas as mangãs, falando bom dia, Elias Júnior e bancada. Deus abençoe esse dia que o Senhor fez. Amém. Ah, o Fernando Paulino também acabou de mandar mensagem. Bom dia, Elias Júnior, professora Márcia. Bom dia, Coronel Viveiros. Obrigado. Valeu, Fernando. Os nossos internautas do YouTube, às 7h16 agora.
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0: Ela vem chegando com a previsão do tempo. Neila Santos, muito bom dia.
2: Bom dia, Elias. Uma ótima terça-feira para você, para os nossos ouvintes aqui da Vinha FM, nossos comentaristas do dia, Coronel Viveiros, professora Márcia, colegas de trabalho. Olha, de acordo com o CIMEGO, hoje tem predomínio de sol aqui no estado, mas o cenário ainda é o mesmo, manhãs mais frias e temperaturas no centro-sul, né? E as temperaturas sobem rapidamente na metade do centro-oeste, com máximas bem elevadas durante o período da tarde. Aqui em Goiânia, a temperatura mínima registrada na madrugada foi de 19 graus, máxima pode chegar a 33 graus, com a umidade relativa do ar entre 20% e 80%. Vou destacar também o município de Goianésia, a temperatura mínima registrada na cidade foi de 19 graus, máxima pode chegar a 33 graus, umidade relativa do ar é entre 20% e 80%. Em Aruanã, a temperatura mínima registrada na madrugada foi de 18 graus, máxima pode chegar a 36 graus, umidade relativa do ar é entre 20% e 80%. Continua aí o alerta do CIMEGO contra a baixa umidade relativa do ar, que deverá atingir níveis bem baixos no período da tarde. Recomenda-se, claro, Elias, reforçar a hidratação, evitar a exposição prolongada ao sol, isso se puder, porque a gente sabe que tem trabalhador aí que não tem como fugir dessa realidade de trabalhar no sol, né, nos horários mais quentes, e reduzir atividades físicas intensas ao ar livre. Então essa é a previsão do tempo para essa terça-feira.
0: 7h18 no giro da informação.
2: Olha aí, o Tribunal Regional Eleitoral de Goiás decidiu por 6-1 cassar o mandato da vereadora Ava Santiago, do PSB, por infidelidade partidária. O julgamento ocorreu ontem e 5 dias depois de um pedido de vistas do relator desembargador Adeni Teixeira Pérez Júnior. Ava se desfiliou do PSDB e migrou para o PSB no início deste ano, fora da janela partidária, que só vai abrir em 2028, sem a carta de anuência do partido. Depois da mudança da legenda, os tucanos ingressaram na Justiça Eleitoral pedindo o mandato da parlamentar. O relator votou pela cassação de Ava e foi acompanhado por os outros desembargadores. O voto divergente foi de Stephanie Fiuza, Cansado Machado, que acolheu o argumento da defesa de violência política de gênero. A desembargadora também havia pedido vistas no processo na última quarta-feira, lembrando que essa não é uma decisão definitiva. Provavelmente, inclusive a vereadora já usou as redes sociais para dizer que vai recorrer ao Tribunal Superior Eleitoral. Elias.
0: Ok, valeu, muito obrigado, Neila Santos, pela participação aqui no nosso JR Vinha FM. E o presidente da Argentina, Javier Milei, se tornou alvo de uma denúncia por suposto uso irregular de recursos públicos após utilizar o avião oficial e a estrutura do governo argentino para viajar ao Brasil e participar da convenção que oficializou a candidatura do senador Flávio Bolsonaro à presidência da República. A representação foi apresentada por advogados que alegam que o deslocamento do presidente argentino para um evento partidário no exterior pode configurar malversação de fundos públicos e descumprimento.

0: cumprimento dos deveres do cargo. Segundo os denunciantes, recursos do Estado teriam sido usados para beneficiar uma agenda política, o que poderia prejudicar também as relações diplomáticas entre Argentina e Brasil. O caso agora deve ser analisado pela Justiça Argentina. Durante a visita ao Brasil, no último sábado, Milei participou da convenção do Partido Liberal em São Paulo e fez duras críticas ao presidente Luiz Inácio Lula da Silva e ao ministro do Supremo Tribunal Federal, Alexandre de Moraes. As declarações do presidente argentino provocaram uma reação do governo brasileiro. O Itamaraty convocou o embaixador da Argentina no Brasil para explicar a situação. E o embaixador brasileiro em Buenos Aires foi chamado a Brasília para consultas. Mesmo diante da crise diplomática, a Casa Rosada informou que não pretende fazer um pedido de desculpas pelos ataques de Milei ao presidente Lula, coronel.
1: Bom, eu não conheço a legislação argentina. Eles vão analisar isso aí, nós não podemos analisar com base nas nossas normas. Eles vão ter que analisar isso, Elias, e vai continuar essa briguinha aí. Isso aí acontece em todos os países do mundo. Eu não acredito, pelo pouco conhecimento que eu tenho, que essa denúncia aí prospere. Eu acho que o presidente da nação, ele tem representatividade, e para essa representatividade é natural que ele use os recursos do governo. Ele viaja como um líder político, o líder de uma nação. Então, assim, é o que eu disse, o meu conhecimento é muito pouco para fazer uma análise técnica disso, mas eu acredito que não prospere só pelo que eu posso perceber do que aconteceu.
0: Coronel, aposta que não vai prosperar. E a senhora, professora?
2: Eu também aposto que não vai prosperar, apesar de que todo mundo sabe que essa visita do Milei ao Brasil foi meio que desastrosa, né, Elias Júnior? Ele queria visitar o ex-presidente Bolsonaro, não foi permitido. Ele atacou, né, verbalmente ali, ele atacou o presidente da República, o presidente Lula, atacou o Alexandre de Moraes, e muita gente aí está muito chateado. Veio essa denúncia aí de uso indevido, né, do avião aí. Mas eu penso que isso só estremece essa relação diplomática entre Brasil e Argentina, né? E eu acho que todo mundo perde essa chamada aí, ó. Essa chamada aí do embaixador, eu penso que é coisa séria, ninguém chama um embaixador assim. Praticamente, aí eu penso que algumas questões serão rompidas e todo mundo perde, porque a gente sabe que Brasil e Argentina compõem aí o Mercosul, tem muito mais questões envolvidas em relação ao desenvolvimento de ambas as nações do que essas briguinhas feias de Milei com Lula, e vem denúncia aqui, não vai prosperar, mas eu acho que foi uma coisa muito ruim.
0: 7h23, bancada virtual 99997-2005. Você ligado, conectado com a gente na Vinha FM. Olha, Fernando Paulino tá ligado, falando bom dia, Elias. Bom dia, professora Márcia, Coronel Viveiros. Jornal Realidade, o melhor do Brasil. Valeu, Fernando Paulino. Obrigado pela audiência. Muito especial. O Marcelo tá por aqui também, falando bom dia, sou o Marcelo. Tem vários radares novos em várias ruas de Aparecida. Queria saber se já estão funcionando. É o Marcelo ligado com a gente. Vamos procurar entender aí, né, se realmente se tratam de radares, se não, porque tem muita gente confundindo câmeras de sistema radar, né? De segurança com radar, né? Porque existe um sistema de segurança aí aumentando cada vez mais, né? A parte de segurança pública, mas vamos procurar entender, viu, Marcelo? Obrigado pela audiência. Se você puder mandar pra gente pelo menos alguns pontos onde você tem notado essa mudança, tá certo? Obrigado pela audiência muito especial. Ó, mais uma mensagem por aqui, ó. 99997-2005. Você tem voz, tem vez no nosso Jornal Realidade. Vinha FM 91,9. O Glênio. Ah, o Glênio tá mandando mensagem pra cá. Não deu pra entender, viu, Glênio? Acho que você escreveu uma palavra errada na sua mensagem. Manda pra gente de novo aí. Ficou fora o contexto, né? Não deu muito certo. Ou então você tá querendo dizer algo com a linguagem que eu não tô conseguindo conectar. Tá escrevendo agora? Tem tempo real? O Glênio, resposta rápida. Enquanto o Glênio vai escrevendo aqui a mensagem dele, eu vou mandar um abraço muito especial, audiência muito querida, sempre crescendo a cada dia. E ontem eu tive o prazer, né, de identificar mais audiência do nosso jornal, né? E fico muito feliz, o Claudson do Dom Bosco. Oi, Claudson, obrigado pela audiência, viu? O Juscelio do Eldorado também. Ô, José, obrigado pelo carinho. O casal Adão e Priscila. Bom dia, Adão, Priscila. Eles, que é do Pet Shop Belas Raças, sempre acompanhando o nosso jornal. Obrigado aí pelo carinho de todos vocês. Ah, o Glenn... Ah, entendi agora. É realmente que eu estava imaginando que poderia ser, mas eu não quis arriscar no ar, não é? O Glenn disse o seguinte, é um carro prensado no meio de caminhão, de caminhões, seria isso? Carro prensado? Glênio, esse acidente tá muito sério, hein? Aí na BR-153, de Aparecida para a cidade de Goiânia. Então, realmente, o trânsito... E fica muito mais lento quando é um acidente, assim, que chama a atenção dos carros que vão passando perto. O pessoal passa bem devagar. Carro prensado no meio de caminhão, né? Então, seriam dois caminhões, acredito. Tá trazendo aqui essa informação, Glênio, pela nossa bancada virtual. Bora pro intervalo comercial daqui a pouco. Você ligado no JR acompanha uma entrevista com a pré-candidata ao Senado aqui no estado de Goiás, Isaura Lemos. Ela que é ex-deputada estadual e atualmente é do partido PCdoB. Intervalo e voltaremos já já.
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0: 7:32, já estamos de volta com o nosso Jornal Realidade, Rádio Vinha FM 91,9. Muito bom dia pra você. Sou o jornalista Elias Júnior. Não tô aqui pra passar manteiga no bigode do gato, gente. Hoje, comentando as notícias na nossa bancada presencial, professora Márcia Carvalho e também Coronel Viveiros. Você participa através da nossa bancada virtual, WhatsApp 99997-2005, YouTube também, chat em tempo real, fique à vontade, sua participação é muito bem-vinda. E atenção, gente, um terremoto teve seu epicentro em terra próxima às cidades de Kumamoto e Uki, na ilha de Kyushu, no sul do país. Terremoto que chama atenção, magnitude de 7,1, atingindo o Japão, derrubando prédio e deixando feridos. Então, atenção total, o mundo em atenção nesse momento. Terremoto nesta terça-feira, que inclusive gerou um alerta de tsunami. Prédios caíram, casas também caíram, pelo menos até o momento, já são 50 feridos. E infelizmente, como eu sempre tenho falado, quando acontecem terremotos, a partir que o tempo vai passando com as atualizações, os números são trágicos. Então esse terremoto no Japão, nesta terça-feira, o tremor teve profundidade de apenas 10 quilômetros, considerado muito próximo à superfície, e foi acompanhado de tremores secundários de 5, 6 e 4,9. Então um terremoto de magnitude 7,1. No andamento aqui do Jornal Realidade, assim que as notícias forem chegando, vamos atualizando. Então é um estado de apreensão diante desse terremoto no Japão nessa terça-feira. 7:34, anunciamos antes do break comercial entrevista aqui na Vinha FM no Jornal Realidade. Ela é pré-candidata ao Senado, é do partido PSB, ex-deputada estadual Isaura Lemos, já nos estúdios. Muito bom dia, pré-candidata.
1: Bom dia, meu amigo Elias, também deputado comigo na época em que eu estava ali na Assembleia. Fico muito feliz, né, por essa entrevista, para poder realmente comunicar com os nossos, nossa população, nossos eleitores, em potencial, né, porque eu ainda sou uma pré-candidata. Bom dia, Coronel Viveiros, bom dia, Márcia, minha amiga, né, de muito tempo, aos funcionários aqui dessa importante rádio, Edinaldo e Gabriel. E fico feliz porque nós estamos num momento político importante, né, e os nossos ouvintes podem opinar, podem debater daqui para frente o futuro do Estado e o futuro do país.
0: Pré-candidata, a senhora teve uma mudança de partido recente, né?
1: Isso.
0: A senhora estava no PCdoB.
1: Isso.
0: E agora no PSB.
1: Isso.
0: Por que se deu essa mudança partidária no ano da eleição?
1: Olha, eu cumpri um papel muito importante, eu penso, dentro do PCdoB. Fui presidente durante 8 anos. E consegui fazer um trabalho de realmente aproximação do partido com a população. E resolvi ir para o PSB através de um convite que eu recebi do presidente João Campos, quando eu já não era mais a responsável principal do partido, e pensei que poderia ser um espaço onde eu pudesse fazer uma experiência interessante junto ao povo, no sentido de popularizar a necessidade da luta pelo socialismo.
0: 7:36, Jornal Realidade Vinha FM. E como é que está essa construção dessa pré-candidatura? Existe possibilidade em algum momento, porque já estamos já muito próximos, né? Quando é que será a convenção do PSB? E tem possibilidade da senhora mudar aí, não ser candidato ao Senado? Existe essa possibilidade?
1: Olha, eu estou a serviço do partido. Nós vamos fazer a convenção nacional amanhã, né? E dia 4, a convenção estadual. E pela disposição da presidente estadual, a vereadora Ava Santiago, ela quer muito essa minha candidatura, acredita muito, temos muita identidade nas nossas propostas, então eu penso que vai vingar essa candidatura aí na convenção estadual e amanhã já vai ser apresentado o nome das chapas majoritárias nos estados e o meu nome consta como pré-candidata aí a Senado.
0: A senhora acabou de citar o nome da vereadora Ava Santiago e essa decisão do Tribunal Regional Eleitoral de Goiás cassando o mandato dela, como é a reação dentro do partido?
1: Olha, a gente lutou, né, e vai continuar lutando, recorrendo. A vereadora é uma vereadora extremamente reconhecida do povo goiano e pela legislação ela teve uma questão de sair do partido num momento que ainda não era o momento da janela, mas o Supremo, o TSE, tem evitado a cassação de mulheres políticas, porque já é tão difícil para a mulher, né? E ela está assumindo um papel importante, que ela é uma presidente estadual do PSB, né? Então, quer dizer, para assumir um papel desse, teria que sair antes mesmo, não teria como ela fazer diferente. E ela fez, e agora vai recorrer, mas de qualquer forma é uma política que consagrada no estado, né? Tem feito um trabalho maravilhoso e com certeza será vitoriosa como deputada federal.
0: Nós ouvimos, inclusive, isso é muito comum aqui no jornal, inclusive hoje um ouvinte falando que a esquerda sempre anda unida. Isso. Diferentemente da direita que se divide. Como anda a esquerda em Goiás?
1: Olha, eu vejo assim, que nós deveríamos nos unir como brasileiros e brasileiras, né? Meu objetivo maior não é ficar nessa polarização que já existe, mas que o Brasil tem que estar unido. Nós estamos sofrendo ameaça de governo, né? Como o governo Trump, que tem ameaçado o Brasil constantemente, né? Fez o que fez de retirar um presidente da República eleito lá na Venezuela, tem ocupado o seu tempo em nos ameaçar com tarifaços e já está praticando tarifaço contra nós. Então os brasileiros tinham que se unir. Agora, a esquerda como a direita sempre teve divisões, né? Porque tem visões diferentes de um de outro, é natural na política, mas o partido tem que estar unido, os partidos de esquerda têm que estar unidos, né? Porque o desafio é muito grande. Né? Hoje nós estamos numa encruzilhada. Ou nós caminhamos para o retrocesso, né? Tanto na soberania nacional como os direitos, porque você vê um candidato que vai aos Estados Unidos falar que depois de eleito pode fazer o tarifaço, isso é uma atitude, uma postura antipatriótica. Nós não podemos aceitar isso. Um candidato que traz um presidente de fora, estrangeiro, inclusive isso é ilegal, a participação de estrangeiros em convenção de partidos, para agredir o nosso presidente, né, isso também é inconcebível. Então, nós temos um desafio, a meu ver, de reeleição do governo Lula, de manutenção dos programas sociais e para avançar mais, porque ainda o povo brasileiro está sofrendo muito.
0: Mas em Goiás, como é que está a esquerda em Goiás?
1: A esquerda em Goiás está muito patinando, vamos dizer assim, nas decisões. Mas, desde que a presidente do PT decidiu não ser candidata a governo, que é um direito dela, assim como da nossa presidente de não ser candidata a Senado, a Ava Santiago, estabeleceu um caminho, né? O ex-deputado Luiz César, candidato a governo, E a chapa tem que ser formada com a federação e os partidos que não compõem a federação. Então, hoje nós temos visto uma dificuldade, porque cada partido quer indicar um candidato a Senado, né? Mas nós sabemos que tem que ter critério. O tempo de TV, né? A força daquele partido a nível nacional é um critério que deve balizar a escolha das posições de cada um na chapa coligada.
0: Para que os nossos ouvintes possam entender melhor, quem são os partidos E tanto partido quanto federação, como é que tem essa composição, isso, essas conversas na esquerda em Goiás?
1: Então, a federação, ela é liderada pelo PT e tem os partidos PCdoB e PV, né? E os partidos que querem ficar numa coligação para a reeleição do presidente Lula é o PSOL, o PSB e o PDT. O PDT já solicitou um posicionamento que já foi aceito por todos, que é a vice-governadoria. Então, o companheiro Cláudio Mundim, né, ele vem, é um advogado, para compor a chapa majoritária como candidato a vice-governador. O PSOL também reivindicou desde o início uma vaga no Senado, para o Senado, que é a companheira Cíntia Dias. E a Cíntia também está posicionada, acho que não teria problema com a indicação dela. No caso da indicação dessa segunda vaga para o Senado, foi indicado o meu nome e o nome do companheiro Aldo Arantes, que é do meu antigo partido, né? E aí que está havendo uma dificuldade, né? Mas eu soube que ontem teve uma pesquisa apresentada aos partidos, e essa pesquisa está colocando como que está a Adriana Corsi, como que está, sabe? É uma pesquisa que deveria ter sido feita lá atrás, né? Como que está o posicionamento da AVA para o Senado. Então, esse resultado eu ainda não sei como que vai ficar, né? Se essa pesquisa vai interferir na composição dessa chapa, se vai mudar as posições ou não. É uma questão que deve ser publicizada hoje, né? Para a gente saber direitinho como é que vai ficar.
0: 7h44, Jornal Realidade, entrevista de hoje com a pré-candidata ao Senado, Isaura Lemos, ela que é do PSB. Chegando ao Senado, qual que é o principal ponto que a senhora pretende explorar no Senado Federal?
1: Olha, eu sou uma política que sempre tive ligada às causas sociais, e especialmente moradia. Eu penso que o programa Minha Casa Minha Vida é um programa muito bom. Nós ajudamos a elaborar o cheque reforma, o cheque construção, que é para famílias que precisam reformar suas casas, e também aqueles que têm lote, mas não têm como construir. E achamos que esse programa tem que ser mais envolvido com as entidades, porque com as entidades nós conseguimos uma parcela mais acessível à população de baixa renda. Hoje nós entregamos um apartamento pelas entidades com uma parcela de 10% do salário, 10% da renda. Então fica acessível para a população. Mas as empreiteiras, elas entregam a parcela de R$800, é como trocar o aluguel pela casa própria. É interessante, mas ainda é muito pesado para quem ganha até 2 salários, né? Então nós vamos lutar lá no Senado por isso, vamos lutar para fortalecer o sentimento nacionalista do nosso povo, pela soberania nacional, defender as terras raras do Brasil, para o Brasil, o petróleo, todas as riquezas naturais que nós temos, vamos lutar para defender, para que o Brasil tenha soberania nisso. A questão da democracia, que é importantíssima. Nós estamos vivendo hoje uma democracia, sabemos o tanto que é importante. Eu já vivi a ditadura, sei o tanto que é terrível, né? E os direitos e desenvolvimento do Brasil. O Brasil precisa reindustrializar, não tem cabimento a gente comprar até blusinha, né, da Shopee, né, fabricado tudo na China. E nós que temos capacidade, competência para fazer a indústria nossa desenvolver com inovação, com investimento na inovação e tecnologia, nós ficamos aí, um país rico como nós, dependendo de até produtos de consumo a gente comprar de outros países. Então, nós somos o celeiro do mundo, nós podemos transformar tudo em produtos que aqui terão valor, né? E poderemos exportar o óleo, podemos exportar já a cana, com a cana de açúcar, com valor agregado. Nós não temos que ser um eterno produtor de produtos primários, de cana de açúcar, de café e receber de fora máquinas, computadores e tudo mais. Nós temos capacidade de produzir também. Então vamos produzir, vamos reindustrializar o Brasil.
0: Na bancada presencial, professora Márcia Carvalho, que tem a liberdade de fazer pergunta ou algum comentário.
2: Sim, eu quero dar bom dia aqui para a querida Isaura Lemos. Isaura, que foi uma deputada muito atuante, muito eficiente, e você bem falou. O seu carro-chefe, né? Todo o seu empenho também foi em relação à habitação. E nós sabemos que um terço dos brasileiros hoje eles não têm uma casa própria. É muito, né? A gente sabe que 67% dos brasileiros hoje, feito na última pesquisa de 2005, um ano passado, 67% eles moram uma casa própria quitada ou financiada. E 37% isso significa que um em cada três brasileiros não tem moradia. Você falou que esses programas pré-candidata de habitação vão ser seu carro-chefe. Né? Eu quero acreditar nisso porque você tem, né, toda uma vida aí dedicada à política e à habitação. Mas e a educação? Né? Nós sabemos também que você é uma defensora da educação em nível nacional. Nós sabemos que a educação infantil, o ensino fundamental, eles são de competência do município, que o ensino médio é de competência do estado, o ensino superior é de competência da federação, mas como que você lá no Senado, caso chegue lá, você vai proporcionar, você vai lutar para que os municípios possam melhorar a educação?
1: Olha, eu penso que é fundamental, só você como educadora sabe disso, a importância da educação para o país do ponto de vista estratégico, né? É estratégico. O que é estratégico? Se o país não melhorar na área educacional, não melhora em nada, porque tudo depende da educação. Né? E lá nós pensamos que já existe um acesso muito grande, né? Universalizado a educação e tudo mais, mas a qualidade ainda deixa muito a desejar, né? Nós sabemos que as nossas crianças, muitas delas vão passando de ano sem estar alfabetizada, sem estar fazendo operações simples na matemática. Eu não compreendi até hoje por que que se passa um aluno sem o aluno estar com o conteúdo daquele ano letivo que ele está fazendo. Eu não concordo com isso.
2: Então, isso é uma lei federal. Isso quer dizer que você vai que essa lei seja revista.
1: Isso, que seja feita avaliação, que o aluno possa até passar, mas ficar devendo ter aula de reforço daquela matéria, né? Não pode se passar aluno da forma como está hoje. Existe um desestímulo, né? Outra coisa, o próprio ensino médio, né? O ensino médio, ele tem que estar mais de acordo com nossa época, com a evolução tecnológica.
2: Tem que largar de ser conteudista.
1: Isso. Eu acho que o ensino médio, ele tem que garantir o conteúdo universal ainda. Não dá para você pegar o ensino médio e dividir, você vai fazer isso, você vai fazer aquilo, você só estuda isso, só estuda aquilo. Ainda é um processo de conhecimento total. Depois, sim, ele vai escolher uma profissão e vai atuar nessa profissão. Acho que tem que ter acesso a todos os alunos de baixa renda para fazer o curso superior, o curso técnico, né? E eu estudei numa escola pública que tinha um escritório de contabilidade dentro da escola, né? E tinha uma escola de secretariado dentro da escola. Hoje o jovem, né, tem que saber, no ensino médio ele já tem que saber trabalhar, ele tem que, porque ele precisa completar a renda familiar, né? O ideal seria que nós tivéssemos mais recursos, que nós não pagássemos tanto juros sobre juros dos bancos, que nós estamos na mão de agiotas internacionais e nacionais, que os bancos hoje são globalizados na sua administração, para que o Brasil pudesse ficar com esse um terço de PIB que vai para o exterior. Né? Eu sou contra isso, acho que tem que redimensionar essa dívida. Nós temos que ter o teto de juros, o teto de pagamento de dívida para poder sobrar mais recursos para a educação.
2: Então você defende que não basta ter acesso à educação, tem que ter acesso a uma educação de qualidade.
1: Qualidade. De qualidade.
0: 752. Coronel Viveiros também fica à vontade para fazer uma pergunta ou então comentar algum assunto colocado pela pré-candidata.
3: Bom dia, candidata. Bom dia, a senhora defendeu o uso adequado de recursos naturais e tratou especificamente de terras raras e de petróleo. É, a grande discussão internacional é se vende para os Estados Unidos ou se vende para a China. Porque, na verdade, o Brasil faria o quê com esses produtos? Qual que é a sua ideia a respeito desse assunto?
1: Eu acho que deve vender para quem nos trata com respeito e com justiça nos nossos preços, né? É, então, eu penso que a China, ela tem tido uma postura diante do mundo de construção de harmonia e paz, né? Então, eu não vejo problema nenhum em vender produtos para os Estados Unidos, desde que ele não aplique o tarifaço sobre os nossos produtos, né? Que ele pague o preço do mercado internacional e que ele nos respeite como país soberano. Não dá para o país querer as nossas terras raras sem, e nós temos que saber nos defender. Eu não acuso tudo um país no mundo capitalista, ele quer tudo do outro. Agora cabe ao brasileiro saber se defender, colocar leis de que nós podemos sim permitir que forças internacionais, empresas, venham explorar as nossas riquezas, desde que fique aqui a parte principal do produto dessas riquezas, do resultado dessas riquezas. É o que a China fez. Ela não fechou o país para as empresas estrangeiras, mas a partir de determinado momento, ela se apropria daquela tecnologia depois de dar muito lucro para os países estrangeiros. Mas ela se apropria da tecnologia, ela aprimora aquela tecnologia e consegue se enriquecer e distribuir essas riquezas melhor para o povo chinês.
0: Entrevista de hoje no Jornal Realidade com a pré-candidata ao Senado aqui por Goiás. Ela é do Partido Socialista Brasileiro, ex-deputada Isaura Lemos. Aqui na nossa bancada recebemos outros pré-candidatos ao Senado e existe assim uma tônica em relação ao Supremo Tribunal Federal. Qual que é a tônica da senhora chegando ao Senado?
1: Eu penso que nós precisamos pensar em mudança de sistema. E quando se muda um sistema, a gente pensa na maioria. A gente pensa no fim da corrupção, no fim de toda essa coisa que é própria do sistema capitalista. Você foi deputado comigo, você sabe que quem não fica rico como deputado é considerado bobo. Quem não enriquece é considerado que não foi esperto o suficiente para se enriquecer. E nós pensamos diferente, você e eu pensamos diferente, né? Nós fomos deputados para servir ao povo. Né? E assim fizemos, tanto que continuamos a trabalhar, né? Eu sou uma aposentada e tudo mais. Então, o Supremo, eu penso que vai ter que mudar as regras de se eleger juízes, para esses juízes serem avaliados por um sistema de fato fora dos amigos, né? Não adianta você querer fiscalizar dentro de um mesmo grupo fiscalizando. Tem que ser um grupo diferente que vai fiscalizar o juiz, que não é os amigos, não são os conhecidos. Os próprios ministros têm que ter um tempo de atuação, né? E também têm que ser fiscalizado. Não são reis no nosso país. Não existe reinado. Tem que acabar com isso. O ministro do Supremo tem que também ser fiscalizado naquilo que ele faz. O seu patrimônio tem que ser fiscalizado. Ele é um agente público. Não adianta só acabar com os privilégios. Nós temos que fiscalizar aquela atuação do ministro e ver a evolução do seu patrimônio, de todo agente público, desde vereador até ministro do Supremo. Tem que haver um mecanismo de fiscalização da evolução do seu patrimônio. Porque, de fato, nós sabemos, nós não vamos nos enganar. Existe em todo local público de serviços aqueles que servem a população e aqueles que só se enriquecem. Eu acho também que tem que ser definido o papel de cada poder. Né? Cada poder tem um papel, são três poderes, mais o Ministério Público. Então tem que definir corretamente para um não invadir o espaço do outro. Agora, hoje o Supremo, ele garantiu a manutenção da democracia. Então a gente tem que reconhecer isso. Mas tudo que faz é certo? Não. Cada caso é um caso.
0: Para a candidata, dentro do plano, não de candidatura, de governo, dentro do Estatuto do Partido Socialista Brasileiro? Quais são os pontos que a senhora destaca que diferenciam esse partido dos demais?
1: Olha, a primeira coisa é sobre a questão da economia. Se fala muito em austeridade, mas a austeridade, quando a gente fala de economia, de gastos, geralmente é para os trabalhadores e trabalhadoras. Porque eles é que pagam mais impostos e têm um salário escravizante. Hoje, salário de R$ 1.600 é salário escravizante. Né? É salário escravizante. Então, quando se fala em austeridade, em economia, tem que ser economia para quem ganha muito. Então, taxação das grandes fortunas, né? Imposto progressivo, quem ganha mais paga mais imposto, quem tem renda menor, menos imposto. Né? O Banco Central tem que estar a serviço do povo brasileiro. Não tem esse negócio de autonomia. Porque a autonomia do Banco Central, ele se submete aos grandes bancos internacionais. Ele tem a mesma lógica, só que os bancos internacionais estão administrando países ricos e nós ainda precisamos desenvolver. Então, o Banco Central tem que servir ao povo brasileiro. Não tem nada de autonomia, não. Isso é lorota dos que querem faturar com altos juros. Isso é um absurdo, os juros hoje. Quando o presidente Lula assumiu, era 400% os juros do cartão. Baixou para 100% e é muito alto ainda. Muito alto. Nós temos que diminuir juros de cartão, lucros de bancos, né? Então, essa é a minha visão que está no programa do PSB. A questão de voltar direitos trabalhistas que foram retirados. Voltar aos direitos de aposentadoria que foram retirados. Não é para a família, para o trabalhador ter uma vida de rei, não, gente. O direito à aposentadoria não vai fazer isso. Agora nós não podemos é precarizar todo mundo trabalhar até a manicure sem carteira assinada. Né? Um salão pequenininho tem uma regra, um salão médio, outra. O salão grande que fatura muito, carteira assinada. Né? Então, tudo isso é justiça social. Também em relação à violência, né? A violência que tem hoje, nós somos a favor do combate à criminalidade, começando pelos grandes criminosos, os grandes traficantes, fazer o perfil da evolução patrimonial desses grandes ricaços, inclusive ali da Faria Lima, que estão faturando muito. E os pequenos presos, né? Você chega hoje na CPP, é tudo menino de 18 a 25 anos, que é o pequeno traficante, é o pequeno criminoso, né? Que deve ser punido também, tem que ter punição, né? Mas não adianta punir os pequenos e não punir aquele que realmente promove o crime, promove o tráfico de drogas, né? E em relação ao feminicídio, né? Nosso partido defende a mulher e acha, nós estamos estudando muito essa questão, né? E estamos vendo que a questão do feminicídio, Márcia, é uma questão que nos apavora. Em 10 anos foram mais de 13 mil mulheres mortas. A cada 4 horas, uma mulher é morta no Brasil.
2: Alarmante, né?
1: É alarmante isso. Né? Nós não podemos... e nós sabemos que grande parte dessa questão, e eu vou levar isso para o Senado sendo eleita, vem do uso do álcool e drogas pesadas. 70% da violência contra a mulher é causado por uso de álcool. São os homens que bebem, que chegam em casa transtornados, porque tem gente que pode beber e tem gente que não pode beber álcool. Tem pessoas que se transformam em monstros quando bebem álcool. E nós vamos levar essa questão para o Senado.
0: Para a candidata, muito obrigado pela presença da senhora aqui no Jornal Realidade. Desejo boa sorte.
1: Obrigada.
0: Na jornada, como sempre desejo para todos que comparecem aqui à nossa bancada. E a Vinha FM sempre à disposição para o debate.
1: Muito obrigada, agradeço o convite, estou muito feliz de estar aqui com vocês hoje e vamos para frente, creio que vamos ter um bom resultado, já estamos bem nas pesquisas.
0: Pré-candidata ao Senado, ela é do Partido Socialista Brasileiro, ex-deputada estadual Isaura Lemos, a nossa entrevistada de hoje no JR Vinha FM. Intervalo e voltaremos já já.
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0: 8 horas e 6 minutos, já estamos de volta com o nosso Jornal Realidade, Vinha FM 91,9. Você ligado com a gente até as 8h30 da manhã. Sou o jornalista Elia Júnior, não tô aqui para passar manteiga no bigode do gato, gente. Comentários hoje na bancada presencial, Coronel Viveiros e professora Márcia Carvalho. A gente volta agora trazendo o assunto, o terremoto no Japão, tá? Agora há pouco falamos sobre esse terremoto e também no contexto dessa tragédia. Um shopping em Kashima, no sul do Japão, ficou parcialmente destruído e com muitas pessoas presas dentro após o terremoto de 7,1 atingir o país asiático hoje. A polícia da região de Kumamoto afirmou acreditar que há um número considerável de mortos nesse shopping, que sofreu uma explosão durante o terremoto. O órgão, porém, disse que ainda não sabia determinar a causa da explosão. O Corpo de Bombeiros afirmou que muitas pessoas estavam presas dentro do shopping, possivelmente sob escombros. O órgão, no entanto, não especificou quantas pessoas. Então as notícias vão chegando. Essa agora em relação a esse shopping que explodiu durante o terremoto. Em convenção realizada ontem, a Executiva Nacional do MDB decidiu adotar uma posição de neutralidade nas eleições presidenciais, sem apoiar oficialmente nenhum candidato ao Palácio do Planalto. Com a decisão, os diretórios estaduais ficam livres para apoiar os nomes que considerarem mais adequados, de acordo com as alianças locais. É a primeira vez em duas décadas que o MDB chega a uma eleição presidencial sem uma definição nacional. Seja, olha só, com candidatura própria ou fazendo parte de uma coligação. A última vez que a sigla adotou essa estratégia foi em 2006, quando Luiz Inácio Lula da Silva disputou a reeleição contra Geraldo Alckmin. A decisão reflete as divisões internas do MDB nos estados. Nas regiões Sul, Sudeste e Centro-Oeste, parte das lideranças do MDB tem maior proximidade com nomes da direita. Já no Norte e Nordeste, a sigla mantém alianças históricas com o presidente Lula. Para o presidente nacional do MDB, Baleia Rossi, a neutralidade ajuda a preservar a unidade do partido e permite que cada estado construa suas próprias estratégias. A prioridade da legenda agora será ampliar a bancada no Congresso Nacional. O MDB tem um histórico de alternância nas disputas presidenciais. A legenda lançou candidaturas próprias em momentos como 1989, com Ulisses Guimarães, 1994, com Orestes Quércia, 2018, Henrique Meirelles e 2022, com Simone Tebet. Desde 2010, o partido participou das chapas presidenciais vitoriosas com Michel Temer como vice de Dilma Rousseff. Após o rompimento entre PT e MDB, Temer assumiu a presidência em 2016, após o impeachment de Dilma. Essa decisão que ajuda muito a vida do governador Daniel Vilela, ele que é do MDB, agora livre, né, para realmente apoiar o pré-candidato, aliás, o já candidato escolhido pelo PSD, Ronaldo Caiado. Meu querido Coronel Viveiros.
3: Bom, eu sempre disse que o MDB é o centro do centrão. Eu sempre falei isso. Hoje, esse posicionamento é assumido aí pelo Kassab e pelo PSD. Agora, a gente sempre toma isso como de forma pejorativa por conta do fisiologismo, né? Dos partidos que em Brasília negociam essa neutralidade para poder se colocar no governo, independente que governo seja. Recentemente saiu uma matéria de um político aí em Brasília que disse que vai apoiar quem ganhar as eleições. E isso, para nós, parece ruim por conta do fisiologismo, repito. Porque, Elias, se você for analisar a pesquisa, você vai ver que a maioria do eleitor é de centro. A maioria do eleitor ainda não escolheu o candidato. A maioria do eleitor não vai votar em ninguém. A maioria do eleitor, ele uma hora está à direita e uma hora ele está mais à esquerda. Então esse é o perfil, se você for olhar, a maioria dos eleitores se colocam nesse perfil. Mas a gente tem uma ideia de que centro é ruim, porque Brasília fez do centrão um termo pejorativo. Mas não é assim que isso se porta. O MDB nacionalmente, via de regra, ou está com a chapa mais propensa a vencer as eleições, com um vice ou com uma candidatura própria, ou se coloca de forma a liberar os estados, e aí a gente sempre tem o Nordeste apoiando a esquerda e o Sul e o Centro apoiando a direita. Historicamente é assim que acontece.
0: Uma decisão já esperada essa do MDB de ficar neutro nesse primeiro turno?
2: Eu acredito que o MDB, ele tem que ter essência, né? Ele tem que ter essência. Ele é partido do centro, o que que ele é? Um grande partido igual o MDB, em nível nacional, meu Deus, a gente não sabe, parece que está perdendo a essência do partido. Tem uma ministra nesse governo, né? E fica aí, ó, eu não vou apoiar. Eu penso que apequena o partido, enfraquece o protagonismo presidencial desse partido. E o que que o partido pretende também com esses alinhamentos, com esse deixar com que os diretórios regionais lá apoiem? Favorece o nosso governador aqui? Claro que favorece, para apoiar o pré-candidato Caiado. Mas o que que o MDB em nível nacional quer? Aumentar e priorizar o número de parlamentares na Câmara, né? Ele quer mais deputados federais, mais senadores, e manter isso. Agora, tipo assim, quem ganhar, eu jogo junto, eu acho que tá errado.
0: 8 horas e 13 minutos. O Departamento de Justiça dos Estados Unidos pediu à Suprema Corte do país que autorize a entrada em vigor de um decreto do presidente Donald Trump que torna mais rigorosas as regras para o voto por correspondência. O pedido foi feito após um tribunal manter a suspensão da medida em 23 estados e no Distrito de Colômbia. Assinado por Trump em março, o decreto determina a criação de um cadastro federal de eleitores considerados aptos a votar pelo correio. A proposta envolve órgãos como o Serviço de Cidadania e Imigração e a Administração da Seguridade Social para confirmar a elegibilidade dos eleitores. Pelas novas regras, as cédulas de votação enviadas pelo correio só poderiam ser destinadas a pessoas incluídas nesse cadastro. O governo Trump afirma que a medida tem como objetivo impedir que pessoas sem cidadania americana participem das eleições. Os estados que entraram na justiça contra o decreto argumentam que a Constituição dos Estados Unidos garante aos estados e ao Congresso a autoridade para definir as regras eleitorais e não ao presidente. Especialistas também avaliam que qualquer alteração nas regras do sistema eleitoral americano deve enfrentar uma série de disputas judiciais, já que a organização das eleições é feita principalmente pelos estados. Trump defende há anos mudanças nas regras eleitorais e afirma, sem apresentar provas, que a derrota nas eleições de 2020 foi causada por fraudes. O caso agora será analisado pela Suprema Corte a poucos meses das eleições de meio de mandato, marcadas para novembro deste ano, coronel.
3: Bom, o processo democrático nos Estados Unidos é levado muito a sério, né? A independência do cidadão, os direitos civis. Então, os americanos prezam muito isso e por isso gera essa disputa. Além dessa defesa incondicional da democracia, os americanos historicamente têm um perfil diferente de nação. Cada estado tem sua independência. Existe, inclusive, a figura do senador estadual nos Estados Unidos. Existe, de vez em quando, aí aparecem algumas discussões de estados se rebelando contra o governo central, manifestando, inclusive, interesse numa independência. Foi o caso do Texas recentemente, que é um dos maiores, se não o maior PIB americano. Então, assim, eles lidam com isso de forma bem diferente.

0: justiça acabe dando aí um posicionamento final.
1: Professora Márcia Carvalho.
2: O que que o Trump quer, né? O Trump está preocupadíssimo com essa questão do voto por correspondência, tentando evitar fraudes, que são questionadas, né? E muito questionadas nos Estados Unidos também. Ah, o que é que ele quer? Ele quer esse cadastro. E outra coisa, se a gente começar a analisar que o objetivo maior dele é que quem não é americano vote, a gente há de se considerar. Mas a gente sabe que nos Estados Unidos a competência eleitoral de regras é competência são competências do Estado e da Suprema Corte. Né? Então vai ficar isso aí e tomara que vença aí a proposta de mais sensata. Só que eu acredito que lá nos Estados Unidos eles não vão deixar realmente que a corte maior legisle no país.
1: 8 horas e 17 minutos, Jornal Realidade. Um caminhão carregado com produtos químicos pegou fogo na tarde de ontem, na BR-153, entre Professor Jamil e Goiânia. O incêndio provocou um congestionamento de mais de 3 horas e deixou o trânsito parcialmente interditado. Segundo a Polícia Rodoviária Federal, as chamas começaram no reboque do veículo. O motorista conseguiu separar o cavalo mecânico e evitou que o fogo se espalhasse para toda a carga. Ele não ficou ferido. A carga, que seguia de São Paulo para Goiânia, tinha diversos produtos químicos, entre eles ácido sulfúrico. Parte do material escorreu pela pista e atingiu a rede de drenagem da rodovia. O Corpo de Bombeiros controlou o incêndio e fez a limpeza da pista. Equipes da Saneago também foram acionadas para avaliar um possível impacto em um manancial próximo ao local. A Polícia Rodoviária Federal informou que uma das faixas no sentido Morrinhos-Goiânia foi liberada. Mas o trabalho de limpeza e avaliação realmente dão muito trabalho. 8 horas, 18 minutos, ele vem chegando com o futebol, Edinaldo Maurício. Muito bom dia, Didi.
3: Bom dia, Elias, bom dia, professora Márcia, Coronel Viveiros, e também bom dia, ouvinte da Rádio Vinha. Elias, o Campeonato Brasileiro da Série B ontem, pela sua 20ª rodada, teve 3 partidas. Uma em Goiânia, no estádio Antônio Ascioli, o Atlético não tomou conhecimento do Operário, claro, com devidas proporções e respeito que o Atlético teve com o Operário, até porque o Operário na classificação da Série B ele ainda é o segundo colocado com 35 pontos, mas o Atlético aplicou-lhe um placar de 3-1 na noite de ontem lá no estádio Antônio Ascioli em Campinas, com mais de 5 mil pagantes no estádio, numa segunda-feira. Então assim, foi um bom público. Evidentemente poderia ser muito mais, mas a campanha que o Atlético está fazendo até o presente momento é uma campanha mediana, né? Tanto é que o Atlético saiu da 11ª colocação para a 7ª colocação com 31 pontos. Então o Atlético venceu o Operário do Paraná 3-1. Lá em Maceió, no Rei Pelé, o CRB ganhou do Vila Nova por 2-0. O Vila Nova ontem foi um arremedo de time ontem lá em Maceió. Teve até um torcedor do Vila Nova, Elias, que saiu daqui de Goiânia para Maceió numa moto 160 Titan para assistir o jogo lá. E foi confiante. O torcedor foi muito confiante, mas o time, assim, muito abaixo. O sistema defensivo do Vila muito fraco na noite de ontem. E assim, é claro, deu alguns chutes a gols do CRB, mas muito pouco. Assim, a baixa qualidade no jogo de ontem foi assim um vexame para um time que, quando joga aqui no estádio Onésio Brasileiro Varenga, tem uma outra disposição, uma outra cara. O Vila, mesmo com esse resultado até o presente momento, Elias, ele está na 3ª colocação com 34 pontos. Evidentemente que se o campeonato terminasse hoje, os dois primeiros que subiria para a Série A seria o Criciúma e o Operário. O Vila, que é o terceiro, o Novo Horizontino, que é o quarto, o Juventude, que é o quinto, e o Fortaleza, que é o sexto. O Vila tem 34 pontos, o Novo Horizontino 33. O Juventude na 5ª colocação com 32. O Fortaleza, 31 na 6ª. Do terceiro ao sexto ia para um playoff, e nesse playoff os dois melhores subiria para a Série A

0: do ano que vem. Então, assim, é claro que não é terra arrasada, mas cada derrota que o time vai conquistando, que o Vila conquistou ontem uma derrota, vai dificultando, porque agora agora a gente fala o segundo turno do Campeonato Brasileiro da Série B. Esse segundo turno, Elias, é acreditado, quem fez, fez. Agora não tem mais. Se você perde ponto, a chance de recuperar é muito mais difícil. Então a parada para o Vila ontem não foi boa, perdeu de 2-0 para o CRB e agora vai jogar somente no dia 8 de agosto, num sábado, contra a equipe do Sport aqui no Estádio Onésio Brasileiro Varela. Então o Vila tem uma semana, ou quase mais 10 dias, para se preparar para enfrentar a equipe do Sport. O Goiás também, que perdeu para o América Mineiro, ele só vai entrar em campo também dia 10 de agosto, contra o Londrina aqui em Goiânia, no Estádio Aide Pinheiro. Então o Goiás também, a chance de recuperar. O Goiás ele não pode ser aquele time que dá energia para os times que estão lá embaixo, porque o América era o lanterna, o Goiás foi lá e perdeu. O Goiás perdeu para a Ponte Preta. A Ponte Preta ela venceu acho que 2 jogos ou 3 nessa competição. A gente está na 20ª rodada. Um time que venceu 3, e essas 3 o Goiás está envolvido com a Ponte Preta. Então, assim, não pode perder pontos assim para um time que pensa em subir para o ano que vem, para a Série A. E o Atlético, que venceu ontem o Operário, ele só volta a campo também no dia 9 de agosto, contra o Náutico lá em Recife, nos Aflitos. Então, assim, os times não vão ter jogos da Série B nesse final de semana, e somente no outro final de semana que vai ter a 21ª rodada da Série B do Campeonato Brasileiro. Então, ontem lá em Maceió, o Vila Nova perdeu para a equipe do CRB. Lá em Recife, na Ilha do Retiro, a equipe do Sport empatou com o Cuiabá em 1-1. E até o presente momento é a rodada da Série B, a 20ª. E hoje tem mais 3 jogos. Lá no Moisés Lucarelli, a Ponte Preta recebe o Atlético de Minas. No Alfredo Jaconi, em Caxias, o Juventude recebe o Avaí de Santa Catarina. E no Castelão, em Fortaleza, às 9h35 da noite, o Fortaleza recebe o Botafogo de Ribeirão Preto, viu, Elias?
1: Valeu, Edinaldo. Maurício,
0: um abraço, Elias.
1: Um grande abraço, até amanhã. Vamos pro Rio de Janeiro, ele tá no Rio. Alexandre Garcia. Olá, Alexandre, muito bom dia.
2: Olá, Elias Júnior. Olá, ouvintes da Finha FM. Bom dia. A Débora do Batom tem mais uma interferência do ministro Moraes. Ele está dando prazo para o Serviço de Administração Penitenciária de São Paulo explicar por que a tornozeleira dela volta e meia sai do ar. O sinal não chega. A defesa de Débora já informou que é um defeito da transmissão da tornozeleira, que ela não está foragida. Ela está em casa porque tem que cuidar de 2 filhos. Como vocês sabem, a Débora foi condenada a 14 anos de prisão pelo horrível crime de usar um batom na estátua da deusa Temis, da deusa da justiça, de granito, não estragou nada o granito, escrevendo uma frase pronunciada pelo ministro Barroso, do Supremo, em Nova York, na rua, para um circunstante que fez uma pergunta para ele. Interessante nisso tudo é que Débora não tem foro privilegiado no Supremo. Isso é uma coisa que eventualmente poderia estar num juizado de pequenas causas, condenando-a, por exemplo, a limpar a estátua, pagar uma multa de uma cesta básica. E outra coisa é que o ministro Moraes é um ministro da Corte Constitucional, não é da Corte de Pequenas Causas nem da primeira instância. E, no entanto, age como um juiz de execuções criminais. Estou dizendo tudo isso animado pela visão da Suprema Corte da Itália, né, berço do direito romano, que estranhou tudo isso, que no Brasil a gente já se acostumou com isso, embora o artigo 5º da Constituição afirme que não poderá haver tribunal de exceção. Bom, uma outra questão, queria falar um pouquinho de algo que eu vi na guerra da Ucrânia. Tem novidades na guerra, que a gente nunca viu numa guerra convencional, né? Agora, por exemplo, um piloto ou um militar dentro de um IAC-52, IAC-52 é um avião a hélice, eu acho que é turbo hélice, mas é um avião já ultrapassado, estava caçando e abatendo drones com um fuzil, atirando de fuzil, né? Eu lembro que isso aconteceu na Primeira Guerra Mundial, ou chamada, né, quando não havia Segunda, era chamada de Grande Guerra, em que em biplanos, os ases, em geral franceses versus alemães, mas depois vieram também os ingleses, atiravam uns nos outros de fuzil, né, até que conseguissem aquele sistema em que a metralhadora fica atrás da hélice e não corta a hélice. Ou havia metralhadora em cima da fuselagem. E agora voltou para abater drones, que é uma arma muitíssimo eficaz, né, nas guerras modernas. E principalmente porque não envolve pessoas. Bom, e já que eu falo de questões externas, nesta terça-feira é a posse de Keiko Fujimori, filha do ex-presidente Alberto Fujimori. A Keiko ganhou a eleição, está assumindo, já anunciou que a sua política econômica vai ser a política de mercado, liberal, iniciativa privada, desenvolvimento. E com ela também ressurge o sistema bicameral que tinha sido abolido, né? De novo, o Peru fica com Câmara e Senado, né? Há lugares em que há uma Assembleia Nacional, como em Portugal, por exemplo, tem uma Assembleia Nacional. O Senado existe, está lá fechado, não tem. Se um dia for ressuscitado, será ocupado o espaço. E a Keiko Fujimori vai terminar uma obra do pai dela. O pai dela fez uma limpeza no Sendero Luminoso, naqueles grupos de extrema esquerda revolucionários que queriam implantar o marxismo no Peru. Por isso ela ganhou a eleição. Pelo que eu sei, Milei deve estar lá presente. Do Rio de Janeiro, Alexandre Garcia.
1: Obrigado, obrigado, Alexandre Garcia, pela participação, pelo comentário aqui no nosso Jornal Realidade, Vinha FM 91,9. Muito obrigado também, Coronel Viveiros, por mais uma edição, estar conosco aqui no nosso JR.
3: Coronel Viveiros no Instagram, Deus abençoe.
1: Amém, amém, amém. Professora Márcia Carvalho, obrigado também por sua presença.
4: Eu agradeço muito e desejo uma ótima terça-feira para todos nós na presença do Senhor Jesus.
1: Amém, amém, amém, amém. 8:29. O Daniel vem chegando com o Cidade Ligada. Um grande abraço do Elias Júnior para você e para toda a sua família. Obrigado você no carro, você no trabalho, você em casa, pessoal que acompanha na frequência 91,9, no aplicativo da Vinha, no portal Vinha FM, pessoal do YouTube também. Ainda dá tempo de você dar aquele like para crescer a nossa audiência, nosso vídeo ser recomendado, porque a nossa transmissão do YouTube, pessoal, ela fica no canal da Rádio Vinha. Você pode assistir mais tarde, aí você com mais calma assiste o jornal completo. Estaremos de volta amanhã às 7:00, se o Senhor nos permitir, com mais uma edição do nosso JR. Tudo posso naquele que me fortalece. Bom dia, Daniel.
3: Bom dia, bom dia, bom dia, Elias. Ótima manhã de terça-feira para todo mundo. Cá estou, Daniel Fernandes, chegando com mais uma edição de Cidade Ligada e, claro, né, contando com a sua participação, hein? Inclusive a sua, que tá aí, ó, no YouTube assistindo. A gente vai encerrar a nossa transmissão agora, porque a gente tem um programa musical e com isso a gente não tem como transmitir aqui no YouTube. Mas vai lá pro rádio 91.9 ou baixa o aplicativo para você ter acesso à nossa programação. Tá? Já vou te falar a enquete de hoje aqui para você interagir comigo, ó. Presta atenção. Se a internet acabasse por uma semana, o que você mais sentiria falta, hein? O que mais ia fazer falta aí se acabasse a internet por uma semana? Conta pra mim aí, 99997-2005.
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Senhor, a gente tem que demonstrar, gente, a nossa alegria em Cristo Jesus pra todo mundo, né? Então, onde quer que você esteja, que você seja aí, ó, tocado pelo Espírito Santo, que essa alegria que contagia o nosso dia a dia possa estar disponível aí no seu coração, né? Pra o seu ambiente de trabalho. Ô, gente, eu vou te falar uma coisa, viu? Se você aí, ó, é aquela pessoa feliz, independente daquilo que esteja acontecendo na sua vida, eu sei que às vezes você vai ficar triste, né? Normal, normal, mas não esteja triste, tá? Fique triste, mas não esteja triste. Tem uma passagem que Paulo diz a respeito da ira, né? Não deixar que o sol se ponha com a gente sentindo ira, não é verdade? Então, da mesma forma, não permita que algo ruim possa minar, né? Fazer com que você não seja aí um agente da alegria de Cristo na vida das pessoas. Você já imaginou você chegar aí, ó... quebrando pra tudo quanto é lado. Lado financeiro, é no trabalho, tem um monte de coisa acontecendo de ruim na sua vida. Aí você chega com aquele sorrisão, né? Meu pai falava assim: ei, meu filho, você gosta de mostrar suas canjicas, né? Brasil, eu ficava um tempo sem entender o que eu tava querendo falar, depois eu fui entender que as canjicas são os dentes, né? Aí, ó, já imaginou você chegando nos ambientes, né? E todo mundo sabendo que você tá passando por lutas, por dificuldades, por alguns problemas acontecendo com você, e você chega sorrindo. E, gente, não é aquela coisa falsa, forçada, não. Isso é natural, tá? Porque a nossa alegria, ela vem do Senhor, ela independe de coisas que estão acontecendo aqui, tá? Então se alegra aí, em nome de Jesus Cristo. Se você tá precisando dessa porção de alegria do Senhor, que você a receba hoje. E eu te falar, é agora. Recebe aí, em nome de Jesus, hein? E já vem participar. Ô, gente, eu não sei porque eu tô falando isso aqui, não, mas eu sinto meu espírito aqui que tem alguém que tá precisando ouvir isso daqui, viu? Então se alegra aí, você que tava precisando ouvir esse negócio aqui que eu tô falando aqui sobre alegria, que eu nem sei que eu comecei a falar sobre isso aqui, mas tá tudo certo, né? O Espírito Santo, ele vai aqui direcionando, a gente vai fazendo segundo a vontade dele, né? Então se alegre, tá? Não fica triste não. Vambora aí que eu tenho muita música boa pra tocar pra você. Eu tenho aqui prêmio pra poder liberar logo mais meio-dia. Tem aqui um almoço lá do Madame Fornalha. É, tem a nossa interação, já até falei qual é a nossa enquete de hoje. Se você não ouviu, você vai ouvir agora! Eu quero saber aí, ó, se a internet acabasse por uma semana, o que você mais sentiria falta, hein? Olha, eu sentiria falta de boas coisas, viu? De assistir os meus vídeos sobre teologia, alguns debates que eu gosto, debates teológicos que eu gosto de estar assistindo também, sobre vários pontos de vista, vários pontos de vista teológicos, né? Assim, eu sentiria muito falta dessas coisas, mas eu acho que o que eu mais sentiria falta mesmo é da comunicação com pessoas que, de repente, aí... estão longe de mim nesse exato momento. Então, assim, de comunicar, de mandar mensagem, saber como é que tá, de conversar com as pessoas. E eu sentiria falta também de estar postando os meus vídeos, né? Ah, eu gosto tanto de falar da palavra do Senhor e eu sempre tô compartilhando vídeos lá no meu Instagram, no meu TikTok. Depois você me segue aí, é o mesmo endereço pros dois, tá? Daniel.D.Fernandes. Eu sempre tô compartilhando uma palavra de Deus lá e eu espero que você possa estar me seguindo pra você receber do Senhor lá todos os dias, tá? Daniel.D.Fernandes. Então eu acho que eu sentiria, assim, eu fico em dúvida entre as mensagens. Eu vou falar os vídeos então, tá? Pra não ficar em dúvida aqui em cima do muro. Eu sentiria falta, mais sentiria falta seria postar os meus vídeos pra poder compartilhar a palavra do Senhor com as pessoas, hein? Mas e você, hein? Se a internet acabasse aí por uma semana, o que que você mais sentiria falta? Conta pra mim aqui no 99997-2005. Ó, você que mora fora do estado de Goiás, eu acho que o que você mais sentiria falta era de ouvir a rádio minha, fala a verdade, hein?

0: Adivinha aí o som do Matt Moore com Gonna Be Alright. Antes teve F-Hop com o único, Get Worship com Algo Novo Vindo e também a Maria Massal com a Quinta Minhoma. É só o comecinho aqui da nossa programação nessa manhã gostosa de terça-feira. Gente, hoje é 28 de julho de 2026. Pra você que tá chegando agora e não tá sabendo, a gente tá aqui, ó, com uma enquete muito legal e eu quero a sua participação, tá? A hora que você puder, vem participar, vem dar aqui a sua opinião. Se a internet acabasse por uma semana, o que você mais sentiria falta, hein? Ah, Daniel, sentiria falta de te ouvir pela internet. Bom, é uma das coisas, né? Mas eu, principalmente, eu sentiria falta de postar ali os meus vídeos, porque eu sempre tô postando todos os dias. Tem um vídeo novo falando da palavra do Senhor lá no meu canal, né? No meu Instagram, no meu TikTok, lá no YouTube também, no Shorts do YouTube. Então você pode me seguir, é daniel.d.fernandes. Sempre tô compartilhando lá a palavra com você, hein? Ó, eu sempre tô compartilhando a palavra e sempre tô trazendo notícia boa pra você que é ouvinte da Vinha, né? E essa daqui, ó, vai direto pra você que tá sentindo dores, infelizmente, né? Você tá sentindo dores, dores nas pernas, nas juntas, joelho, tá tudo doendo, você não tá sabendo mais o que faz, né? Já foi no médico, não adiantou. 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
0: 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Antes de ir pro intervalo começar, deixa eu repetir aqui a enquete de hoje, que o pessoal tá perguntando aqui, ó. Eu quero saber de você o seguinte: se a internet acabasse por uma semana, o que você mais sentiria falta, hein? 99997-2005. Vem participar com a gente aqui, ó. E não é só respondendo, não. Você responde, já deixa seu nome completo para que você tenha a oportunidade de concorrer aqui a um almoço lá do Madame Fornalha. Participa aí!
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0: Muito bem, são 9 em ponto. A gente já tá de volta aqui e agora trazendo para você a oração da manhã, né? De segunda a sexta-feira a gente sempre para aqui a programação musical para poder buscar, clamar, louvar e adorar ao Senhor aqui junto com você que tá aí do outro lado, né? E nessa terça-feira a gente tá recebendo pela primeira vez aqui o Obreiro Djalma. Obreiro Djalma, bom dia, seja bem-vindo.
9: Bom dia, Daniel. Bom dia, ouvintes da Vinha. É um prazer estar aqui para poder compartilhar e orar nessa manhã abençoada de terça-feira. E eu quero, né, falar um versículo aqui para você que está me ouvindo, que está lá em Romanos, capítulo 8, versículo 33 e 34, que fala o seguinte: quem fará alguma acusação contra os escolhidos de Deus? É Deus quem os justifica. Quem os condenará? Foi Cristo Jesus que morreu. E mais, que ressuscitou e está à direita de Deus e também intercede por nós. Olha que poderoso e maravilhoso esse versículo. Ele, né, fala muito ao meu coração, porque o tempo todo nós estamos lidando com a voz da acusação, né? Eu lembro de uma história, né, que eu quero contar para você rapidinho aqui, que a história de Davi com Golias, né? É uma história das mais famosas da Bíblia. Mas durante 40 dias, Golias aparecia ali para intimidar Israel, todos os dias a mesma voz. E Golias aqui representa essa voz da acusação, né? Então Golias estava ali o tempo todo dizendo: vocês não conseguem, vocês vão perder, não tem homem em Israel para me derrotar, não tem saída. E ali o povo foi ficando o quê? Paralisado. E aí, talvez você está, né, me escutando, está se sentindo assim, meio paralisado, né, com essa voz dizendo o tempo todo que você não vai conseguir, que você vai perder, que não tem saída, né? E eu entendo você, porque às vezes o que mais paralisa a gente não é o cansaço, não é a luta, não é a falta de capacidade, é essa voz da acusação, né? Aquela voz interior que tenta convencer a gente o tempo todo: você falhou demais, você não serve, depois do que aconteceu, fica quieto no seu canto, deixa outros fazerem, né? E isso é muito perigoso, e é por isso que esse versículo de Romanos, ele é tão precioso, porque o Senhor está nos dizendo, não tem voz de acusação que permaneça no nosso coração, porque o Senhor nos justificou. Amém? Então, eu quero orar por você que nessa manhã, nesse dia, né, você está se sentindo assim, acusado, acuado, oprimido, reprimido pelas vozes que dizem ao seu respeito. Amém? Então, que você possa, né, se sentir abençoado nessa manhã. Senhor Jesus, eu quero declarar sobre a vida de cada um daqueles que estão ouvindo nesse momento. Ó Deus, que toda voz de acusação, que toda mentira, toda artimanha do inimigo para trazer culpa, condenação, seja cancelada agora em nome de Jesus. O Senhor é fiel e justo para te abençoar, meu irmão. Não aceite essa voz. Rejeite. Rejeite essa voz. Declare que você é justo, amado, filho e abençoado pelo Senhor. O Senhor é quem te justifica. O Senhor é quem te abençoa e te favorece. Nada poderá te separar desse amor que está em Cristo Jesus. Que a presença do Espírito Santo possa encher seu coração hoje, nesse dia, de paz, alegria e descanso. Tenha um dia poderoso e abençoado na presença do Senhor. Amém?
10: Amém.

0: os melhores louvores do Brasil e internacionais também tocam aqui, ó. Michael W. Smith, Waymaker. Eu amo essa música, esse louvor é maravilhoso, hein? Seja ele em inglês, em português, é maravilhoso, hein? Tom Carfe também passou por aqui com a regravação de O Melhor de Deus. 9 horas 12 minutinhos. Ó, você que tá aí ouvindo a nossa programação, não tá sabendo, deve estar aí ansioso pela nossa pergunta de hoje, né? Chegou agora. Então é o seguinte, ó, hoje eu tô querendo saber de você, né? Se a gente ficasse aí uma semana sem internet, o que que mais faria falta pra você? O que que mais sentiria falta, hein? É, 99997-2005. Vamos lá pro WhatsApp pra pegar algumas participações aqui. Deixa eu começar aqui com o Washington. Alô, o Washington acho que não vai sentir falta de nada não, quer ver? Alô, Washington, bom dia!
1: Fala, Daniel, bom dia, paz do Senhor Jesus,
0: a paz, meu irmão!
1: Daniel, importante aí essa enquete aí, Daniel. Se faltasse internet pra mim, seria a maior paz. Sinceramente, seria a maior paz.
0: Você ia gostar,
1: irmão. Que nós hoje dependemos muito dessa internet, né? Porque tudo se resolve através dela. Mas eu te falo, eu particularmente teria paz. Eu teria paz.
0: Ô, Washington, eu meio que te entendo, sabe por quê? Teve uma vez, gente, que eu fui pra um sítio e não pegava internet lá, um sítio de um amigo nosso. E a gente ficou lá, na verdade, o pai dele, né? E a gente ficou lá, gente, sério. Assim, foram, deixa eu ver, dois dias, eu acho. Acho que sábado, chegamos sábado de manhã e fomos embora no domingo. Mas foram, assim, dois dias maravilhosos, libertadores. Não pegava, não tinha internet lá. Né? E se tivesse, eu ia falar pra desligar o Wi-Fi. Porque foi uma paz, gente. Isso é uma tranquilidade. Não tem aquele negócio de mensagem chegando toda hora. O povo querendo que você responde rápido. Nossa, mas foi libertador, viu? Então, eu te entendo, viu, Gil? Oh, Gil não, né? O Washington, um abraço pra você, obrigado. É porque agora eu vou passar o do Gil aqui. Ó. Alô, Gil, bom dia!
2: Fala, meu amigo Daniel.
0: E aí?
2: Boa semana pra todos nós. E amém, com certeza, se a internet acabasse por uma semana, eu sentiria falta desse instrumento que eu tô usando aqui agora, do WhatsApp, da troca de mensagem, da facilidade de conversar com as pessoas e que trouxe pra gente, né? Então isso faria muita falta pra mim, eu acredito, pra muitas pessoas que utilizam, inclusive, pra fazer negócios. Um abraço pra todos.
0: Ô, gente, é interessante, né? Eu não sei se você sabe, nos Estados Unidos o pessoal nem usa o WhatsApp, né? Lá eles usam mais mensagens de texto. E aqui no Brasil pegou demais. No Brasil e na Índia, principalmente, em todas as partes do mundo aí, foram os dois países que mais pegaram com o WhatsApp. Inclusive são os que mais usam. E aqui no Brasil, ele não foi só aquela questão de trocar mensagens com amigos, ele se tornou uma ferramenta comercial, poderosa inclusive. Então assim, eu acho que pra quem mexe com vendas por meio do WhatsApp, eu acho que o pessoal sentiria muita falta, né? Vamos ver aqui a Marinalva. Marinalva mora lá em São Paulo e eu acho que ela vai sentir falta se ficasse da rádio, hein? Vamos ver? Alô, Marinalva, bom dia!
3: Bom dia, Daniel. Graça e paz.
0: Graça e paz, minha irmã.
3: Sabe o que, que eu sentiria falta, Daniel?
0: Do que, minha irmã? Fala.
3: Eu sentiria falta de ouvir a Vinha FM.
0: Ó, tá vendo?
3: Porque eu moro em São Paulo e aqui só pega através da internet e do aplicativo. Então eu não ia conseguir ouvir mais a Vinha FM. E isso ia me fazer muita falta,
0: muita,
3: Daniel.
0: Muita falta.
3: Porque este programa é a sua alegria que faz com que eu continue a caminhar.
0: Meu
3: não desista
0: Deus.
3: Na fé. Porque eu ouço muitas palavras na Vinha FM que dá ânimo, que dá vontade de continuar. Deus abençoe. Um ótimo dia para todos vocês.
0: Ô, Marinal, eu já tava feliz com essa sua mensagem. Eu tô explodindo de felicidade aqui nessa manhã, hein? Que gracinha, olha só, ela sentiria falta da rádio, né? Porque a gente, de alguma forma, tem levado aí alegria, né? Esperança e força pra vida dela. Que bom, Marinalva, que a gente tá sendo instrumento de Deus aqui pra poder fazer isso na sua vida, né? E ó, você que tá ouvindo aí, ó, você tem a mesma opinião que a Marinalva? Você tem sido abençoado por meio aqui da Rádio Vinha? Não é só através do Daniel Fernandes, não. De outros locutores, apresentadores, os pastores. Então, ó, sempre, eu sempre falo isso, tá, gente? Você tem aí o nosso site, o site, não é o YouTube não, tá, gente? Site, vinhafm.com.br. Quando você acessa

a clicar em compartilhar e obter o link. E aí você pega o link, manda também, fala pro pessoal, gente, baixa o aplicativo aí, ó. É bem facinho, né, pra você não só ouvir, mas participar também das promoções. E hoje tem, né? Tem um almoço aqui do Madame Fornalha pra você. Participa aí.

faz quebrar aqui na programação da Rádio Vinha. Fernandinho, Jeová, Michael W. Smith e também Tom Carfe passaram por aqui na programação da Rádio Vinha. Essa programação abençoada. E olha que tá só no início, hein? A gente vai juntos aí, ó, até o meio-dia. E claro, eu preciso e eu quero contar com a sua participação, tá? Hora que você tiver um tempinho aí, você que tá me ouvindo, seja no carro, seja no trabalho, enfim, onde quer que você esteja aí em casa, né? É, você que não tá aqui no estado de Goiás, tá em outro estado, tá fora do Brasil, não deixa de participar não, tá? A nossa enquete de hoje tá muito legal aqui, ó. Inclusive, já já a gente tem outras participações, tá? Eu quero saber de você aqui, ó, se a internet acabasse por uma semana, o que que você mais sentiria falta, hein? 99997-2005. Vai respondendo aí. 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
4: Opa, gente, já tá de volta, uma ótima manhã de terça-feira pra todo mundo ligado aqui, sintonizado na programação da Rádio Vinha, você que tá no rádio, você que tá na internet, tá no nosso site, vinhafm.com.br. Ó, pega a dica, hein? Faz aí um favorzaço pra gente, pega o link do site aí, espalha nos seus grupos de WhatsApp, manda, fala assim, gente, ó que rádio boa que eu tô ouvindo aqui, ó, vai, ouve aí também, mas não fala que é rádio cristã não, tá? Só manda lá o link, ou se não, o link do aplicativo, fala assim, baixa o aplicativo, essa rádio aí, ó, tá tocando música boa, e ela dá prêmios, hein? Hora que você fala que dá prêmios, assim, a galera, ó, a rádio dá prêmio, eu vou ouvir a rádio! E tem mesmo, ó, o almoço aqui do Madame Fornalha pra você. Mas, pra você que tá sintonizado aqui na programação da Rádio Vinha, você precisa saber que pra poder concorrer, você precisa responder a nossa enquete, hein? E o pessoal tá respondendo aqui, ó, por texto, por áudio, tá? Você pode responder das duas formas, tem problema não. Se não der pra gravar áudio, você manda por texto, que daqui a pouquinho a gente vai estar lendo aqui a sua participação, tá? É, a gente tá perguntando o seguinte: se a internet acabasse por uma semana, o que que você mais sentiria falta, hein? Ô, gente, eu sentiria falta demais de gravar meus vídeos, hein? Nossa, eu amo compartilhar a palavra de Deus com quem me segue. Inclusive, vamos lá, ó, me segue lá também, ó. Daniel.D.Fernandes. Gente, é fácil demais, hein? Daniel.D.Fernandes. Olha que legal, hein? Me segue lá no Instagram, sempre tô compartilhando vídeos legais lá sobre a palavra do Senhor. Mas vamos aqui, deixa eu pegar aqui. Deixa eu pegar aqui agora mais participações, ó, porque eu quero saber a opinião dos nossos ouvintes. Deixa eu começar aqui com a Fernanda. Alô, Fernanda, bom dia!
5: Paz, Senhor Daniel.
4: Ah, paz, minha irmã.
5: Respondendo a enquete, que eu mais sentiria falta de ouvir a Rádio Vinha.
4: Olha aí!
5: Como que eu ia fazer pra ouvir a Rádio Vinha?
4: Olha,
5: gente,
4: aí!
5: Ia ter que arrumar um rádio daqueles de antena. Não dá. O que eu mais sentiria falta na internet é ficar sem ouvir a Rádio Vinha.
4: Não, não pode. Aí, ô Fernanda. Aí não dá, né? Imagina você passar o dia todo aí sem nos ouvir, ouvir músicas que edificam aí realmente sua vida, ouvir aqui as palavras do pastor Luiz, do pastor Naor. Não dá. Vamos nem pensar nisso não, né? Nem pensar nisso não. Valeu, Fernanda, obrigado aí pela sua participação. Deixa eu ver a Ivone aqui, o que ela tá falando, ó. Alô, Ivone, bom dia.
6: Oi, Daniel, bom dia. Bom dia pra todos vocês aí da Rádio Vinha. Tô aqui ouvindo pela manhã, todos os dias. Quero participar da enquete hoje. O que, se a internet acabasse, o que eu sentiria mais falta? Eu ia sentir falta das redes sociais.
4: Sim.
6: Porque através das redes sociais eu tô informada, né, de tudo que acontece. E só que assim, a gente tem que saber o que a gente vê, né? Tem que escolher as notícias, né? Nem tudo que passa na internet, que é publicado, que a gente acredita.
4: É verdade. Olha, gente, eu sou uma pessoa que eu fico muito conectada, viu? Eu tô sempre ali acompanhando redes sociais, principalmente TikTok e no Instagram. Como eu sou um criador de conteúdo, eu sempre tô antenado, sabendo o que tá acontecendo. Eu gosto muito de ver também pregações, aquela coisa toda, né? Então, assim, eu sentiria falta. Não adianta. Talvez tem pessoas, né, que têm aversão realmente a redes sociais, né? Talvez seja prejudicial pra ela. Então aí é bom mesmo você ficar sem, né? Mas eu não conseguiria, não. Eu ia ficar meio... Eu ia ficar, nossa, cara, tô com uma palavra boa pra compartilhar com a rapaziada. Igual, por exemplo, ontem, né? Eu gravei um vídeo, gente. Aliás, você vai lá no meu Instagram agora, daniel.d.fernandes, eu coloquei dois vídeos novos lá, né? Eu explicando aquela passagem, né? Não dê aos cães o que é sagrado e nem jogue as suas pérolas aos porcos. Você sabe o significado dessa passagem, quando Jesus disse isso? Você sabe o que ele tava querendo dizer? Aparentemente, quando você vê alguém pregando sobre isso, você fala assim, não, mas Jesus pegou pesado, né? Mas você precisa saber do contexto para poder tentar entender o que Jesus tá dizendo ali, né? Então, eu explico, eu fiz um vídeo falando sobre isso e fiz um outro vídeo, porque surgiu, gente, cada coisa que surge na internet, né? Por isso que a irmã falou um negócio aqui com muita sabedoria, que a gente precisa ter realmente cuidado com aquilo que a gente vê na internet, com o que a gente tá consumindo, ouvindo, né? Pra gente poder não ser enganado. Surgiu, gente, oh meu Deus do céu, uma teoria de que Caim estivesse vivo até os dias de hoje. Então eu fiz um vídeo refutando essa história, essa teoria, mesmo sendo uma teoria, eu acredito que tem muita gente que acredita nisso, né? Infelizmente. Mas é, eu fiz um vídeo falando sobre isso e vai lá pra você poder ver, hein? Caim ainda está vivo, tá lá no meu feed, no daniel.d.fernandes. Vamos lá, mais uma aqui, ó, pra gente poder fechar e já tocar a próxima música. O Eliseu, alô Eliseu, bom dia!
0: Olá, Daniel, meu amigo.
4: E aí?
0: Graça e paz, bom dia.
4: Graça e paz, meu irmão.
0: Bom dia você, todos os ouvintes da minha FM.
4: Bom dia, meu irmão.
0: Rapaz, tem tanta coisa que a gente faz pela internet que eu fico até se preocupado. Qual que eu sentirei falta primeiro? Mas se levantando essa questão, eu me atentei para uma coisa. Como é que eu ia ouvir a rádio Vinha FM?
4: Aí ó,
0: tô rapaz, falando. Rapaz, eu sou pela internet, não tem mais rádio não.
4: Aí ó, tô falando.
0: É pelo aplicativo. É, eu senti falta da rádio Vinha FM.
4: Aê! Isso mesmo, não pode ficar sem ouvir a vinha não, hein? Vamos lá, responde a nossa enquete e vem concorrer aqui a um almoço do Madame Fornalha. Agora tem o Paulo César Baruque.

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1: Estou aqui pra te ouvir, Senhor.

0: aí o som do Toque no Altar pra gente relembrar. Gente, que música linda, né? Bendito eu serei. Na verdade, nós já somos, né? Benditos do Senhor e glórias a Jesus por isso, né? Paulo César Baruque, Tremenda Graça, também passou por aqui. Essa versão aí do Paulo César Baruque ficou muito legal, né? E ó, você que tá aí me ouvindo, mas de repente ainda não tá participando aqui da nossa enquete, vem participar, hein? 99997-2005, hein? Eu quero saber de você aí, ó, se a internet acabasse por uma semana, o que você mais sentiria falta? Ah, não, esse cara que tá comigo aqui, antes de eu bater um papo com ele sobre a loja, eu vou querer saber a opinião dele, o Stephanes da Black Info. Ô, Stephanes, bom dia, beleza?
1: Bom dia, Daniel, bom dia, ouvintes da Rádio Vinha.
0: Ah, não, você é o cara pra poder responder essa enquete aqui, ó, não é possível. O que você mais sentiria falta? Difícil falar uma coisa, Daniel, né?
1: É realmente difícil, hein? Mas olha, eu tava pensando, eu ia falar o WhatsApp.
0: WhatsApp.
1: É, mas me ocorreu um algo diferente.
0: Ah.
1: Eu acho que eu sentiria mais falta do Pix.
0: Boa, boa, boa.
1: Eu acho que me faria falta, viu?
0: Rapaz do céu, vou te falar a verdade, viu? O tal do Pix foi um negócio extraordinário, né?
1: Verdade.
0: Meu Deus do céu, bom demais. Evita aquela questão do troco, né? Evita da pessoa ter que ir num banco, de repente pegar um valor mais alto. Você já, pá, mandou, acabou.
1: Acabou, né? Resolve muito rápido, né?
0: Inclusive, gente, ó, o meu Pix é o seguinte. Isso aqui, ó, quer ofertar? Eu sou uma terra fértil, hein? 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
0: 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Pessoas que você não sabe, não sabe a procedência daquilo, do produto, né? Tem que ser com uma loja de confiança como é a Black Info, né?
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0: Valeu, 9h56. Ó, você vai participando aí, daqui a pouquinho tem aqui a sua opinião na nossa enquete de hoje, hein? Se de repente aí a gente ficar sem internet uma semana, o que você mais sentiria falta? Fala pra mim aqui, ó. Faltando 3 minutinhos pras 10, agora tem o som do Felipe Rodrigues, Exaltado.

0: de tocar o seu louvor, né? Porque de repente você fica nos ouvindo aí, você até gosta da programação, mas você fala assim, nossa, eu queria tanto ouvir aquela música. Por exemplo, ó, a Larisa Amada, ela me mandou aqui, foi por texto, e pode ser por texto também, tá, gente? Se for por áudio, eu acho até melhor, mas se for por texto, é problema não, eu toco também. Ela me pediu, inclusive, uma música aqui, ó, que é internacional, da Jane McDonald, Desperate. Eu vou tocar pra ela daqui a pouquinho, viu, Larisa? Pode ficar ouvindo aí, ó. Bom, já que eu tô aqui no nosso WhatsApp, deixa eu pegar algumas participações aqui, mas agora por texto, né? Pessoal também participando aqui via textos, e você também, ó, é só responder, tá? 99997-2005. Fala pra mim aí, ó, se você ficasse aí, né, sem internet uma semana, o que que você mais sentiria falta, hein? Deixa eu pegar aqui a participação da Elisângela. Bom dia, Daniel, tudo bem? Eu sou a Elisângela, sou de São José do Couto, no Mato Grosso, e o que eu mais sentiria falta era ouvir os louvores e também as pregações aí da programação da Rádio Vinha, hein? Inclusive, falar também com os meus familiares, eles moram lá em Portugal, tá certo, Elisângela? Um abraço pra você, obrigado aí pelo carinho, tá? O Marcelo, fala, Daniel, bom dia, eu sou o Marcelo, eu quero mandar um abraço pra minha esposa Maiara, minha filha Giovana e a minha mãe Creuza, estão tudo te ouvindo aqui, hein? Se eu ficasse sem internet, eu ia sentir falta do Instagram, é meu trabalho, ia ser muito tedioso se eu não tivesse com o Instagram, né? Eu vejo ali vídeos edificantes, engraçados, e mantenho-me informado também, né? Eu quero participar aí, ó, já tá concorrendo, viu, Marcelão? Um abraço pra você aí. A Elaine, oi, Daniel, bom dia! Olha só, hein? Eu sentiria falta, claro, lógico, de ouvir a rádio. Daniel, eu escuto a rádio o tempo inteiro. Eu tô no ônibus, eu tô ouvindo, eu tô no trabalho, eu tô ouvindo. Eita, rádio boa, Jesus! E eu tentei usar aqui a entonação que você usou, viu, Elaine? Um abraço, obrigado pelo carinho, viu, gente? Obrigado mesmo de coração, viu? A Silvia também tá participando com a gente aqui, ó. Bom dia, Daniel, um dia abençoado pra você, em nome de Jesus. Daniel, eu sentiria muita falta de trabalhar. Eu trabalho com internet, eu fico o dia todo online no WhatsApp atendendo os meus clientes, Daniel. E ó, eu sou ouvinte fiel, viu? Ouço vocês todos os dias. Ô, Silvia, obrigado, viu, pela audiência e também por esse carinho aqui, né? Deixa eu ver aqui. Quem mais está participando por texto? A Kátia. Oi, Daniel, bom dia. Nossa, mas tem áudio, hein? Calma, gente, que já eu chego aí nos áudios, viu? Vou fazer áudio daqui a pouquinho. Daniel, eu sentiria falta de resolver algumas situações no WhatsApp, né? Então, se eu ficasse aí uma semana sem o WhatsApp, seria realmente muito ruim pra mim. Tá certo. Ô, gente, e tem muitas pessoas, né, que o WhatsApp, ele se tornou, como eu disse aqui até um pouquinho mais cedo, se tornou uma verdadeira ferramenta de trabalho. Então, tem muita gente que atende também pelo Instagram, mas o WhatsApp, ele é mais rápido, ele é mais leve, ele se tornou mais popular entre os brasileiros, não é verdade? Então, acho que o pessoal sentiria muita, mas muita falta mesmo do WhatsApp. A Ednight mandou uma mensagem aqui. Ó, Daniel, manda um bom dia pra mim. Ô, Ednight, bom dia pra você, meu irmão. Dia abençoado aí, em nome de Jesus, viu? Ó, eu vou fazer o seguinte, eu vou rapidinho pro intervalo comercial, você não sai daí. Daqui a pouquinho eu tô de volta trazendo mais músicas, mais louvores. Tem Isadora Pompeu, daqui a pouquinho tem também Gabriela Rocha, Jefferson e Suellen, tem a Jamie McDonald, né, que a Larissa pediu aqui, e muito mais. Portanto, não sai da Rádio Vim e vai responder a nossa enquete, tá? Eu quero saber de você aí, ó. Se você ficasse aí, se a internet acabasse por uma semana, o que que você mais sentiria falta, hein? 99997-2005.
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0: Rapidinho, a gente já tá de volta aqui na programação da Rádio Vinha. Você tá comigo, hein, Daniel Fernandes, ao vivo até o meio-dia. Agora há pouco aqui, eu falei, né, sobre um vídeo que eu refutei na internet, né? Surgiu aí, gente, uma teoria da conspiração de que Caim estivesse vivo até nos dias de hoje, né? E aí eu falei, não, eu preciso gravar um vídeo a respeito disso pra poder provar que não, que isso não existe, né? Então eu fiz o vídeo e compartilhei no meu Instagram. E o pessoal tá perguntando aqui, né? Onde é que tá o link? Cadê o vídeo e tal? Tem que me seguir, gente. Tem que dar essa moral pra mim, ué. Dá trabalho fazer vídeo. Vai lá, curte, compartilha, comenta, né? Daniel.d.fernandes. Vai lá, tá? São 10 horas, 10 minutinhos. A gente já tá de volta, então com a enquete aqui, boa demais, eu quero a sua participação, tá? Hora que você puder, manda aí, ó, 999972005. Eu quero saber de você, olha só, hein, se você ficasse uma semana sem internet, pum, acabou. Eu não sei se tem como desligar a internet, será que tem como desligar? Eu vou perguntar ao chat GPT. Ou então, ô chat GPT, tem como desligar a internet? Eu não sei, né? Mas enfim, acabou a internet, uma semana, né? O que que você mais sentiria falta? Fala pra mim aqui, ó. Vamos lá pro nosso WhatsApp, deixa eu pegar mais participações aqui. Deixa eu ver aqui, o Wanderson, né? Alô, Wanderson, bom dia. Olha o ponto de vista do Wanderson, essa aqui é boa, ó.
12: Bom dia, Daniel, a graça e a paz.
0: Graça e paz, meu irmão.
12: Ei, Daniel, respondendo essa enquete aí, hein? Se ficar uma semana sem internet, vão ficar uma semana sem Uber, porque eu trabalho nos aplicativos. Então, vocês vão ficar uma semana sem Uber aí, hein?
0: Boa, boa.
12: Deus abençoe os ouvintes.
0: Ó, quem precisa aí, né, de carro, moto, por aplicativo, você ia ficar sem isso daí, hein, uma semana. Então não fica aí, ó, não, eu quero ficar sem internet, né? Vamos pensar nos outros também, hein? A Letícia, alô Letícia, bom dia.
13: Bom dia, graça e paz, aqui é a Letícia Coelho, e respondendo a enquete aí, se eu ficar uma semana sem internet, o que eu mais sinto falta Gente, eu nem trabalho sem internet, porque na internet eu tenho todos os contatos das minhas clientes, é como eu sou maquiadora, né? Então é como eu falo com elas, como eu produzo conteúdo na internet. Então, sem internet, sem trabalho. Eu fiquei ano passado sem WhatsApp e já não consegui praticamente trabalhar. Agora imagina sem internet. Não dá, então eu sentiria falta de trabalhar.
0: Gente, eu lembro uma época, eu não sei se vocês vão se lembrar disso, não é tão distante não, que aconteceu do WhatsApp ele ser suspenso no Brasil. Cara, na minha cidade foi um caos. Foi um caos, né? Principalmente os parceiros na rádio. A gente teve que reforçar a mídia na rádio, porque eles estavam sem internet, sem WhatsApp, né? E a maioria das pessoas que fazem atendimento hoje pela internet, a maioria, eu sei que tem muita gente que atende pelo Instagram também, mas a maioria é pelo WhatsApp. E aí o pessoal ficou desesperado. E todo mundo, nossa, tem que avisar aí, tem que falar. Não, calma, calma, vamos ajudar, calma aí. Vamos lá. Deixa eu ver aqui quem mais. O Bruno também tá participando com a gente aqui. Alô, Brunão, bom dia!
10: Bom dia, graça e a paz, Daniel.
0: Graça e paz, meu irmão, tudo bem?
10: Aqui é o Bruno, videira do portal, como sempre, né? Bom dia a todos que estão aí ligadinho na Rádio Vinha, meu irmão. Ficar uma semana sem internet, eu vou falar pra você, misericórdia. Porque eu dependo da internet para divulgação das nossas roupas, eu dependo da internet para ir na casa de cliente, eu dependo de internet para tudo, tudo, tudo. Meu irmão, se eu ficar uma semana sem internet, eu vou falar para você, aí eu pego férias mesmo, eu vou descansar, porque não dá para ficar uma semana sem internet.
0: É difícil.
10: Porque a gente depende dela para tudo, tudo, tudo, né?
0: Ô, Brunão, valeu, obrigado pela sua participação, viu? Um grande abraço aí, ó. Então vai respondendo, você que tá chegando agora não tava sabendo, a gente tá querendo saber aí, ó, se você ficasse uma semana sem internet, o que você mais sentiria falta, hein? Responde aí, vem concorrer ao almoço do Madame Fornalha.

0: Anderson e Suelen, vem me buscar aqui na programação do Cidade Ligada. É um louvor melhor que o outro. Isadora Pompeu, Maria Massal e Carol Tauber, Os Sonhos de Deus, também passou por aqui, hein? E ó, você que ainda não tá participando, você tá esperando o quê pra participar, hein? Ó, eu vou pegar meu apito, vou começar a apitar aqui pra você poder participar. Ó, falar nisso, peraí. Deixa eu pegar o número de telefone aqui pra você poder anotar aí, que daqui a pouquinho eu vou fazer uma participação ao vivo, hein? Ó, anota aí esse número de telefone aqui, não é o WhatsApp, tá? É pra você ligar daqui a pouquinho, ó. 99906-9567. Anotou aí? 962, né? Que é o código de Goiânia. 99906-9567. Esse número daqui a pouquinho eu vou apitar, eu vou pegar meu apito aqui. Eu vou apitar e você vai ligar aqui, ó, pra poder conversar ao vivo comigo e responder a nossa enquete ao vivo, tá? Eu tô perguntando pra você o seguinte: se a gente ficasse aí, ó, uma semana sem internet, o que você mais sentiria falta, hein? Conta pra mim aqui, ó. 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
1: 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Ó, um pouco mais cedo aqui, a Larisa tinha me pedido uma música internacional da Jamie McDonald e a gente vai tocar agora pra ela aqui, linda, se chama Desperate.

0: Carros, imensurável aqui na programação. Leandro Borges com Israel Salazar também passaram por aqui. Não há impossível pra Deus. E a Jamie McDonald, Desperate. Ó, são 10 horas 36 minutinhos. Antes de ir pro intervalo comercial, deixa eu comentar aqui, né, uma informação que eu acabei lendo aqui. Falei, não, tem que compartilhar com o pessoal que tá lá ligadinho na programação da Rádio Vinha, hein? Ó, quase metade dos cristãos praticantes lá nos Estados Unidos afirmam que confiaria na inteligência artificial para apoiar o seu crescimento espiritual, segundo uma pesquisa recente do Barnum Group. O levantamento também mostra que esse grupo utiliza a tecnologia no trabalho e na vida pessoal com frequência superior à média dos americanos. Os dados são baseados em duas pesquisas realizadas pelo Barnum Group. Uma com 1.514 adultos nos Estados Unidos em novembro de 2025 e outra com 442 pastores protestantes em dezembro do mesmo ano. Apesar da abertura para recorrer à inteligência artificial em questões espirituais, esse não é o principal motivo pelo qual os cristãos utilizam a tecnologia, hein? A maioria afirma recorrer às ferramentas de inteligência artificial para aprender, buscar conselhos práticos e aprimorar a escrita. Usos muito mais frequentes do que interpretar as escrituras ou procurar orientação espiritual direta. Vamos para um rápido intervalo e já já eu tô de volta com mais um Sai Daí!
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0: Tranquilo, tranquila, não fica de fora, vem participar comigo aqui da nossa enquete. Além de gerar essa interação gostosa aqui de todos os dias, você dá sua opinião. Às vezes a opinião sobre algum assunto que a gente tá levantando aqui vai ser poderosa pra vida de alguém que tá ouvindo do outro lado, hein? E também você deixa seu nome completo aqui, ó, nessa terça-feira pra concorrer a um almoço lá no Madame Fornalha. Daniel, eu quero participar, então me fala aí qual é a enquete de hoje. A gente quer saber o seguinte, hein? Se a internet acabasse por uma semana, o que você mais sentiria falta? Hein? Ô, Daniel, não sentiria falta de nada, não. Ó, então. Então deixa, amanhã você responde. Porque hoje é só pra quem sente falta de alguma coisa, hein? Deixa eu ver aqui, ó. Vamos lá embaixo pra poder pegar mais áudios aqui. A Valéria tá respondendo aqui. Alô, Valéria, bom dia!
1: Bom dia, caros ouvintes, tudo bem?
0: Tudo bem.
1: Olha, eu tenho duas coisas que eu sentiria falta, uma até assim, é meu sustento, né?
0: Uhum.
1: A principal é que eu falo com a minha filha em vídeo o dia inteirinho. Entre uma viagem a gente tá, e outra nós estamos conversando, que eu sou Uber, né?
0: Uhum.
1: Então assim, eu acho que eu ia sentir falta demais de falar o dia inteiro com a minha filha. E a outra coisa é a questão do meu serviço, né? Eu sou Uber, como que eu ia trabalhar?
0: Então, não teria como, né, Valéria?
1: Me prejudicar muito se ficasse uma semana sem internet.
0: Pois é, e pouquíssimas pessoas têm ali acesso ao seu número pessoal, porque às vezes uma ou outra pessoa poderia até te chamar ligando, mas, né, gente, não há nem comparação, né? É, quem tá aí com o aplicativo ligado é toda hora ali recebendo chamadas, né? Ou, principalmente horários de pico. O pastor Romão também tá participando com a gente aqui. Alô, pastor, bom dia!
2: Olá, meu amigo Daniel Fernandes, quem fala aqui é o seu amigo, pastor Romão, ligadinho na Vinha FM. Olha, o comércio para sem internet, né? Hoje tudo é... O comércio para. Eu trabalho no comércio, o comércio para. Minha área é construção civil, mal depende da internet para divulgar, para contatar, para falar, para comunicar, então ficaria difícil. Outra coisa, eu peço a canção aquela, te entrego o meu dia. Valeu,
0: boa.
2: Daniel, obrigado, abraço pra todos da Rádio Vinha FM.
0: Ô, pastor Romão, valeu, depois eu toco ela pro senhor aqui, viu? A Jane também tá respondendo, ó. Alô, Jane, bom dia.
3: Bom dia, pastor Daniel. Meu nome é Jane Vanessa, aqui do Comendador Valmor. E se eu ficasse sem internet, eu ia sentir falta de ouvir o programa. Oh. Porque eu vou te falar, esse programa faz parte da minha vida agora. Eu sinto muita paz, muita alegria de poder te ouvir.
0: Amém,
3: e
0: Jane.
3: Quero mandar um abraço para você e pro meu esposo, Thales Rossano.
0: Ô, Jane, obrigado, tá? Pelo carinho, valeu demais. Um abraço para você e pro Thales também. Que gracinha, hein? Sempre ouvindo aqui a nossa programação, né, Jane? Inclusive, ela é uma ouvinte que chegou recentemente, não conhecia a programação da Rádio Vinha. Tá vendo o tanto que é importante? Às vezes eu falo assim, ó, ajuda a gente aí, compartilha aí, ó, o link, o site da Rádio Vinha, o link do aplicativo. Por quê? Porque, gente, tem muitas pessoas que às vezes estão precisando ouvir aquilo que a gente tá falando aqui na Rádio Vinha. A Rádio Vinha, gente, é uma rádio que ela procura sempre chegar ao seu coração, né, levar aí um pouquinho do amor de Cristo pra sua vida, né, de levar esperança. A gente sempre tá aqui compartilhando palavras assim que estão edificando a vida de muita gente. Então, por isso que a gente sempre fica aqui estimulando você. Vai lá, compartilha. Porque se você tá sendo abençoado, eu tenho certeza que outras pessoas também serão. Então, na hora que você puder, pega aí o... Gente, ó, lá no aplicativo, deixa eu até fazer aqui, ó, pra ficar fácil, ó. O meu é o iOS, né? Então, eu vou aqui na Apple Store. É, mas você pode ir na Play Store também. Você vai digitar assim, ó, Rádio Vinha. Eu tô fazendo isso ao vivo, viu, gente? Eu queria até filmar pra vocês verem aqui. Mas vamos lá, Rádio Vinha FM. Então, ó, o aplicativo nosso é o vermelhinho com o coração branco. Coraçãozinho branco, né? Então, o que que você faz? Você clica nele aqui, ó. E aí, tem um botãozinho aqui, ó, de compartilhar. O que que eu faço? Copio o link. Deixa eu ver aqui na Play Store, de quem tem Android. Deixa eu ver como é que funciona aqui, ó. Bom, vamos lá na Play Store aqui pra poder ficar facinho aqui, pra eu poder indicar pra você, pra você ajudar a gente, hein? Manda aí, ó. Fala assim, ó, que rádio abençoado, que rádio boa, hein? Ó, Rádio Vinha FM. Eu tenho que fazer isso aqui o dia que a gente tiver no YouTube também, pra você poder ver eu fazendo passo a passo aqui, gente. Ó, clica aqui, Rádio Vinha. Beleza, achou. Então aqui, ó, você tem, deixa eu ver aqui, ó, onde que tá. É... Nossa, é totalmente diferente, hein? Aqui, ó. Vai em três pauzinhos aqui, ó. Beleza, aqui, ó. Cheguei no aplicativo, certinho, né? Eu tô no, na Play Store, tá? Pra quem tem Android aí, ó. Então, cheguei aqui, ó. Rádio Vim FM. Tá aqui o aplicativo. Ao invés de você clicar aqui, ó, abrir, porque provavelmente você já deve ter baixado, tem três pauzinhos lá em cima, lá, ó. Pum! Clica nos três pontinhos. Bom, cliquei. Compartilhar. Aí você pega o link. Olha aqui, ó. Copiar URL. Pronto! Aí agora é só distribuir nos grupos de WhatsApp. Tá vendo? Tutorial de como compartilhar a Rádio Vinha. Olha que legal, hein? Gente, deixa eu lá. Deixa eu voltar aqui. Eu sou meio... Eu tenho TDAH, viu, gente? Então, às vezes, eu tô numa coisa, vou pra outra e volto também aqui, ó. A Soraya também tá participando. Vamos saber aqui a opinião dela. Alô, Soraya, bom dia!
4: Oi, Daniel. Bom dia. Meu nome é Soraya, paz do Senhor. Daniel, se eu ficasse sem internet, é a única forma que eu tenho hoje da minha tia ouvir a palavra, oh, né? Sempre nos horários eu ligo o rádio, eu ligo, coloco na internet, eu gravo para ela ouvir a palavra de Deus. Hoje ela não tem mais a visão, não tem mais mobilidade, mas nunca deixou de pedir pela palavra, pedir que a gente direcionasse para ela. Eu acho que se eu ficasse sem internet, seria uma coisa que ia me doer muito eu não poder levar essa informação para ela, a palavra de Deus.
0: Boa, Soraya! Isso aí, vai compartilhando mesmo aí para que as pessoas tenham acesso a tudo aquilo que o Senhor tem feito aqui através da Rádio Vinha, né? A Ivone pediu música! Ah, opa, vamos saber qual que ela quer ouvir aqui. Alô, Ivone!
5: Oi, bom dia! Graça e paz.
0: Graça e paz, irmão.
5: Eu tô ouvindo a Rádio Vinha nessa manhã, eu quero ouvir a música Quem É Esse, com Juliane Souza.
0: Valeu, vamos tocar agora pra você aqui, Ivone, ó.

maravilhoso, hein? Essa é a nova do Preto no Branco. Agora eu vejo. Mais uma que você ouve primeiro aqui na programação da Rádio Vinha, hein? O Ministério Coinoninha. Essa daí foi pra gente relembrar, hein? Leão de Judá. E também Juliane Souza. Quem é esse que foi pedido aqui do nosso WhatsApp? Mas até agora eu não consegui localizar quem foi que pediu. Eu sei que alguém pediu aqui. Quem é esse? Da Juliane Souza. E eu até passei um round, hein? Deixa eu ver se eu consigo lembrar aqui. Ah, Ivone. Foi a Ivone. Boa, Ivone.

0: Grande abraço pra você, ótima pedida. Essa música da Juliana é maravilhosa, hein? Ó, 11 horas, 2 minutinhos. Eu quero a sua participação aqui, hein? Na nossa enquete 999-720-05, hein? Ó, se a internet acabasse por uma semana, o que que você mais sentiria falta? Gente, eu falei aqui mais cedo que eu sentiria falta de subir os meus vídeos que eu sempre tô gravando ali, compartilhando a palavra de Deus, né? Mas tem tanta coisa, né, gente? Ah, eu sentiria falta de falar com os meus amigos que estão distantes, estão na minha cidade. Mais de... quantos quilômetros ainda aqui lá? Acho que 800 ou 900 quilômetros, não sei. Acho que é 900 quilômetros de distância. Então, assim, as redes sociais, elas vieram pra aproximar a gente, né? Então, assim, eu sentiria falta disso. Sentiria falta de ver as minhas séries. Eu gosto muito de séries, né? Inclusive, tá pra estrear agora. Se eu não tô enganado, em novembro, a nova temporada de The Chosen, hein? Vai ser maravilhoso. O trailer saiu ontem, a Amazon, que meio que fez uma parceria com os criadores, né, do The Chosen, pra poder lançar primeiro na Amazon. Então eles já soltaram, já liberaram o trailer dessa próxima temporada. E eu vou te falar, viu? Vai ser impactante. O trailer é lindo. Vamos voltar lá pro nosso WhatsApp. Tem mais participações aqui, ó. Vamos saber aqui o que o pessoal mais sentiria falta se a internet acabasse por uma semana, hein? A Marlene, alô Marlene, bom dia!
1: Bom dia, Daniel, Fernandes, a paz do Senhor Jesus,
0: aqui é a Marlene
1: do Moinho dos Ventos,
0: graça e paz.
1: Daniel, eu ficaria perdida sem os louvores que eu amo, a palavra que a gente ouve aí na radiozinha, no YouTube, uma mensagem maravilhosa, ficaria perdida. Daniel, mas também facilitou e muito a transação bancária, Daniel.
0: Você
1: tem o aplicativo aqui no seu celular.
0: Verdade.
1: Poder fazer transação, receber o salário, pagar as contas na comodidade da sua casa, devolver o dízimo.
0: Verdade.
1: Daniel, é maravilhoso. É surreal. Para mim, é surreal essa inovação, sabe? Enfim, a internet, se souber usar, é canal de bênçãos, né? É ferramenta de trabalho. Deus abençoe, ótima semana pra nós, graça e paz.
0: Pois é, ô Marlene, eu tenho um amigo que ele é muito relutante. Ele, não quer ter Instagram, não quer ter WhatsApp, não quer ter TikTok, blá, blá, blá. Eu falei, irmão, deixa eu te contar uma coisa aqui, querendo ou não, é o mundo que você tá vivendo hoje em dia. Tudo bem, você tem escolha, você pode, eu respeito sua opinião, mas eu posso te dar, principalmente você que trabalha, o seu trabalho hoje em dia, você acha que não, mas você poderia estar trabalhando mais se você tivesse uma rede social para divulgar o seu trabalho, para atender os clientes, né? Então, assim, ele é muito relutante. Eu falei com ele, falei assim, irmão, a gente precisa entender o mundo que a gente tá vivendo nele, né? Tudo bem, é sua opinião, se você não quiser, ok, né? Tranquilo, cada um, mas assim, eu aconselho ele sempre, fala assim, cara, faz pelo menos um Instagram, um WhatsApp, pra você atender o povo, pra você divulgar seu trabalho. Se às vezes você fica assim, nossa, o trem tá meio parado, né? Tá parado porque ninguém te conhece, meu irmão. Pessoas precisam te conhecer, precisam saber. Então, assim, é bom. E não é só coisa ruim que tem na internet, não, gente. Tem muita coisa abençoada, né? Tem muita pregação. Por exemplo, eu falei agora há pouco aqui sobre um vídeo bacana que eu gravei, né? E já compartilhei lá sobre a teoria que surgiu essa semana. Eu acho que essa teoria não é nem dessa semana não, mas dessa não, da semana passada na verdade, né, que eu vi, essa semana eu gravei o vídeo, mas na semana passada eu vi essa teoria explodindo aí na internet, mas eu acho que ela já é antiga, né, de que, Caim tá vivo até os dias atuais, tá escondido e papapá, né, o Caim, gente, o filho de Adão e Eva que matou Abel e tal. Então, tem uma teoria que fala que sim, e eu tô mostrando que isso não existe, isso não é bíblico e não tem nenhuma comprovação sobre isso, não tem nem possibilidade de estar acontecendo, né? Então gravei lá, eu acho interessante porque a gente tem a oportunidade de estar realmente compartilhando coisas boas na internet. Não é só coisa ruim que tem na internet, não, gente. Vamos lá, Jane, também tá participando com a gente aqui, ó. Alô, Jane, bom dia!
2: Oi, Daniel, paz, Senhor.
0: A paz,
2: Jane,
0: irmã.
2: Claro, de Goiás. Sei o tanto que é complicado o povo ficar sem internet, né? Porque hoje gira tudo em cima de internet.
0: Pois é, Jane.
2: Eu tenho um provedor e eu sei exatamente o que acontece quando o povo fica sem internet. O povo fica enlouquecido, não consegue viver sem internet.
0: Com mais. Provedor ainda, hein? Imagina.
2: Eu mesmo, que eu sentiria muita falta, de ouvir a Vinha FM. Estou no momento na beira do Araguaia, a primeira coisa que eu coloco na minha mala é a Alexia.
0: Olha só que legal, hein? A Jane compartilhando. A Jane tem ali provedor de internet, então você deve saber muito bem, com muita propriedade, né, Jane? Que o pessoal não gosta de ficar sem internet de jeito nenhum, né? É, inclusive um amigo meu aqui, ó, mandou mensagem, tá me ouvindo, rapaz, Brunão, um abraço pra você, meu irmão, tocou muito tempo comigo, no louvor lá em Divinópolis, né, ô Brunão, um abraço, obrigado pela sua participação, tá falando aqui, ó, que eu tô coberto de razão, não tem como viver no mundo de hoje sem rede social, né, não, tem como tem, né, Brunão, a pessoa pode escolher, não quero e pronto, acabou, né, mas, né, pra quem trabalha, quem depende, pra quem quer ter mais lucro, né? É, realmente, assim, é aconselhado você ter. Mesmo porque também, gente, de repente aí as pessoas, né? Elas têm parentes que são distantes. Então, pra você manter contato com essa pessoa, ah, eu ligo e tal. Cara, eu não sei, né? Eu acho. E é legal, porque a pessoa manda foto, manda vídeo, né? Eu acho bacana, cara. É, um abraço aí pro Brunão, tá lá ouvindo lá em Divinópolis, hein? Ó, 11:08, vamos voltar agora lá pro ano de 2013, hein? Meu Deus, 13 anos atrás aí, ó, pra gente tocar essa música linda do Juliano Som, hein? Quando o mundo cai ao meu redor.

0: fui apaixonado com essa música, hein? Mas essa versão do Gettoship, a original, ela é do Hillsong, a versão em inglês, né? Deixa eu até ver aqui certinho como é que é o nome dela em inglês. Cadê? Who You Say I Am. É a versão original, quando surgiu essa música e tal. Aí o Hillsong em português, aqui no Brasil, gravou essa versão, Quem Diz Que Eu Sou. Mas eu posso falar o Hillsong em português, vocês me perdoem. Mas a versão do Gettoship ficou muito mais bonita. Juliano Son também passou por aqui com Quando o Mundo Cai ao Meu Redor. A gente voltou aqui, ó, lá no ano de 2013 pra trazer pra você esse louvor abençoado, né? Ó, são 11 horas 16 minutinhos. Eu tô aqui com ela, Grazi da Nápoli. Bom dia!
1: Bom dia, Daniel! Bom dia, ouvintes da Rádio Vinha!
0: Ó, Grazi, antes de você, eu não vou nem disparar o nosso time aqui, não. Não vou. Eu vou querer primeiro que você responda aqui a nossa enquete. Que eu sei que você é uma mulher que tá sempre ali conectada.
1: Sim.
0: Tá sempre em redes sociais.
1: Sim.
0: E aí eu tô perguntando o seguinte, hein? Se você ficasse uma semana sem internet, não é só sem redes sociais, não, sem internet, o que que mais faria falta pra você? O que que você acha?
1: Nossa, de cara eu pensei duas coisas.
0: Duas coisas, Ana?
1: Primeiro, nossa, eu não me vejo sem o WhatsApp.
0: Nossa.
1: Não, ficar sem o WhatsApp, sem informação, eu fico doidinha.
0: Mas aí me vem a curiosidade agora. Por causa da parte da clínica, de clientes, atendimento a clientes, ou pessoal você conversar com outras pessoas, os dois?
1: Os dois, porque eu tenho dois filhos, né, também.
0: E eles comunicam muito pelo WhatsApp.
1: Muito pelo WhatsApp, então é o tempo todo, mamãe, não sei o quê.

0: Deus, bom demais, Grazi. Mas vamos falar da Napoli, né? Vamos falar da Napoli. Gente, a Napoli tá com várias e várias promoções, vários procedimentos. Semana passada a gente falou muito da Dara, né? A Dara que tá, que é o novo, a nova, mas eu vi que tem outras novidades chegando também, não é só lá não, né?
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0: Ah, é,
1: olha que interessante.
0: 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Uhum. 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
0: Sim.
1: Porque eu sempre digo, Daniel, que o sucesso de qualquer tratamento estético começa pela avaliação.
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0: Porque você faz a aplicação e aí ele vai agindo?
1: Isso.
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0: entendi. Estimula
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0: Então
1: ele fica 3 meses produzindo colágeno. Então, nós temos o resultado imediato, que a cliente já fica maravilhosa, né?
0: Nossa, e o tanto que ela deve ficar satisfeita.
1: Não,
0: vindo
1: demais,
0: assim, ó. Ela viu uma foto?
1: Sim.
0: Meu Deus.
1: Ela viu
0: do
1: na
0: céu.
1: Hora no espelho. Não, e tem cliente que abraça, né? Às vezes ela chora,
0: cara. Porque fica feliz, não fica,
1: fica
0: Grazi?
1: Feliz,
0: fica satisfeita.
1: E a gente falou, ó, não é o resultado final ainda.
0: Calma que tem mais ainda.
1: Calma que tem mais. 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
0: 5919.
1: Valeu, Grazi. Oi, eu preciso ir aqui pra um rápido intervalo. Já eu tô de volta, não sai daí.
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2: Tudo bem, a gente já tá de volta aqui na programação da Rádio Vinha, são 11:29, bom dia pra você aí, ó, que já tá se organizando pra poder almoçar. Fala em almoço, daqui a pouquinho, ao meio-dia, finalzinho da nossa programação, eu vou aqui sortear um almoço do Madame Fornalha e tomara que você possa estar aí faturando. E hoje, se você ganhar, corre o risco da gente topar por lá, hein? Hoje eu vou almoçar lá no Madame Fornalha, né? 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E você vai mandar aqui, ó, 99997-2005 a resposta pra nossa enquete, porque você vai ter então essa oportunidade de realmente faturar daqui a pouquinho esse almoço lá do Madame Fornalha, hein? Eu quero saber de você o seguinte: se a internet acabasse por uma semana, o que que você mais sentiria falta? Conta pra mim aqui, ó. Deixa eu ir lá pro nosso WhatsApp. Tenho aqui mais textos, mais áudio, mas tem muito áudio, hein? Vamos lá, vamos com áudios então. Deixa eu pegar aqui a Débora. Alô, Débora, bom dia!
3: Pai, senhor, irmão, Daniel, paz, bom dia.
2: Bom dia.
3: Por uma semana, eu acho que eu senti o fato de ver as notícias na internet, no Instagram. Fora isso, eu acho que de nada.
2: Boa! Ó, o Zé Carlos citou um negócio aqui, ó, que me faria falta também, viu, Zé Carlos? Bom dia!
4: Bom dia, meu amigo Daniel Fernandes. Pai do Senhor, meu querido.
2: Rapaz, meu irmão, beleza.
4: Rapaz, deixa eu falar uma coisa pra você. Eu vou falar bem verdade pra você. Eu sou apaixonado em futebol.
2: Eu também, eu gosto.
4: E quando fico um dia sem sinal de internet lá, que me atrapalha vendo esse futebol, eu fico agoniado, hein? Então acho que uma semana seria bem...
2: Seria difícil, né?
4: Torturante.
2: Não, e não saberia o resultado.
4: Muito, gosto muito de esporte, sabe? Então acaba que, pra ver os esportes que eu gosto de ver, eu preciso da internet. Né? Então eu acho que, querendo ou não, atrapalha um pouco e mexe um pouco na nossa rotina, né? Então essa é a minha opinião. Um abraço, Deus abençoe.
2: Você, Carlos, o problema de você ficar sem internet é que você não veria o jogo e nem ia saber o resultado. Imagina a agonia. Você querendo saber, nossa, será que o Cruzeiro ganhou? Será que o Cruzeiro perdeu? Hoje, porque eu sou cruzeirense, eu sou mineiro. E aí eu ia ficar numa agonia danada, né? Vamos lá, quem mais tá participando com a gente aqui, ó? Deixa eu pegar aqui a Cirlei. Alô, Cirlei, bom dia!
5: Bom dia, Daniel, tudo bem?
2: Tudo bem, minha irmã.
5: Cirlei, deixa eu te falar. O que ia me fazer falta era o WhatsApp.
2: WhatsApp.
5: Porque eu converso com a minha irmã todos os dias, é uma hora nesse WhatsApp conversando. Então ia fazer muita falta. Um grande abraço, fica com Deus, quero concorrer ao prêmio. Tchau.
2: Amém, minha irmã, amém. Um grande abraço pra você aí, tá concorrendo, tá? Vamos mais uma, deixa eu pegar o Ledes aqui, ó. Alô, Ledes, bom dia!
6: Bom dia, bom dia, bom dia. A graça e a paz do nosso Senhor Jesus Cristo.
2: Graça e paz, meu irmão.
6: Esteja no seu coração.
2: Amém, meu irmão Daniel Fernandes.
6: Graça e paz a todos os ouvintes da Rádio Vinha, uma excelente terça-feira. Daniel, respondendo aqui a nossa enquete, eu acho que as redes sociais fazem falta, né? Se acabar a internet, muitas coisas fazem falta, mas, na minha opinião, duas coisas vão me fazer muita falta. Primeira coisa é o aplicativo bancário, né? Com
2: Verdade.
6: Pix tem ajudado muito aí,
2: verdade,
6: as transações bancárias.
2: Sim.
6: E necessita de internet, né? E outra coisa é o meu trabalho. Como eu sou representante comercial, sou totalmente dependente de internet para passar pedido. Então ia fazer muita falta se a internet acabasse por uma semana. Amém, Daniel? Tamo junto. Excelente tarde pra você.
2: Ô, Ledes, obrigado, viu? Um grande abraço pra você. Valeu demais a sua participação. Gente, daqui a pouquinho a gente volta aqui no WhatsApp, então vai respondendo aí, tá? Você que ainda não teve a oportunidade, ó, se a internet acabasse por uma semana, o que que você mais sentiria falta? Responde aí, deixa o nome completo pra concorrer ao almoço do Madame Fornalha. Agora tem Nani Azevedo e a Isha.

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Tá aí o som da Nívia Soares, que se abram os céus. Antes teve Nani Azevedo com a Ínchila, Deus vai fazer. Faltando 19 minutinhos aqui, ó, pra gente poder liberar pra você abençoar sua vida aí, ó, com o almoço lá do Madame Fornalha. Mas só vai concorrer quem responder a nossa enquete, hein? Então, ó, já manda a resposta aí, pode ser por texto, pode ser por áudio. Dá tempo, Daniel? Dá tempo sim, viu? 99997-2005. Eu quero saber de você aqui, ó. Se você ficasse aí, ó, uma semana sem internet, a internet acabou por uma semana, o que você mais sentiria falta? Vai respondendo daqui a pouquinho. Tem mais participações aqui no 99997-2005. Deixa eu aproveitar e já compartilhar também mais uma informação com você aqui, ó. É que recentemente mais de 30 líderes de ministérios cristãos do Oriente Médio e também no Norte da África participaram de um treinamento focado em como utilizar as redes sociais para a evangelização. Essa iniciativa, promovida pelo MENA Leadership Center, visa equipar esses líderes com ferramentas eficazes para compartilhar a mensagem de Cristo em um mundo cada vez mais digital. A era digital transformou, né, a maneira como as pessoas se conectam e buscam informações. Segundo Hannah, que é diretora do recrutamento e matrícula do MENA Leadership Center, hoje as pessoas passam uma parte significativa das suas vidas de forma online. Para muitos, as redes sociais são o primeiro lugar onde buscam respostas, encorajamento ou comunidade. Diante desse cenário, a evangelização precisa se adaptar às novas realidades, utilizando plataformas digitais para alcançar ainda mais pessoas. Gente, e eu fiz questão de trazer essa informação para você por dois motivos. Primeiro, porque a gente tá falando aqui sobre internet, né? E segundo, lembra que eu contei o caso de um amigo meu, né, que era muito relutante em ter redes sociais, em não participar de internet, essa coisa toda? É que nem eu falei, gente, cada um, né? Não tem problema. Ele é o direito dele, ele pode ficar sem ter acesso a redes sociais. Só que, em contrapartida, ele tendo esse tipo de opinião e esse tipo de ação, faz com que aquilo que ele carrega, e é um homem de Deus, tá? É uma pessoa muito conhecedora da Bíblia. Então, assim, o que ele carrega não seja compartilhado com pessoas que estão ali, ó, clamando, pedindo pra poder ter as respostas. Por isso, esses dias até uma pessoa me perguntou no meu direct lá, falou assim: ô, Daniel, eu entro no seu Instagram aqui, você só tem coisa de Deus, só falando de palavra de Deus e tal. Você é um cara que conhece futebol, você é um cara que conhece de música, inclusive música secular, você trabalhou muito tempo na rádio aqui na cidade. Por que você não fala de outras coisas? Eu falei assim: meu filho, a boca fala daquilo que o coração tá cheio. Então, ali, o meu Instagram, as minhas redes sociais, é realmente pra... Vez ou outra eu posto uma foto, um vídeo diferente, mas a maioria das coisas que eu posto realmente é voltada pra poder o quê? Evangelizar, levar entendimento e a palavra do Senhor pras pessoas que me seguem. Portanto, você que não me segue, segue lá, daniel.d.fernandes. É o meu Instagram e também o TikTok, tá? 11h44, agora tem o Canto das Igrejas. Todo

0: Mike aqui na programação da Rádio Vinha The Alfor. Antes teve o Canto das Igrejas, Todos os Dias, Lívia Soares, Que Se Abram os Céus, e também Nani Azevedo com a Êxila, Deus Vai Fazer. 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
1: 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Fala, eu sou 20 da Vinha.

nova da Júlia Vitória aqui na programação. Vamos cantar. É a última. Acabou aqui, ó. O Cidade Ligada, edição dessa terça-feira. Vamos lá liberar prêmio aqui, ó. O almoço hoje lá do Madame Fornalha. Deixa eu ver pra quem saiu. Ivone Madureira Alves Pereira, final de fone 7537. Alô, Ivone. Parabéns, viu? Obrigado pela sua participação. E faturou aqui, né, Ivone? O almoço hoje lá no Madame Fornalha. A nossa equipe promocional já vai entrar em contato com você, viu, Ivone? Fica tranquila aí pra te passar todas as informações de como você vai fazer pra poder almoçar lá por conta da vinha. Gente, eu vou ficando por aqui, tá chegando Companhia da Palavra com o Pastor Luiz. Valeu, até amanhã, se Deus quiser. Tchau!

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2: Eu queria falar hoje sobre essa relação íntima entre reinar em vida e receber abundância da graça e o dom da justiça. O texto que nós lemos aqui é uma promessa tremenda. Nem sei dizer se é uma promessa ou se é uma realidade espiritual, porque as duas coisas se misturam aqui. O texto diz que todo crente pode reinar em vida. Esse reinar em vida

não é reinar sobre as pessoas. Esse reinar em vida não é reinar politicamente. Não é se tornar, não é que a igreja vai se tornar agora aquela que senta nos tronos das nações, como foi na Idade Média. Não. Reinar em vida é reinar sobre as circunstâncias da sua vida. Você pode reinar em vida, meu irmão. Essa é a promessa da palavra de Deus. Você foi criado para reinar sobre as circunstâncias. Você foi criado por Deus para desfrutar de abundância. Você foi criado por Deus para experimentar sucesso em todas as coisas que você fizer. Você foi destinado, você está destinado para ter uma vida vitoriosa. Você crê nisso? Vamos pensar da seguinte maneira: se você é um empresário, a vontade de Deus é que você experimente sucesso como empresário. Se você é um empregado, a vontade de Deus é que você possa experimentar suprimento, abundância e também sucesso como empregado. A vontade de Deus é que cada um de nós possa se destacar no lugar onde tem sido colocado. Esse destacar aqui não significa que você vai ser o melhor nem o maior, mas significa que todos vão perceber que existe a bênção de Deus sobre a sua vida. Você foi chamado para ser um José. Não significa que você vai ser melhor do que ninguém. E talvez você pode até estar no momento vivendo um período como José, talvez na casa de Potifar, ou talvez quando José estava ali na cadeia. Mas em todos os momentos, em todo lugar que ele esteve, todo mundo percebeu o seguinte: esse cara é abençoado por Deus. Esse homem aqui traz a bênção de Deus. Você está destinado a reinar porque o Senhor Jesus é o rei e ele reina sobre a sua vida. Pastor, está falando tudo isso por causa de quê? Presta atenção, filho. Eu não vim aqui falar para você uma série de frases de efeitos hoje para deixar você simplesmente entusiasmado com alguma coisa. E nem vim aqui também para falar para você a respeito de conceitos de algum livro de autoajuda. Não, vim falar para você da realidade da palavra de Deus. Você pode reinar sobre a enfermidade, sobre a miséria, sobre a ação do diabo, sobre o pecado. Você pode reinar sobre as circunstâncias, porque essa é a promessa da palavra de Deus. É o que está escrito aqui. E para reinar em vida, isso não depende do seu nome, não depende da sua ascendência familiar, de onde é que você veio, não depende da sua capacidade intelectual, se você é mais inteligente do que os outros, não depende da sua riqueza, da sua conta bancária, do que você tem. Presta atenção, a promessa de Deus é essa: o poder para reinar depende completamente do que Jesus já realizou por nós lá na cruz. É a obra consumada do Senhor que te qualifica para reinar em vida. Presta atenção, você foi destinado, e quando eu falo isso, não estou exagerando não, porque é o que está escrito. E o segredo para você reinar em vida é justamente receber tudo aquilo que o Senhor Jesus já conquistou na cruz. Você não tem que viver debaixo de fracasso, não tem que viver debaixo de acusação, não tem que viver debaixo de condenação, não tem que viver debaixo de uma opressão do inferno. Você não tem que ficar se debatendo a sua vida inteira, vivendo uma vida ruim e sempre acreditando que aquilo é o que Deus quer para você. Não é, não é. Semana, estava no avião, como tenho ficado ultimamente muito, e aí estava passando um filme no avião, passando um filme da queda de um avião. Eu falei, vou ver esse, muito sugestivo, muito bom. Mas a história, na verdade, não é de acidente de avião, não, é a história de um piloto que foi pilotar um avião alcoolizado. E aí você fica pensando, mas será que tem alguém assim aqui nesse avião? Será que o piloto está lúcido? Mas o que me impressionou no filme, eu vou te dizer o que, que é. É que o tempo inteiro as pessoas diziam que aquilo era vontade de Deus. Não é filme evangélico não, mas até parece. Aliás, o avião caiu bem em cima de um povo que estava batizando na mesma hora. Tinha uns crentes batizando e o avião caiu. Aqui eu acho que foi uma cena até profética, não é? O povo está lá batizando, entrando na morte para um novo mundo, e os outros estão lá naufragando no avião desse mundo. Mas o que me deixou impressionado foi o tempo inteiro as pessoas dizerem: Deus quis, e só aconteceu porque Deus quis. E aí foi um sujeito do governo lá visitar um paciente, um passageiro que ficou doente. E o que você tem a dizer? Não, o que eu tenho a dizer é que Deus quis. Se Deus quer algo, não tem jeito de evitar. Se Deus quis esse acidente, então não tem jeito de evitar. Mas aí eu percebia claramente a intenção do diretor. Ele não colocou dessa maneira, mas ele colocava a imagem. Enquanto as pessoas estavam dizendo,
Deus quis isso. Ele mostrava o avião todo destruído. Eu fiquei pensando, que tipo de Deus que é isso? Que tipo de Deus é esse que quer um negócio desse? Como que Deus pode querer que o avião caia? Deus não quer isso. Portanto, é preciso reconhecer que existem coisas neste mundo que acontecem que não são da vontade de Deus, meu filho. É por isso que Jesus ensinou a orar. Qual foi a oração que ele ensinou a orar? Você se lembra? Você deveria orar todo dia, apesar de não ser católico, você deveria orar. Mas não deveria repetir uma reza. Qual que é a oração? Pai nosso que estás nos céus, santificado seja o teu, venha o teu e seja feita a tua aqui na terra, do mesmo jeito que ela é feita. Isso significa que a vontade de Deus não é feita na terra. E você tem que orar e falar, Deus, tem misericórdia, faz a tua vontade. Mas se lá naquele filme a vontade de Deus é derrubar avião, então eu não vou orar, Deus que me livre, eu não quero orar. Como é que eu posso orar? Eu vou entrar no avião e falo, Deus, faz tua vontade hoje. Hã? Já pensou? Alguém fala, não faz isso não, não ora não. Porque a vontade dele é derrubar os aviões todos. Você tem um conflito terrível teológico. Como é que eu vou orar pela vontade de Deus se eu não acreditar que a vontade dele é boa, perfeita e agradável? Se você fica acreditando que quem colocou esse inchaço no pescoço da irmã aqui foi Deus, como é que você vai orar na sua casa? Pai, faz a tua vontade. Se é da tua vontade que eu tenha um câncer, venha o teu câncer. Se é da tua vontade que eu tenha uma artrite, venha a artrite. É assim que você ora na sua casa? Não, você tem que orar, e livra-nos do mal. Não é assim que continua a oração? O pão nosso de cada dia dá-nos hoje, perdoa as nossas dívidas, nós perdoamos nossos devedores, e livra-nos. Ora, o mal, avião cair é mal, quantos concordam que é mal? Então você pode entrar no avião e falar, Deus me livra, não deixa ele cair não, segura, manda os teus anjos, segura essa turbina, livra Jesus, quantos concordam que pode orar? Mas se você ficar acreditando que a vontade de Deus é o pior, como que vai fazer, meu Deus do céu? Eu fiquei vendo aquele filme, fiquei pensando, se os membros da nossa igreja em Goiânia pensam assim, eu estou perdido. Se os crentes pensaram desse jeito, nós estamos tudo enrolado. Não dá para orar pela vontade de Deus, que a vontade de Deus é perigosa. A vontade de Deus é perigosa, você não deve orar por ela. Você sabe, durante muito tempo eu vivi uma vida neurótica. Eu fui um adolescente, início de juventude, muito esquisito. Acho que não tem ninguém aqui que me conheceu nessa época. Eu tinha muita coisa estranha, mas as minhas coisas eram tudo porque me ensinaram coisas erradas. Me ensinaram coisas erradas. Porque me ensinaram coisas erradas, eu vivia um negócio meio doentio. Se eu não tivesse um pouco de capacidade, né, mental, eu teria ficado realmente doente da cabeça. Vou te contar algumas coisas de como eu era. Primeiro, já te contei que eu achava que rir era pecado. Daí você já vê o nível de doença. Segunda coisa, presta atenção, eu vivia confessando pecado. Vivia cochichando. Andava na rua. O tempo inteiro. Meus colegas ficavam olhando para mim e achavam que eu era. Eles achavam que eu tinha um problemático. Porque eu estava lá estudando, fazendo uma equação matemática, de repente, Jesus. Confessando pecado, porque o tempo inteiro eu achava que eu estava em pecado. Eu tinha medo de ficar em pecado, porque se eu ficasse em pecado, Deus ia ficar zangado comigo. E Deus ficando zangado comigo, eu estou frito. Como é que Deus vai ficar zangado comigo? Eu não posso, então eu tenho que confessar. Eu confesso toda hora. 1 João 9, confesso meu pecado, se me confessar meu pecado, eu pego meu pecado. Se eu confesso agora, se eu tenho algo errado na minha vida. Aí depois, eu não via nada de errado na minha vida. Eu falava, deve ter algo errado que eu não estou vendo. Você nunca teve isso? É muito ruim ser louco sozinho. Aí me ensinaram que eu tinha que ficar vasculhando para ver se tinha algo errado. Eu ficava assim, eu tenho algo errado, o que está errado? Eu ficava olhando, eu falava, só pode ter algo errado. Eu tropeçava na rua, tropecei por quê? Por que eu tropecei? Porque tem algo errado comigo, só pode ser porque tem algo errado. Aí eu vou entrar no ônibus, aí eu tropeço, caio dentro do ônibus. Senhor, me mostra onde é que está meu pecado, tem pecado. Porque quem não tem pecado não tropeça no ônibus. Essa era a minha vida. E o dia que eu pecava mesmo? Não, o dia que eu pecava mesmo, você sabe, jovem tem muita luta com muitos pecados, né? E eu também tinha. E aí, quando acontecia de eu pecar, eu não saía de casa. E se eu saísse, eu andava a pé. Porque eu dizia, não vou entrar no ônibus, porque eu não quero que inocentes morram comigo. Falo na presença de Deus. Eu achava que ia cair fogo do céu em cima de mim. Eu já saía esperando. Vai cair fogo, eu tenho certeza. Eu sou pecador demais. Hoje eu morro. Hoje eu não escapo.
Olha que ideia que eu tinha de Deus, que ideia que me contaram a respeito de Deus. Aquele Deus não era o meu pai, eu não sei o que, que ele era na verdade. Mas eu fico pensando, filho, era a vida que eu vivia, a vida angustiosa. Vida angustiosa, o tempo inteiro sentindo que está em débito. Eu não orei o suficiente, eu nunca oro o suficiente. Meu Deus do céu, por quê? Por que, que eu sou tão indisciplinado? E eu vou ser franco para você. Minha vida era um negócio angustioso e neurótico. Isso é, presta atenção, isso é o primeiro estágio da loucura. E é por isso que tem muito crente no hospício. Porque ensinaram coisa errada para eles. O conceito que ele tem de Deus é muito ruim. Esse Deus que ele crê não o ama. É um Deus mesquinho que está preocupado com coisinhas muito pequenas e que vai fazer fogo cair na testa dele mais cedo ou mais tarde. Não ensinaram, não tinham me ensinado nada a respeito da graça de Deus até aquela época. Irmãos, eu era tão assim, eu me lembro quando eu fui casar, meu corpo apareceu, ficou só cheio de mancha. Cheio de mancha. Por quê? Eu tinha medo de casar e não ser o marido que deveria ser. Fiquei doente. Mas sabe o que é terrível? É que eu não sabia que a mancha tinha a ver com emoção, né? Não sabia. Eu achava que tinha algo. E aí eu falei, agora como é que eu caso? Eu vou ter que contar pra minha mulher que eu tenho uma doença incurável na minha pele. Que vida ruim. Graças a Deus que no dia que eu casei eu sarei instantaneamente disso. Aleluia. Mas eu só fui realmente ter vida no dia em que eu tive revelação da graça de Deus. Eu cheguei um dia à conclusão, tem algo errado comigo. Tem algo muito errado. Não parece que Jesus vivia assim. E eu tenho que viver como Jesus. Irmãos, e ser líder desse jeito então? Ser líder é um negócio complicadíssimo. Porque o tempo inteiro você não está qualificado para ensinar. O tempo inteiro sentindo acusado que está na frente. Sentindo culpa. Porque tem algo que você não fez e devia ter feito. Porque tem algo que você fez e não devia ter feito. Porque é um negócio complicado. Não orou o suficiente, pecou demais. E você o tempo inteiro em débito, em falta, o tempo inteiro ruim. Como é que consegue liderar? Mas eu era líder dos jovens. Então minha angústia era muito grande. Porque eu pregava e o jovem começou a crescer. Começamos com meia dúzia de jovens. Depois de 2 anos já eram 800 jovens reunindo. Mas isso só piorava. Só piorava o meu problema. Porque eu não entendia a graça de Deus. Irmãos, eu tive uma experiência um dia com Deus de revelação. Isso mudou minha vida desde então. E é por isso que eu estou aqui na frente de vocês hoje. Descobri que Deus me amava. Alguém fala, pastor, mas isso parece óbvio. É verdade, eu já sabia na minha mente que Deus me amava, mas aquilo era só uma frase de folheto evangelístico, Jesus te ama. Mas teve um dia que eu entendi e percebi que eu era amado. E que ele me olhava com um olhar amoroso. E a partir desse dia, eu falo para você com tranquilidade, todo dia eu levanto e falo, eu sou amado de Deus demais. Olha como ele me ama, como ele me ama. E aí eu oro pela vontade... Você sabe, quando eu era solteiro, eu não orava pela vontade de Deus. Vou te contar, eu tinha medo de Deus mandar eu casar com a moça que eu não gostava. Eu falo, não vou orar, faz tua vontade, sei lá se é vontade de que eu case com a Josefina, eu não gosto da Josefina. Você acredita que eu tinha medo de orar e Deus mandar eu ser missionário no meio dos índios? Eu falava, não quero ser missionário nos índios, não quero, então não vou orar, faz tua vontade. Porque se eu orar, eu vou ser missionário no meio dos índios, porque eu tinha uma ideia de que a vontade de Deus é horrorosa. E que Deus só está esperando uma chance de fazer uma coisa muito ruim com você. Que você não vai gostar de jeito nenhum. Mas essa é a história de muitos crentes, talvez é a história também de alguém. Mas eu era sincero. Eu era sincero com Deus. Eu queria servir a Deus. Mas me ensinaram coisas erradas. Eu tinha conceitos equivocados de Deus. Você não fica tendo muita intimidade com Deus, não. Quem tem muita intimidade com Deus passa por mais tribulação. Era isso que ensinava. Adivinha se eu queria ter intimidade com Deus? De jeito nenhum, eu lá quero aumentar a tribulação na minha vida? Deixa isso para aquele que é mais santo. Ou então, uma outra coisa muito comum. Olha, é o seguinte, se você conhecer mais de Deus, Deus vai ter um juízo maior sobre você. A Bíblia fala que quem tem mais luz, tem maior responsabilidade. Mas não é que você, porque foi conhecer mais a Deus, vai ser castigado agora. Adivinha se eu queria conhecer a Deus. Agora, veja que coisa absurda. Conhecer a Deus virou maldição.
quando deveria ser o desejo de todo homem. E Jesus disse o quê? Conhecereis a verdade, e a verdade vos... Mas aí alguém me disse, conhecer a verdade, que a verdade é Cristo, a verdade é Deus. E conhecer a verdade é perigoso, perigoso, vai te dar muita tribulação. E vai aumentar o juízo da sua vida.

É a vontade do diabo que aviões caiam, não é a vontade de Deus. É a vontade do diabo que pessoas fiquem enfermas, não é a vontade de Deus. A vontade de Deus é boa. Diga, a vontade de Deus é boa. Diga, Deus é bom. Mas muitos vivem a vida cristã como se Deus não fosse assim. Como se Deus não fosse. Eu tenho ficado preocupado com isso, porque eu tenho visto irmãos no nosso meio vivendo assim, líderes de célula vivendo assim, andando debaixo de jugo do inferno. Você foi chamado para a liberdade dos filhos de Deus, e a liberdade é não ter mais culpa. Você não tem mais culpa, você já está perdoado e completamente, e não tem pecado tão grande que ele não possa te perdoar. Já perdoou. Eu não sei o que você fez, como eu te disse, nem quero saber. Mas preste atenção, eu quero dizer que o sangue de Jesus tem o poder de apagar a memória de Deus. Deus também já esqueceu completamente, ele não se lembra mais dos seus pecados, porque os seus pecados já foram cancelados. Você não tem mais dívida diante de Deus, porque a dívida que você tinha já foi paga. Jesus já pagou a dívida, e o preço foi o sangue do Filho de Deus. Quando você acha que Deus está zangado com você, você está profanando o sangue de Jesus, está dizendo que o sangue não foi suficiente para pagar o preço. Quando você fica achando que Deus está zangado com você e que a ira dele está sobre você, você está cancelando a mensagem do Evangelho, que todo escrito de dívida já foi tirado. Não faça isso. Nós estamos aqui para o contrário, para pregar o Evangelho, sustentar o Evangelho e para experimentar uma vida reinante. Você foi chamado para reinar em vida. E você precisa dizer não para as mentiras do inferno na sua vida, porque é mentira. Você está debaixo da graça e do favor de Deus, porque é isso que nos ensina o Novo Testamento. Eu me sinto tão alegre servindo a Deus. Sou tão privilegiado. Até nos dias que eu tenho luta, que eu tenho muitas, até nos dias que eu fico exasperado por causa de algumas coisas, eu sinto tão privilegiado, tão abençoado, porque no dia que eu descobri a graça de Deus, que eu sou amado, não pelo que eu sou, mas porque Ele é. Deus não ama você porque você é bom, Deus ama você porque Ele é bom. Está me ouvindo? Você consegue entender a diferença das duas coisas? Tem alguns tentando ser bom para merecer o amor de Deus, mas Deus não te ama porque você é bom, Ele te ama porque Ele é bom, e a bondade dEle é muito grande. Amém, querido? Amém. Como é que você pode reinar em vida? O texto nos fala três coisas. Eu queria compartilhar com você três frases, três palavras, que são condições para você reinar em vida. Então você não vai reinar em vida automaticamente se você não tiver revelação dessa realidade espiritual. É hora de você dizer basta. Você não vai viver mais pisoteado, mas você vai experimentar a graça. Depois que eu tive a experiência do amor e da graça de Deus, mudou meu ministério, mudou minha vida pessoal, mudou meu casamento, mudou tudo. Meu casamento mudou porque eu tinha uma necessidade muito grande de estar certo. Eu tinha necessidade muito grande de ter razão. Então, não importa o que acontecia, eu tinha que provar que eu fiz e eu estava certo. Porque se eu falasse que estava errado, aí eu ia sentir acusado, ia sentir culpado. E aí eu senti que eu estava mal com Deus. Então eu não podia assumir mais que eu estava errado. Isso você sabe, no casamento é um inferno. Mas o dia que eu descobri que a graça de Deus não depende de mim, agora eu aceito rapidamente, eu sou errado, já chego errado, estou errado. Eu não tenho mais problema de estar errado. Que eu consigo hoje estar errado e estar debaixo da graça de Deus. Aleluia. Mudou meu ministério. Por que mudou meu ministério? Porque eu achava que eu tinha que merecer uma igreja, que eu tinha que merecer uma liderança, que eu tinha que merecer um ministério grande. É o dia que eu descobri que não é porque eu mereço, é só porque eu peço, é de graça, e todo que pede recebe. Eu comecei a pedir de graça, e de graça tenho recebido, e cada dia aumenta mais. Cada dia aumenta mais. Fui convidado para uma reunião de grandes igrejas, né? Pastores de grandes ministérios, e lá muitos pastores de igrejas de 20, 30 mil membros. Mas eu fico chocado com eles, e eles ficam mais chocados ainda conosco aqui, porque apesar de serem igrejas tão grandes, em 10 anos eles conseguiram abrir às vezes 6 igrejas, 5 igrejas. Na hora que chegou minha vez de compartilhar, fiquei até pensando, meu Deus, será que eu devo ou não devo falar? Porque nos últimos 13 anos, foram 500 igrejas que nós abrimos. Aí você fala, é porque o pastor não é gente boa. É gente boa, Deus realmente, ele mereceu. Não, não mereço nada, eu não tenho nada. Acredite em mim,
Se você está vendo alguma coisa errada em mim, você deve estar

dando certo. Presta atenção, não é por causa de mim, é porque eu descobri que todo que pede recebe. E eu vou continuar pedindo enquanto eu estiver por aqui, porque a graça dele é maior do que tudo isso. Você consegue entender? Minha vida mudou. Eu levanto de manhã alegre. Levanto alegre. Não importa a hora que eu levanto mais, não importa o que aconteceu no dia anterior, eu levanto em paz, porque eu olho para o céu e eu vejo o sorriso de Deus para mim. Eu vejo em fé, porque eu creio na palavra dele. E eu fico pensando, o que Deus planejou para mim hoje? Deus tem coisas boas para mim. Deus é um Deus amoroso e planejou coisas interessantes para mim. O que Deus vai me ensinar hoje? Minha vida virou uma coisa excitante, interessante. Tudo porque eu sou amado. Não tem nada pior que acordar de manhã e pensar, eu não atingi o padrão. Eu não estou no padrão, eu não estou no nível. Eu não fui qualificado, eu estou fora. Deus não vai fazer através de mim. Através de outros sim, mas eu não, porque eu não estou qualificado, não fiz por onde, eu não fiz suficiente. Acordar assim é um inferno, está me ouvindo? Se você acorda assim, você não descobriu o que é ser feliz na vida cristã, você não tem vida abundante ainda, não tem. Quem vive debaixo de culpa não experimentou o poder do evangelho ainda. Ele pode ser salvo como eu era, mas está vivendo debaixo de opressão das mentiras do inferno. Só experimenta quem consegue acordar alegre com Deus. Ah, pastor, mas ninguém pode ficar alegre quando peca. Mas se você peca, confessa logo e fica alegre de novo. Ah não, mas eu tenho que ficar triste um pouquinho e mostrar para Deus que eu também me arrependi. É que você quer merecer, né? Esse é que é o problema. Tem irmão que quer merecer, ele peca, ele tem que merecer agora o perdão. Então ele se pune, ele... Você sabe que tem gente que planeja para ser infeliz? O que, que a culpa faz com o sujeito? A culpa não permite que ele seja feliz. Aí ele está tendo um namoro. O namoro dele está indo muito bem, ele está feliz, ela está feliz. Mas ela começa a falar, não, mas tem algo errado, eu não mereço isso não, está bom demais para mim. E ela mesma vai lá e sabota o namoro. Aí o namoro pega e acaba. Ela fala, eu sabia, quem sou eu para ser feliz no namoro? Talvez você não fale assim, mas você está vivendo desse jeito. Sendo que tem que ser o contrário. Você está vivendo mal no casamento, você acordar de manhã e falar, Senhor, tem algo errado. Porque o Senhor disse que eu posso ter vida abundante. Onde é que está o problema? Onde é que o diabo entrou? Vamos tirar o diabo daqui, porque eu vou reinar em vida em nome de Jesus. Essa é a vontade de Deus. É assim que você tem que caminhar.

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1: Boa tarde, ouvintes da Vinha FM.
2: A Débora do Batom tem mais uma interferência do ministro Moraes. Ele está dando prazo para o Serviço de Administração Penitenciária de São Paulo explicar por que a tornozeleira dela volta e meia sai do ar. O sinal não chega. A defesa de Débora já informou que é um defeito da transmissão da tornozeleira, que ela não está foragida. Ela está em casa porque tem que cuidar de dois filhos. Como vocês sabem, a Débora foi condenada a 14 anos de prisão pelo horrível crime de usar um batom na estátua da deusa Temis, da deusa da justiça, de granito, não estragou nada o granito, escrevendo uma frase pronunciada pelo ministro Barroso do Supremo em Nova York, na rua, para um circunstante que fez uma pergunta para ele. Interessante nisso tudo é que Débora não tem foro privilegiado no Supremo. Isso é uma coisa que eventualmente poderia estar num juizado de pequenas causas, condenando-a, por exemplo, a limpar a estátua, pagar uma multa de uma cesta básica. E outra coisa é que o ministro Moraes é um ministro da Corte Constitucional, não é da Corte de Pequenas Causas, nem da primeira instância. E, no entanto, age como um juiz de execuções criminais. Estou dizendo tudo isso animado pela visão da Suprema Corte da Itália, né, berço do direito romano, que estranhou tudo isso, que no Brasil a gente já se acostumou com isso, embora o artigo 5º da Constituição afirme que não poderá haver tribunal de exceção. Bom, uma outra questão, queria falar um pouquinho de algo que eu vi na guerra da Ucrânia. Tem novidades na guerra que a gente nunca viu numa guerra convencional, né? Agora, por exemplo, um piloto ou um militar dentro de um IAC-52... IAC-52 é um avião a hélice, eu acho que é turbo-hélice, mas é um avião já ultrapassado. Estava caçando e abatendo drones com um fuzil, atirando de fuzil. Eu lembro que isso aconteceu na Primeira Guerra Mundial, ou chamada, né, quando não havia Segunda, era chamada de Grande Guerra, em que em biplanos, os ases, em geral franceses versus alemães, mas depois vieram também os ingleses, e atiravam uns nos outros de fuzil, né? Até que conseguissem aquele sistema em que a metralhadora fica atrás da hélice e não corta a hélice. Ou havia metralhadora em cima da fuselagem. E agora voltou para abater drones, que é uma arma muitíssimo eficaz, né, nas guerras modernas. E principalmente porque não envolve pessoas. Bom, e já que eu falo de questões externas, nesta terça-feira é a posse de Keiko Fujimori, filha do ex-presidente Alberto Fujimori. A Keiko ganhou a eleição, está assumindo, já anunciou que a sua política econômica vai ser a política de mercado, liberal, iniciativa privada, desenvolvimento. E com ela também ressurge o sistema bicameral que tinha sido abolido. De novo, o Peru fica com Câmara e Senado. Há lugares em que há uma Assembleia Nacional, como em Portugal, por exemplo, tem uma Assembleia Nacional. O Senado existe, está lá fechado, não tem. Se um dia for ressuscitado, será ocupado o espaço. E a Keiko Fujimori vai terminar uma obra do pai dela. O pai dela fez uma limpeza no Sendero Luminoso, naqueles grupos de extrema esquerda revolucionários que queriam implantar o marxismo no Peru. Por isso ela ganhou a eleição. Pelo que eu sei, Milei deve estar lá presente. Do Rio de Janeiro, Alexandre Garcia.
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10: Estamos no ar! Agora eu vou começar igual o peão de rodeio, né? O Mesa dos Notáveis! Ouvinte, uma ótima tarde de terça pra você. Estamos caminhando para o final do mês de julho. Hoje é dia 28. Eu tô feliz por um motivo muito simples. Você acompanha a Rádio Vinha agora no seu carro, no seu celular, no seu computador pelo portal vinhafm.com. Tem também o YouTube, que você pode assistir. Na televisão, como a gente sempre coloca aqui na recepção da Vinha, os nossos visitantes da cafeteria Vinha, eles assistem o programa ao vivo da televisão enquanto tomam aquele café, comem um croissant especialista da nossa cafeteria. Bom, hoje eu recebo ele, que é uma personalidade do trânsito goiano, e ele que inclusive há muitos anos vem aqui na Vinha FM sempre para falar desse assunto. Você sabe, ouvinte, o Horácio Ferreira, que é de quem eu estou falando, ele é o nosso convidado que hoje está na posição de gerente de educação para o trânsito lá do Detran Goiás. Então ele vem representando essa instituição que coordena o nosso trânsito em Goiás. E eu sei que existem muitos desafios. O principal deles, a gente sempre brinca, que é a seta, né? Que o goianiense e o goiano não gosta de dar seta. Mas óbvio que a gente não tem só esse problema. Temos aí uma adaptação. Muitas vias agora ganham novas ideias, como por exemplo a direita livre, outros corredores que vão surgindo e corredores de bicicleta, que em alguns pontos ninguém trafega de bike, em outros muitas pessoas andam de bicicleta. Então tudo isso vai entrando no escopo da cultura do Goiano e o que nós devemos fazer a respeito de tudo isso. Você vai poder perguntar ao vivo para ele, mas antes eu o cumprimento e agradeço o carinho da participação. Horácio, seja bem-vindo mais uma vez. Como é que está tudo, meu amigo? Você está bem? Boa tarde.
0: Boa tarde, Guilherme. Boa tarde a todos da Vinha. Boa tarde a todos que estão nos acompanhando. Sempre é uma satisfação, sempre é um prazer estar aqui junto com você, junto com a equipe da Vinha, que desempenha, que faz um importante trabalho, não somente no estado, mas fora do país também, porque maravilha. Nós temos aí muitos ouvintes fora. Então, isso é uma satisfação estar aqui para a gente conversar sobre esse tema que é muito importante para todos nós, né?
10: Olha, só quando você bate o carro que você sabe como esse tema é importante. Já passou aquela raiva de esbarrar o carro numa coluna do seu prédio? Tá lá na garagem do shopping, de repente, dá aquela arranhada. Você já olha, já vê e fala, eita, por que que eu não fiz direito aquela carteira minha, né? O que me leva à seguinte pergunta. Antigamente, nós tínhamos carteira de motorista, alguns requisitos, né? Eu me lembro que nós fazíamos muita questão da reduzida da marcha para poder fazer o freio motor. Com os carros automáticos, isso aí muda muito, né? Tem ainda alguma parte da prova que exige que o aluno freie o carro com freio motor, Horácio? Existe isso ainda na prova do Detran?
0: Não existe não. Hoje a legislação nacional mudou muito, Guilherme.
10: Sim.
0: Mudou muito, assim. Houve principalmente em 2025, porque em 2025, com a resolução 1020, ela do CONTRAN, ela modificou todo o trabalho de formação, de avaliação, de disciplinas. Então, hoje não há necessidade mais. Hoje, para você ter uma ideia, nem se faz mais como era antigamente, a rampa para fazer o teste de avaliação do condutor na prática.
10: Você tá brincando? Aquela rampa que você tinha que coordenar a embreagem com o acelerador?
0: É essa aí.
10: Você tá brincando? Não faz mais?
0: Não.
10: Na minha vez fazia, ó.
0: Não mais. Olha só, isso mudou. Isso foi uma mudança, assim, radical que nós tivemos a nível nacional.
10: Que coisa.
0: Então, hoje não há necessidade mais de fazer de como era, porque antes você ia colocar numa rampa mesmo. Nós temos pistas no Detran, pistas de avaliação, aonde se verifica ali o veículo, ele tem que parar o veículo usando a embreagem, a aceleração, poderia antes utilizar o freio de estacionamento, que é o freio de mão, e depois sair sem deixar o veículo voltar. Hoje, essa avaliação, esse tópico já não é requisito para avaliação.
10: Mas uma pergunta, porque existem ainda carros manuais e existe a necessidade de não deixar o carro apagar nessa subida. Eu, inclusive, quando eu vejo, né, alguns tipos de motoristas, porque a gente avalia na curva, você já vê que o motorista é bom ou não.
0: Sim.
10: E aí você já mantém aquela distância. Eu falei, esse carro vai voltar, certeza, principalmente numa ladeira. Goiânia é muito plano, né? Mas quem mora em Belo Horizonte, quem mora em cidades que tem muita rampa, meu amigo, ou você entende do motor ou então nem adianta, né?
0: Sem dúvida alguma. Assim, o que acontece é que, apesar de não ser cobrado lá na avaliação, é cobrado em todo o percurso essa perícia que tem o candidato à obtenção de CNH, se ele tem essa habilidade com o equipamento que ele está...
10: Para manter o motor aceso e não apagar.
0: E não apagar, porque, afinal de contas, isso causa um transtorno muito grande. E isso pode, inclusive, provocar sinistros graves se ele não tiver o controle da máquina.
10: É a única prova que ninguém quer ganhar 10 pontos, né? É a prova do Detran. Falou, você já tirou alguma vez 10? Tá de parabéns, você ganhou 10 pontos na prova do Detran. Significa que você arrebentou. Tem uma irmã daqui da igreja que ela compartilhou, que ela, primeira vez que ela foi fazer a avaliação, ela mal tirou o carro, o avaliador já falou assim, por favor, o senhor já pode botar de volta, já é suficiente. Eu ainda fiquei pensando, às vezes ele mesmo, não dirige não, deixa que eu vou pro volante, eu volto o carro para você. Enfim, a gente tá falando aqui de carteira, mas carteira é só o primeiro desafio do trânsito, né? Bom, Eu faço a pergunta porque período de férias é um período que a galera viaja muito. O número de motoristas sem carteira é grande?
0: Ainda é.
10: É mesmo?
0: É, ainda é. Infelizmente, nós temos um programa em Goiânia, em todas as capitais do Brasil hoje, mas em Goiânia nós temos um programa chamado Vida no Trânsito. Ah. Esse programa Vida no Trânsito, ele avalia sinistro de trânsito com óbito em Goiânia. E, infelizmente, nós temos percebido que muito sinistro de trânsito com óbito é um dos fatores é a pessoa estar desabilitada. Infelizmente,
10: que
0: isso.
10: Que pena.
0: É lamentável.
10: Que pena.
0: Esse novo programa que tem hoje de formação de condutor acaba facilitando isso, Guilherme. Porque, assim, hoje a pessoa que vai fazer uma CNH, ela não precisa procurar o CFC. Ela faz direto isso pelo aplicativo da CNH Brasil. E aí ele faz todo o curso ali e depois os outros trâmites. Isso facilita. Porque um dos grandes problemas que nós tínhamos com relação a isso, que era dito, né, pelas pessoas e que não tinha a CNH porque a CNH era cara.
10: Sim.
0: Tá, tudo bem. Mas isso também não dá direito para que uma pessoa ande sem habilitação, porque se tudo nessa mesma perspectiva a gente deixar, então a gente também vai ter que deixar de estudar, porque estudar é caro.
10: É, exato. É porque a pessoa, na verdade, assim, tudo bem. A pessoa... Eu já louvo a Deus que tiraram aquele simulador.
0: Sim.
10: Né? Não é mais obrigatório.
0: Não.
10: Que aquilo é uma loucura, porque eu fico pensando assim, se a pessoa tiver que fazer primeiro o simulador para depois o carro nem é tão caro assim, né? Vamos direto pro carro. Em avião eu entendo, porque a hora de voo no avião, né, a disponibilidade de aeronaves, tudo isso é muito mais complexo. Aí o simulador faz todo sentido, né? Fora que assim, o simulador de carro, na minha opinião, eu cheguei a ver, né, funcionando, não me parece tão fiel assim ao
0: não.
10: carro verdadeiro.
0: De fato.
10: No de avião talvez seja também próximo ou não, né? Mas por que eu tô dizendo isso? Porque aí barateou. Na época do simulador encareceu demais.
0: Muito.
10: Mais
0: muito.
10: Do que dobrou o valor da carteira, né?
0: Sim, porque o equipamento era muito caro.
10: Sim.
0: O equipamento custava, à época, cerca de 45 mil, 50 mil. Então, o empresário, quando ele pega aquilo, um equipamento como esse, que ele é obrigado a ter, ora, ele vai ter que dissolver esse investimento de alguma forma. E aí é transferido automaticamente esse custo para o candidato, não tem como.
10: Sim, e uma coisa também que eu tô avaliando aqui, se a pessoa, ela não tem carteira, porque, enfim, não tem condições de pagar, as autoescolas hoje, elas perderam muito do seu poder, então assim, acabou que também facilitou iniciar o processo de carteira, né?
0: Sim.
10: É porque antigamente era uma coisa muito engessada. Duas coisas, né? Vistoria de veículo e autoescola. Hoje em dia os dois perderam a autonomia. Em outras palavras, o monopólio não está mais na mão dele. Você vai no despachante, você consegue dar início no processo de carteira, por exemplo.
0: Exato. Não, hoje o processo de CNH é totalmente uma autonomia do candidato. Ele faz isso da casa dele. Ele vai lá, entra...
10: Nem despachante ele precisa.
0: Nem despachante ele precisa. Ele vai até a aula prática, se ele não quiser, ele nem vai ao CFC. Porque hoje o processo de formação é assim. Lá no aplicativo da CNH Brasil, ele entra, ele vai, faz as aulas lá como aluno, tudo. Terminou a aula teórica dele, precisa fazer a prova. Aí, então, ele procura o Departamento Estadual de Trânsito, DETRAN, faz seu registro do RENACH, faz seu exame médico, avaliação psicológica, marca a prova, procura o DETRAN, realiza a prova. Depois disso, ele pode procurar o instrutor autônomo, não precisa nem de procurar mais o CFC para isso.
10: É algo
0: novo desde 2025, dezembro de 2025 está isso. Tem esse novo personagem, esse novo ator, que antes só o instrutor credenciado ao CFC. Hoje não. Hoje nós temos diversos instrutores autônomos.
10: Maravilha.
0: Nisso. E ele procura o instrutor autônomo. Esse instrutor autônomo vai aplicar as aulas para ele, que inclusive, Guilherme, novidade também. A gente vai falando aqui, a gente vai lembrando, né, das novidades.
10: Vai contando para nós, então.
0: Antes, nós tínhamos a necessidade de 20 horas aula.
10: Eu lembro.
0: Lembra?
10: Eu lembro que eu fiz.
0: É, agora são duas, no mínimo.
10: Que maravilha, só duas horinhas?
0: Duas horas aula e
10: eu
0: pronto.
10: Eu não vou mentir, não. Eu não aguentava mais ficar fazendo aquele percurso da moto. E rapaz do céu, tinha um gordinho na minha frente. que ele não dava conta de andar de moto. E eu tentando sair do rumo e não tinha jeito. E era obrigatório fazer aquelas horas de moto, né?
0: Tinha.
10: Que eu queria fazer a carteira de carro e moto, né? Tirar a B. Ah, meu amigo, e eu ficava pensando, Deus me livre, não tem como assinar um papel e dizer que eu já tô pronto pra prova, né? Mas enfim, agora não tem mais obrigatoriedade.
0: Isso, agora não tem. Então, hoje são um mínimo 2 horas aulas e ali o instrutor, ele vai avaliar se ele está pronto ou não. É, muitas pessoas acabam aprendendo a dirigir com seu veículo particular. Isso Sim. é uma situação hoje que é inevitável, assim, eu diria. É certo ou errado? Eu não sei qual é o parâmetro, talvez, para dizer o certo ou errado dentro desse cenário.
10: Sim.
0: A questão é que nós temos hoje condições de levar essa, de eliminar a cada dia esse fator não ser habilitado. Por quê? Porque não conduzir um veículo sem ser habilitado é um crime. Não dá para poder aceitar isso mais.
10: Eu até entendo, ouvinte, que assim, põe dificuldade de tempo e outras coisas. Elisângela tá dizendo aqui, ó. Nossa, eu preciso muito tirar a minha carteira de carro. Olha aí, Elisângela. Já recebeu as dicas aqui. O site é Carteira Nacional, Horácio?
0: É. Ela só. O site da CNH Brasil, ele funciona apenas para a obtenção da CNH, primeira CNH. Para esses outros casos, que a pessoa já tem a CNH e ele precisa colocar mais uma categoria, no caso de quem tem a categoria A, vai aderir à categoria B, aí agora ele tem que procurar o CFC para que possa entrar com o seu processo.
10: Perfeito. É porque, para quem está ouvindo a Rádio Vinha, só para explicar também, né? Existe uma necessidade também de nós termos aí, assim, um mínimo de ensino de verdade. Porque senão vira aquela carteira, a gente chama aqui de comprada, né? Qual que é a carteira comprada? Primeiro que já está denotando, a afirmação já mostra corrupção no negócio, né? Mas assim, o que seria a carteira comprada que eu estou dizendo aqui? A pessoa tem a CNH. Mas não sabe dirigir.
0: Mas não sabe.
10: E acontece o tempo inteiro, né? Por exemplo, quem nunca teve aquela carteirinha provisória e bateu durante a carteira provisória? É um ano de carteira provisória?
0: Um ano.
10: Aí depois pega a fixa.
0: Depois pega.
10: Então, assim, quem nunca bateu durante a provisória que atira a primeira pedra, né?
0: E tem muitas pessoas, Guilherme, que não somente já envolveu em sinistro de trânsito com a carteira provisória, como já perdeu no período provisória.
10: Porque se tomar multa na provisória, perde a carteira.
0: Porque coloca. Se no período da provisória a pessoa cometer alguma infração de natureza grave ou gravíssima, ou se envolver em um crime de trânsito, ela perde a CNH.
10: Sim.
0: Volta a estaca zero.
10: Exato. O Rodrigo está dizendo a opinião dele aqui. Um abraço para o querido Rodrigo. Ele está dizendo, ó, a CNH é comprada sim, por sinal é muito caro para tirar na CNH. É não, que custa, isso é um fato.
0: É fato.
10: Comprada, ele entendeu, é a expressão do brasileiro para dizer que você não fez a prova, você simplesmente pagou uma instituição para emitir a sua carteira. Isso é igual currículo de faculdade comprado, né? Como tudo no Brasil, sempre tem um jeito de comprar, infelizmente. Será que tem juiz que vende causa? Não sei, né? Vamos fazer de bobo aqui, será? Será que tem alguma coisa comprada nesse país? Será? O Marco Aurélio tá mandando aqui, ó. Ah, sou motorista e vou fazer inclusão na minha carteira da categoria D. Quantas aulas é obrigatório? Boa, Marcos. O Marcos é lá da Videira Recanto. Um abração, Marcão.
0: 10 horas. 10 horas aula. Para mudança de categoria, 10 horas aulas. E ele precisa procurar o CFC para que integre esse processo. Porque essa parte de alteração de categoria ou adição ou alteração de categoria ainda permanece com o CFC, que hoje inclusive não é nem chamado de CFC mais, olha aí, hoje é chamado de autoescola.
10: Ah, que maravilha! É.
0: A gente já chamava de autoescola muitas vezes,
10: sim,
0: né? De maneira
10: foi,
0: formal, né? A gente já chamava de autoescola, mas hoje a nomenclatura mesmo, essa nomenclatura de centro de formação de condutores foi retirada pela a resolução 1020 e agora, de fato, ficou como autoescola.
10: Perfeito. Então, agora sim, podemos chamar de autoescola. Bom, para quem está participando, tem algumas perguntas aqui. E o pessoal entrou no tema que eu queria. Eu já ia puxar esse assunto, mas um ouvinte mandou aqui assim, ó. Fala sobre o celular no trânsito. Essa aqui é boa, hein?
0: Essa é.
10: E essa é o seguinte, não me venham com hipocrisia aqui no WhatsApp, nem ninguém que está ouvindo a rádio, porque a gente sabe que, infelizmente, né, nós hoje em dia fazemos tudo no celular e atender ligações, olhar no GPS, responder mensagens, tudo isso acontece durante o trânsito. Nós só precisamos entender até onde é permitido pela legislação e o que gera multa e qual tipo de multa. Se é leve, se é grave, gravíssima, se é só uma... Como é que é o nome quando a gente...
0: Só uma advertência?
10: Uma advertência, né? Teve alguém que falou assim, isso é crime. Ele falou, não é crime, é só uma infração. Então vamos entender o peso da lei para cada uma das situações. Ricardo Duarte também está mandando aqui. Quem tem um filho autista, como proceder? Boa pergunta, Ricardo. Verdade, né? Existem outra pergunta também, né? Porque além do filho autista tem criança, né? Tipo assim, qual tipo de procedimento de criança e até qual idade? Né? Tem a cadeirinha de Moisés, você tem o bebê conforto, né? Tem crianças que vão no banco da frente, até que idade ela pode, qual o critério? Importante dizer tudo isso. E aí a gente vai descambar lá no final, que é o pai de pet, que aí ele quer levar o cachorrinho dele na frente. Ele dá aquela freadona no pincher, vai lá no para-brisa, né? Tá! E a gente não sabe até onde é permitido para viagem também. Vou viajar de férias, onde é que o cachorrinho também pode ir? Rápido intervalo, o Horácio Ferreira está conosco e ele vai responder tudo isso e muito mais. Horácio Ferreira, que é gerente de educação para o trânsito do Detran Goiás. E o pessoal está aqui participando. Tem um que está dizendo aqui, ó, sou quase sócio da SMM nessa. Gravíssimo, 7 pontos, 293,47. Eita! Ô, Rodrigão, misericórdia. Vamos mudar essa história aí. E eu tô com o Rodrigo, eu devo ter algumas dessas, que Deus nos ajude. Para o motorista de aplicativo, como funciona o celular? O Márcio perguntou. Boa, Márcio. Todas essas e muito mais na volta do intervalo com o nosso querido Horácio Ferreira, do Detran Goiás. Não sai daí.
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3: Estamos de volta, é o Mesa dos Notáveis, falando sobre o trânsito de Goiânia, uma batalha diária para ser seguro e consciente. E comigo ele, Horácio Ferreira, ele que é nosso correspondente há longos anos. Horácio, vamos dizer aqui, mais de 10 anos, tranquilo, né?
11: Mais de 10 anos. Eu tenho 27 de,

0: atrás, rapaz, aquele eixo Anhanguera, né, muita coisa está um pouco melhor. Mas sim, não vou dizer que está do jeito que a gente quer, não. Falta ainda pensarmos o trânsito. Mas o motivo não é só as mudanças, não. O motivo também é a nossa cultura.
1: Sem dúvida.
0: Vamos dizer a verdade? Nós fazemos, no trânsito, somos nós quem fazemos. Parece frase clichê, mas é verdade. Fazer o quê? Se o motorista é ruim, o trânsito é ruim também. Muitas participações, algumas engraçadas, outras sérias. E eu falei aqui na volta, antes do intervalo, do celular ao trânsito, né? O telefone no meio do trânsito. A nossa ouvinte, Maria Fernanda, olha o que ela disse, hein? Tem o condutor raiz e o condutor Nutella. E eu tenho a paz de quem pode subir tranquila a rampa do Goiânia Shopping ou aquela rampa da rua do setor Perim. É mesmo, né? Nossa, aquela do Perim, se você não souber fazer a rampa, você se lasca. O carro volta mesmo. Esses novos condutores não conseguem, hein? E a Maria Fernanda tá rindo aqui. Como diria um jornalista que passou pela Vinha FM, ela tá fazendo galhofas, né? Você lembra dessa? O Murilo falava, ela tá fazendo galhofas. Mas enfim, Maria Fernanda, eu acho que você tem razão. E o Márcio tá dizendo aqui, ó, sou motorista de Uber aqui em Goiânia e preciso usar o celular. Como é que fica? Então já vou emendar a dele e da outra pessoa que falou assim, ó, que foi o Matheus. Pergunta para ele do celular no volante. Pronto, estou perguntando. E agora o Horácio Ferreira, que é o nosso gerente de educação do Detran Goiás, ele vai nos dizer agora. Horácio, você é a autoridade. Você pode dizer como ninguém. Como é que fica essa questão do celular no volante? E não vou mentir, não. Não vou fazer meia culpa aqui. Eu devo ter umas duas multas aí, principalmente nessa região do Vaca Brava. Eu paro no sinaleiro e eu pego o celular para responder. Sei que não pode, mas acontece. Como é a regra na prática? Como está escrito lá?
1: Nós temos duas situações quando se fala em celular ou volante. O código ele traz, quando você atende o telefone e coloca ele junto à face para conversar, essa situação, o código de trânsito diz que ela é uma infração de natureza média prevista lá no artigo 252, sexto. Que é dirigir utilizando o fone nessas condições. É uma infração, são 4 pontos na CNH. Agora, existe uma outra situação onde ela é caracterizada de maneira mais grave. No caso de manusear, segurar, digitar, fazer esse manuseio do celular enquanto estiver conduzindo o veículo, essa o Código de Trânsito já traz como natureza gravíssima, já são 7 pontos na sua CNH.
0: Eita.
1: Então, são situações distintas, porém, são situações graves na mesma medida. Isso não difere o fato de a pessoa utilizar o Bluetooth. Porque muita gente fala assim, eu não estou utilizando o celular. Não, está utilizando o celular, só não está segurando, não está manuseando. A questão é que, nessa condição de usar pelo Bluetooth, viva voz ou situação similares, é mais difícil constatar a infração.
0: Entendi.
1: Por esse motivo é que muitas pessoas acabam utilizando o aparelho celular nessas condições e não ser autuado. Por quê? Porque o vidro fechado não dá para o agente de trânsito, seja ele do município, do estado, da União, verificar se a pessoa está conversando, cantando, gritando, orando, conversando com ela mesma.
0: É o tipo de avaliação que, assim, tanto faz o que é que está acontecendo.
1: Exato. Então, não tem como fazer isso. Por esse motivo é que não tem como autuar nessas condições. É mais difícil. Então, não é que não tenha condição.
0: Se
1: é
0: tiver possível. O agente na rua e ele verificar, ele pode autuar.
1: Ele pode autuar.
0: Mas então, a pergunta. Tem lá aquela câmera no sinaleiro.
1: Certo.
0: O celular está num suporte de GPS, como aqueles que a gente coloca no retrovisor, coloca ali na saída de ar, e tá tudo ok, tá usando o GPS. Tá liberado?
1: Sem problema algum. Qual é o problema nessas condições? É que geralmente as pessoas, quando percebem alguma mensagem no celular, ele lá no painel, nessa função como GPS, a pessoa acaba não se contendo, Guilherme, e vai lá e vai digitando, abre uma mensagem, abre duas, abre três, e isso é manusear o aparelho. Por esse motivo, ele é autuado. Não existe exceção no Código de Trânsito Brasileiro, nas resoluções do CONTRAN, para essa situação. Mesmo que ele esteja em uma situação de imobilização, ele está no trânsito. Não existe, pelo Código de Trânsito, algo que exima a responsabilidade dele no cumprimento da lei. Então, mesmo

0: Uber, por exemplo, né? Que foi como foi a pergunta. O Uber, a pessoa está lá no Uber, ele vai lá e recebe uma mensagem, uma corrida. O fato dele estar manuseando o aparelho, ele pode ser autuado. O Código de Trânsito Brasileiro não tira essa responsabilidade.
1: É porque a pessoa, às vezes, ela confunde, né, Horácio? Porque ela acha... Não, mas eu sou diferente daquele outro. Aquele outro tá errado porque ele tá falando ao celular, ele tá digitando e eu não estava. Mas não tem como fazer isso na hora, né?
0: Não tem. E outra coisa, como a pessoa tá lá na câmera, por exemplo, uma via que ela é vídeo monitorada, como saber se aquela pessoa é Uber e quando ela não é Uber?
1: É.
0: Não tem como.
1: Ó, pra via das dúvidas, eu sou Uber, viu? Se o pessoal do vídeo monitoramento estiver me ouvindo aí, eu sou Uber. Tô brincando. Mas é aquele negócio, é difícil mesmo. Tem muita gente rindo. A gente ri pra não chorar, né? Tem um que não quis se identificar aqui. Eu vou compadecer de quem não quis se identificar. Eu não vou ler o nome, não. Mas ele disse aqui, ó. Minha dúvida é o seguinte. Tirei a CNH pra dirigir um carro automático. Então, né, tirou a CNH e não fez a prova no carro manual.
0: Certo.
1: Serei obrigado a dirigir apenas veículos automáticos ou posso dirigir também carro com câmbio manual?
0: Perfeito, pergunta muito boa. Não tem problema, porque a CNH, ela te habilita a conduzir veículos de categoria B, se for o caso, habilita a conduzir veículos automotores ou elétricos de quatro rodas, cuja lotação não exceda 8 lugares... E que não dependa, é independente do tipo de manuseio para que esse veículo pode ser tracionado.
1: Entendi. Então, só aí já está explicado, né? É claro que eu vou dizer assim, eu gosto da sensação que eu posso fazer tudo que eu preciso.
0: Sim.
1: Então, eu vou dar um exemplo, o engate no carro. Eu gosto da ideia de que qualquer momento que eu precisar puxar uma carretinha, eu posso ter.
0: Exato.
1: Mas aí tem carros que não são certificados. Né? Por exemplo, o Fiat Mobi, se eu não me engano, não é. Ou não sei se é o Onix, né? Tem os modelos lá que
0: tem,
1: não podem.
0: Tem.
1: Aí o camarada põe um engate, se a polícia para, é multa. Então, assim, é complicado isso. Eu não gosto dessas regras que vão me impedindo de fazer, porque eu preciso. Eu queria dirigir um ônibus. Imagina só. Só que aí eu tenho que ir lá. Né? Aí já são regras mais rígidas, né? Por exemplo, para tirar a carteira de carro, eu não fiz toxicológico. Mas quando eu fui iniciar minha carteira D, primeira coisa que pede é o toxicológico.
0: Toxicológico.
1: Né? Aí tranquilo, vai lá, raspa o pelo da perna, né? Verifica lá, ó, perfeito, não torce pro Corinthians, né?
0: E aquilo dói, né? Porque geralmente geralmente o aparelho não é tão bom assim para poder raspar o pelo da perna.
1: É, não, Deus me livre. Mas foi tranquilo. Achei bom que eu como se diz, o Gessé fica rindo aqui. Para você que é corintiano, eu não tô chamando corintiano de drogado, viu? Só tô pegando no pé do Gessé, o nosso querido Gessé. O Gessézinho aqui, eu sempre brinco que torcer pro Corinthians infelizmente é um vício que estraga a vida da gente. Mas de toda forma é importante que você saiba que o rigor aumenta. Sim. À medida que a responsabilidade aumenta, né?
0: Sim.
1: Então o ônibus que vai levar pessoas, ele coloca em risco a vida de outras pessoas ou mais, né?
0: Correto.
1: Se eu não me engano é a partir de 8 pessoas? Pra carteira de carro, uma minivan até 8 pessoas pode, 7 mais 1.
0: Na categoria B.
1: Na categoria B.
0: Na categoria B. Na categoria B são, na verdade, são 9 pessoas. O condutor não pode passar de 8 passageiros. Então, por exemplo, tem Kombi, tem dois modelos de Kombi. Tem Kombi que pode ser conduzida pela categoria B. E já tem Kombi que tem 12 lugares que tem que ser conduzidos pela a categoria D. Então, são diferentes essa situação. Então, são 8 lugares, exceto o motorista.
1: E uma coisa legal de dizer, até mandar um abraço pro Eduardo, lá da Eurovans. O Eduardo, ele me explicou isso, ele disse que algumas vans são preparadas com menos lugares para que a categoria B possa dirigir. Só que é aquele negócio, é aquela famosa minivan, né?
0: É, mas aí, Guilherme, tem algo interessante nisso.
1: Porque tem um carro que chama Carnival da Kia, que ele leva até 8 pessoas.
0: Isso, mas aí a gente tem que saber o seguinte. O veículo não significa retirar os assentos para que diminua a capacidade dele de levar passageiro. Isso deve ser uma... Isso é mudança de característica. Sim. Neste caso, aí precisa ser todo um certificado de segurança viária e tudo mais. Então, porque o que é o veículo? O que é esse oito passageiros? Se eu estiver conduzindo, Guilherme, uma van, um exemplo. Sim. Uma van de 12 lugares, certo? Pronto. Eu e mais 12 assentos ali. Se eu estiver sozinho, independente da capacidade, independente se esteja ou não com passageiro, categoria D.
1: Claro, claro.
0: Categoria D. Então, essa mudança...
1: É o tamanho do veículo, né?
0: Isso. Então, é essa questão de mudança de categoria. Não basta eu preparar um veículo para mais ou para menos.
1: É.
0: Aí deve-se verificar se a capacidade dela de transporte, porque aí tem que mudar.
1: Ó, vou só dizer uma coisa para quem acha que é fácil dirigir van, ônibus e micro-ônibus. Meu amigo, você já fechou algum motorista, porque você não... Motorista não, motoqueiro, porque você não viu? Se esse é você, escuta, eu tô falando com você agora. Você não tem capacidade de dirigir nenhuma minivan. Por quê? Porque os pontos cegos aumentam. O veículo fica maior, mais pontos cegos. Então você tem que ter olho na nuca. Se você não for bom de noção de espaço, esqueça! Pode ter câmera no retrovisor que você vai atropelar o povo, meu Deus do céu.
0: Muda muito. Eu fiz um exercício com uma empresa aqui de transporte coletivo e eu coloquei 37 pessoas, eram alunos, 37 alunos no campo cego do ônibus, mais um automóvel e o motorista não viu.
1: Então vamos fazer o seguinte, para quem tá perguntando aqui, eu tô que respondo uma galera que tá dizendo assim: ah, mas esse do celular aí não me convenceu. Calma, é só colocar lá na carteira assim, ó, exerce atividade remunerada. Pronto, virou Uber. Não é assim que virou Uber no Brasil?
0: É.
1: Tem como fazer isso numa provinha fácil, né?
0: Tem.
1: E não tem nem a frase, tem só três letras, né? EAR, exerce atividade remunerada.
0: Ele faz um exame de avaliação psicológica, ele tem que fazer para colocar que exerce atividade remunerada, faz um exame psicológico aprovado.
1: A Valéria mandou assim: responde por favor, em um áudio de um minuto. Valéria, escreve para mim, eu não vou passar um áudio sem ouvir aqui não. Tem muita gente que fica brava nesses assuntos, xinga tudo. Pensa o locutor colocando xingamento no ar, que coisa horrível. Eu não posso fazer isso, não. Não estou dizendo que é o seu caso, não, mas escreve, por favor. Boa tarde a todos na mesa. Ó, esse aqui é o pastor Márcio falando, Márcio Duarte. Rapaz, o camarada estava na América pela primeira vez, Horácio.
0: Oh.
1: Foi com a família para os Estados Unidos. Parabéns, pastor Márcio.
0: Maravilha.
1: Essa é uma conquista que todo brasileiro tem um sonho, né? Viajar com a filha para os Estados Unidos, fazer foto naqueles lugares bonitos. Pastor Márcio acabou de ir, parabéns. Ele está dizendo aqui, ó, hoje infelizmente a cidade está repleta de pardais, multa para todo lado e câmeras atrás de poste. Eita! Escondendo para poder fazer multa, pastor Márcio, não pode, hein? Seria para educar e diminuir a velocidade, mas se está escondido, apenas multa. Isso não é crime, colocar câmera em lugar de difícil acesso? Para o motorista não ver locais periféricos, ruas de trânsito pequeno, infelizmente, prejudica ao fechar o farol, ele não consegue na outra faixa e é multado. Ah, sim, ele está dizendo aquela faixa exclusiva do ônibus e tudo mais. E acabou de mandar a foto dele lá. Oh, rapaz, aí, que família bonita. Parabéns, pastor Márcio. Aí, ó. Rapaz.
0: Olha aí.
1: Ó, quem não tá feliz com ele, vou te dizer, é inveja. Por que que é inveja? Porque todo mundo gostaria. É ou não é verdade?
0: Sem dúvida.
1: Para com essa conversa. Quem não gostaria de ir lá num lugar bonito? Parabéns, pastor Márcio. E aí, esse negócio das câmeras que ele falou, é verdade, Horácio. Tem muita câmera escondida.
0: É necessário, sim. Quando detectar situação como essa, o órgão público, ele está totalmente receptível a esse registro. Vá ao órgão público, comprove que está dentro dessa condição e solicita de maneira processual, por escrito, a retirada ou a adequação. Por quê? Porque o órgão público, ele vai lá, coloca, e a percepção do órgão público sempre não é de punir. Não existe essa: ah, eu vou fazer isso para punir. A questão é que hoje, o que mais... Qual o fator...
1: Na verdade, para lucrar, né?
0: Para lucrar.
1: É exatamente para isso, amor.
0: Não, mas é assim, o que que acontece, Guilherme? É que existe o fator comportamento. Quando o seu pai vai lá, senhora, se você fizer isso, você vai levar uma chinelada, você vai pensar duas vezes.
1: É, bichão.
0: Porque ele vai fazer.
1: É ou não é, Jacir?
0: Ele vai fazer. Então, o equipamento tá ali, não é pra multar. Mas é porque, infelizmente, muitos condutores, eu não posso dizer a maioria, mas uma grande parte desta categoria de usuário da via pública, o condutor de veículo automotor elétrico, ele entende uma coisa. Ali pode punir, então eu vou adequar a velocidade. O que a gente quer é que a pessoa adeque a velocidade àquela velocidade segura. Tanto isso é interessante que quando um equipamento ele é retirado, porque de vez em quando o órgão público acaba o contrato e aí muda-se, mas a sinalização permanece, ainda sem o equipamento no local, apenas com a sinalização, mas com medo de ser autuado, as pessoas reduzem a velocidade.
1: E tem aquele negócio, se provar que está escondido num processo, tudo certinho, aí é obrigado a mudar o local.
0: O órgão ele é obrigado a fazer isso. Órgão ele é obrigado. Até porque, se ele não fizer, todo o auto de infração que estiver nessa condição, porque a legislação diz que tem que estar visível, ele pode ser cancelado.
1: Perfeito. Cancela a multa e ainda muda a localização.
0: Exato.
1: Mas eu vou dizer, ouvinte, sendo muito franco aqui agora, o brasileiro precisa aprender a lidar com processos. Né? Por quê? Como nós entramos nessa de informalidade, tudo é informal, nós não aprendemos a judicializar as coisas.
0: Exato.
1: Então o PROCON ajuda, mas assim, quem tem advogado na família sabe. Quando você passa a notificação extrajudicial, quando você passa uma peça bem escrita, rapaz, a coisa anda. Anda no seguinte sentido, a pessoa percebe que tem alguém sério, que entende da lei do outro lado, e a pessoa faz por onde? Isso nas relações de comércio, nas relações até com o próprio governo. Então, assim, tem como mudar essa localização, mas tem que ter gente com fibra que pega a legislação e vai a fundo. E eu tô dizendo isso aqui por quê? Porque senão a gente fica nessa do eles contra nós.
0: Exato.
1: E não termina.
0: Exato.
1: Nunca vai ter fim. Não vou mentir. Final da gestão Rogério Cruz, tava a cidade inteira sem radar. Tava ou não tava?
0: Sim, acredito que sim.
1: Porque
0: acredito
1: o contrato tinha acabado.
0: O contrato tinha acabado.
1: Meu amigo, o que eu furei de sinal à noite não estava escrito. Por quê? Porque eu não suporto. Passou das 11, eu quero furar. Não tem ninguém. Só que não pode. Qual que é o horário que pode?
0: Pode, a partir das 11 horas até as 4 horas e 59.
1: Mas é 11 mesmo?
0: É.
1: Porque me falaram que era meia-noite, então é 11.
0: Isso, a partir das 23 horas.
1: Aí, tá vendo? Tá vendo, Didi? 11 horas da noite pode furar. O homem que tá dizendo. O que é do homem, o bicho não come. Viu?
0: Não passa correndo.
1: É, não, só... correndo não. Só furar o sinal.
0: Só furar, Didi.
1: E Aparecida, é verdade. Aí ele disse algo certo. Porque a gente roda Senador Caneda, Aparecida, Goianira.
0: Olha, eu acredito que existe também esse termo de ajuste de conduta para Aparecida. Agora, vale pesquisar, viu, Didi?
1: Vamos fazer o seguinte, Goiânia.
0: Goiânia.
1: Não vai brincando, não.
0: É, não brinca pra senador, não.
1: Esses dias o menininho, Jessé, foi comer uma pamonha, ele dobrou a direita, ele... pamonha que vai ficar cara. Parece que não podia, tinha uma câmera olhando bem na moto dele, ó. Se o pessoal da câmera estiver olhando, ele fez errado, perdoa ele. Essa pamonha saiu cara, hein, Didi? Bom, mas tá dito aqui pelo homem, 11 horas da noite então.
0: A partir das 23 até as 4 horas e 59 minutos, não autua por avanço de semáforo.
1: Perfeito.
0: Agora, é também importante ressaltar o seguinte, Guilherme. Quando ocorre um sinistro de trânsito porque eu avancei o semáforo, esse termo de ajuste de conduta não exime o condutor da responsabilidade civil e penal que ele pode sofrer por avançar o semáforo. Segue a regra maior.
1: Perfeito.
0: É importante porque senão eu já teve situações desse tipo de pessoas passarem, se envolver um sinistro de trânsito grave e falar assim, não, mas eu posso porque existe um termo de... Não. Você pode avançar, responsabilidade civil e penal, ressarcir os danos ou cumprir pena pelo o avanço, isso aí.
1: E traduzindo, segue. Avançou depois das 11 o sinal vermelho e bateu, você é o culpado, porque estava vermelho para você e a preferência é sempre de quem está no verde.
0: Exatamente.
1: Ponto final. Não vem com essa conversa de motoqueiro para cima da gente, não. É, bate na moto, aí às vezes é o carro que tá errado. Mas às vezes é o motoqueiro, e eu vou te dizer, o que eu já ouvi, teve uma vez, vou contar essa história aqui só pra... Quero desabafar hoje. Tô parado no sinaleiro, em frente à Boritec ali no, na Praça do Ratinho, sabe o monumento dos Três Poderes ali?
0: Sim.
1: Meu amigo, tá até bonito agora, pintaram de novo, mudou a zeladoria. Tava horrível, tava tudo enferrujado. O pessoal veio pro MotoGP, eu fiquei numa vergonha, Red Bull fazendo um evento internacional dentro desse monumento nosso, tudo enferrujado. Ah, que vergonha ser de Goiânia. Aí agora reformou. Então minha vergonha
0: passei
1: diminuiu.
0: Por lá, agora tá bonito.
1: Minha vergonha diminuiu. E aí, rapaz, qual que é a questão? Pô, parado naquele sinaleiro ali, ó, esperando abrir, vermelho, pra todo mundo. Eu no meu Voyagezinho, pensa num carrinho granfinho, novinho, vem um motoqueiro e chapa na minha traseira. Pá! Rapaz, o carro todinho balançou, eu pensei, é agora que eu tomei um prejuízo, que grampeada que eu tomei. Eu desci o motoqueiro, ô, rapaz, meu freio falhou. Eu falei, ó, como eu entendo de moto, levanta sua moto aí, deixa eu ver um negócio. Acelerei, freiei, tava bonzinho. Eu falei, rapaz, vai enganar os outros, rapaz. E pensei, ele vai pagar e vai me ajudar a pagar. Meu amigo, até o medicamento eu tive que ajudar ele a pagar. Mas enfim, ele era o errado, ele pediu perdão e a gente ajuda, né? Porque a gente sabe que, como você diz, motoqueiro não tem dinheiro, geralmente, né? Mas se a moto dele fosse mais cara, eu ajudava, ele ia pagar meu carro.
0: Mas depende, tem gente que paga cara aí por pamonha.
1: É?
0: Tem gente que paga.
1: Vai comer pamonha, dobra a direita.
0: Tem gente que...
1: Vou nem dizer o nome de quem é.
0: Tem gente.
1: E a câmera filmou, viu?
0: É.
1: Filmou a moto dele.
0: Tem gente que paga caro por pamonha aí. Então, nem é todo motorista.
1: 193 da multa, mais 15 da pamonha. Os pardais... Ó, tem o Aldo aqui. Ixi, o Aldo tá bravo. Aldo Costa, obrigado pela participação. Me fala qual a finalidade dos carros potentes, o Aldo tá perguntando. Sendo que é proibido correr acima de 60 e 50, conforme o lugar da cidade. Na minha opinião, tinha que ter um lugar apropriado para dar uma explorada na potência do veículo. Ô, Aldão. Aldão, conta para mim, qual que é seu carro? Fiquei curioso. Deve ser um jetão.
0: Pensa.
1: TSI. Bom, hein? Eu tô com ele, eu gosto de dar uma esticada, mas não tem lugar para esticar, nem na estrada, que é só 80. 110 nos melhores lugares, né, Horácio?
0: Exatamente.
1: E ele tá querendo uma Autobahn. Tem no Brasil?
0: Não.
1: Não tem,
0: não.
1: Né?
0: Aí ele tem que pegar uma pista, um autódromo e entrar lá e dar uma esticada para ele sentir aí o roncado do motor dele. Porque em via pública realmente não. É o principal fator hoje que mata, né, Guilherme? É, então, assim, velocidade. Excesso de velocidade hoje, infelizmente, o excesso de velocidade, quando em esse início de trânsito, quando não mata... A gravidade das sequelas, elas são enormes. Então, assim, não tem como brincar com velocidade no trânsito. Esse é um fator que realmente... E isso não é só do Brasil, Goiânia, não. Isso é questão nacional. Isso é tema da OMS, é discussão da ONU. Então, isso é importante.
1: É, não, só para dizer, né, aqui na T9... É uma pista nossa que tem uma onda verde, né?
0: Tem.
1: Então é longa e tem alguns imprudentes que esticam lá,
0: sim,
1: falando
0: sim.
1: De correr, né?
0: Sim.
1: E teve um jovem no Jetta TSI branco que não só morreu, como matou, né? E é triste falar porque essa é uma história, tiveram muitas outras, né? Eu tô contando aqui uma de várias outras que sempre acontece. Outro lugar que o pessoal também faz muito isso é na Rio Verde. Né, que dependendo do horário, não tem carros. E é uma reta grande. Já sei, inclusive, morou um tempo lá. Tem sempre moto daquelas potentes que faz aquele barulhão, né? Não é assim? Cortando giro alto.
0: Marginal Botafogo.
1: É.
0: Marginal Botafogo que não tem cruzamento.
1: Mas olha o nome da pista, né? Marginal... Botafogo. O que que tem andando direto lá na Marginal Botafogo? Tô brincando, calma, gente, é só brincadeira. Se a gente não brinca, a vida fica muito séria. Dizendo a Valéria que não tem ofensa no áudio dela, vou arriscar. Valéria, é o seguinte, se tiver, nunca mais você participa desse programa, vou te bloquear. Solta o áudio da Valéria pra nós, ela diz que não tem ofensa e é muito importante. Obrigado pela participação, Valéria, vamos ouvir ao vivo, lembrando que tá valendo a sua participação em todos os próximos programas, se tiver ofensa.
0: E a minha liberdade.
1: O locutor que vos fala também vai receber uma pregada, então me ajuda aí. Vamos ver, vai lá, Valéria falando.
2: sou motorista de Uber. Então tem hora que eu nem vou atrás para reivindicar a multa, porque eu acho que é mais dispendioso do que já pagar. E aí o que, que acontece? Eu estava com 39 pontos na carteira, aí fui e dei entrada para fazer o curso de preventivo, para não chegar a bloquear minha carteira e eu ter que fazer, pagar advogado e pagar aquelas custas todas. Mas eles não aceitaram. E aí eu já fui 5 vezes no Detran, me empurram para um, para outro, para um, para outro, e não resolve. E eu tenho que resolver, porque eu não posso, de jeito e hipótese nenhuma, bloquear minha carteira. O que, que eu posso fazer? Me ajuda aí.
0: Ó.
1: É uma boa pergunta. Obrigado, Valéria. Tá garantida a participação vitalícia. Ninguém tira a Valéria desse programa. Obrigado, Valéria. Parabéns aí pela pergunta. E faz sentido. Acho que tem mais gente igual ela, hein?
0: Sim, nós temos sim. Inclusive, a gente tem encontrado muitas pessoas nos procurando nesse sentido hoje lá no Detran. Por quê? O Código de Trânsito hoje prevê essa condição. Aquele que exerce atividade remunerada e que isso está registrado na CNH, chegando até a pontuação de 39 pontos, ele pode. 39, porque a partir de 40 ele já tem a suspensão. Então ele pode fazer um curso chamado curso preventivo de reciclagem. E aí, esse curso garante a ele a não ser mais penalizado por essa pontuação que ele tem. Então, o que, que ele tem que fazer? Ele tem que procurar uma das empresas credenciadas ao Detran. E lá no Departamento de Educação a gente tem essas empresas. Eu não tenho aqui todas elas, mas pode procurar o Departamento de Educação lá no Detran, que vai receber as informações quanto às empresas que podem ministrar esse curso. Ela vai fazer esse curso, depois vai fazer uma prova, e aí então o processo segue em andamento para a liberação desses 39 pontos que ela tem. Lembrando que ela precisa se enquadrar dentro dos critérios da lei. Perfeito. Ou seja, ter a pontuação, não ter a CNH decretada como suspensa e que exerce atividade remunerada.
1: Perfeito, perfeito. Olha só, o Aldão já tá mandando aqui, ó, o meu sonho. Ele mandou um chevetão daquele tunado. Tá vendo aí, Horácio?
0: Ah, esse aí, quando acelera, até treme.
1: Ah, meu amigo, isso aqui.
0: Não é? Ó, esse aí ele treme.
1: Olha aí, Jessé. Quem nunca, hein? Aldão, quem nunca não sonhou em ter um bichão desse? Tá maluco? Coisa
0: engata,
1: linda.
0: Engata primeiro e solta a embreagem, ele...
1: A gente volta a ser menino. A gente volta a ser criança. Ei, coisa boa. Sim.
0: Esse aí deve empinar a frente, não deve?
1: Esse aí é aquele do Toretto, do Velozes e Furiosos. Só faltou a abertura do motor para ter aquela entrada de ar, né? No capô. O Carlos tá dizendo, Guilherme, o trânsito em Goiânia melhorou, mas precisa melhorar mais. Concordo com o Carlos. Tô com ele. Tem muita coisa ainda para melhorar. Eu não gosto dessa ideia de que só os outros têm que melhorar. Eu gosto da ideia que é o seguinte, nós temos que melhorar também. Ah, mas aí sempre a culpa é nossa? Não, a culpa é todo mundo. Eu acho que é o seguinte, se tem gente fazendo errado, é porque a nossa cultura tá errada. E eu acho que quando todo mundo faz certo, você tem vergonha de fazer errado.
0: Não. Exato. É assim? É assim que funciona.
1: Você sente vergonha de fazer errado quando todo mundo faz certo.
0: Aquele tem aquela questão de manada, né? Assim, que a Maria vai com as outras. Isso não se pode aplicar, porque às vezes a consequência não está na primeira Maria, vai estar na segunda, vai estar na última. Isso. Né? Então, assim, não se pode. Hoje eu estava vindo para cá, Guilherme, só para ter uma ideia. Tinha um motociclista na minha frente. Esse motociclista estava andando a 20 km por hora na 87 Setor Sul.
1: Eita!
0: Entre ali Praça do Cruzeiro até Praça do Ratinho, né? Aquela dos monumentos.
1: Parecia.
0: Agora imagina.
1: Uma eternidade.
0: Imagina, 20 por hora. Mas por que ele estava 20 por hora? Ele estava com o celular na mão. E aí ele andava numa pista, ele voltava, ia numa faixa, voltava para outra. E aí eu dei uma buzinadinha para ele. Aquela de advertência, aquela assim, opa, você tá parando e a fila de carro atrás,
1: você vai causar
0: um problema. O que que ele fez? Ele deu uma olhadinha pra trás.
1: E deu o dedo?
0: Não, ele só mostrou o celular.
1: Ah, meu Deus.
0: Ele falou assim pra mim, em outras palavras, você tá me atrapalhando, eu tô falando celular.
1: Mal sabia ele que quem estava o seguindo era Horácio Ferreira.
0: Você entende? Olha só a dinâmica. Como que...
3: que leva? Como que uma pessoa...
1: Isso foi ontem?
3: Que hoje! Dia?
1: Hoje!
3: Hoje, é caminho da vinha. Então você pensa...
1: Como é que
3: era
1: a moto? Vamos tentar achar esse cara.
0: Como a gente tem uma memória fotográfica para isso, assim, bem interessante, então eu me lembro muito bem...
1: Era uma 160.
0: Da placa dele, né? Mas
1: que
0: assim...
1: Coisa.
0: Agora, pensa, olha só. Agora, por que é que uma pessoa, ela se presta a essa atitude, a esse comportamento no trânsito? Então... Quando ocorre o sinistro de trânsito, a pessoa fala assim, poxa, mas por que que foi comigo? É igual você diz, a responsabilidade no trânsito, ela não é somente do poder público. O poder público tem sua responsabilidade? Lógico que tem. E deve cumprir essa responsabilidade. Sinalizando, fiscalizando, educando, fazendo o seu papel como gestor público.
1: Sim.
0: Né? Agora, não tem como, além disso, ele fazer quando... A cultura da pessoa, ela acaba caminhando para este lado de ser infrator. Tem pessoas que fazem muitas atrocidades no trânsito quando ninguém está vendo. Só que isso se torna comportamento.
1: Sim.
0: Quando se torna comportamento, ela acaba não percebendo se ela está sozinha ou não. Ela começa a fazer isso a qualquer hora, a qualquer momento. Por isso, assim, uma opinião minha.
1: Sim.
0: Eu, apesar de entender a questão de segurança pública, a questão de integridade física e tudo, eu sou uma pessoa que eu não vejo com bons olhos na área de educação para o trânsito a questão de avançar o semáforo a partir das 23 horas.
1: Sim.
0: Porque existe, pode, outros mecanismos. Por quê? Uma pessoa que ela começa a avançar o semáforo a partir das 23, ela pode entender que a partir das 22 ela pode, a partir das 21 ela pode, a partir das 13 horas ela pode. Depende da necessidade dela.
1: Vamos
0: problema.
1: Dizer da Alemanha. Não, não que a Alemanha seja uma referência em tudo para nós, não. Né? Mas eles são um povo tão disciplinado, né? Tão disciplinado, que eles obedecem a qualquer ordem. Né? E na Alemanha são muitos os relatos que transeuntes, que é o povo que anda na rua, respeita sinaleiro de pedestre de madrugada. E como eu posso afirmar isso? Eu me lembro do jornalista Alexandre Garcia... comentando que ele estava numa sacada, né? E o jornalista Alexandre Garcia, comentarista da Rádio Vinha, diariamente está aqui conosco, comentando, né, os assuntos do momento. E ele conta que na sacada, de madrugada, eram 3 horas da manhã, ele chegou tarde, então estava no apartamento do hotel que ele estava hospedado, e ele olhou para a rua e viu uma pessoa parada na calçada, aguardando o sinal de pedestre abrir. E aí ele conta que ficou intrigado, ele falou, o que que esse cara está fazendo ali? Tá parado fazendo o quê? E olhando. Quando o sinal mudou do vermelho pro verde e o pedestre atravessou, ele ficou chocado. Ele falou, não tinha uma viva alma na rua, não tinha carro na rua, e aquele alemão estava aguardando abrir o sinal para ele cumprir a regra do trânsito. Não vou mentir para você, não suporto esse tipo de vida. Eu acho que passou da meia-noite, tem que ter essa liberação. Mas, entendo. Em outras palavras, ou é tudo... ou é nada, né? Mas enfim, vamos entrar no equilíbrio aí pra gente chegar lá.
0: E estamos caminhando para isso. A nossa legislação de trânsito é fato, ela é de 97. E a cada ano, hoje nós já temos mais de 52 alterações no Código de Trânsito Brasileiro. Ou seja, ele está se adaptando à nova realidade e precisa. Logo, logo nós temos aí veículos autônomos na via pública. Como que será o veículo autônomo? Então, assim, toda essa tecnologia força com que a legislação de trânsito, até mesmo pelo próprio comportamento da população, força com que se adeque. E isso é necessário se adequar. Entende? Você trouxe essa questão lá da Alemanha. Eu tive um diretor que ele também esteve na Alemanha, eu cito isso quando eu estou em sala de aula, que ele chegou, parou num lugar onde tinha uma placa proibido estacionar, e ele perguntou, porque ele também é fluente em alemão, perguntou para o policial que estava ao lado da placa o que que aconteceria se alguém estacionasse ali. O policial olhou para ele não entendendo a pergunta, e ele perguntou de novo, ele falou assim,
1: se alguém
0: ficar aqui, o que que acontece? Ele, mas como assim alguém ficar aqui estacionado? Ele, não, se alguém, porventura,
1: ficar
0: aqui, desrespeitar essa aqui, ele não tem essa possibilidade. Ou seja, era inconcebível ele pensar isso, entende?
1: Por que alguém desrespeitaria? Eu sou muito goiano mesmo, enfim. Só pra dizer, ouvinte, eu sou
0: por
1: brasileiro.
0: Quê?
1: Chega. chega! Eu entendo o alemão, como você diz, que ele fica
0: é lógico.
1: Lá.
0: É, e nós temos uma questão de cultura, que tudo que leva anos para ser implantado e tudo. É assim, eu sei que lá também existe uma questão que é milenar. A gente não estou dizendo isso aqui, dizendo que a gente gostaria que o goiano, que o brasileiro fosse assim, mas que existe a necessidade de aquilo que mínimo puder fazer. Exato. para garantir a segurança viária, isso precisa ser feito.
1: Exatamente. Tem que ser feito, e o ouvinte da Vinha FM está colocando as suas dúvidas aqui. Ó, a Valéria está dizendo assim, ó, procurei alguns números e não atendem. Valéria, se tiver um bom despachante, vai mais rápido. Mas nós vamos passar os números aqui também, né? Porque o despachante tem contatos, né? Fazer o quê? Relacionamento é tudo nessa vida. O Sebastião mandou um áudio. Sebastião, já me arrisquei muito nesse programa, não vou me arriscar de novo. Mas enfim, obrigado pela participação. Ó, duas perguntas iguais. Querido pastor José perguntou, e teve um outro ouvinte aqui que foi o Márcio também que perguntou. Dizem que para dirigir a Dodge Ram é necessário a carteira B. Realmente é assim? E aí o pastor José está dizendo aqui, ó, para dirigir uma Ram precisa ter categoria D. Afinal, Dodge Ram, caminhonetona, daquela grande, precisa de qual categoria?
0: Categoria C. Ah. A categoria C, ela é destinada para veículos de transporte de carga. A Dodge Ram, ela é considerada, ela é classificada como caminhão. Então, a categoria C, ela é justamente esse tipo de categoria que permite o transporte de carga superior a 3.500 quilos, diferente da categoria B. Categoria D é uma categoria destinada para o transporte de passageiro. Ah. Então, alguém que, de repente, abordá-lo nessa questão não é categoria D de dado, é categoria C. A partir da categoria C, ele já pode. Assim como agora eu não sei como está, porque já tem tempo que eu não abordo uma, mas a categoria F-250 cabine dupla. Uhum. A F-250 cabine dupla também é uma caminhonete, é um tipo de veículo que é considerado como caminhão.
1: É mesmo? E realmente é grande, né?
0: E realmente é grande.
1: É uma Ford, né?
0: É uma Ford. Então a gente tem a cabine simples, que ela é considerada caminhonete, então ela pode ser conduzida pela categoria B de bola, e a cabine dupla, que era categoria C.
1: Que aí vai usar o tamanho do eixo do carro, capacidade de carga.
0: Sim, capacidade de carga, capacidade de arraste de carga. Então tem todas essas nuances aí para classificar o veículo para a categoria B, C ou D.
1: Perfeito. Ouvinte, conversei aqui hoje com o Horácio Ferreira. A gente poderia tocar aqui muito mais, mas eu sei que precisamos liberá-lo para as agendas do Detran, mas eu queria agradecer, viu, Horácio? Primeiro, pela parceria de tantos anos. Eu acho que a gente nunca falou aqui, mas ter correspondentes como o Horácio é um motivo de prestígio para a Rádio Vinha. Rádio Vinha que acumula amigos ao longo de tantos anos. E o Horácio Ferreira é um deles, sem sombra de dúvidas. Ele que hoje está como gerente de educação para o trânsito lá dentro do Detran Goiás. Estende o meu abraço a toda a secretaria, a todo o pessoal lá do Detran, né? Ao querido delegado Valdir, que hoje está à frente, né, do Detran.
0: Ele saiu, né?
1: Ah,
0: saiu.
1: Ele vai sair político esse ano.
0: É, isso. Ele saiu hoje, quem está é o delegado Odair.
1: Pronto, manda um abraço pro delegado Odair, então. Delegado Valdir, eu imagino mesmo que ele, o Caiado não ia deixá-lo ficar no
0: de
1: Detran.
0: Fora.
1: Com certeza precisa dele em algum outro lugar, já vai sair candidato. E no mais, eu quero agradecer toda a equipe do Detran Goiás pela disponibilidade do assunto e de nos dar esse tempo aqui. Afinal, a Rádio Vinha não está aqui por acaso, está aqui comunicando para essa massiva audiência. Eu e você, ouvinte, que bom que nós estávamos aqui juntos. Um abraço, viu, Horácio? Que alguém quiser falar nos canais do Detran, né, levar reclamações, pedidos, como o pessoal pode fazer?
0: Na Gerência de Educação para o Trânsito tem um telefone 3272-8103. 3272-8103. Esse é direto da Gerência de Educação. A partir de lá, alguém que queira alguma atividade, algum, que não seja de lá da educação, a gente consegue fazer a transferência, enfim, consegue direcionar. Mas é um prazer, Guilherme, estar aqui. Sempre. Eu digo que a Rádio Vinha, ela faz uma comunicação séria. Ela trata assuntos sérios com a seriedade que precisa ser tratado. ela abre espaço para comunicação e informação que, de fato, presta um serviço de excelência para a população. Amém. Então, eu que agradeço, né, o Detran agradece a oportunidade de estarmos aqui para tratar de assuntos como esse, que muitas vezes as pessoas não conseguem procurar, não conseguem encontrar isso. Tenho certeza que todos aqueles que estão nos acompanhando nesse período que nós tivemos aqui, que tão rápido acabou, né?
1: Foi rápido mesmo.
0: Foi rápido, mas que tenho certeza que muitos tiveram a condição de tirar algumas dúvidas e solucionar alguma situação da sua condição como condutor, né? E esse é o nosso papel. Então, estamos à disposição. Sempre que vocês precisarem, quiserem, nós estamos à disposição para colaborar.
1: Com muita certeza. Obrigado, Horácio. Que é isso? Depois de uma descrição dessa, a nossa Vinha foi lá pro topo, meu amigo. Respeita a Rádio Vinha FM. E realmente você disse algo que, na minha opinião, conforta o coração, né? Nós estamos há tantos anos nessa mesma função. Então, sim, isso mostra que nós estamos com um propósito bem definido, estamos caminhando para lá e é um privilégio. Ó, doutor Antônio, que é o nosso advogado de defesa do consumidor, está no trânsito, mandou a foto. Aí, ó, entregando o almoço de chinela e moto. Chinela não pode, né?
0: Não pode.
1: Não pode. Tem que ser de tênis. É um calçado.
0: Me ajuda.
1: Sei lá, de chinela e dirigindo a moto.
0: Me ajuda, motociclista.
1: Ele não faz assim. O outro mostrando o celular pra ele hoje. Agora pensa, o perigo que ele não correu, hein, Jessé? O camarada nem sabe quem que ele tá mostrando o celular, né? O Sebastião mandou o áudio aqui, eu só transcrevi no aplicativo, dizendo ele que fez o toxicológico e queria saber, não, psicológico, que ele tem carteira C, e se ele precisa fazer de novo para renovar. Então, renovação, se for tudo certinho, né, não pede isso, né?
0: A cada 2 anos e meio, para quem exerce atividade remunerada e que estão na categoria C, D, na verdade, quem possui, né, a categoria C, D ou E, independente que tenha ou não que exerce atividade remunerada, precisa fazer o exame toxicológico a cada 2 anos e meio.
1: Perfeito.
0: Independente se tem ou não tem na CNH ou se ou não exerce atividade remunerada.
1: Que maravilha! Horácio Ferreira. Eu vou falar uma coisa. Nós temos um show aqui porque não ficou ninguém sem resposta. Oh, olha que maravilha.
0: Isso
1: aqui é um programa proveitoso, por isso passou tão rápido. Horácio, forte abraço. Nos encontramos no trânsito aí. Ó, só lembrando, hein? Celular no suporte, GPS bonitinho. Vamos pra cima. Obrigado, Horácio. Um forte abraço, amiga. Até o próximo programa que nós vamos falar do nosso trânsito e as melhorias que vêm acontecendo. Obrigado.
0: Obrigado.
1: Ouvinte, você fica em ótima companhia porque o mês acaba aqui, mas na sequência Futebol na Mesa vem trazendo as notícias do esporte. Para você que gosta de um comentário preciso e de uma opinião muito bem colocada. Abre o intervalo, Igor Bessa, Edinaldo Maurício, Jessé Antônio e o comentário da Vinha FM. Até lá, tchau!
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1: Olá, boa tarde para você, ouvinte da Rádio Vinha FM, aqui no Futebol na Mesa. Estamos começando mais um dia de programa com muita novidade para você. Ontem nós tivemos aí jogos do Campeonato Goiano, tanto Vila quanto Atlético entraram em campo e as torcidas aí tiveram experiências diferentes, né? O Vila perdeu fora de casa para o CRB de 2-0 e o Atlético venceu dentro de casa no Antônio Ascioli a equipe do Operário por 3-1. Então temos muito o que falar hoje, também vamos falar sobre a rodada do futebol brasileiro e tudo mais aí sobre o mercado da bola, mas antes quero cumprimentar meu amigo Edinaldo Maurício. Boa tarde, Edinaldo.
2: Boa tarde, Igor. Boa tarde ao Gessé. Boa tarde, ouvinte da Vinha. Vamos lá, mais um dia daqueles.
1: Vamos começar falando do Vila, Edinaldo.
2: É, isso aí.
1: Vila que foi a Alagoas, né, enfrentar o time do CRB. Era um jogo importante para embalar uma sequência de vitórias.
2: Para quem pensa em subir,
1: pra
2: é importantíssimo.
1: Para, né, encostar ali, né, para se firmar na segunda posição, brigando por liderança do campeonato. Infelizmente, não conseguiu o resultado contra a equipe do CRB, perdeu.
2: A sorte do Vila, te interrompendo, é que o Sport empatou. Senão, teria complicado mais ainda a situação dele.
1: É, isso aí. Então, e assim, o Vila que... né, já tem algum tempo que não consegue engrenar uma sequência de vitórias, que não consegue consolidar.
2: O Sport tá longe dele ainda.
1: É, o Sport tá mais longe. Na parte do meio da tabela.
2: É, né? Então vira pra ficar tranquilo.
1: Mas assim, é importante, né, pro time, pra eles, ele ter uma sequência de vitórias pra conseguir aí se consolidar nessa parte de cima da tabela, pra conseguir garantir a sua classificação.
2: O Fortaleza joga hoje. O Fortaleza, sim. Eu falei Sport, mas corrija aí, passa um Rolex. Borracha. Um Rolex, que eu escrevi de caneta, e coloca aí Fortaleza. Então, assim, aonde o Fortaleza joga hoje, lá em Fortaleza também, né? No Castelão, contra o Botafogo de Ribeirão Preto. O Fortaleza é favorito. Apesar que esse Botafogo costuma incomodar. Então, ele pode... desceu o Vila um ponto, né? Que ele tá com 34. Se o Fortaleza ganha, ele passa um ponto, 35, o Vila Nova. Então, assim, o Vila ele tem que fazer, torcer pra dar um empate lá também.
1: Pelo menos um empate, né? E assim, nós estamos falando de um time que é favorito e joga na sua casa, né? Fortaleza, lá na Arena Castelão. É um time difícil de ser batido. E, né, eu queria fazer essa reflexão, né, falar com você o que você achou do jogo e perguntar também o que está faltando, né? Eu acho que é algo que nós a gente vem falando aqui, né, há algum tempo, né, você principalmente falando sobre principalmente esse sistema defensivo do Vila Nova, né, que não tem jogadores aí prontos para competir no Campeonato Goiano, para quem quer subir para a Série A, mas o que está faltando, né, para esse time do Vila para conseguir embalar essa sequência?
2: Coragem e vergonha na cara. Time sem vergonha foi o time do Vila ontem, cara. Não dá para você suportar. Assim, a gente vem falando aqui cara, por que você não pode jogar no seu estádio de uma maneira e que nem foi ontem lá em Maceió, no Rei Pelé, contra a equipe do CRB, e jogar da maneira que jogou ontem lá, um time totalmente desatento. Então, assim, na minha concepção, um time sem vergonha, um time que precisa ter vergonha na cara. Eu tinha um diretor num colégio que eu estudei ali no Garavelo, e falou, não que eu fosse bagunceiro, mas assim, vocês chegaram na sala de aula, assim, tem que colocar um pouquinho de aquele óleozinho de peroba na
1: tem
2: cara.
1: Um brilho na cara.
2: É um brilhozinho. Né? Então, assim, cara, você não pode... Eles jogaram aqui contra quem que o Vila jogou aqui em casa e ganhou? Vou pegar aqui agora. Contra o Fortaleza. Que jogo! O primeiro tempo do Vila contra o Fortaleza foi excepcional. Aí o Vila vai contra a equipe do Cuiabá, do CRB, não mostrou para que foi. A única pessoa que mostrou para que foi lá ontem, além do goleiro Elton Leite, que fez umas quatro defesas importantíssimas na partida, foi um torcedor do Vila que saiu daqui de Goiânia e foi de moto, numa 160 da Honda, até Maceió. assistir o jogo, achando que ia pelo menos ver uma reação do Vila Nova. E o Vila não teve essa reação na noite de ontem. Então isso é muito ruim, o Igor. Às vezes a gente cobra aqui, e tem que cobrar mesmo, porque se ficar num marasmo, foi mais uma derrota. Não vai conseguir os objetivos, cara. E pelo que o Guto Ferreira falou no final da partida, tá dando a entender que a maneira como está jogando, se não ganhar lá fora, mas ganhando aqui dentro, vai chegar aos 65 pontos, tá dentro. 66 pontos, para ficar melhor a matemática. E aí assim, mas o Igor, se você não busca ponto lá fora, irmão, e aí você não, uma hora você vai perder dentro de casa.
1: Vai.
2: E se perder? E agora, Igor, fazendo umas contas aqui, o primeiro turno é tudo meio japonês, igual. Você perde, você ganha. Agora, de agora pra frente, quem tá lá no meio da tabela e tem chance de chegar no pelotão da frente, ele vai mandar um bichinho pra quem vai enfrentar os adversários do Vila, pode ser do Vila, hoje lá do Fortaleza, do próprio Operário que tá lá. Então assim, quem tá no meio da tabela pra cima e tem chance de chegar, vai começar a engrossar o caldo, porque a gente sempre fala, o segundo turno é uma outra, o Campeonato Brasileiro da Série B, ele começa a partir de agora. E o Vila tem que entender que ele tem que buscar ponto fora e ponto dentro de casa. Então assim, ontem, cara, na pior das hipóteses, era trazer de lá um empate. Mas o Vila foi um time sem vergonha, não deu, assim, chutou no gol, mas sem dar um susto o goleiro do CRB.
1: É isso aí, e hoje também tem jogo do Juventude, né? Juventude que tá em quinto colocado, recebe o Avaí, joga dentro de casa também. Então, se o Juventude e o Fortaleza vencerem hoje, o Vila cai para a quinta colocação e fica aí apenas a 3 pontos de nem estar na zona de classificação dos playoffs ali para disputar a vaga da Série A, as duas vagas restantes da Série A.
2: E aí o Vila vai para um outro jogo, que é aquilo que eu acabei de falar agora aqui, a próxima rodada, a próxima partida do Vila, que é na 21ª, o Vila vai enfrentar o Sport aqui, correto? E se não ganha? Aí o Sport ganha do Vila? Pode acontecer, por que não? Não que o Sport é uma sumidade de time, mas pode acontecer. Se o Sport ganha, ele encosta no pelotão. E aí o Vila já começa assim, entra, se perde mais uma.
1: E aí, muito provavelmente vai ficar abaixo da zona de classificação.
2: Porque depois do Sport, Igor, aí vem o X da questão. O Vila vai enfrentar o Atlético lá no seu estádio, no estádio do Atlético, no Antônio Ascioli. Então assim, veja, se não consegue uma vitória contra o Atlético, e se esse Atlético ganha do Náutico lá na próxima rodada e vai com o Vila e ganha, então assim, tudo pode, então uma competição que estava a todo vapor favorecendo, clareando para o Vila, ele pode complicar. E aí quem pode entrar nessa parada é o Atlético. Entendeu? Então assim, devido ao jogo que ele fez ontem, vencendo um concorrente. Porque hoje um concorrente assim, que está lá na frente. Mas se um time que nem o Atlético ganha 3-4 seguidas, ele encosta.
1: Concordo. E assim, essa mentalidade aí do treinador do Vila realmente não é a mentalidade de quem compete campeonato de temporada, né? Porque pensa o seguinte, eu acho que você tem que tratar todo jogo como uma final. Porque vai ter o dia que você vai acertar tudo e vai perder. Vai ter um azar, vai ter uma bola na mão, um pênalti, né? 1-0, o time vai fazer, vai fechar a casa. Então, assim, não dá pra você contar que todo jogo dentro de casa você vai ganhar, né? Então todo jogo tem que ser uma final. Quem quer competir, todo jogo é uma final. Né? E a gente sabe que a gente tem elencos aí muito qualificados nessa Série B. Então o elenco do Juventude é um elenco bom. O elenco do Novo Horizontino, que foi finalista do Paulista, né? Perdeu pro Palmeiras na final. É um elenco muito bom. Né? O próprio elenco do Criciúma. Então, assim, nós temos muitos elencos qualificados que vão brigar por essas vagas.
2: Essa Série B, ela não, assim, ela não tem um time assim que tá disparado na frente. Agora, essa formatação da competição, que o próprio Vila foi um dos mentores, que do terceiro ao sexto tem que haver um playoff, para que os dois bem colocados, que no caso seria o terceiro e o quarto colocado, subiria para a Série A do ano que vem, o Vila, ele acabou dando um tiro no pé nessa votação para... Não estou falando que foi ele, foi o mentor, mas foi um dos que apoiaram essa ideia, né? Como esse ano não tem assim uma disparidade de time, esse aqui é que teve ano que caiu.
1: Tem um elenco da Série A, né?
2: Grande, não tem um grande, não tem. Então, assim, isso, Igor, mostra que esse ano, se montasse quem montar um time, um elenco um pouquinho mais qualificado, vai chegar. Porque, veja você, no início da competição, e aí esse Criciúma, ele patinou demais lá embaixo. Patinou e muito. E agora ele está lá em cima, na ponta. Agora, se não faltar a grana, como às vezes costuma faltar, principalmente para os clubes lá de Florianópolis, ou de Santa Catarina, melhor dizendo, quando falta, aí é mais complicado. E essa reta agora é a hora, assim, quem tem mais vasilhame vazio, enche de combustível. Então, o Criciúma até o presente momento, e aí nós estamos, assim, a competição abriu agora o segundo turno. Então, não significa dizer que o Criciúma, estando lá do jeito que ele está hoje, ele está garantido na Série A, não. Mas, se deixar, ele vai gostando, vai ganhando, vai gostando, vai aí ganha fora, ganha em casa, ganha fora e ganha em casa. Quando pensar que não, na 38ª rodada ele está lá dentro, classificado para a Série A. Então, os times goiano, e ontem eu falava com um colega meu, eu falava, a chance que o CRB teve ontem contra o Vila Nova foram muitas, algumas. O goleiro Elton Leite teve a intervenção dele, né? E o CRB não conseguiu. Eu falei, se é ao contrário, o time adversário ia fazer. Os times nossos não deu conta de... E o Vila ontem não deu conta de fazer. O Goiás no domingo não deu conta de fazer. E teve chances e mais chances de fazer gols. Ontem, aí a gente pular um pouquinho aqui pro lado do Atlético, ele teve algumas oportunidades e dentre elas foi 3. Aí foi lá e meteu 3-1 em cima do Operário. Então, se você tem chance de fazer gols, faça, amigo. Que o gol, ele vai te dar 3 pontos ou 1 ponto, dependendo o resultado da partida.
1: É isso aí. É interessante a gente analisar, porque olha só, os 4 times que desceram, né, na última Série A, nós temos 2 que estão brigando na parte de baixo da tabela, que estão brigando

0: agora é o sétimo colocado, encosta ali nessa zona de classificação, né? Vitória importante para o Atlético, que conseguiu, como você falou, né, fazer os três gols, venceu com autoridade o time do Operário, e eu acredito que isso vai dar um gás, né, para essa sequência de campeonato. E é isso aí, os times goianos têm que ficar de olho, porque qualquer vacilo você perde a oportunidade, e depois para correr atrás você pode não conseguir, né? Quando o time acordar pode ser tarde demais para correr atrás. E agora falando sobre Série A do Campeonato Brasileiro, nós tivemos uma rodada bem intensa, né? Muito polêmica, inclusive, da Série A. E primeiro vamos falar do jogo entre Corinthians e Bahia, né? Corinthians que foi até lá na Bahia, né, enfrentar o time do Bahia, conseguiu fazer o primeiro gol e no fim do jogo tomou o empate, né? É um jogo muito polêmico, marcado por muitas paradas, por briga entre os jogadores, né? Enfim, aí a gente tem aí polêmicas de arbitragem. Mas eu queria saber de você, Edinaldo, o que você percebeu do jogo, né? E o que você achou, né, da postura dos times e o que nós podemos esperar desses dois times aí na sequência do campeonato?
1: O Corinthians está indo até longe demais pelo... não pelo time que ele tem. Tem um time. O 11 do Corinthians, o Igor, é um time de razoável para bom. O 11 titular do Corinthians é um time razoável para bom. E quando você tem um time razoável para bom, ele vai fazer uma campanha intermediária. Não é uma campanha para título, né? Mas de repente as coisas podem acontecer. Não estou falando nessa competição. Então, assim, desse ano, o Corinthians acertou com o Fernando Diniz. Eu tinha minhas dúvidas relacionado ao técnico Fernando Diniz, mas ele tem agradado e tem feito um bom trabalho na equipe do Corinthians. O Rogério Ceni é aquilo que a gente já falou outro dia aqui, ele tem patinado muito na hora de chegada. Na hora que é para onça beber água mesmo, ele dá uma falhadinha, dá uma lencadinha. Então, assim, pelo elenco que é o...
0: investimento que foi feito.
1: Exatamente, né? Eu ia dizer isso. O investimento alto que o Bahia fez e pelo elenco que ele tem nas mãos, eu acho que ele, em certo momento da partida, e não é só essa contra o Corinthians, ele também estava perdendo contra o Atlético Mineiro e buscou o empate. Então, assim, por quê que eu disse que ele patina? Na hora de chegar mesmo, mostrar que ele entende do riscado, ele não consegue, talvez, colocar aquilo que ele imagina em prática com os jogadores. E aí, o resultado, às vezes, não é o que a torcida espera, que é uma vitória. E aí, ele tem empatado muito, né? Foi desclassificado, se não me engano, da Copa Libertadores?
0: Na pré-Libertadores. Se eu não me engano, ele perdeu a Copa do Nordeste. A
1: Copa do Nordeste perdeu. E na Copa do Brasil também, eu acho que ele não tá, não. Então, assim, mostra que o trabalho dele assim, não tá passando,
0: muito
1: aquém, não.
0: Né?
1: A nota é baixa. A nota, pelo elenco, você não vê falar em crise financeira no time do Bahia, porque já pensou? Se houvesse...
0: administrado pela melhor gestão de futebol, talvez, do mundo.
1: Do mundo, né?
0: O City.
1: Então, esse grupo, o City, que tem dado todas as condições, fez uma pré-temporada até fora do Brasil. Então, assim, era para pelo menos um time mais nos cascos e mostrar mais a sua objetividade dentro da competição. E pelo que eu a vi, assim, o Corinthians, no jogo de domingo, não é que ele foi prejudicado. Se o Corinthians tivesse um pouquinho de coragem a mais, talvez o resultado fosse uma vitória.
0: Sim, e é interessante porque a gente percebe, né, o próprio caso do Corinthians, Corinthians e Dorival Júnior, né, antes do Fernando Diniz, que estava desgastado. Você percebia que era um trabalho que já estava se desgastando, que não conseguia, o treinador não conseguia mais se reinventar. O presidente teve coragem de chegar, tirar o treinador atual e trazer algo novo.
1: Tanto, né? O Igor, que com o Dorival, o Yuri Alberto não estava rendendo, o Garro não estava rendendo, o sistema defensivo lá com o Gustavo Henrique não estava rendendo, o Ranieri estava mais perdido do que cachorro cai de mudança. Então, assim, E com a chegada do Dorival, a saída do Dorival e a chegada do Fernando Diniz, esse time deu uma encorpada. O próprio lateral esquerdo, os dois laterais do Corinthians cresceram, cresceram muito, principalmente o lateral esquerdo do Corinthians. Esse menino Bidu.
0: Matheus Bidu.
1: Bidu é o lateral.

0: esquerdo, o Bidon, o meio campista. É, cresceu e muito com a chegada do Fernando Diniz. Então, assim, o André nem se fala. Então, o time, os 11 do Corinthians, não pode faltar um. Se faltar, aí o time já fica meio como um zaço, né? E principalmente no sistema defensivo. Quando o Gustavo Henrique não tá, ou quando o Gabriel Paulista, que é o outro zagueiro, não está. E aí tem que entrar, eu costumo falar que é o Zé Ramalho, mas é André Ramalho. André Ramalho. É, quando ele entra, está dando assim um sufoco danado, e aí não há goleiro que fique seguro nas partidas em que o André Ramalho está presente, atuando.
1: É isso aí. Então, assim, a gente vê que, pelo menos eu percebo também, concordo com você, que o trabalho já está desgastado, né, com o Roger Ceni. Às vezes eu até penso que os jogadores podem estar querendo derrubar o técnico, porque a gente sabe que acontece isso no
0: futebol. Demais a conta.
1: É porque tem um time muito bom, começou bem o campeonato, mas assim...
0: Dá liga, né, cara?
1: Não dá, é um time sem sal, sem tempero, né? Então, vamos ver o que que nos aguarda, né? E aí, já puxando um gancho desse jogo e de um outro jogo também que eu assisti, que foi o jogo entre Atlético Mineiro e Palmeiras, né? O Palmeiras que recebeu o Atlético Mineiro na sua casa e perdeu a invencibilidade aí de 14 jogos do Campeonato Brasileiro, a última derrota e única até então tinha sido pro Vasco, lá no São Januário, e agora perde em casa, que já vinha mais de um ano, né? Que não perdia em casa, perde pro Atlético Mineiro. Num jogo onde foi marcado por duas falhas, né, do goleiro Carlos Miguel, que vinha fazendo um ótimo trabalho no Palmeiras, mas teve duas falhas aí que custaram a vitória. Mas o que que eu queria comentar com você, Edinaldo, até pedir a sua opinião também, porque a gente viu a Copa do Mundo com novas regras, né? Então tinha regra para bater tiro de meta, tinha regra para bater lateral. Se o jogador caísse e quisesse atendimento para fazer cera no jogo, ele tinha que ficar obrigatoriamente um minuto de fora. Uhum. E a gente percebeu que a Copa do Mundo foi um jogo muito dinâmico, onde a gente tinha muito jogo rolando. Uhum. E aí começou o Campeonato Brasileiro, na primeira rodada a gente já viu cera, né, por parte no jogo do Bahia e do Corinthians, parece que teve um lance que o Rodrigo Garro parece que ficou mais de 5 minutos fazendo cera. Outro lance que o jogador do Bahia se agride e pede cartão pro jogador do Corinthians. Aí do lado do Atlético Mineiro, o Everson também demorando um minuto, cada tiro de meta ele demorava um minuto para cobrar. Eu quero saber a sua opinião sobre tudo isso e se você acha que foi uma decisão errada da CBF em não acatar essas regras, né? A gente sabe que tem muita regra que é ruim, mas eu particularmente acho que essas regras para dar dinamismo pro jogo, para não ficar amarrando o jogo com cera, são boas, principalmente pro Campeonato Brasileiro, que tem jogo que fica mais parado do que rolando, né? Inclusive Palmeiras e Corinthians, que talvez é o maior clássico do Brasil, né? Foi um jogo que ficou mais com bola parada do que rolando. E aí eu quero saber de você, o que que você acha disso, né? E dessa cultura do futebol brasileiro, como que a gente pode melhorar isso pro espectador, pra gente ter aí espetáculos em todos os jogos do nosso campeonato?
0: Rapidamente aqui, Igor, o jogo do Palmeiras contra a equipe do Atlético Mineiro, eu gostei do jogo da maneira como eu vi. O Atlético Mineiro não se intimidou com o Palmeiras, mesmo jogando
1: foi pra cima, né?
0: Pra cima,
1: muito bom jogador.
0: De fato, assim, mostrou que não estava temendo a equipe do Palmeiras, marcou e tomou o gol de empate, foi lá e logo em seguida buscou o gol da vitória. Então, assim, mostrou, e assim, o gol da vitória em falhas do goleiro Carlos Miguel. O Carlos Miguel, ele é um bom goleiro, mas ele não é tudo aquilo que ele acha que ele é. Então, assim, e se ele continuar com esse pensamento que ele acha que ele é muito bom, ele vai dar com os burros na água. E um time grande que nem o Palmeiras, se ele se queimar, aí pronto, amigo. Acabou. Porque goleiro, às vezes você tem que colocar o pezinho no chão. E ele não chegou ainda. Falta a ele bagagem, sequência de jogos. Porque no Corinthians ele foi reserva do Walter. Né? Do Walter. Do Walter, não, do Cássio. O Walter que foi reserva do Cássio também. Então, assim, quando era pra ele ter uma oportunidade, uma sequência de jogos, ele
1: foi vendido lá
0: pro lateral. Ele forçou a barra pra ir pra fora. Ele voltou pra um time que nem o Palmeiras e tiraram um grande goleiro que era o Everton, que tem uma história com o Palmeiras, né, de títulos, e aí pra colocar
1: chega
0: ele,
1: né?
0: Chega ele. E aí, assim, essa sequência de erros, ele não foi domingo. Já, se você for pegar do início dele até o presente momento, é erros bizonhos. Erros de alguém que falta bagagem, falta experiência ainda, porque ele é um goleiro de uma idade razoável. Né? Então, assim, falta ao Carlos Miguel entender que ele não é tudo isso que ele acha que ele é e que algumas pessoas colocaram na cabeça dele que ele é. Então, é melhor baixar a bola um pouquinho, porque tem muita estrada pela frente. E principalmente num time que compete muito, igual o Palmeiras. Porque ele errou num momento que pode errar. Porque imagina se não é uma decisão. Aí a coisa já era mais complicada. Essa questão da regra, eu acho que aqui no Brasil falta primeiro os jogadores, comissão técnica, entender que nem sempre o jeitinho brasileiro vai entrar em qualquer lugar. E isso aí é o que tem demonstrado aqui no Brasil. Aqui no Brasil, assim, vamos no jeitinho brasileiro que a gente consegue. Então, enquanto mudar essa cultura, né, acho que o jogador brasileiro, num todo, não assim, 100%, mas num todo.
1: Não todos, mas a maioria,
0: precisa, sabe o que é que precisa? Estudar mais um pouquinho. Porque que isso é cultura, cara. Você tem que aprender. A educação, ela cabe em qualquer lugar. O cara vive do quê? Jogar bola. E o cara quer fazer artimanha só enquanto ele tá ganhando, na hora que ele perde, aí quer ser o esperto, né? Não aceita a esperteza do time adversário, aí por isso a gente vê briga, como teve lá no jogo contra o Corinthians e Bahia, contra o Palmeiras e Atlético Mineiro, São Paulo e Atlético Paranaense. Então sempre essas confusões, porque ninguém quer perder, quer ser sempre o mais esperto do que o outro. Então por isso que eu acho que vai demorar um pouco isso acontecer.
1: Futebol muito competitivo, né? Mas isso acaba sendo ruim para o nosso campeonato, que inclusive é ruim para quem é de fora. A gente gosta porque é torcedor, mas quem é de fora acaba sendo prejudicado. E é isso aí, ouvintes. Amanhã vamos falar sobre o jogo também de São Paulo e Flamengo, que teve polêmicas. Vamos falar sobre Vinícius Júnior. Será que ele vai sair do Real Madrid nessa temporada? Então fica ligado com a gente, porque todos os dias tem futebol aqui no Futebol na Mesa. Forte abraço para você e até amanhã. Forte abraço, Edinaldo.
0: Um abraço, Igor. Um abraço, ouvinte da Vinha. Até amanhã, se Deus assim o permitir.
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5: Cheguei, gente! Boa tarde! São 2:36. Alegria está no ar! Boa tarde, gente! Boa tarde, queridos ouvintes! Você que tá aí na sua casa, no seu carro, no seu trabalho, onde quer que você esteja, aqui em Goiânia, em Goiás, no Brasil, no mundo, através do nosso aplicativo, do YouTube, que tá aí nos acompanhando. Que alegria pra mim ter a sua companhia. Gente, vocês fazem as minhas tardes muito mais especiais. Por isso que eu gosto de participação, hein? O nosso canal de comunicação aqui na Rádio Vinha com vocês e eu, Jéssica Zanata, respondo diretamente o WhatsApp através dessa plataforma abençoada. O Daniel falou na enquete cedo, o que, que a gente faria se parasse a internet? Jesus, Daniel, como que eu ia responder os nossos ouvintes? Eu ia sentir falta do WhatsApp. Então, entre agora no nosso WhatsApp, me chame aqui, Jéssica, tô aqui ligadinho. 62999972005. 62999972005. Se apresente pra mim, eu quero conhecer vocês. Desde ontem tô conhecendo e amando. Mande pra mim seu nome, de onde você fala, de qual igreja, denominação você frequenta. Eu quero saber quem são os nossos ouvintes. Então, vamos, porque a tarde hoje tem muita coisa boa. Prepara o seu coração, gente. Vai ter música, louvor, muito louvor, alegria. Testemunho da Fé às 4 horas com a Lilian Santiago. Já prepara com um testemunho incrível. Programa aí, gente. 4 horas ela vai trazer aqui como que Deus restaurou o casamento dela. Amém. Nossa, Lilian, tô aqui ansiosa. Então, a nossa programação vai te edificar muito, mas eu quero te conhecer. Já tem gente participando, um abraço, gente. Eu quero conhecer vocês. Andréia, que Deus te abençoe. Tá registrada a sua participação aqui. Depois, mande pra nós de onde você fala, eu quero te conhecer, tá bom? Vamos de música, porque já já vou lançar a nossa enquete. Porque eu não sei se você sabe, mas hoje, dia 28 de julho, é dia do agricultor. Uma data muito especial que homenageamos aqui os homens e as mulheres do campo. Aqueles que acordam cedo, sabe? Da roça, que enfrentam desafios, com muito trabalho, fé e dedicação, ajudam a alimentar o nosso Brasil. Gente, aqui no estado de Goiás é muito forte o nosso agro. Então, carinho, reconhecimento e muita gratidão a você, agricultor, que tá aí na roça, na sua chácara, que trabalha de alguma forma com a agricultura, que Deus te abençoe. Sei que você tá aí me ouvindo e tá ligadinho. Mande aqui pra mim. Jéssica, tô aqui, ó, na minha chacrinha, te ouvindo. Gente, o que que eu quero saber hoje? Eu quero participação de vocês. Quero saber qual que é a comidinha da roça que não pode faltar na sua mesa. Vale pamonha, milho cozido, galinhada, empadão, pequi, queijinho fresco, pão de queijo, bolinho de milho. Mande aqui pra mim sua participação, porque a tarde toda eu vou estar aqui, gente. Vamos lá, então. Música pra nós nessa tarde incrível, abençoada do dia 28. Começando então com F-Hop Music, Bendito é o Rei. Aumenta esse som, gente, porque essa música é muito boa. Oh, bênção. Abrindo com chave de ouro o nosso bloco.

0: Você curtiu aí DJ PV e Júlia Vitória, tu és bom, thank you God, e também Gabriel Guedes, Santo Pra Sempre, além de F-Hop Music, com Bendito é o Rei, gente, 2 horas e 55 minutos, já participações aqui dos nossos ouvintes, eu quero saber de você, o que, que não pode faltar aí na sua mesa todos os dias? É o arrozinho, o feijão? Hoje é dia 28 de julho, o dia do agricultor, então quero saber de vocês, mande aqui pra mim seu nome, de onde você fala, de qual prédio, denominação, igreja você frequenta. Quero conhecer vocês, gente. Eu sou Jéssica Zanata, sua melhor companhia. E sabe o que não pode faltar lá em casa, gente? Que eu sou apaixonada? É no arrozinho. Arrozinho é bom demais, né? Não, gente? Com bastante alho, um gilozinho amassado e uma pimenta. Maravilhoso. Hoje mesmo eu comi. Então vamos de um bloco comercial rápido. Na sequência, Pastor Naor Pedrosa com a palavra O Segredo da Vida Abundante. Gente, já tô de volta e quero participar de participação de vocês. Já, gente, fica aí comigo. 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
10: Hoje eu quero compartilhar com você um dos salmos mais poderosos da palavra de Deus, o Salmo 23. É um salmo que muitas pessoas conhecem, e na verdade ele é chamado de o Salmo do Pastor, né, referindo-se a Davi, e muitas pessoas falam desse Salmo, porque veem nele uma poesia, mas é importante dizer para você que a Bíblia não é um livro de poesia, a Bíblia é a palavra de Deus, inspirada por Deus, e que deve ser recebida como vida no seu coração e no seu espírito. Quantos dizem amém para isso? Não fique achando que o Salmo 23 é apenas uma poesia bonita de Davi. Não é, é a palavra de Deus, inspirada por Deus, e ela é vida para nos transformar, para que possamos receber dessa vida poderosa. E nós precisamos de conhecer essa verdade. Eu estou lembrando aqui de uma história. Um pastor jovem foi pregar sobre esse salmo um dia, e lá tinha um amigo dele, na verdade, só que era um senhor bem velho, também tinha sido pastor, e ele então, o pastor, esse mais novo, pegou o Salmo 23 e ele fez uma declaração empolgante, né, junto com a igreja: o Senhor é meu pastor e nada me faltará, e tal. E a igreja toda foi acompanhando aquela coisa toda, e todo mundo aplaudiu no final, foi muito bonito, colocaram uma música de fundo, né. Mas quando ele terminou, ele chamou esse amigo dele, que também tinha sido pastor por muitos anos, já velhinho, e esse pastor subiu, e ele falou: agora eu queria pedir para o meu amigo, para ele fazer uma declaração do Salmo 23, e ele ficou até assim surpreso, mas o amigo pediu, né, o outro pastor, e ele foi, pegou ali a palavra de Deus, e ele começou baixinho: o Senhor é meu pastor, nada me faltará, ele me faz repousar em pastos verdejantes, leva-me para junto das águas de descanso, refrigera minha alma. E ele foi falando, e a igreja em silêncio, mas quando terminou, ninguém estava aplaudindo, mas muitos estavam chorando, tocados pela presença de Deus. E ele pegou o microfone novamente, o pastor, ele falou: vocês viram a diferença? Quando eu falei e quando ele falou, eu conheço o salmo do pastor, mas ele conhece o pastor dos salmos. Ele falou: por isso você tocou, você foi tocado. Nós não estamos aqui para te falar do pastor dos salmos, nós queremos conhecer, nós não estamos aqui para falar do salmo do pastor, melhor dizendo, nós estamos aqui para que eu e você possamos conhecer o pastor dos salmos, ter uma experiência com Deus. Quem está me entendendo? Porque é isso que faz diferença. O que adianta você saber o salmo 23 de cor? O que adianta deixar ele aberto na sua casa? Nada. O que importa é que você conheça o pastor dos salmos, pastor dos salmos. Isso é poderoso. É nessa maneira que nós queremos tocar no Senhor. Você sabe, no Velho Testamento, o nome de Deus era impronunciável, YHWH, chamado de Yahvé. Então, como as pessoas não podiam pronunciar o nome de Deus, Deus queria se revelar. Então Deus, em vários lugares, revelava um nome dele. Na Bíblia são chamados de sete nomes redentivos de Deus. Então, por exemplo, quando Abraão foi oferecer o filho dele, Isaque, e Deus proveu um carneiro para ele não ter que matar o filho, naquela hora era Jeová Jirê, o Deus que provê. Lá em Mara, quando o povo estava indo para Canaã, no deserto, as águas se tornaram amargas, e ali o Senhor se revelou como Jeová Rafá, o Deus que cura. E ele vai revelando os nomes, e você vai perceber que aqui no Salmo 23, todos os sete nomes redentivos de Deus estão presentes. Você pode encontrar plenamente o Senhor nesse Salmo, e isso é poderoso. Ele é tudo aquilo que eu e você precisamos. Os nomes de Deus estão todos aqui, e isso é maravilhoso. A vontade de Deus é que você não apenas saiba que Ele te ama, mas que você também creia e descanse nesse amor. Ele deseja que você o veja como seu bom pastor, que você experimente disso, e de todas as alegrias que o Senhor nos dá para descrevê-lo nas Escrituras, a imagem do pastor é a mais frequente delas. Ele é o pastor, mas interessante que em algum momento Jesus se fez ovelha. Ele é o pastor, mas um dia ele se fez homem, e foi para a cruz como o Cordeiro de Deus que tira o pecado do mundo. Ele também se tornou uma ovelha, e agora nós somos pastoreados pela ovelha. Por que que ele se fez homem? Por que que ele se fez ovelha como nós para morrer? Porque ele sabe quando você está sentindo algo muito bem. Ele se fez homem como você e eu, para entender a sua dor, para compreender e ter compaixão de você. O Senhor te conhece, e agora Ele sabe. Então, o Salmo 23 Nós podemos, vamos começar fazendo uma declaração dele, depois vamos compartilhar. Olha o que, vamos lá no 3, eu quero que você declare bem alto comigo. Vamos lá no 3, está preparado? 2, 3 e? Toda a força do seu coração, vamos lá? 2 e? O Senhor é o meu pastor, nada me faltará. Ele me faz repousar em pastos verdejantes, leva-me para junto das águas de descanso, refrigera minha alma, guia-me pelas veredas da justiça por amor do seu nome. Ainda que eu ande pelo vale da sombra da morte, não temerei mal nenhum, porque tu estás comigo. O teu bordão e o teu cajado me consolam. Preparas-me uma mesa na presença dos meus adversários, unges minha cabeça com óleo, o meu cálice transborda. Bondade e misericórdia certamente me seguirão todos os dias da minha vida, e habitarei na casa do Senhor para todos sempre. Aleluia! Glória a Deus, amém, irmãos? Pode aplaudir o Senhor. Se você lê o salmo, você vai encontrar os nomes do Senhor. Olha aqui para você ver: o Senhor é o meu pastor. Aqui é Jeová Raá. O Senhor é o meu pastor, nada me faltará. Olha o segundo nome redentivo: ele é o Jeová Jirê, o Deus que provê. Ele me faz repousar em pastos verdejantes, leva-me para junto das águas de descanso. Jeová Shalom, a minha paz, o meu descanso. Refrigera minha alma, cura minha alma, é o Jeová Rafá. Guia-me pelas veredas da justiça por amor do seu nome. Aqui está Jeová de Sidkenu, aquele que é a minha justiça. Ainda que eu ande pelo vale da sombra da morte, não temerei mal nenhum, porque tu estás comigo. Jeová Shamá, o Deus presente, o teu bordão e o teu cajado me consolam. Preparas-me uma mesa na presença dos meus adversários. Aqui ele é o Jeová Nissi, aquele que é a minha bandeira, aquele que é a minha vitória. Olha, todos os nomes do Senhor. Unges a minha cabeça com óleo. Ainda posso acrescentar aqui o Santo Espírito Consolador, o meu cálice transborda. Então você vê, você vai encontrar todos os nomes do Senhor aqui. Isso é maravilhoso. Essa expressão, o Senhor é meu pastor, nada me faltará, cobre todas as coisas que você precisa. Todas as coisas. Isso significa que eu posso colocar aqui qualquer necessidade que eu tenho. Qual que é a necessidade que você tem? Pastor, eu preciso de cura. Ele é o seu pastor, nada te faltará. Eu preciso de um emprego. Ele é o seu pastor, nada te faltará. Pastor, eu quero casar, nada te faltará. Pastor, eu quero ser liberto, nada te faltará. Quando ele diz, o Senhor é meu pastor, nada me faltará, é nada. Você pode escrever a sua necessidade embaixo. Agora, o que você não sabe é que a sorte da ovelha em qualquer lugar está totalmente ligada com o pastor dela. É ou não é? Se o pastor é mau, a ovelha sofre. Se o pastor é desleixado, a ovelha sofre, sim ou não? Mas se é um bom pastor, ela tá com sorte. Feliz é essa ovelha que tem um bom pastor, não é? Davi conhecia o pastor do Salmo. Ele é chamado homem segundo o coração de Deus. Diz os entendidos que no original, essa expressão, o Senhor é meu pastor, ele é uma declaração de alguém que se gaba. Davi está falando o seguinte: o Senhor é o meu pastor. Sabe o que ele está falando? Olha aqui, gente, vocês sabem quem é o meu pastor? O meu pastor é o Senhor, ele, o Senhor, aquele que me ama, ele é o meu pastor. Eu não sei quem é o seu, mas o meu é o Senhor, o Jeová de Sidkenu, o Jeová Shamá, o Jeová Shalom, o Jeová Jirê, o Jeová Rafá, o Deus Todo-Poderoso, o Senhor dos Senhores, aquele que era, que é e que advir, ele é que é o meu pastor. É isso que ele está falando. E porque ele é o meu pastor, olha quem é o meu pastor, olha o tamanho do meu pastor, olha o poder do meu pastor, olha a grandeza do meu pastor, olha a glória que é o meu pastor. Davi está falando isso, e ele está dizendo: por isso eu te digo, nada me faltará. Por que que nada me faltará? Por causa de quem é o meu pastor. O meu pastor pode tudo, o meu pastor sabe tudo, o meu pastor está em todo lugar, o meu pastor não me abandona, ele é o senhor da batalha, ele é o vencedor, ele esmagou a cabeça da serpente, ele destruiu aquele que tinha o poder da morte, ele é aquele que cura, ele é a ressurreição e a vida, ele é o alfa e o ômega, ele é o senhor dos senhores, e ele é o meu pastor. Por isso nada me faltará. Aleluia! Ah, Deus poderoso! Davi falava isso com a boca cheia. Aqui, de vez em quando, aparecem uns filhos de pastor esperto, né? Eu lembro de um menino inteligente, estava aqui na nossa escola, e quando a professora ia brigar com ele, ele falava assim: você sabe quem é meu pai? É o pastor fulano. Dava uma carteirada na tia, né? Para ver se ela ficava com medo. Claro que o pai dele depois tratava com ele, não aceitava isso, mas ele usava do crédito, né? Mas você pode falar, quando o diabo aparecer, quando a circunstância vier, enche o peito como Davi e fala: você sabe quem é meu pai? Você sabe quem é meu pastor? Que está mexendo comigo? Ah, o Senhor é o meu pastor e nada me faltará. Você sabe quem é que está cuidando de você? Nós estamos firmes nas promessas. Por quê? Porque a Bíblia diz que todas as suas promessas têm nele o sim. Ele é o amém. Nele está o sim. E ele é fiel para cumprir as suas promessas. Por que que eu posso crer, pastor? Porque as promessas foram feitas para as ovelhas. E você é a ovelha do Senhor. A promessa é para você. Você pode crer. Agora, vamos caminhar no Salmo para compreender os caminhos de Deus. A primeira coisa que o Senhor, o pastor, faz é conduzir as ovelhas para os pastos verdejantes, para que você consiga desfrutar de toda a provisão que o pastor tem para você. A primeira coisa que você precisa desfrutar e deixar ser levado para os pastos verdejante. Você precisa deitar-se em pastos verdejantes. Você não pode receber nada enquanto você não deita. A vontade de Deus é que você viva no descanso. Todas as bênçãos começam na hora que você descansa. Não é isso que a palavra de Deus diz? Aos seus amados, o Senhor dá enquanto dorme. Aí um adolescente esperto quer dormir até meio-dia. Não é isso que a Bíblia está dizendo. A Bíblia não está falando para preguiçoso. Olha para cá. Aos seus amados ele dá enquanto dorme. Por quê, pastor? Porque eu estava compartilhando isso com a minha esposa. Eu estava meditando nisso. Por quê? Porque só dorme quem tem paz, sabia? É o outro salmo que diz: em paz me deito. Logo, porque estou em paz, pego no sono. Quem tem paz consegue dormir? Quem não tem paz, irmãos? Não. Quem não tem paz não consegue dormir. O sono é fruto da paz. Você não consegue dormir perturbado. Mas se está em paz, você dorme. Por isso que a Bíblia fala: em paz me deito e logo pego no sono. Presta atenção: em paz eu estou, então eu consigo dormir. E é por isso que enquanto eu durmo, o Senhor me dá. Por quê? Porque eu descansei. Eu fui para os pastos verdejantes, eu me deitei. Eu descansei em Deus, eu entreguei para Deus a situação. Ovelhas só conseguem se alimentar se estão descansando. Agora, pastor, alguém fez uma pergunta hoje importante: até onde o meu descanso é passividade e até onde é fé? Pastor, como que eu descanso na prática? Essa é uma pergunta legítima. Eu entendo os irmãos, você está entendendo a palavra, mas às vezes você não está conseguindo aplicar, não é? Então é importante você entender, digamos aqui, três atitudes em relação ao descanso, ok? Vamos colocar passividade, a fé e a indiferença. Vamos acrescentar mais uma aqui, para você entender. O que que não é o verdadeiro descanso? Por exemplo, a indiferença. Então vamos imaginar que você está desempregado, e você está orando para arrumar um emprego, ok? Você está clamando a Deus por isso e procurando descansar. E aí vai ter uma entrevista de empregos e você está orando para tentar descansar. Mas aí qual que é a sua atitude? Sua atitude é o seguinte: ó, eu vou fazer essa entrevista, tanto para mim, tanto faz. Se eu fui aprovado, eu fui. Se eu não fui, também estou nem aí. Ó, está entregue, descansei. Isso é descansar segundo Deus? Não. Não, porque isso é indiferença, tanto faz para mim. Não quero nem, para mim tanto faz, conseguir, não conseguir. Não, pastor, para eu tentar descansar. Não, não é assim, isso é incredulidade. Você tem que, o que é descansar nesse caso? É a pessoa que chega diante de Deus, fala: Senhor, tua palavra diz que o justo não vai mendigar o pão, mas vai comer do trabalho das suas mãos. Eu sou justo porque estou em Cristo. Logo, eu creio que eu vou comer do trabalho das minhas mãos. E eu creio que a porta que o Senhor abre, ninguém pode fechar. Eu vou fazer essa entrevista. Eu creio que ela é a vontade do Senhor para mim, que é uma porta que o Senhor abriu para mim. Eu quero te pedir graça, sabedoria. Em nome de Jesus, eu creio. E por isso, descanso. Pronto. E fique em paz. Veja, você orou em fé. Você tem uma palavra, você tem uma promessa. Agora, você não vai ficar ansioso mais. Mas não é que tanto faz, larga para lá. Não, eu quero, eu desejo, eu tenho fundamento na palavra para receber. No entanto, vou descansar. Assim vale para o vestibular, para o casamento, para qualquer problema. Você tem uma palavra de fé, de que as coisas vão acontecer. No entanto, você não fica ansioso. Quem está me entendendo? Porque o pastor está cuidando de você. Mas tem também o passivo. O passivo é esse que diz para... Aí alguém aparece para ele e fala: ah, estou sabendo que você está procurando um emprego, vai ter uma vaga na empresa tal, vai lá, leva seu currículo. Aí o que, que o passivo fala? Não vou levar currículo nenhum porque eu não quero ajudar Deus. Eu vou ficar aqui em casa parado e se Deus quiser, Ele vai mandar alguém aqui. Não entendeu nada. Isso é tolice. Irmão, preste atenção, se Deus abriu uma porta, entra por ela, vai lá. Isso não é incredulidade, é perceber as portas de Deus. Essa é a atitude correta, é a fé. Eu declaro a promessa, eu descanso, e quando a porta abre, eu entro para ver se ela é de Deus. Quem está me entendendo? Essa é a atitude correta. Mas tudo tem que ser em paz, tudo tem que ser descansando. Eu me lembro quando eu entrei, os irmãos conhecem meu testemunho, fiquei desempregado quase 3 anos quando eu casei. Assim que eu converti, na verdade, foi um tempo solteiro, um tempo casado. E aí, quando eu, depois já desse tempo, orando, consegui uma entrevista, crendo no Senhor, mas eu estava ansioso. Mas eu me lembro como hoje, que eu estava na sala de entrevista, eram 5 vagas para 100 candidatos, e eu estava um pouco tenso, e o Senhor naquela hora falou comigo. Eu estava olhando para aqueles concorrentes, pessoas assim muito bem arrumadas, caras experientes, e Deus falou para mim: não olha para os gigantes, eu sou maior do que eles. E aquela palavra me deu paz, e eu fui para os exames, para os testes, e o Senhor foi me dando sabedoria, foi me dando graça, e eu estava empregado. Foi o melhor emprego que eu tive fora da igreja, meu último trabalho antes de ser pastor. Foi uma bênção. Por quê? Porque naquele momento eu descansei. Descansa. Eu já vi irmãs que não conseguiam engravidar, quando descansaram, ficaram grávidas, porque entregaram para Deus, não de qualquer maneira, mas tiveram esse momento de deitar no pasto verdejante, não é? Isso é maravilhoso. Declare aquilo que você quer ver, amém, irmãos? Não declare o que você está vendo, porém em paz. O livro de Efésios, por exemplo, ele está dividido em 3 partes. Olha o que diz, diga comigo as 3 partes que está dividido o livro de Efésios. Diga: senta, anda, permanece. Mais uma vez: senta, anda, permanece. Olha o que diz Efésios 2:6. E juntamente com ele nos ressuscitou e nos fez o quê, irmãos? Assentar nos lugares celestiais.

à direita do Pai. Amém, irmãos? Mas não somente isso, e juntamente com Ele, também nos fez assentar. Você tem um problema? Não se levante, senta e espera o pastor cuidar. Fala: Senhor, o Senhor está vendo essa situação, eu não consigo resolver, eu vou sentar e vou ver o que a mão do Senhor vai fazer. Quem está me entendendo? Essa é a primeira coisa. Segunda parte, está lá em Efésios 4:1. Depois que eu aprendi a sentar, agora eu posso ir para o próximo, que é andar. Rogo-vos, pois eu, prisioneiro do Senhor, que andeis de modo digno da vocação que for chamado. Só depois que eu aprendi a sentar é que eu posso andar. O problema é que tem irmão, se ele quer andar, não, vou resolver esse negócio, eu tenho que fazer alguma coisa. Não, primeiro senta, descansa, espera Deus mover, espera Deus abrir uma porta, espera Deus te guiar. Fica sentado, espera a mão do Senhor abrir a porta. A hora que Ele abrir, você levanta e anda. Mas tem irmãos que já quer sair andando. Mas você está percebendo que o andar é depois do sentar? Primeiro eu sento, descanso, estou entregue. Agora apareceu a porta, agora eu vou andar. E por fim, o que, que eu vou fazer? Efésios 6,13. Eu vou permanecer. Portanto, tomai toda a armadura de Deus, para que possais resistir no dia mau, e depois de ter desvencido tudo, permanecer inabalável. Eu não luto para ter vitória, eu luto na posição da vitória. Eu apenas permaneço. Eu não vi ainda, mas a palavra de Deus diz, vai acontecer. Mas ainda não está curado, mas Jesus carregou na cruz a minha enfermidade. Mas você ainda está desempregado, mas o justo vai comer do trabalho da sua mão. Ah, mas você não casou ainda, mas não é bom que o homem esteja só. O que você precisa? Declare a palavra e permaneça. Ah, não vi ainda, fique na posição. Você já não sentou? Você já não andou? Agora permaneça, permaneça. Fique nos pastos verdejantes, não saia daí. Quem está me entendendo, diga amém. O quanto você pode andar depende primeiro do quanto você consegue sentar. O quanto você aprende a descansar é quão longe você poderá ir. Por isso, aprender a descansar é chave. Só pode caminhar na vida cristã quem o faz no descanso. Nós descansamos no quê, pastor? Nós descansamos na obra consumada de Cristo na cruz. Jesus falou, está consumado. Antes que você fosse formado no ventre da sua mãe, eu te conhecia, diz o Senhor, e escrevi cada um dos seus dias. Antes que os seus ossos fossem feitos, eu já sabia. O Senhor sabia todas as coisas a seu respeito. O Senhor providenciou todas as coisas. Quando Ele diz está consumado, Ele estava dizendo para você, tudo que diz respeito à sua vida, antes que você viesse a existir, eu já tinha cuidado. Olha para cá, meu irmão. Quando vai nascer uma criança, uma família que tem condições, ele prepara tudo para essa criança, sim ou não? Prepara o quarto, prepara o enxoval, prepara o berço, as mamadeiras, as fraldas, e prepara os exames, os médicos, e tudo está preparado quando a criança chega. É ou não é? E na verdade, esses pais já até planejam, esse menino vai crescer, nós vamos pôr ele para estudar em tal lugar, e quem sabe ele vai ser isso ou vai ser aquilo, e ficam sonhando. Não, às vezes não conseguem realizar tudo que planejaram, porque são humanos. Mas se nós que somos maus, planejamos o melhor para os nossos filhos que ainda nem nasceram, o que você pensa que Deus pensou de você, antes que você nascesse? Ele já planejou sua vida, cada um dos seus dias, diz a Bíblia, foram escritos e determinados quando nenhum deles havia ido. Pastor, mas está ruim. É porque você não está descansando. Quando você não descansa, você não vê a história de Deus acontecer. Descansa que você vai ver. Ele me faz, volta lá para o Salmo 23, repousar em pastos verdejantes. Amém? Quantos querem descansar hoje nos pastos verdejantes? Essa é a primeira coisa. Segunda coisa que a Bíblia fala, leva-me para junto das águas tranquilas, ou junto das águas de descanso. O Senhor nos guia para águas tranquilas. Essas águas de descanso, elas não são águas paradas, porque águas paradas são cheias de mosquito, dengue, parasitas. Então essas águas de descanso,

Mansos são águas mansas que correm tranquilamente, sem agitação, sem tumulto. E a maneira primária de Deus nos conduzir é pela paz.

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3: FM, a trilha sonora do céu. Gente, 3 horas e 30 minutos. Meu Deus, o tempo voa. Que palavra edificante, né? Palavra do pastor Naô, segredo da vida abundante. Então, vamos para um break rápido, um intervalo, mas já tô de volta com muito mais música e participação. Eu quero saber de você, qual que é o alimento que não pode faltar no dia a dia da sua casa? Quero te conhecer. Manda seu nome, de onde você fala, de qual igreja, denominação você frequenta. No nosso WhatsApp, 629-9997-2005. Já tô de volta, gente, com participação de vocês.
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2: Já estou de volta, falei que era bem rapidinho. Gente, tô aqui com vários ouvintes participando e a Camila Coutinho, maravilhosa, disse pra mim: Jéssica, me chamo Camila, sou da Videira Botânico, alô Botânico! Uma igreja abençoada, hein? Meu prédio, pastor Gustavo, pastora Carlane, uma bênção. Abraço para os meus irmãos da Videira. E ainda não tenho mesa na minha casa, mas não pode faltar o Espírito Santo, pois com ele eu sei que tudo é possível. Amém, Camila! Gente, participa você também! Participa, mande para nós aqui. O que é que não pode faltar aí de comidinha na sua mesa? Sai o arroz, o feijão, o macarrão? Eu sei que você tem alguma coisa. Hoje é dia 28 de julho, o dia do agricultor. Vamos comemorar ele aí, ó. Respondendo a enquete, gente. E tô aqui com um parceiro, que é o Alex. 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
2: 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Aleluia, gente, que bênção! É só promoção, é só coisa boa, eu gosto disso. 3:40, vamos então de música, que eu sei que vocês amam. Com ela, Aline Barros, Tem Que Haver Mais. E há muito mais de Deus pra você. Receba isso.

música. Você curtiu aí na nossa programação música, um bloco incrível, hein, gente? Fernandinho encerrou o nosso bloco com a música Galileu. Você também curtiu Paulo César Baruch, Tremenda Graça, e muitas outras músicas. Sei que muita gente acompanhando a nossa programação aqui da Rádio Vinha. Muita gente que chegou agora já me mandou um oi aqui no WhatsApp, participações de áudio também. Mas agora nós temos um programa tão especial. Todas as quartas-feiras, nas terças-feiras, temos o Testemunho da Fé. Toda semana nós trazemos um convidado especial para compartilhar algo que o Senhor tem feito. E hoje nós vamos receber uma convidada muito especial, uma honra para nós receber você aqui, Lilian Santiago, que vai compartilhar conosco um pouco da sua trajetória, da sua conversão. Quem é a Lilian, né? Primeiramente, para vocês conhecê-la. E depois ela vai discorrer sobre um marco, um divisor de águas na vida dela, onde começou então o agir do Senhor e a transformação do casamento. Então quero que você, querido ouvinte, nos acompanhe. Vai ser um testemunho que com certeza vai edificar a sua fé. Muito boa tarde, Lilian. Seja bem-vindo ao nosso quadro Testemunho da Fé, aqui na Rádio Vinha FM. Graça e paz!

0: Gente, estamos só sintonizando aqui a Lilia, um minutinho. Lilia, vamos testar aqui o áudio. Já a gente volta, vamos tentar sintonizar, vamos ter um bloco rápido e já volto aqui com a Lilia. Gente, segura aí que ela vai entrar com a gente.
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1: 4 horas e 7 minutos, estou de volta com o testemunho da fé com ela. Agora deu certo, gente. Ela vai compartilhar um testemunho incrível de como Deus tem feito na sua casa, no seu casamento, como foi o trabalhar do Senhor desde o sim. Muito boa tarde, Lilian Santiago. É uma alegria para nós aqui da Rádio Vinha receber você. Eu sei que você tem uma vida corrida, organizou a sua agenda para estar nessa programação e eu tenho certeza que o Senhor vai te usar poderosamente na vida dos nossos ouvintes. Boa tarde, Lilian, minha amiga. Que você então agora se apresente para nós. Quem é a Lilian? Me conte também, Lilian, como foi aí esse ponto divisor de águas na sua vida quando você conheceu o Senhor. Muito bem-vinda no Testemunho da Fé.
2: Boa tarde, Jéssica. Boa tarde a todos os ouvintes da Rádio Vinha FM. Primeiramente, quero agradecer a Deus por essa oportunidade, né, que a Rádio Vinha tem nos proporcionado de trazer nossos testemunhos aqui. É uma alegria poder compartilhar aquilo que o Senhor fez na minha vida e na vida da minha família.
1: Amém, Lilian. Nossa, como eu tenho acompanhado você, acompanhado no Instagram também. Como você tem, né, Lilian, assim, transbordado na vida de outras pessoas. Então, obrigada pelo seu sim e muitas vidas serão edificadas. Muita gente curtindo aí a nossa programação e acompanhando o seu testemunho pelo YouTube, Rádio Vinha FM e tem também pela nossa programação da Rádio Vinha 91.9. E Lilian, vamos lá, todo mundo aqui já ansioso, queremos saber quando foi a sua conversão, o seu encontro com o Senhor Jesus, como que foi que a sua vida começou esse rebuliço todo? Conte aí pra nós, Lilian.
2: Então, Jéssica, eu sempre fui de um lar cristão, né? A minha família todas eram cristã, né? Desde criança. E casei com o Ronaldo, que não era, né, cristão. E no decorrer do meu casamento, eu me afastei, né? E por um bom tempo, eu não congregava. E no momento mais difícil, né, que foi o momento que eu tive um encontro com Jesus, foi no momento mais difícil da minha vida. Eu e o Ronaldo já tínhamos muitos anos de casado, 17 anos nessa época. Já tinha 3 filhos, né? Eu trabalhava no banco, o Ronaldo em um posto. E por trás de tudo isso, nosso casamento estava destruído. Então foi um momento assim que eu me senti perdida, eu me senti só, né? Passamos por um momento de separação, mas não foi, né? Graças a Deus, Deus não permitiu esse momento. E assim, Deus colocou muitas pessoas na nossa vida, né? Que nos ajudou nessa trajetória difícil, né? Era um momento que eu estava passando por uma depressão profunda e como assim, já não tinha mais diálogo no nosso casamento, então eu acredito que o meu marido não percebeu, né, o quão eu estava doente. Então juntou tudo, né, e nosso casamento acabou. Não chegamos a nos separar de casa, né, mas na época foi muito vergonhoso, porque eu tinha um casamento que eu queria construir algo que eu não tive na infância, né, porque a minha mãe criou 6 filhos sozinha e lutou muito, foi muito guerreira. E eu queria casar e eu queria construir algo diferente, né? Então, o centro da minha vida ali era o meu marido, né? Não era Jesus. Eu queria parecer para as pessoas que eu tinha um relacionamento perfeito, uma família perfeita, algo que eu não tinha vivido na minha infância, né? Mas quando a gente tira Deus do centro, né, que o nosso foco é outro, então chega a destruição, né? Foi nesse momento que eu entendi que não precisava apenas de uma religião. Eu precisava de Jesus, precisava entregar completamente a minha vida ao Senhor. E nessa época, o meu irmão era da Igreja Videira e ele nos apresentou. E na época ele ainda me falou assim: Lilian, eu não vou estar te acompanhando. Quem vai te acompanhar um casal de amigos meus muito preciosos né, que é o pastor Valmir e a pastora Neide, que na época eles estavam lá no Praça da Bíblia. O meu irmão era da videira do Boendo, da T7, e eles me acompanhou, porque o meu irmão falou assim, que ele me viria com o meu irmão, né, e ele não poderia me ver com a minha irmã, né, ele teria que enxergar como um casal que estava com dificuldade no seu relacionamento. Então, nesse momento, ele me apresentou o pastor Valmir, a pastora Neide, que foi onde tudo começou. Na verdade, veio muitas lutas, né? Porque quando Deus vai fazer, Deus quebra o vaso e refaz de novo, né? Então, nessa época, foi quando eu realmente tive um encontro com Deus.
1: Nossa, que bacana, né, Lilian? Tão importante. Eu sei que às vezes a gente passa por situações que o Senhor usa. Ele é aquele que transforma até situações difíceis em bênçãos. E a gente enxerga o propósito. Hoje eu acompanho, conheço vocês, amigos queridos. E assim, o Ronaldo é uma bênção, né? A gente acaba que, meu Deus, é até complicado ver ele como era e como hoje vocês vivem, cumprem o propósito juntos. E você trouxe um ponto tão importante, Lilian, que é estar com pessoas, né? Na época, o pastor Valmir, conheço demais, responsáveis aqui por um movimento grande com casais da Igreja Videira, então vocês foram muito bem acompanhados. Então, conte para nós como que foi esse acompanhar, o quão importante é ter pessoas nesse processo.
2: Sim, e não foi só o pastor Valmir e a pastora Neide, né? Aí nessa época, o Ronaldo ele não queria ir para a igreja. E as pessoas perguntavam: ai, você está indo para a igreja? E ele falava: não, eu estou indo só para minha esposa achar que eu estou lá, né? Então, na época, o pastor Valmir nos indicou uma célula que foi do Semi da Renata. E nessa célula tinha a Cleusa e o André, que foram chaves fundamentais no nosso relacionamento, no nosso casamento, né? E na época o Ronaldo era muito resistente. E o que que eu decidi? Vamos fazer a célula na minha casa, né? Tinha dias que ele estava bem, tinha dias que ele falava: se o povo chegar aqui, eu vou expulsar esse povo daqui. Mas mesmo assim a gente seguiu, né? Firme no propósito. A restauração não aconteceu de um dia para o outro. Né? Então, assim, foram muitas coisas, eu tive que abrir mão de muitas coisas, mas o grande ponto da virada, Jéssica, foi quando eu entendi que Deus queria mudar primeiro o meu coração. Né? Então, muita coisa que eu achava que estava certo e não estava. Que eu precisei a trabalhar o perdão, eu precisei aprender a perdoar, deixar o orgulho de lado, confiar no tempo de Deus e permitir que Ele conduzisse todo o processo e não eu. Né? Mas Deus trabalhou outra área muito importante na minha vida, né? Nessa época eu trabalhava no banco e amava o que fazia. Amava atender pessoas, resolver problema. Muitas das vezes eu esquecia do meu lar, da minha família, para atender aqueles clientes, né? Atender bem. E eu sempre fui muito independente, pela história de vida da minha mãe. É que minha mãe criou 6 filhos sozinha, né? Minha mãe, ela era provedora da casa, provedora do lar. Ela ganhava pouco, mas sustentava a família toda. E eu cresci com isso, né? Que eu tinha que ser guerreira, que eu tinha que ser independente, que eu teria que ser uma provedora, né? E acreditava que eu tinha que resolver tudo só, né? E que tudo dependia de mim. Né? Foi quando Deus começou a restaurar nossa família, senti que Ele estava chamando para deixar o banco, né, e trabalhar ao lado do meu marido. Essa fase foi muito difícil, porque eu me sentia como isso para mim seria uma derrota. Eu deixar de trabalhar, de ter minha independência, de ter meu salário, né, que era um salário bom na época, para ser submissa ao meu marido, a depender dele, né? Então, mas esse era o chamado do Senhor, eu estar do lado dele, né? Para mim foi uma das decisões mais difíceis da minha vida, porque eu precisava abrir mão daquilo que eu mais gostava e que eu tinha lutado por aquilo, né? Só que aí eu tive que primeiro aprender a confiar no Senhor e depois no meu esposo, né? Foi um processo. Hoje eu entendo que Deus me ensinou o valor da parceria dentro do casamento. Aprendi a caminhar ao lado do meu marido, apoiando, construindo a nossa família juntos.
1: Uau, viu, Lilian? E de fato, né, o Senhor tem trabalhado muito na vida de vocês. Hoje vocês são empresários juntos, tem uma mistura fina, tem também segunda unidade dos restaurantes. E porque você disse sim, né, Lilian? O Senhor nos chamou para ser essa esposa auxiliadora. Então, assim, para estar junto. E o que você falou, realmente, essa parceria no casamento é muito necessária. Então, você começou a enxergar por uma outra ótica, né? Está em casa, está com a família. Eu sei que você conseguiu organizar o seu horário. Então, assim, para essa mulher, para esse ouvinte, eu sei que muita gente passando por uma situação como essa. Qual conselho você daria, Lilian? Eu sei que você foram anos, como você disse. Mas quem tá aí no processo, às vezes enxerga assim uma faísquinha lá no fim do túnel, não é nenhuma luz. Mas o que, que você pode trazer de conselho, já pra gente encerrar esse momento tão edificante? Quero muito que você traga pra nós esse conselho, encerre então essa mensagem, esse seu testemunho, transbordando na vida dessas mulheres e injetando fé no coração delas.
2: Então, Jéssica, hoje eu oro para Deus abençoar a vida do meu esposo, né? Para que multiplique, que hoje eu tenho uma visão totalmente diferente. Hoje eu oro para eu ter esse tempo para ficar em casa, cuidar do meu lar, cuidar dos meus filhos, cuidar da minha casa, né? Hoje eu oro por esse tempo. Há um tempo atrás que eu não me via, né, dentro de uma casa, cuidando da casa, cuidando da família, né? Então, quando a gente tem Deus no centro da nossa vida, Deus vai direcionando, o Espírito Santo vai tocando, né? E o conselho que eu dou, que não tome decisões em dias de dor, né? Quando estamos machucados, decepcionados ou sem esperança, temos vontade de desistir. Eu também passei por isso. Ore, busque ajuda, permita que Deus trabalhe primeiro no seu coração. Nós fomos restaurados porque permitimos que Deus usasse a igreja, nossos pastores, nossos líderes, para cuidar de nós. Nunca se esqueça que Deus não desperdiça nenhuma dor. Aquilo que hoje, presta atenção, mulheres, aquilo que hoje parece o fim, pode ser exatamente o começo do propósito que Ele preparou para a sua vida, como Ele preparou para a minha. Amém?
1: Amém! Então, captamos essa mensagem aqui. E você, ouvinte, assim como a Lilian, creia, acredite. E seja você aquela que muda em primeiro lugar. Porque assim, mude o mundo, mudando primeiro você. É sobre isso, né, Lilian? Então, muito obrigada pela

0: no WhatsApp 629-9997-2005. Conte seu testemunho para nós, que nós vamos te convidar para fazer parte desse encontro também de edificação de muitas vidas. Muito obrigada, Lilian. Deus te abençoe. Nós seguimos aqui a nossa programação depois de um momento tão assim edificante. Vamos para um comercial rápido e na sequência tem muito mais música para vocês. Continue aqui na nossa programação. Um abraço, Lilian. Deus te abençoe.
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2: 4 horas e 24 minutos, que testemunho maravilhoso, hein, Lilian? Deus te abençoe. E pra você que quer acompanhar a Lilian, ela tá lá transbordando todos os dias, testemunhos, um pouco do processo que ela viveu com o marido dela e como Deus tem feito, siga ela no Instagram, Lilian Normal. 1404, é Lilian Santiago, e você vai segui-la e acompanhar e ser muito edificado. Pega seu celular, já siga a nossa irmã e compartilhe um pouco da sua história com ela também. E olha só, temos ouvintes participando. O Wellington Rodovalho disse pra mim, Jéssica, que não pode faltar lá no dia a dia da minha mesa arroz, frango, caipira, quiabo, angu e piqui. Meu Deus, Wellington, aí você... As lombrigas aqui pula. Eu amo comidinha de roça.

0: pizza. Essa é boa. E muita gente aqui participando, Ailton. Depois eu vou soltar o áudio de vocês, muitos áudios, porque vamos para um bloco maravilhoso agora de música. Ela que vem abrindo com tudo, Maria Marçal, com a música Aquieta Minha Alma. Gente, aumenta o som porque essa é boa demais.
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5: a dúvida! Olá, Pastor Rigonato, me chamo Romeu. Pastor, a Bíblia menciona alguma mulher que tenha abortado, pastor? E outra coisa, existe alguma menção a respeito do aborto na palavra de Deus?
6: A Bíblia, ela faz uma menção de Onã, uma pessoa que, para não gerar filhos de uma mulher com a qual ele tinha relações íntimas, ele, digamos, ele deixava que o sêmen caísse por terra, mas não é aborto. Mas a Bíblia é expressamente clara que ela é pela vida. Toda prática abortiva induzida, premeditada, planejada e deliberada é um atentado contra a vida. Isso é o que nós podemos dizer. O Senhor é o Deus da vida e jamais da morte. Ah, mas e as questões justificáveis? Olha, as questões justificáveis, pois é, isso deveria ser avaliado em casos muito específicos. Questões justificáveis, às vezes, é que o bebê está sendo gerado praticamente sem vida, sem o cérebro, né? Coisas parecidas. Ou então, em situações onde a gravidez, ela compromete de maneira fatal a vida da mãe. Mas tudo isso deve ser casos estudados, caso a caso. Os médicos decidem, mas a vida não dá o direito, né, de você matar um ser indefeso que já tem a vida. Ele está ali completamente indefeso, completamente subserviente a todas as circunstâncias que forem impostas a ele. Isso é um atentado que Deus tratará com um julgamento severo, o aborto. Então seja muito prudente, corra disso, se posicione contra isso. O aborto não procede de Deus. Juízes ou legisladores, sejam deputados, senadores que legislam pela morte, são instrumento do diabo para isso, tá? Aborto é um assassinato completamente indefeso, inocentes, e foi gerado para viver. E Deus valoriza, porque a Bíblia diz que Deus reconhece no Salmo 139, versículo 16: eu ainda como substância, Deus me viu substância ainda sem forma. E todos os meus dias foram planejados, contados e escritos por Deus. E alguém vai lá e destrói todo esse planejamento divino? Olha, seja muito temente a Deus diante dessa circunstância. Isso é sério.
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3: 4:48, muitas participações. Gente, o nosso WhatsApp tá bombando. 62999972005. E eu, Jéssica Zanata, que respondo vocês pessoalmente. Gente, vocês já me seguiram lá no Instagram? Se vocês não me seguiram, pegue seu celular agora e vai lá, Jéssica CR Zanata. Eu posto muito aqui os bastidores da Rádio Vinha, da minha vida. Gosto muito de ter a interação de vocês. E, gente, a Cleusa mandou uma mensagem aqui. Olá! Aqui é a Cleusa. Amei ouvir o testemunho da minha amiga Lilian Santiago. Estou aqui ligadinha e respondendo a enquete. Eu não posso ficar sem um arrozinho, feijão. E parabéns a todos os agricultores. Parabéns! Você que trabalha aí dia e noite, homem e mulher que tá aí na roça, no campo, na fazenda. E aí, envolvido, né, com todo o agro. Hoje, dia 28/7, estamos aqui com muitas interações. Gente, a Marina! Jéssica, estou aqui na Inglaterra e curtindo a Rádio Vinha. Gostaria de registrar a minha participação. Muito boa tarde. Que Deus te abençoe, Maria. Que alegria ter você aqui. Vamos então de música, porque tem muita música ainda para rolar. Gabriel Brito em todas as áreas.

0: 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É isso aí, nos dias de crise, levante um aleluia, exalte. Você também curtiu Gabriel Brito em todas as áreas. E, gente, 5 horas e 4 minutos. Ah, eu me despeço da Alegria da Vinha, mas fique aí com a gente, porque tem as melhores. Já já, depois do nosso bloco comercial, vai começar um bloco de músicas que vocês votaram, pediram, e nós tocamos aqui pra vocês. E, gente, tem muitos ouvintes participando aqui na nossa enquete. Quero saber, e aí, o que não pode faltar na sua mesa? É o arroz, é o feijão, é o quê, gente? Conte pra mim. Olha só, o Amarildo mandou aqui pra nós. Amarildo, muito boa tarde!
1: Olá, boa tarde, Amarildo Elezer, do Guarani Viva. Olha, o que eu não deixo faltar é aquela banha de porco.
0: É bom, hein?
1: Tirada do toucinho, que eu faço torresmo pra fazer o arroz, o feijão, fritar um ovo, caipira.
0: Não.
1: Ah, não deixo faltar.
0: Não, aí não pode.
1: Rapadura também não deixo faltar de jeito nenhum.
0: Não pode.
1: É muito bom, né? Outra coisa também que é maravilhoso é aquela linguiça caipira cortada na faca.
0: Jesus.
1: Ah, isso é muito bom, não falta também. Então é isso, é a banha de porco, a rapadura e a linguiça caipira cortada na faca. E a farinha caipira também é muito
0: bom. Nossa, a farinha é bom.
1: É isso aí, Amarildo Elezer, do Goiânia Viva. Um abraço a todos.
0: Ah, Amarildo, que Deus te abençoe. Goiânia Viva, um abraço para todos os ouvintes do bairro. E olha só, o Ailton também mandou aqui participação. O que não pode faltar aí, Ailton? Boa tarde.
2: Vamos programação lá. Maravilhosa essa de vocês aí. A Rádio Vinha tá de parabéns. Sou da Cristã Maranata e ouço a Rádio Vinha todos os dias. Parabéns, Jéssica Zanata.
0: Ah,
2: você
0: obrigada.
2: É uma belíssima locutora.
0: Amém.
2: Parabéns.
0: Amém! Olha aí, ó, os irmãos lá da Maranata, ouvintes, Deus te abençoe, abençoe todas as igrejas, é isso aí, né, expandindo o reino. Gente, olha, o Wellington mandou aqui, eu já até li pra vocês, a Thelma, muitas participações. Gente, não pode faltar o café, o arroz e o feijão, né, Thelma? Manda aqui pra mim. Gente, um arrozinho, com novinho assim, com bastante alho, um feijãozinho novinho, cozidinho da hora, com uma pimentinha, um limão, não precisa de mais nada, gente, é bom demais. Vamos que tá me dando fome. 5 horas e 6 minutos e a gente já volta. Dando sequência aí nas melhores.
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3: 5:10 e temos participação dos ouvintes. O Giovanni Damasceno disse: Jéssica, o que não pode faltar na minha mesa é o arroz, o feijão e oração. É isso aí, Giovanni. Também oração não pode faltar, hein, gente? Vamos então, de fato, agora para as melhores. Com ela, Juliane Souza, abrindo esse nosso bloco com música boa, que merece. Quem é esse? Então, você vai curtir agora na programação da Rádio VFM. Fica aí que já já tô de volta, gente, com mais participações e interações pelo nosso WhatsApp 62999972005.

0: Gentil, Paulo César Baruch, Tremenda Graça e Juliane Souza. Quem é esse? Gente, começou com música boa. Falei pra vocês. E olha, muitas participações dos ouvintes. Lauriane Silva disse pra nós aqui, o que não pode faltar, hein, Lauri? E ela falou assim, o que não pode faltar aqui na minha mesa é o arrozinho, o feijão e o cafezinho coado na hora, né, Lauri? Ai, que delícia. Gente, o arroz dela é maravilhoso. Um beijo pra você, prima. Gente, difícil manter peso e emagrecer com arroz, feijão, assim, quentinho da hora. E pra falar de emagrecimento, tô com uma convidada aqui tão especial que vai ajudar você que ama esse arrozinho, esse feijãozinho, sabe? E não tá conseguindo perder peso por nada. Enfim, às vezes você faz e faz dieta, treina, se esforça, mas o resultado parece que não aparece. Tem um metabolismo, às vezes que tá dificultando a rotina e vários outros fatores têm influenciado esse seu processo. Mas enfim, a Tatiane veio falar aqui com a gente e apresentar um suplemento natural que tem, assim, transformado a vida de milhares de mulheres e homens, né, Tatiane? Muito boa tarde. 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
1: 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Vamos voltar então com a programação, gente. Estou aqui a todo vapor, 5 horas e 23 minutos. Um rápido intervalo. Na sequência, você vai curtir aí o comentário do Alexandre Garcia e a gente volta com mais música.
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6: Boa tarde, ouvintes da Vinha FM. A Débora do Batom tem mais uma interferência do ministro Moraes. Ele está dando prazo para o Serviço de Administração Penitenciária de São Paulo explicar por que a tornozeleira dela volta e meia sai do ar, o sinal não chega. A defesa de Débora já informou que é um defeito da transmissão da tornozeleira, que ela não está foragida. Ela está em casa porque tem que cuidar de dois filhos. Como vocês sabem, a Débora foi condenada a 14 anos de prisão pelo horrível crime de usar um batom na estátua da deusa Temis, da deusa da justiça,

0: de granito, não estragou nada o granito, escrevendo uma frase pronunciada pelo ministro Barroso do Supremo em Nova York, na rua, para um circunstante que fez uma pergunta para ele. Interessante nisso tudo é que Débora não tem foro privilegiado no Supremo. Isso é uma coisa que eventualmente poderia estar num juizado de pequenas causas, condenando-a, por exemplo, a limpar a estátua, pagar uma multa de uma cesta básica. E outra coisa é que o ministro Moraes é um ministro da Corte Constitucional, não é da Corte de Pequenas Causas, nem da primeira instância. E, no entanto, age como um juiz de execuções criminais. Estou dizendo tudo isso animado pela visão da Suprema Corte da Itália, né, berço do direito romano, que estranhou tudo isso, que no Brasil a gente já se acostumou com isso, embora o artigo 5º da Constituição afirme que não poderá haver tribunal de exceção. Bom, uma outra questão, queria falar um pouquinho de algo que eu vi na guerra da Ucrânia. Tem novidades na guerra que a gente nunca viu numa guerra convencional, né? Agora, por exemplo, um piloto ou um militar dentro de um IAC-52... IAC-52 é um avião a hélice, eu acho que é turbo hélice, mas é um avião já ultrapassado. Estava caçando e abatendo drones com um fuzil, atirando de fuzil. Eu lembro que isso aconteceu na Primeira Guerra Mundial, ou chamada, quando não havia a Segunda, era chamada de Grande Guerra, em que em biplanos os ases, em geral franceses versus alemães, mas depois vieram também os ingleses, e atiravam uns nos outros de fuzil, até que conseguissem aquele sistema em que a metralhadora fica atrás da hélice e não corta a hélice. Ou havia metralhadora em cima da fuselagem. E agora voltou para abater drones, que é uma arma muitíssimo eficaz, nas guerras modernas. E principalmente porque não envolve pessoas. Bom, e já que eu falo de questões externas, nesta terça-feira é a posse de Keiko Fujimori, filha do ex-presidente Alberto Fujimori. A Keiko ganhou a eleição, está assumindo, já anunciou que a sua política econômica vai ser a política de mercado, liberal, iniciativa privada, desenvolvimento. E com ela também ressurge o sistema bicameral que tinha sido abolido. De novo, o Peru fica com Câmara e Senado. Há lugares em que há uma Assembleia Nacional, como em Portugal, por exemplo, tem uma Assembleia Nacional. O Senado existe, está lá fechado, não tem. Se um dia for ressuscitado, será ocupado o espaço. E a Keiko Fujimori vai terminar uma obra do pai dela. O pai dela fez uma limpeza no Sendero Luminoso, naqueles grupos de extrema esquerda revolucionários que queriam implantar o marxismo no Peru. Por isso ela ganhou a eleição. Pelo que eu sei, Milei deve estar lá presente. Do Rio de Janeiro, Alexandre Garcia.
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5: São 5 horas e 32 minutos aqui na programação da Rádio Vinha. Muita gente comentando, respondendo a nossa enquete. O que é que não pode faltar aí na sua mesa? Hoje é dia 28, dia do agricultor. Parabéns para você que planta, que colhe, que tá aí trabalhando e nos possibilitando de receber todos os dias na nossa mesa. Deus te abençoe. Gente, e o Eliseu mandou aqui para nós o áudio. Tudo bem, Eliseu?
6: A você, todos os ouvintes da Vinha FM.
5: Boa tarde.
6: Olha, eu acho que o básico não pode faltar. Sou muito grato aí.
5: Amém.
6: Aos nossos agricultores pelo alimento que eles nos proporcionam aqui todo dia. Graças a Deus, né? Na nossa comida, na nosso prato do dia a dia, não falta o arroz, o feijão e a carne.
5: Ai, a carne é boa.
6: Na época certa, o piqui também é muito bom.
5: Piqui.
6: O franguinho tá trem bom. Vou parar de falar aqui. Não tá nem na hora do almoço, já tá dando vontade.
5: Gente, tá me dando água na boca aqui. Eu quero uma merenda, não quero lanchar, não. Vocês comiam merenda? Arroz, sabe? Que sobrou do almoço. Minha avó fazia sempre, eu achava o máximo. Tô querendo merenda, marmitinha. Manda aí pra mim. Manda aí sua participação, ainda dá tempo. 62 99997 2005. Tô aqui ligadinha no WhatsApp respondendo vocês. Curta agora Isadora Pompeu, Os Sonhos de Deus.

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1: Estamos de volta com as melhores. São 5 horas e 46 minutos. Gente, esse bloco tá muito legal e eu gosto muito dessa música. Siga comigo, é você que tá em casa, no carro, você que tá com os meninos, gente. Muitos meninos, crianças de férias, já voltando semana que vem. Você fica aí curtindo a nossa programação. Manda um oi aqui pra tia Jéssica. Quero ouvir vocês e quero acompanhar. Eu que respondo aqui o WhatsApp e tô ligadinha aqui. Então curta agora André e Felipe, Recomeçar, e já tô de volta.

0: horas e 53 minutos. Você curtiu aí, Fernandinho? Eis que estou à porta e bato. André e Felipe, recomeçar. Gente, agosto tá chegando. E com ele vem aquele calorão. Tava aqui pensando, meu Deus, tá terminando julho. E aí eu quero te perguntar, seu ar-condicionado tá preparado para essa temporada de tanto calor, gente? Às vezes a gente só lembra da limpeza do nosso aparelho quando começa a perder a potência. Quando ele começa ali a pingar, não refrigerar. E o Portinari vem aqui para falar com a gente sobre essa prevenção, conforto e qualidade de vida. Então, nós estamos aqui com um quadro bem rápido, que é Mito ou Verdade, que vai trazer muito esclarecimento para você, ouvinte. Boa tarde, Portinari, tudo bem?
1: Boa tarde, Jéssica. Tudo ótimo, graças a Deus. Boa tarde para todos os ouvintes. E é isso, viu, Jéssica? Tá vindo uma onda de calor tremenda, né? E assim, é mal do brasileiro. Algumas pessoas se atentam com isso, né? Mas sempre deixa para a última hora, sabe, Jéssica?
0: É, desse jeito.
1: A gente está aqui para relembrar, né, que é importante você fazer toda a prevenção, né, consequentemente é uma época que você vai usar bastante equipamento de ar-condicionado, tanto no seu comércio, né, que é interessante a gente falar isso, onde você trabalha também, né, você poderia estar indicando essa prevenção, né, essa higienização no equipamento, da onde você trabalha, da onde você mora, que é de extrema importância, tá? Para você aumentar a vida útil, para você cuidar da saúde também. Tem pessoas, Jéssica, que passa ali o dia inteiro, né, dentro de uma sala climatizada, é de extrema importância. E esses dias, Jéssica, a gente tem atendido os nossos clientes realmente numa situação assim bastante preocupante em relação aos ar-condicionados. Mas a gente sempre passa isso, a gente vai criando uma carta de clientes. De 6 meses a gente está entrando em contato para relembrar você de fazer a higienização. E hoje a gente está aqui nesse bate-bola para lembrar você fazer a higienização no final desse flash, que a gente vai trazer uma promoção para incentivar você que tem mais de um equipamento fazer esse cuidado aí também. No seu lar, no seu comércio.
0: Gente, assim, até para abrir aqui a nossa conversa, Portinari, é mito ou verdade que às vezes as pessoas pensam, vou fazer aqui uma limpeza preventiva, pega o filtro, lava ele lá no tanque e volta ele para o lugar. Isso substitui uma higienização profissional? É mito ou verdade?
1: Isso é uma coisa, Jéssica, eu não vou nem falar que é mito, né? Porque assim, é importante você estar fazendo. Você tem tempo, consegue fazer essa limpezinha ali no filtrozinho ali durante a semana, toda semana você consegue fazer, beleza, mas ela não substitui a higienização de prevenção, né? A qual é desmontar todo o equipamento, tem todo um processo de limpeza, tem produtos bactericida que é feito, a limpeza na turbina, serpentina, e isso é essencial pro seu equipamento, viu, Jéssica?
0: E é mito ou verdade, então, para encerrar, que quando um ar-condicionado começa a gelar menos, a limpeza pode aumentar o consumo de energia, é isso mesmo? Se você não faz isso a limpeza...
1: Verdade. Isso é verdade, viu, Jéssica? Consequentemente, seu equipamento trabalha um pouco mais forçado, vai diminuir a vida útil dele, consequência aí de várias manutenções, e também vai aumentar o consumo da sua energia, viu, Jéssica?
0: E é isso aí, ouvintes. Essa aqui, vamos lá para... 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
0: 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Obrigada, viu, Portinari? Boa tarde para você.
1: Eu que agradeço. Muito obrigado pela oportunidade.
0: Tchau, tchau. Então vamos lá na sequência, a oração do pastor Fabrício. Fique aí comigo, gente. 5 horas e 58 minutos e já já tô de volta.
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Olá, ouvinte da Vinha, graça e paz vos sejam multiplicadas. A palavra do Senhor diz: melhor é o fim das coisas do que o seu princípio. Melhor é o paciente do que o arrogante. Também diz que o lavrador espera pacientemente pelo fruto do seu penoso trabalho. Você sabe, uma das coisas que nós precisamos amadurecer nesses dias é a respeito dessa virtude, que é a paciência. Quantas pessoas andam impacientes com as coisas e acabam precipitando? Muitas vezes você acaba tendo prejuízo financeiro, talvez você acaba tendo algum tipo de desgaste nos relacionamentos por conta da impaciência. E nós precisamos orar sobre isso, para que o Espírito de Deus nos ensine essa virtude tão preciosa e que nos dá o benefício de usufruir de bênçãos muito maiores do que aquelas que já temos recebido. Então, onde quer que você esteja agora, se você pode, pare por um instante, incline o seu coração, o seu espírito para o trono da graça. Vamos falar com Deus. Espírito Santo, nós te damos graças porque o Senhor é aquele que começou a boa obra em nós e certamente há de concluí-la. Tua palavra diz que no tempo do Senhor todas as coisas são mais formosas. Mas quem sabe essa pessoa que ora comigo nesse momento tem vivido dias de precipitação, Deus, e por isso tem sofrido. E eu te peço, Deus, onde quer que essa pessoa esteja agora, que o Senhor possa ministrar sobre o coração dela, que o Senhor possa ensinar essa virtude que nos abençoa tanto. Livra-nos, ó Deus, da ansiedade, livra-nos da impaciência, da intolerância. Ó Deus, que possamos depender do Senhor de tal maneira que tenhamos a certeza de que no tempo certo todas as coisas se darão. Ó Pai, livra-nos da angústia de querer as coisas ao nosso tempo. Livra-nos, ó Deus, de lutar com a força dos nossos próprios braços, mas que possamos crescer em maturidade, para que os nossos olhos espirituais percebam, discernam bem todas as coisas, possamos viver uma vida tranquila e cheia de abundante paz. Para que possamos viver uma vida tranquila, gozando daquilo que o Senhor tem preparado para cada um de nós. Deus, que o Senhor nesse tempo nos abençoe e nos guarde, que o Senhor faça resplandecer o teu rosto sobre nós e tenha misericórdia de nós, que sobre nós o Senhor incline a tua face e que o Senhor nos dê abundante paz, em nome de Jesus. Amém.

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1: 6:05, já estamos de volta com as melhores. Falei que era rápido, gente. Comercialzinho aqui é rapidinho. Música boa já vindo aí na programação. Mas antes, a Patrícia Zuqueta mandou aqui. O que que não pode faltar na minha mesa, Jéssica? Arrozinho com feijão naquela banha de porco. Eu amo. A minha sogra sempre manda pra mim. Ah, um abraço. Um abraço pra sua sogra, pra sua família, Patrícia. Que Deus te abençoe. E que bom ter a participação de vocês. Tô conhecendo aqui todo mundo. E é sempre bom, né? São 6:05. Vamos então de Get Worship. Sou grato por seu amor. E aumenta o som porque essa é boa demais, gente. Dedicação, dedicando ela pra minha pequena. Luísa, essa é pra você, filha.

0: Você ouviu F Hop Music Meia-Noite e também Get Worship, Sou Grato por Seu Amor. São 6 horas e 13 minutos. Gente, eu tava aqui conversando com o Alex e aqui refletindo. Gente, você sabia, ouvinte, que você passa, em média, um terço da sua vida dormindo? Gente do céu, é isso mesmo. Mais ou menos aí 26 anos da nossa vida são dedicados ao sono, se você dorme em média 6, 8 horas. E dormir bem não é só um luxo, é um cuidado com a nossa saúde, com a minha e com a sua. Por isso que o Alex estava aqui me alertando sobre alguns cuidados, sobre a qualidade desse descanso e o quanto é importante iniciar e se importar com a qualidade e escolha do seu colchão. Então, muito boa noite, Alex. Quero que você explique para os nossos ouvintes aqui o quão importante é a gente cuidar do nosso sono, começando aí com a escolha do nosso colchão. Muito boa tarde, seja bem-vindo. Boa noite já, gente, 6h13. 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
1: Boa noite, Jéssica Zanata. 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E isso precisa ser resolvido o mais rápido possível. As pessoas muitas vezes não priorizam dormir bem. O pilar da nossa saúde, Jéssica, é alimentar-se bem, praticar atividade física e uma boa noite de sono. Isso pode perguntar para qualquer médico, ouvinte. O pilar da boa saúde é alimentar-se bem, praticar atividade física e uma boa noite de sono. E como você vai ter uma boa noite de sono se você deita no colchão e ele está parecendo que você está deitado numa rede, que ele está afundando e está criando pressão entre as vértebras da sua coluna? Tá tudo errado. 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
0: 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Gente, vamos lá, 6 horas e 17, vou para um break rápido, um intervalo comercial rapidinho. Tô de volta para me despedir de vocês. Gente, fica comigo, hein?

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1: Olá, Pastor Rigonato, me chamo Romeu. Pastor, a Bíblia menciona alguma mulher que tenha abortado, pastor? E outra coisa, existe alguma menção a respeito do aborto na palavra de Deus?
3: A Bíblia, ela faz uma menção de Onã, uma pessoa que, para não gerar filhos de uma mulher com a qual ele tinha relações íntimas, ele, digamos, ele deixava que o sêmen caísse por terra, mas não é aborto. Mas a Bíblia é expressamente clara que ela é pela vida. Toda prática abortiva induzida, premeditada, planejada e deliberada é um atentado contra a vida. Isso é o que nós podemos dizer. O Senhor é o Deus da vida e jamais da morte. Ah, mas e as questões justificáveis? Olha, as questões justificáveis, pois é, isso deveria ser avaliado em casos muito específicos. Questões justificáveis, às vezes, é que o bebê está sendo gerado praticamente sem vida, sem o cérebro, né? Coisas parecidas. Ou então, em situações onde a gravidez, ela compromete de maneira fatal a vida da mãe. Mas tudo isso deve ser casos estudados, caso a caso. Os médicos decidem, mas a vida não dá o direito, né, de você matar um ser indefeso que já tem a vida. Ele está ali completamente indefeso, completamente subserviente a todas as circunstâncias que forem impostas a ele. Isso é um atentado que Deus tratará com um julgamento severo, o aborto. Então seja muito prudente, corra disso, se posicione contra isso. O aborto não procede de Deus. Juízes ou legisladores, sejam deputados, senadores que legislam pela morte, são instrumento do diabo para isso, tá? Aborto é um assassinato completamente indefeso, inocentes, e foi gerado para viver. E Deus valoriza, porque a Bíblia diz que Deus reconhece no Salmo 139, versículo 16: eu ainda como substância, Deus me viu substância ainda sem forma. E todos os meus dias foram planejados, contados e escritos por Deus. E alguém vai lá e destrói todo esse planejamento divino. Olha, seja muito temente a Deus diante dessa circunstância. Isso é sério.
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5: Gente, 6:21, já tô me despedindo de vocês. Vou me despedir. Que tarde abençoada, hein? Você foi abençoada? Eu fui muito edificada. Sempre é tão bom ouvir testemunhos, compartilhar história, conectar com pessoas. Já vou ganhar banha de porco, gente. Olha só, disse aqui pra mim o Amarildo: Jéssica, vou fazer e vou te mandar aí. Pensa, porco assim, caipirinha, é bom demais, né não? O que que não pode faltar?

0: Olá, Edificar o Reino. Me siga no meu Instagram, Jéssica CR Zanata. Lá eu posto um pouquinho do meu dia, da minha vida e transbordo também na vida de muitas pessoas, hein? Lembre-se, você é instrumento de Deus na vida de outras pessoas, para edificar outros. Então quero mandar um abraço aqui, última participante, a Rosana Cláudia. Oi, Jéssica, tudo bem? Boa noite. Boa noite, Rosana, que Deus te abençoe. Muita gente aqui mandou participação, a Thelma, o Elton, que bom. Muita gente ligadinha aqui na nossa programação. E amanhã, quarta-feira, tem muito mais de Deus. Gente, uma boa tarde, boa noite, que Deus te abençoe. Fique com Deus. Na sequência tem a palavra, na companhia da palavra com o pastor Aloísio. Você pode reinar em vida. Você crê nisso? Então, fique aí ligadinho na nossa programação, que já já vai entrar essa palavra que vai transformar a sua noite. Beijo, beijo, gente. Que Deus abençoe sua noite. Fiquem com Deus e até amanhã. Jéssica Zanata, alegria está no ar. Sua melhor companhia e vocês são minha melhor companhia de todas as noites, de todas as tardes, gente. É uma alegria estar aqui com vocês, tá bom? Deus abençoe. Fique com Deus. Fui!
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2: Eu queria falar hoje sobre essa relação íntima entre reinar em vida e receber abundância da graça e o dom da justiça. O texto que nós lemos aqui é uma promessa tremenda. Nem sei dizer se é uma promessa ou se é uma realidade espiritual, porque as duas coisas se misturam aqui. O texto diz que todo crente pode reinar em vida. Esse reinar em vida não é reinar sobre as pessoas. Esse reinar em vida não é reinar politicamente, não é se tornar, não é que a igreja vai se tornar agora aquela que senta nos tronos das nações, como foi na Idade Média. Não, reinar em vida é reinar sobre as circunstâncias da sua vida. Você pode reinar em vida, meu irmão, essa é a promessa da palavra de Deus. Você foi criado para reinar sobre as circunstâncias. Você foi criado por Deus para desfrutar de abundância. Você foi criado por Deus para experimentar sucesso em todas as coisas que você fizer. Você foi destinado, você está destinado para ter uma vida vitoriosa. Você crê nisso? Vamos pensar da seguinte maneira: se você é um empresário, a vontade de Deus é que você experimente sucesso como empresário. Se você é um empregado, a vontade de Deus é que você possa experimentar suprimento, abundância e também sucesso como empregado. A vontade de Deus é que cada um de nós possa se destacar no lugar onde tem sido colocado. Esse destacar aqui não significa que você vai ser o melhor nem o maior, mas significa que todos vão perceber que existe a bênção de Deus sobre a sua vida. Você foi chamado para ser um José. Não significa que você vai ser melhor do que ninguém. E talvez você pode até estar no momento, vivendo um período como José, talvez na casa de Potifar, ou talvez quando José estava ali na cadeia. Mas em todos os momentos, em todo lugar que ele esteve, todo mundo percebeu o seguinte: esse cara é abençoado por Deus. Esse homem aqui traz a bênção de Deus. Você está destinado a reinar porque o Senhor Jesus é o rei e ele reina sobre a sua vida. Pastor, está falando tudo isso por causa de quê? Presta atenção, filho, eu não vim aqui falar para você uma série de frases de efeitos hoje, para deixar você simplesmente entusiasmado com alguma coisa, e nem vim aqui também para falar para você a respeito de conceitos de algum livro de autoajuda. Não, vim falar para você da realidade da palavra de Deus. Você pode reinar sobre a enfermidade, sobre a miséria, sobre a ação do diabo, sobre o pecado. Você pode reinar sobre as circunstâncias, porque essa é a promessa da palavra de Deus. É o que está escrito aqui. E para reinar em vida, isso não depende do seu nome, não depende da sua ascendência familiar, de onde é que você veio, não depende da sua capacidade intelectual, se você é mais inteligente do que os outros, não depende da sua riqueza, da sua conta bancária, do que você tem. Presta atenção, a promessa de Deus é essa: o poder para reinar depende completamente do que Jesus já realizou por nós lá na cruz. É a obra consumada do Senhor que te qualifica para reinar em vida. Presta atenção, você foi destinado. Quando eu falo isso, não estou exagerando não, porque é o que está escrito. E o segredo para você reinar em vida é justamente receber tudo aquilo que o Senhor Jesus já conquistou na cruz. Você não tem que viver debaixo de fracasso, não tem que viver debaixo de acusação, não tem que viver debaixo de condenação, não tem que viver debaixo de uma opressão do inferno. Você não tem que ficar se debatendo a sua vida inteira, vivendo uma vida ruim e sempre acreditando que aquilo é o que Deus quer para você. Não é! Não é! Semana, estava no avião, como tenho ficado ultimamente muito, e aí estava passando um filme no avião, passando um filme da queda de um avião. Eu falei, vou ver esse. Muito sugestivo. Muito bom. Mas a história, na verdade, não é de acidente de avião, não. É a história de um piloto que foi pilotar um avião alcoolizado. E aí fica pensando, mas será que tem alguém assim aqui nesse avião? Será que o piloto está lúcido? Mas o que me impressionou no filme, eu vou te dizer o que é. é que o tempo inteiro as pessoas diziam que aquilo era vontade de Deus. Não é filme evangélico não, mas até parece. Aliás, o avião caiu bem em cima de um povo que estava batizando na mesma hora. Tinha uns crentes batizando e o avião caiu. Aqui eu acho que foi uma cena até profética, não é? O povo está lá batizando, entrando na morte para um novo mundo, e os outros estão lá naufragando no avião desse mundo. Mas o que me deixou impressionado foi o tempo inteiro as pessoas dizerem: Deus quis. E só aconteceu porque Deus quis. E aí foi um sujeito do governo lá visitar um paciente, um passageiro que ficou doente. E o que você tem a dizer? Não, o que eu tenho a dizer é que Deus quis. Se Deus quer algo, não tem jeito de evitar. Se Deus quis esse acidente, então não tem jeito de evitar. Mas aí eu percebia claramente a intenção do diretor. Ele não colocou dessa maneira, mas ele colocava a imagem. Enquanto as pessoas estavam dizendo, Deus quis isso, ele mostrava o avião todo destruído. Eu fiquei pensando, que tipo de Deus que é isso? Que tipo de Deus é esse que quer um negócio desse? Como que Deus pode querer que o avião caia? Deus não quer isso. Portanto, é preciso reconhecer que existem coisas neste mundo que acontecem que não são da vontade de Deus, meu filho. É por isso que Jesus ensinou a orar. Qual foi a oração que ele ensinou a orar? Você se lembra? Você deveria orar todo dia, apesar de não ser católico, você deveria orar. Mas não deveria repetir uma reza. Qual que é a oração? Pai nosso que estás nos céus, santificado seja o teu, venha o teu e seja feita a tua aqui na terra, do mesmo jeito que ela é feita. E significa que a vontade de Deus não é feita na terra, e você tem que orar e falar: Deus, tem misericórdia, faz a tua vontade. Mas se lá naquele filme a vontade de Deus é derrubar avião, então eu não vou orar: Deus que me livre, eu não quero orar. Como é que eu posso orar? Eu vou entrar no avião e falo: Deus, faz tua vontade hoje. Hã? Já pensou? Alguém fala: não faz isso não, não ora não, porque a vontade dele é derrubar os aviões todos. Você tem um conflito terrível teológico. Como é que eu vou orar pela vontade de Deus se eu não acreditar que a vontade dele é boa, perfeita e agradável? Se você fica acreditando que quem colocou esse inchaço no pescoço da irmã que foi Deus, como é que você vai orar na sua casa? Pai, faz a tua vontade. Se é da tua vontade que eu tenha um câncer, venha o teu câncer. Se é da tua vontade que eu tenha uma artrite, venha a artrite. É assim que você ora na sua casa? Não, você tem que orar e livra-nos do mal. Não é assim que continua a oração? O pão nosso de cada dia dá-nos hoje. Perdoa as nossas dívidas, nós perdoamos nossos devedores. E livra-nos. Ora, o mal, avião cair é mal. Quantos concordam que é mal? Então você pode entrar no avião e falar: Deus, me livra, não deixa ele cair, não, segura, manda os teus anjos, segura essa turbina, livra Jesus. Quantos concordam que pode orar? Mas se você ficar acreditando que a vontade de Deus é o pior, como que vai fazer, meu Deus do céu? Eu fiquei vendo aquele filme, fiquei pensando, se os membros da nossa igreja em Goiânia pensam assim, eu estou perdido. Se os crentes pensaram desse jeito, nós estamos tudo enrolado. Não dá para orar pela vontade de Deus, porque a vontade de Deus é perigosa. A vontade de Deus é perigosa, você não deve orar por ela. Você sabe, durante muito tempo eu vivi uma vida neurótica. Eu fui um adolescente, início de juventude, muito esquisito. Acho que não tem ninguém aqui que me conheceu nessa época. Eu tinha muita coisa estranha, mas as minhas coisas eram tudo porque me ensinaram coisas erradas. Me ensinaram coisas erradas. Porque me ensinaram coisas erradas, eu vivia um negócio meio doentio. Se eu não tivesse um pouco de capacidade, né, mental, eu teria ficado realmente doente da cabeça. Vou te contar algumas coisas de como eu era. Primeiro, já te contei que eu achava que rir era pecado. Daí você já vê o nível de doença. Segunda coisa, presta atenção, eu vivia confessando pecado. Vivia cochichando. Andava na rua. O tempo inteiro. Meus colegas ficavam olhando para mim e achavam que eu era. Eles achavam que eu era um tinha um problemático. Porque eu estava lá estudando, fazendo uma equação de matemática, de repente, Jesus, confessando pecado, porque o tempo inteiro eu achava que eu estava em pecado, eu tinha medo de ficar em pecado, porque se eu ficasse em pecado, Deus ia ficar zangado comigo. E Deus ficando zangado comigo, eu estou frito. Como é que Deus vai ficar zangado comigo? Eu não posso, eu tenho que confessar. Eu confesso toda hora. 1 João 1:9, confesso meu pecado, sempre confesso meu pecado, levei hoje, pregou meu pecado. Senhor, eu confesso, agora se eu tenho algo errado na minha vida. Aí depois, eu não via nada de errado na minha vida. Eu falava, deve ter algo errado que eu não estou vendo. Você nunca teve isso? É muito ruim ser louco sozinho. Aí me ensinaram que eu tinha que ficar vasculhando para ver se tinha algo errado.
3: Eu ficava assim, eu tenho algo errado, o que está errado? Eu ficava olhando, eu falava, só pode ter algo errado. Eu tropeçava na rua, tropecei por quê? Porque eu tropecei, porque tem algo errado comigo, só pode ser porque tem algo errado. Aí eu vou entrar no ônibus, aí eu tropeço, caio dentro do ônibus. Senhor, me mostra onde é que está meu pecado. Tem pecado, porque quem não tem pecado não tropeça no ônibus. Essa era a minha vida. E o dia que eu pecava mesmo? Não, o dia que eu pecava mesmo, você sabe, jovem tem muita luta com muitos pecados, né? E eu também tinha. E aí, quando acontecia de eu pecar, eu não saía de casa. E se eu saísse, eu andava a pé. Porque eu dizia, não vou entrar no ônibus, eu não quero que inocentes morram comigo. Falo na presença de Deus. Eu achava que ia cair fogo do céu em cima de mim. Eu já saía esperando. Vai cair fogo, eu tenho certeza. Eu sou pecador demais. Hoje eu morro. Hoje eu não escapo. Olha que ideia que eu tinha de Deus. Que ideia que me contaram a respeito de Deus. O meu Deus, aquele Deus não era o meu pai. Eu não sei o que, que ele era, na verdade. Mas eu fico pensando, filho. Era a vida que eu vivia. A vida angustiosa. Vida angustiosa. O tempo inteiro sentindo que está em débito. Eu não orei o suficiente. Eu nunca oro o suficiente. Meu Deus do céu, por quê? Por que, que eu sou tão indisciplinado? E eu vou ser franco para você. Minha vida era um negócio angustioso e neurótico. Isso é, presta atenção, isso é o primeiro estágio da loucura. É por isso que tem muito crente no hospício. Porque ensinaram coisa errada para eles. O conceito que ele tem de Deus é muito ruim. Esse Deus que ele crê não o ama. É um Deus mesquinho que está preocupado com coisinhas muito pequenas e que vai fazer fogo cair na testa dele mais cedo ou mais tarde. Não ensinaram, não tinham me ensinado nada a respeito da graça de Deus até aquela época. Irmãos, eu era tão assim, eu me lembro quando eu fui casar, meu corpo apareceu, ficou só cheio de mancha. Cheio de mancha. Por quê? Eu tinha medo de casar e não ser o marido que deveria ser. Fiquei doente. Mas sabe o que é terrível? É que eu não sabia que a mancha tinha a ver com emoção, né? Não sabia. Eu achava que tinha algo. E aí eu falei, agora como é que eu caso? Eu vou ter que contar pra minha mulher que eu tenho uma doença incurável na minha pele. Que vida ruim. Graças a Deus que no dia que eu casei eu sarei instantaneamente disso. Aleluia. Mas eu só fui realmente ter vida no dia em que eu tive revelação da graça de Deus. Eu cheguei um dia à conclusão, tem algo errado comigo. Tem algo muito errado. Não parece que Jesus vivia assim. E eu tenho que viver como Jesus. Irmãos, e ser líder desse jeito então? Ser líder é um negócio complicadíssimo. Porque o tempo inteiro você não está qualificado para ensinar. O tempo inteiro sentindo acusado que está na frente. Sentindo culpa. Porque tem algo que você não fez, devia ter feito. Porque tem algo que você fez e não devia ter feito. Porque é um negócio complicado. Não orou o suficiente, pecou demais. E você o tempo inteiro em débito, em falta, o tempo inteiro ruim. Como é que consegue liderar? Mas eu era líder dos jovens. Então minha angústia era muito grande. Porque eu pregava e o jovem começou a crescer. Começamos com meia dúzia de jovens. Depois de 2 anos já eram 800 jovens reunindo. Mas isso só piorava. Só piorava o meu problema. Porque eu não entendia a graça de Deus. Irmãos, eu tive uma experiência um dia com Deus de revelação. Isso mudou minha vida desde então. E é por isso que eu estou aqui na frente de vocês hoje. Descobri que Deus me amava. Alguém fala, pastor, mas isso parece óbvio. É verdade, eu já sabia na minha mente que Deus me amava, mas aquilo era só uma frase de folheto evangelístico, Jesus te ama. Mas teve um dia que eu entendi e percebi que eu era amado. E que ele me olhava com um olhar amoroso. E a partir desse dia, eu falo para você com tranquilidade, todo dia eu levanto e falo, eu sou amado de Deus demais. Olha como ele me ama, como ele me ama. E aí eu oro pela vontade... Você sabe, quando eu era solteiro, eu não orava pela vontade de Deus. Vou te contar, eu tinha medo de Deus mandar eu casar com a moça que eu não gostava. Eu falo, não vou orar, faz tua vontade, sei lá se a vontade é que eu case com a Josefina, eu não gosto da Josefina. Você acredita que eu tinha medo de orar e Deus mandar eu ser missionário no meio dos índios? Eu falava, não quero ser missionário nos índios, não quero, então não vou orar. Não vou orar, faz tua vontade. Porque se eu orar, eu vou ser missionário no meio dos índios. Porque eu tinha uma ideia de que a vontade de Deus é horrorosa. E que Deus só está esperando uma chance de fazer uma coisa muito ruim com você. Que você não vai gostar de jeito nenhum. Mas essa é a história de muitos crentes, talvez é a história também de alguém. Mas eu era sincero.
2: Eu era sincero com Deus, eu queria servir a Deus, mas me ensinaram coisas erradas. Eu tinha conceitos equivocados de Deus.
3: Ó, você não fica tendo muita intimidade com Deus, não. Quem tem muita intimidade com Deus passa por mais tribulação. Era isso que ensinava. Adivinha se eu queria ter intimidade com Deus? De jeito nenhum. Eu lá quero aumentar a tribulação na minha vida? Deixa isso para aquele que é mais santo. Ou então uma outra coisa muito comum. Olha, é o seguinte, se você conhecer mais de Deus, Deus vai ter um juízo maior sobre você. A Bíblia fala que quem tem mais luz tem maior responsabilidade. Mas não é que você, porque foi conhecer mais a Deus, vai ser castigado agora. Adivinha se eu queria conhecer a Deus. Agora, veja que coisa absurda. Conhecer a Deus virou maldição. Quando deveria ser o desejo de todo homem. E Jesus disse o quê? Conhecereis a verdade, e a verdade vos... Mas aí alguém me disse, conhecer a verdade, que a verdade é Cristo, a verdade é Deus. E conhecer a verdade é perigoso, perigoso, vai te dar muita tribulação. E vai aumentar o juízo da sua vida. Agora, a Bíblia fala, quanto mais eu conheço a verdade, mais livre eu sou. Mais liberdade eu tenho. Mas olha a mentira que ensinaram. Por isso tem gente que tem medo da vontade de Deus. Não precisa ter medo, Deus tem pensamentos bons a seu respeito. Deus está sonhando coisas boas para você. Você pode orar todo dia, Deus faz tua vontade é que é boa, a minha não é, do mundo não é. Do diabo eu não vou nem falar, porque a dele já é feita constantemente. É a vontade do diabo que aviões caiam, não é a vontade de Deus. É a vontade do diabo que pessoas ficam enfermas, não é a vontade de Deus. A vontade de Deus é boa. Diga, a vontade de Deus é boa. Diga, Deus é bom. Mas muitos vivem a vida cristã como se Deus não fosse assim. Como se Deus não fosse. Eu tenho ficado preocupado com isso, porque eu tenho visto irmãos no nosso meio vivendo assim, líderes de célula vivendo assim, andando debaixo de jugo do inferno. Você foi chamado para a liberdade dos filhos de Deus. E a liberdade é não ter mais culpa. Você não tem mais culpa. Você já está perdoado e completamente. E não tem pecado tão grande que ele não possa te perdoar. Já perdoou. Eu não sei o que você fez, como eu te disse, nem quero saber. Mas preste atenção, eu quero dizer que o sangue de Jesus tem o poder de apagar a memória de Deus. Deus também já esqueceu completamente, ele não se lembra mais dos seus pecados, porque os seus pecados já foram cancelados. Você não tem mais dívida diante de Deus, porque a dívida que você tinha já foi paga. Jesus já pagou a dívida, e o preço foi o sangue do Filho de Deus. Quando você acha que Deus está zangado com você, você está profanando o sangue de Jesus, está dizendo que o sangue não foi suficiente para pagar o preço. Quando você fica achando que Deus está zangado com você e que a ira dele está sobre você, você está cancelando a mensagem do Evangelho, que todo escrito de dívida já foi tirado. Não faça isso. Nós estamos aqui para o contrário, para pregar o Evangelho, sustentar o Evangelho e para experimentar uma vida reinante. Você foi chamado para reinar em vida. E você precisa dizer não para as mentiras do inferno na sua vida, porque é mentira. Você está debaixo da graça e do favor de Deus, porque é isso que nos ensina o Novo Testamento. Eu me sinto tão alegre servindo a Deus. Sou tão privilegiado. Até nos dias que eu tenho luta, eu tenho muitas. Até nos dias que eu fico exasperado por causa de algumas coisas, eu sinto tão privilegiado, tão abençoado. Porque no dia que eu descobri a graça de Deus, que eu sou amado, não pelo que eu sou, mas porque Ele é. Deus não ama você porque você é bom, Deus ama você porque Ele é bom. Está me ouvindo? Você consegue entender a diferença das duas coisas? Tem alguns tentando ser bom para merecer o amor de Deus, mas Deus não te ama porque você é bom, Ele te ama porque Ele é bom, e a bondade dEle é muito grande. Amém, querido? Amém. Como é que você pode reinar em vida? O texto nos fala três coisas. Eu queria compartilhar com você três frases, três palavras, que são condições para você reinar em vida. Então você não vai reinar em vida automaticamente se você não tiver revelação dessa realidade espiritual. É hora de você dizer basta. Você não vai viver mais pisoteado, mas você vai experimentar a graça. Depois que eu tive a experiência do amor e da graça de Deus, mudou meu ministério, mudou minha vida pessoal, mudou meu casamento, mudou tudo. Meu casamento mudou porque eu tinha uma necessidade muito grande de estar certo. Eu tinha necessidade muito grande de ter razão.
2: Então, não importa o que acontecia, eu tinha que provar que eu fiz e eu estava certo. Porque se eu falasse que estava errado, aí eu ia sentir acusado, ia sentir culpado. E aí eu senti que eu estava mal com Deus. Então eu não podia assumir mais que eu estava errado. Isso você sabe, no casamento é um inferno. Mas o dia que eu descobri que a graça de Deus não depende de mim, agora eu aceito rapidamente. Eu sou errado, já chego errado, estou errado. Eu não tenho mais problema de estar errado. Que eu consigo hoje estar errado e estar debaixo da graça de Deus. Aleluia. Mudou meu ministério. Por que mudou meu ministério? Porque eu achava que eu tinha que merecer uma igreja, que eu tinha que merecer uma liderança, que eu tinha que merecer um ministério grande. É o dia que eu descobri que não é porque eu mereço, é só porque eu peço, é de graça, e todo que pede recebe. Eu comecei a pedir de graça, e de graça tenho recebido, e cada dia aumenta mais. Cada dia aumenta mais. Fui convidado para uma reunião de grandes igrejas, né? Pastores de grandes ministérios. E lá muitos pastores de igrejas de 20, 30 mil membros. Mas eu fico chocado com eles. E eles ficam mais chocados ainda conosco aqui. Porque apesar de serem igrejas tão grandes, em 10 anos eles conseguiram abrir às vezes 6 igrejas, 5 igrejas. Na hora que chegou minha vez de compartilhar, fiquei até pensando, meu Deus, será que eu devo ou não devo falar? Porque nos últimos 13 anos... foram 500 igrejas que nós abrimos. Aí você fala, é porque o pastor Luiz é gente boa, Deus realmente, ele mereceu. Não, não mereço nada, eu não tenho nada, acredite em mim. Se você está vendo alguma coisa errada em mim, você deve estar vendo certo. Presta atenção, não é por causa de mim, é porque eu descobri que todo que pede recebe. E eu vou continuar pedindo enquanto eu estiver por aqui, porque a graça dele é maior do que tudo isso. Você consegue entender? Minha vida mudou. Eu levanto de manhã alegre. Levanto alegre. Não importa a hora que eu levanto mais, não importa o que aconteceu no dia anterior, eu levanto em paz. Porque eu olho para o céu e eu vejo o sorriso de Deus para mim. Eu vejo em fé. Porque eu creio na palavra dele. E eu fico pensando, o que, que Deus planejou para mim hoje? Deus tem coisas boas para mim. Deus é um Deus amoroso e planejou coisas interessantes para mim. O que, que Deus vai me ensinar hoje? Minha vida virou uma coisa excitante, interessante. Tudo porque eu sou amado. Não tem nada pior que acordar de manhã e pensar, eu não atingi o padrão. Eu não estou no padrão, eu não estou no nível. Eu não fui qualificado, eu estou fora. Deus não vai fazer através de mim. Através de outros sim, mas eu não, porque eu não estou qualificado, não fiz por onde, eu não fiz suficiente. Acordar assim é um inferno. Está me ouvindo? Se você acorda assim, você não descobriu o que é ser feliz na vida cristã. Você não tem vida abundante ainda. Não tem. Quem vive debaixo de culpa não experimentou o poder do evangelho ainda. Ele pode ser salvo como eu era, mas está vivendo debaixo de opressão das mentiras do inferno. Só experimenta quem consegue acordar alegre com Deus. Ah, pastor, mas ninguém pode ficar alegre quando peca. Mas se você peca, confessa logo e fica alegre de novo. Ah, não, mas eu tenho que ficar triste um pouquinho e mostrar para Deus que eu também me arrependi. É que você quer merecer, né? Esse é que é o problema. Tem irmão que quer merecer, ele peca, ele tem que merecer agora o perdão, então ele se pune, ele... Você sabe que tem gente que planeja para ser infeliz? O que, que a culpa faz com o sujeito? A culpa não permite que ele seja feliz. Aí ele está tendo um namoro, o namoro dele está indo muito bem, ele está feliz, ela está feliz. Mas ela começa a falar, não, mas tem algo errado, eu não mereço isso não, está bom demais para mim. E ela mesma vai lá e sabota o namoro, aí o namoro pega e acaba. Ela falou, sabia, quem sou eu para ser feliz no namoro? Talvez você não fale assim, mas você está vivendo desse jeito. Sendo que tem que ser o contrário. Você está vivendo mal no casamento, você tem que acordar de manhã e falar, Senhor, tem algo errado. Porque o Senhor disse que eu posso ter vida abundante. Onde é que está o problema? Onde é que o diabo entrou? Vamos tirar o diabo daqui, porque eu vou reinar em vida em nome de Jesus. Essa é a vontade de Deus. É assim que você tem que caminhar.

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0: pregador Lua.
1: Contigo eu sei que eu posso suportar, Senhor, pois teu poder se aperfeiçoa na minha fraqueza, Deus.
0: Trazendo

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3: Olá, pastor Rigonato, me chamo Romeu. Pastor, a Bíblia menciona alguma mulher que tenha abortado, pastor? E outra coisa, existe alguma menção a respeito do aborto na palavra de Deus?
4: A Bíblia, ela faz uma menção de Onã, uma pessoa que, para não gerar filhos de uma mulher com a qual ele tinha relações íntimas, ele, digamos, ele deixava que o sêmen caísse por terra, mas não é aborto. Mas a Bíblia é expressamente clara que ela é pela vida. Toda prática abortiva induzida, premeditada, planejada e deliberada é um atentado contra a vida. Isso é o que nós podemos dizer. O Senhor é o Deus da vida e jamais da morte. Ah, mas e as questões justificáveis? Olha, as questões justificáveis, pois é, isso deveria ser avaliado em casos muito específicos. Questões justificáveis, às vezes, é que o bebê está sendo gerado praticamente sem vida, sem o cérebro, né? Coisas parecidas. Ou então, em situações onde a gravidez, ela compromete de maneira fatal a vida da mãe. Mas tudo isso deve ser casos estudados, caso a caso. Os médicos decidem, mas a vida não dá o direito, né, de você matar um ser indefeso que já tem a vida. Ele está ali completamente indefeso, completamente subserviente a todas as circunstâncias que forem impostas a ele. Isso é um atentado que Deus tratará com um julgamento severo, o aborto. Então seja muito prudente, corra disso, se posicione contra isso. O aborto não procede de Deus. Juízes ou legisladores, sejam deputados, senadores que legislam pela morte, são instrumento do diabo para isso, tá? Aborto é um assassinato completamente indefeso, inocentes, e foi gerado para viver. E Deus valoriza, porque a Bíblia diz que Deus reconhece no Salmo 139, versículo 16: eu ainda como substância, Deus me viu substância ainda sem forma. E todos os meus dias foram planejados, contados e escritos por Deus. E alguém vai lá e destrói todo esse planejamento divino. Olha, seja muito temente a Deus diante dessa circunstância. Isso é sério.
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0: Está no ar a Voz do Brasil. As notícias do governo federal que movimentaram o país no dia de hoje.
1: Olá, boa noite.
0: Boa noite para você que nos acompanha em todo o país.
1: Terça-feira, 28 de julho de 2026.
0: Vamos aos destaques na Voz do Brasil.
1: Saúde e bets.
0: Campanha orienta sobre riscos das apostas online e atendimento em saúde mental no SUS.
1: Em entrevista, Marcelo Chimatti, do Ministério da Saúde, comenta sobre o impacto das bets e o apoio para quem quer parar de jogar.
2: Uma incidência muito maior de transtornos de humor, como transtornos depressivos, transtornos de ansiedade, entre pessoas que jogam e principalmente aquelas que desenvolvem algum tipo de jogo patológico, e se trata de fato de um fenômeno novo que ele tem que ter uma atenção no campo da saúde mental.
0: Tecnologia na palma da mão. Mais de 177 milhões de pessoas usam o GovBR.
1: Hoje vamos falar sobre os níveis da conta e como ter mais segurança e acesso a todos os serviços. Carlos Oliveira.
3: Aumentar o nível da conta GovBR amplia a segurança e a quantidade de serviços que podem ser acessados na plataforma.
0: Do campo ao laboratório. Cientistas da Amazônia sequenciaram pela primeira vez o genoma do açaí.
1: A descoberta abre caminho para melhorar a produtividade, garantir mais resistência, além da geração de novos produtos. Gabriela Noronha.
4: O trabalho é resultado de uma parceria entre a Embrapa e pesquisadores da Universidade Federal do Pará.
0: Hoje, na apresentação da Voz do Brasil, eu, Luciana Vasconcelos e Luciano Seixas.
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0: O Brasil apresentou o pedido formal de consulta aos Estados Unidos no sistema de solução de controvérsias na Organização Mundial do Comércio, a OMC.
1: A iniciativa do Ministério das Relações Exteriores contesta o aumento das tarifas imposto pelo governo norte-americano sobre as exportações brasileiras.
0: O Brasil questiona a tarifa adicional de 25% aplicada a produtos brasileiros e a taxação de 12,5% a um grupo de 60 países.
1: O pedido considera que as medidas norte-americanas são injustificadas e incompatíveis com obrigações dos Estados Unidos.
0: E está amparado no Acordo Geral sobre Tarifas e Comércio do Entendimento Relativo às Normas e Procedimentos sobre Solução de Controvérsias da OMC.
1: A solicitação é a primeira etapa para tentar um acordo direto entre os países junto ao órgão internacional.
0: E Brasil.